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3: Crianças estão entre os grupos com maior risco de complicações por erro de dosagens de medicamentos.
4: Campanha nacional estimula a prevenção e registro de falhas em hospitais, farmácias e no dia a dia do paciente. Luana Karen.
5: A campanha quer fortalecer entre profissionais de saúde e população o hábito de notificar quando um medicamento provocar efeito adverso.
3: Saúde da mulher.
4: Saiba como identificar os primeiros sintomas da menopausa e os cuidados disponíveis na rede pública de saúde. Gabriela Noronha.
6: Ao perceber os sintomas, a mulher pode procurar atendimento e, se necessário, é encaminhada ao atendimento especializado.
3: Qualificação profissional.
4: Pronatec abre oportunidades em cursos gratuitos voltados à preservação ambiental. Márcia Fernandes.
7: O programa tem como objetivo expandir o acesso à educação profissional e contribuir para a inserção de jovens e adultos no mercado de trabalho.
3: Hoje, na apresentação da Voz do Brasil, Luciano Seixas e Mariana Jungmann.
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3: Na hora de tomar um remédio, errar a dosagem ou esquecer o horário do tratamento pode trazer sérios riscos à saúde, especialmente para crianças, idosos e gestantes.
4: No Brasil, falhas na receita e na administração de medicamentos representam uma parcela expressiva das ocorrências registradas em atendimentos de saúde.
3: Para alertar a população para esses e outros danos à saúde, a Agência Nacional de Vigilância Sanitária, Anvisa, realiza no mês de outubro uma mobilização nacional voltada à prevenção de erros na hora de se medicar.
5: A campanha da Agência Nacional de Vigilância Sanitária quer fortalecer entre profissionais de saúde e população o hábito de notificar quando um medicamento provocar efeito adverso. A ideia é melhorar os processos e prevenir danos à saúde. No Brasil, erros de medicação e eventos adversos podem ser notificados por meio da plataforma Vigimed. A notificação pode ser feita tanto por profissionais de saúde quanto por pacientes. A presidente do Conselho Regional de Farmácia de Goiás, Luciana Calil, cita que entre os erros mais comuns estão a dosagem e os intervalos de administração.
8: O que nós observamos são erros, por exemplo, de dose. Tomar mais ou menos

0: do que é o recomendado. Um outro erro é o erro em relação ao horário. Não atrasar e nem adiantar o horário de tomar o remédio. Um outro erro muito comum é a confusão entre os medicamentos.
1: Segundo a Organização Mundial de Saúde, os erros de medicação causam um impacto global estimado em 42 bilhões de dólares por ano e afetam milhões de pacientes. Cerca de 5% deles sofrem danos evitáveis relacionados a medicamentos, sendo que metade desses casos poderia ser prevenida. Idosos, gestantes e crianças estão entre os mais vulneráveis a esse tipo de ocorrência. O diretor da Agência Nacional de Vigilância Sanitária, Anvisa, Tiago Campos, diz que a campanha quer fortalecer a cultura de notificação dos erros, com foco na melhoria dos processos.
2: Isso significa incentivar a identificação e a notificação dos erros, sem foco na punição das pessoas envolvidas, mas sim no aprendizado e na melhoria contínua dos processos.
1: No Brasil, entre dezembro de 2018 e agosto de 2026, a Anvisa recebeu quase 58 mil notificações de erros de medicação, correspondendo a 16,2% de todas as notificações registradas no período. As categorias mais notificadas foram erro de prescrição, omissão

0: Mais de 90% dos casos são de pessoas não vacinadas ou sem informação sobre a vacinação. No Brasil, foram registrados 52 casos importados até 5 de outubro, 41 em São Paulo, 10 no Amazonas.
1: E emitir documentos e certificados utilizando a conta gov.br. Na área de vacinação, o cidadão pode consultar os imunizantes registrados em seu nome nos sistemas de saúde integrados à rede nacional de dados em saúde. E é possível verificar, por exemplo, as vacinas recebidas, as doses aplicadas e os respectivos registros de vacinação. A plataforma disponibiliza ainda a Carteira Nacional de Vacinação Digital, onde constam todas as informações recebidas dos sistemas integrados, além do Certificado Nacional de Vacinação contra a Covid-19 e o Certificado Internacional de Vacinação contra a Febre Amarela. Para isso, basta abrir o aplicativo Meu SUS Digital ou acessar o endereço meususdigital.saude.gov.br. Para quem ainda não baixou o aplicativo, ele está disponível de graça para Android e iOS, além da versão da web. Cleide Lopes, para a Voz do Brasil.
2: E quase metade dos municípios brasileiros está em situação de alerta ou risco para a presença do mosquito Aedes aegypti, transmissor da dengue, chikungunya e zika.
3: De acordo com o Ministério da Saúde, 49,2% dos 3.732 municípios avaliados apresentaram esses índices.
2: A maior parte dos criadouros está em vasos e pratos de plantas, garrafas e outros recipientes que acumulam água.
3: Com a proximidade do verão e as condições associadas ao El Niño, a orientação é fazer vistorias regulares para eliminar locais que possam acumular água.
2: Ondas de calor, menstruação irregular, alterações de humor.
3: Sintomas que podem indicar a proximidade da menopausa, que marca o fim da vida reprodutiva da mulher.
2: E o SUS oferece acompanhamento e tratamento especializado para esse período.
4: Há 3 anos, a psicóloga Alessandra Reis começou a perceber mudanças no corpo. Primeiro vieram o esquecimento, a insônia, mas quando ela começou a sentir os fogachos, as famosas ondas de calor, desconfiou que a menopausa estava chegando.
5: O calor, eu suava, vinha de repente, eu ficava cheia de gotículas de suor, assim.
4: O climatério, que começa por volta dos 40 anos da mulher, é a transição fisiológica da vida reprodutiva para a não reprodutiva e é marcado pela redução gradual de hormônios como o estrogênio. Já a menopausa se consolida quando a mulher passa 12 meses consecutivos sem menstruar. Acontece em média aos 52 anos. E o acompanhamento dessas mulheres pode ser feito pelo SUS, o Sistema Único de Saúde. Ao perceber os sintomas, a mulher pode procurar atendimento nas unidades básicas de saúde e, se necessário, é encaminhada ao atendimento especializado. A médica ginecologista e obstetra do Hospital Universitário de Brasília, Bruna Heine, lembra que o tratamento da menopausa deve ser individualizado.
6: A terapia hormonal é o nosso tratamento de primeira linha para os sintomas climatéricos. Ele reduz até em 90% os sintomas, só que existem contraindicações. Então, por isso a importância dessa paciente passar por uma consulta, fazer uma avaliação, né, rastreios. Então, essa paciente, antes de iniciar uma terapia hormonal, normalmente a gente faz um rastreio para câncer de mama, a gente faz rastreio de doenças metabólicas, vê se a pressão está bem controlada, se não tem um diabetes descompensado.
4: Além de tratamento hormonal, o SUS também dispõe de medicamentos como estriol em creme para tratar o ressecamento vaginal, um dos sintomas da menopausa. Nas consultas, também são dadas orientações sobre alimentação, atividade física, sono e saúde mental, além da avaliação de condições crônicas. O Ministério da Saúde recomenda que a mulher tenha acompanhamento constante na atenção primária durante toda a transição. Reportagem Gabriela Noronha.
3: Na era das redes sociais, a preocupação com a segurança das mulheres também está no ambiente virtual.
2: Exposição de conteúdo íntimo sem autorização, perseguição online e ataques por meio das plataformas digitais estão entre os crimes mais cometidos na internet.
3: E o serviço Ligue 180...

0: dizendo, né, é que sempre que for possível e seguro também, ela preserve a prova antes de apagar a mensagem ou antes de bloquear um perfil ou de denunciar aquele conteúdo na plataforma. Então é importante que, se possível, ela consiga fazer prints completos, né, que ela mostre o perfil, a data, o horário, guardar esses links, o nome dos usuários, número de telefone, mensagem, áudio, né, vídeo que tem também, os e-mails, enfim. Se ela for fazer a denúncia na própria plataforma, guardar também o protocolo de confirmação dessa denúncia. Depois, a gente orienta para que ela procure ajuda. Então, ela pode utilizar os mecanismos de denúncia da própria plataforma ou ela pode procurar os órgãos competentes quando houver crime ali ou necessidade de um atendimento imediato, né? A gente orienta e, quando a gente registra a denúncia, a gente encaminha para os órgãos de segurança pública, dependendo ali de quem for a competência da apuração. Então, eu quero dizer que ela pode procurar realizar essa denúncia também no Ligue 180, né? A gente acolhe essa mulher, a gente presta as informações sobre os direitos, registra a denúncia. Então, essas provas que ela conseguiu juntar, ela também pode encaminhar para o 180 via os seus canais de acesso. E a gente orienta também sobre os serviços da rede de atendimento, quais são os órgãos que ela pode procurar no seu território. E aí, é importante a gente sempre fazer uma distinção, tá? Se houver uma situação de risco imediato, uma ameaça concreta à integridade física da mulher naquele momento, a gente sempre orienta para ligar para o 190 da Polícia Militar, que tem a competência de ser acionada nesses casos, né? Vai chegar ali numa situação de urgência e emergência.
1: Bom, para a gente concluir, então, a senhora pode dizer para a gente quais são os canais do Ligue 180, né? Obviamente, a gente tem a ligação para o número 180, mas o Ligue 180 hoje é uma plataforma maior e tem outros canais, né?
0: Sim, a central hoje é uma central que ela é multicanal, né? Então, sim, a gente liga gratuitamente para o 180, que é o Tridista, é muito bem disseminado, mas a gente também tem o atendimento via WhatsApp, através do número 61 9610 180. Nós temos o atendimento por e-mail, videochamada Libras, o webchat, todos esses também no site do Ministério das Mulheres. Todos esses canais funcionam 24 horas por dia, todos os dias da semana, tá? Aí eu gostaria só de reforçar para as mulheres que estão nos acompanhando ou terceiras que sabem de situações, né? Não precisa esperar uma situação se agravar para procurar o Ligue 180. Então, se ela estiver vivendo uma situação de violência, inclusive no ambiente digital, ou simplesmente se ela tiver uma dúvida sobre os seus direitos, sobre onde buscar ajuda, procura a central, procura o Ligue 180. A gente existe justamente para acolher, para orientar, ajudar essa mulher a encontrar os caminhos de proteção.
1: Muito bem, no ambiente digital e fora dele também, né? Eu conversei com Ellen dos Santos Costa, coordenadora geral da Central de Atendimento à Mulher, o Ligue 180. Muito obrigada, Ellen, pela sua entrevista à Voz do Brasil.
0: Eu que agradeço, um bom trabalho a todos.
2: A Procuradoria-Geral da Fazenda Nacional publicou edital que oferece condições para regularização de
1: A
2: débitos.
1: depender do caso, o contribuinte pode conseguir até 100% de desconto. Para transações de pequeno valor, a redução pode chegar a 50% do total da dívida.
2: Os interessados têm até o dia 9 de outubro para aderir através do endereço regularize.pgfn.gov.br.
1: E as empresas que pensam em renegociar dívidas com a União contam com uma novidade.
2: O sistema Regularize agora permite acesso às funcionalidades usando a conta gov.br.
3: O novo acesso ao sistema Regularize está disponível para quem é responsável por uma pessoa jurídica e tem conta gov.br, nível prata ou ouro. A novidade torna mais direto o acesso aos serviços do Regularize e dispensa a necessidade de outros procedimentos para entrar no ambiente da pessoa jurídica, como detalha Raquel Ribeiro de Carvalho, coordenadora nacional de atendimento da Procuradoria-Geral da Fazenda Nacional.
4: Você poderá, por exemplo, consultar débitos inscritos em dívida ativa da União e do FGTS em nome da empresa, emitir guia de pagamento, fazer negociação do débito da empresa, mas atenção! Para conseguir esse acesso, você precisa constar como responsável legal pelo CNPJ no cadastro da Receita Federal do Brasil.
3: Para acessar, é só seguir estes passos. Após fazer o login no portal Regularize com a conta gov.br, prata ou ouro, clique no seu nome e depois em alterar perfil de acesso. Informe o CNPJ da empresa pela qual você é responsável e clique em alterar perfil. O endereço do portal é o gov.br/regularize. Reportagem Luciana Colares de Holanda.
1: O Programa Nacional de Acesso ao Ensino Técnico e Emprego, o Pronatec, está com 1 milhão e 500 mil vagas abertas para cursos gratuitos de qualificação profissional voltados à área ambiental.
2: As oportunidades estão distribuídas em 11 estados e incluem formações em áreas como energias renováveis, biocombustíveis e preservação do meio ambiente.
5: Ao todo, serão oferecidas 1,5 milhão de vagas para cursos de qualificação profissional em áreas relacionadas à preservação, conservação, recuperação ou melhoria do meio ambiente. O diretor de Articulação e Fortalecimento da Educação Profissional e Tecnológica do Ministério da Educação, Sérgio Pedini, conta onde os profissionais que concluírem esses cursos poderão atuar.
6: A sociedade mudou, né? Todas as atividades vão derivando para um interesse na área ambiental, o que é muito bom, né? Frente ao que a gente encontra de desafios aí de mudanças climáticas, né? Então, hoje uma capacitação dessa qualifica a pessoa para atender qualquer setor.
5: As vagas são oferecidas por meio do Pronatec, o Programa Nacional de Acesso ao Ensino Técnico e Emprego. O programa tem como objetivo expandir o acesso à educação profissional e tecnológica e contribuir para a inserção de jovens e adultos no mercado de trabalho. Os 11 cursos gratuitos são ofertados nos estados do Maranhão, Minas Gerais, Mato Grosso do Sul, Pará, Pernambuco, Piauí, Rio de Janeiro, Rio Grande do Norte, Roraima e Rio Grande do Sul. Jonas Benício Costa é pedreiro e decidiu investir em uma nova formação. Agora, ele é aluno do curso de instalador de sistemas fotovoltaicos, oferecido pelo Instituto Federal do Maranhão, e conta como tem sido a experiência.
7: A gente cresce um pouco mais no mercado de trabalho, enriquece o currículo, e são vários benefícios que um curso desse tem a oferecer para a gente, né? Porque o conhecimento é uma coisa que ninguém te rouba.
5: Sérgio Pedini, do Ministério da Educação, destaca a importância de investir na educação profissional.
6: Cursos de qualificação profissional acabam abrindo oportunidades muito semelhantes a quem tem um título de graduação, que inclusive muitos estão passando dificuldade. Então a gente tem que entender a educação profissional tecnológica como um espaço de oportunidades para esse mundo que mudou.
5: As vagas e os cursos disponíveis podem ser consultados no painel de oportunidades do Pronatec, na internet. Para participar, é necessário atender aos pré-requisitos indicados para cada curso. As informações sobre inscrição estão disponíveis nos editais e nos canais das instituições que oferecem os cursos. Reportagem Márcia Fernandes.
1: Participantes do Exame Nacional do Ensino Médio, que são concluintes da rede pública de ensino, deverão selecionar obrigatoriamente o idioma de preferência para a prova de língua estrangeira até o dia 18 de outubro.
2: Os estudantes devem escolher entre inglês ou espanhol. Quem perder esse prazo fará obrigatoriamente a prova de inglês, sem chance de mudança.
1: E aqueles que tiveram a inscrição automática deverão preencher o questionário socioeconômico disponível no site de inscrição para acessar o local de prova.
2: Para fazer o preenchimento e também selecionar a língua estrangeira, basta acessar enem.inep.gov.br.
1: E essas foram as notícias do governo federal.
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2: Fique agora com o Minuto do TCU. Em seguida, as notícias do Poder Judiciário e do Congresso Nacional. Boa noite.
1: Boa noite, até amanhã.
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11: STF exclui o crédito presumido de ICMS da base do PIS e da COFINS.
12: Resolução do CNJ prevê fim de processos judiciais em dívidas de até 10 mil reais.
11: Missões de observação eleitoral destacam a transparência e organização das eleições 2026.
12: Boa noite, eu sou Marcela Luiza.
11: E eu sou Walter Lima.
12: O Supremo Tribunal Federal excluiu o crédito presumido de ICMS da base do PIS e da COFINS.
11: Prevaleceu o entendimento de que o benefício fiscal concedido por estados e pelo DF não deve integrar a base das contribuições federais. Marta Ferreira.
13: O julgamento chegou a ser iniciado no plenário virtual, quando havia sido formada maioria favorável aos contribuintes. Só que um pedido de destaque levou a análise para o plenário físico. Os votos proferidos pelos ministros aposentados foram mantidos. Autor do destaque, o ministro Gilmar Mendes, votou no sentido da inclusão dos créditos presumidos de ICMS na base de cálculo do PIS e da COFINS, mantendo a posição que havia adotado no plenário virtual. No final, prevaleceu o entendimento de que o benefício fiscal concedido por estados e pelo Distrito Federal não deve integrar a base das contribuições federais.
12: Resolução do CNJ de 2026 prevê o fim de processos judiciais referentes a dívidas de baixo valor movidos por bancos.
11: A norma prevê a extinção de processos judiciais movidos por bancos quando a dívida for de até 10 mil reais. Marcelo Della Libera.
14: Essa resolução trata de processos de baixo valor e sem perspectiva de satisfação, ou seja, quando não foi possível localizar o devedor ou quando, mesmo localizado, não foram encontrados bens suficientes para pagar a dívida. Tratam de processos de cobrança que continua tramitando, mas sem perspectiva concreta de que o credor consiga receber o valor que lhe é devido. O objetivo da medida é aumentar a eficiência do sistema de justiça, que deixa de lado dívidas de baixo valor, sem perspectiva de pagamento, e pode priorizar processos mais complexos.
12: Convidados internacionais que participaram das missões de observação eleitoral neste ano reconheceram a confiabilidade, a organização e a transparência do trabalho da Justiça Eleitoral na condução do primeiro turno das eleições.
11: O relatório preliminar foi divulgado nesta terça-feira. Vitor Struck.
15: O documento foi elaborado por representantes da Organização dos Estados Americanos, a OEA, do Parlamento do Mercosul, do Carter Center dos Estados Unidos, da Liga dos Estados Árabes, além de universidades brasileiras, como a Pontifícia Universidade Católica de São Paulo. Participaram das missões 91 observadores e observadoras de 23 nacionalidades.
12: Tribunal Superior do Trabalho e Astral, Associação Brasileira de Televisões e Rádios Legislativas, firmam acordo de cooperação institucional.
11: Uma forma de ampliar a divulgação de conteúdos audiovisuais produzidos pelo Tribunal. Rafael Silva.
16: A parceria com as emissoras que integram a Astral vai permitir à Secretaria de Comunicação Social do TST levar a um maior número de ouvintes por todo o país todo o conteúdo multimídia produzido. Tudo o que é de interesse nas relações de trabalho pode ser utilizado pelas emissoras associadas em diferentes formatos e plataformas, como televisão, rádio, sites, aplicativos, plataformas de streaming, redes sociais e podcasts.
12: STJ decide que violação de patente permite reconhecer dano moral presumido.
11: Isso significa que não é preciso prova de prejuízo à imagem, à reputação ou ao prestígio da empresa. Fátima Uchoa.
17: O STJ restabeleceu a condenação por danos morais imposta pelas instâncias de origem em Goiás a empresas que fabricaram e venderam sem autorização do titular cópia de uma máquina agrícola protegida por patente de modelo de utilidade concedida pelo Instituto Nacional da Propriedade Industrial para proteger melhorias no uso ou na fabricação de objetos já existentes. Para os ministros, a proteção da patente como espécie de propriedade industrial segue a mesma lógica já adotada pelo STJ a casos de uso indevido de marca. A relatoria foi do desembargador convocado Luiz Carlos Gamboge.
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12: Uma boa noite.
11: E até amanhã.
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19: Eu sou Paula Groba.
20: E eu sou Humberto Pinheiro.
19: E estes são os destaques de hoje do Jornal do Senado, que começa agora.
20: Em segundo dia de discussões, fim da escala 6-1 gera debate sobre momento da votação.
19: Senadores divergem sobre MP que proíbe bets no Brasil.
20: Agentes de trânsito podem ter lei geral e porte de arma.
19: Boa noite.
20: Boa noite.
19: A proibição das bets em todo o país divide governo e oposição no Senado. Na volta dos trabalhos parlamentares após o primeiro turno das eleições, os senadores discutem os efeitos da medida provisória que suspende a atuação das empresas de apostas.
20: Em vigor desde 25 de setembro, a MP é questionada no Supremo Tribunal Federal por representantes do setor que alegam violação à segurança jurídica e à livre iniciativa. Os detalhes com o repórter Alexandre. Alexandre Campos.
21: O futuro da medida provisória que proíbe as bets em todo o território nacional está nas mãos do Supremo Tribunal Federal. Relator de ações que questionam a constitucionalidade da lei que regulamenta as apostas de cota fixa no país, o ministro Luiz Fux deve decidir também sobre os pedidos de entidades ligadas ao setor para suspender a eficácia da MP editada pelo governo em 25 de setembro. Associações das empresas que exploram esse negócio no país e de emissoras de rádio e TV, além de clubes de futebol, alegam que o texto gera insegurança jurídica e viola o princípio da livre iniciativa. Ao se manifestar contrariamente à exploração de apostas no país, a senadora Damaris Alves, do Republicanos do Distrito Federal, afirmou que os representantes desse segmento têm razão em questionar a proibição imediata por meio de medida provisória.
22: Eles contrataram. Existe contrato de publicidade com emissoras. Então, quando você tem um contrato de publicidade, você já contratou um monte de gente. Então, vai ter desemprego. Então, que acabe-se com as bets de forma escalonada, dando para o segmento a oportunidade de interromper os seus contratos sem prejudicar tanta gente. Mas podemos, por exemplo, de imediato proibir as publicidades. Eu sou relatora do projeto que proíbe a publicidade. Isso sim, vamos proibir a publicidade. Agora, acabar do jeito, o Congresso cometeu um erro em liberar, agora vai cometer um outro erro acabando dessa forma.
21: Já o senador Jacques Wagner, do PT da Bahia, acredita que se o ministro Luiz Fux não for favorável à ação que questiona a MP, o texto deve ser aprovado pelo Congresso Nacional.
23: Eles ingressaram no STF. Eu não sei qual vai ser a posição do ministro Fux, que foi para quem foi distribuído. Aqui eu acho difícil que alguém sustente contra o que virou uma doença social de graves consequências no Brasil inteiro. Então, defender o dinheiro dos donos da Rebetes contra o suicídio e a depressão de milhares de pessoas, eu acho muito difícil.
21: Além de proibir as bets em todo o território nacional, a MP editada pelo governo veda publicidade, propaganda e patrocínio relacionados a esse tipo de atividade e impõe obrigações aos provedores de aplicações de internet e lojas virtuais, como o impedimento de oferecer produtos ou serviços referentes a apostas.
19: E os agentes de trânsito podem ganhar uma lei geral para unificar o regime jurídico da carreira em todo o país.
20: A proposta, já aprovada na Comissão de Segurança Pública e em análise na Comissão de Constituição e Justiça, também garante o direito ao porte de arma de fogo para profissionais que atuam em atividades externas. Repórter Bruno Lourenço.
0: A proposta de lei geral dos agentes de trânsito aprovada na Comissão de Segurança Pública reconhece a carreira como típica de Estado. O relator, senador Efraim Filho, do PL da Paraíba, destacou que esse entendimento evitaria a delegação integral de suas atribuições a empresas privadas. Sobre o porte de arma, o senador defendeu, na ocasião, a previsão de que o direito seja restrito aos agentes que trabalham diretamente na fiscalização ostensiva.
3: Apesar de considerarmos valorosa a previsão de porte de arma de fogo para os agentes de trânsito, é necessário limitar esse direito àqueles servidores que exerçam atividades de forma ostensiva e externa, tendo em vista o caráter finalístico restritivo do Estatuto.
0: O texto, que será analisado agora na Comissão de Constituição e Justiça, tem o objetivo ainda de evitar uma ampliação conceitual excessiva da atividade policial, ao assegurar que as atribuições de engenharia e educação continuem sendo partes integrantes da segurança viária, sem serem descaracterizadas. Depois da CCJ, o projeto de lei vai ao plenário do Senado.
19: Tomou posse nesta terça-feira a nova senadora pelo Distrito Federal, Leani Lemos, do PSB. Servidora de carreira do Senado desde 1993, ela ocupa a vaga da senadora Leila Barros, de quem é primeira suplente. Leila está licenciada por 120 dias para tratar de interesses particulares. O afastamento termina em fevereiro de 2027.
20: No primeiro discurso como senadora, Leani disse que vai atuar em defesa do fortalecimento das instituições e do federalismo. Também citou como prioridades uma gestão pública eficiente, a redução das desigualdades e a ampliação de oportunidades. Emocionada, Leani lembrou sua trajetória no Senado e a história do pai, um paraibano que chegou a Brasília em 1958 para trabalhar na construção do prédio do Congresso Nacional.
4: Hoje, os netos do meu pai estão aqui, na tribuna de honra. Mas muitos outros netos de candangos continuam a lutar por um emprego, um salário digno, uma jornada digna, uma jornada que não seja 6x1. E uma vida de alegria com suas famílias. É tudo o que essas pessoas pedem e é pouco.
19: E a proposta que acaba com a escala 6x1 no Brasil avançou mais uma etapa no Senado, mas o momento da votação divide os senadores.
20: Na segunda sessão de discussão, a oposição questionou a decisão de acelerar a análise às vésperas do segundo turno das eleições. Já a base do governo defendeu a votação e classificou o fim da escala 6x1 como uma reivindicação histórica dos trabalhadores. Repórter Douglas Castilho.
7: Líder da oposição, o senador Rogério Marinho, do PL do Rio Grande do Norte, questionou o fato de o governo pautar o tema às vésperas do segundo turno.
24: Não nos negamos a discutir jornada, não nos negamos a discutir esse ou qualquer outro assunto. A estratégia é que o regimento seja cumprido, que haja discussão, que haja interstício, que não haja atropelo. Nós não somos contra nem a favor do fim da escala 6x1, nós somos a favor de que haja uma jornada flexível. Quem trabalha precisa ter a condição de escolher e fazer a sua própria condição de trabalho.
7: A líder do governo no Senado, Tereza Leitão, do PT de Pernambuco, disse que já está colhendo assinaturas para acelerar a tramitação.
25: Meu desejo era que essa PEC fosse votada aqui no plenário imediatamente depois da aprovação quase unânime na Comissão de Constituição e Justiça. O que é que pode mudar este rito? É um calendário especial. Estamos recolhendo as assinaturas.
7: Faltam 3 sessões de discussão para a votação em primeiro turno e outras 3 para o segundo turno. Entre os 2 momentos, deve haver um intervalo de 5 dias úteis que poderá ser modificado caso o requerimento de Tereza Leitão seja aprovado.
26: Eleições 2026.
19: Você sabia que eleitores que não votaram no último domingo podem votar normalmente no segundo turno? Isso acontece porque a Justiça Eleitoral considera cada turno como uma eleição independente. Por isso, o não comparecimento à primeira etapa da votação não impede a participação no segundo turno. Para votar, a eleitora e o eleitor precisam apenas estar com o título em situação regular, ou seja, o documento não pode estar cancelado nem suspenso.
20: No dia 25 de outubro, o Distrito Federal e 6 estados irão eleger seus governadores. Na mesma data, ocorrerá em todo o país o segundo turno para escolher o presidente da República. O senador Paulo Paim, do PT do Rio Grande do Sul, enfatizou a importância de voltar às urnas. Na avaliação dele, os eleitores devem comparar os projetos dos dois candidatos e acompanhar os debates que devem ocorrer antes da eleição.
1: No fundo, pede para que as pessoas votem, que assim é a democracia. Mas comparem os dois projetos. São dois projetos. Você pode escolher. Quando der o debate dos dois candidatos, cada um vai demonstrar o que fez durante a vida e o que pretende fazer ganhando as eleições.
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20: Edição de Paula Groba e trabalhos técnicos de Eliseu Caires, o Jornal do Senado fica por aqui. Acompanhe agora as notícias da Câmara dos Deputados. Boa noite.
19: Boa noite e até amanhã.
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5: Plenário da Câmara pode votar mudanças na legislação sobre mineração.
6: 12 partidos e 2 federações não cumpriram a cláusula de barreira.
5: Bancada feminina manterá atuação suprapartidária na próxima legislatura.
6: Boa noite. Deputadas da bancada feminina afirmam que a atuação do grupo continuará sendo suprapartidária em 2027. Os resultados das urnas mostraram um aumento de para 109 deputadas entre os 513 que compõem a Câmara. A repórter Silvia Munhato tem as informações.
8: Deputadas da bancada feminina da Câmara acreditam que, apesar da acentuada divisão ideológica do país, reafirmada nos resultados do primeiro turno das eleições, a atuação do grupo continuará sendo suprapartidária. Em entrevistas ao programa Painel Eletrônico da Rádio Câmara, tanto a deputada Jaque Rocha, do PT do Espírito Santo, atual coordenadora da bancada, quanto a deputada Soraya Santos, do PL do Rio de Janeiro, defenderam, por exemplo, a luta pela reserva de cadeiras para as mulheres no parlamento. Hoje há reserva de 30% para candidaturas femininas, com recursos proporcionais, mas não de cadeiras. Jaque Rocha acredita que a reserva poderia começar com os mesmos 30%. A partir de 2027, a bancada vai subir de 90 para 109 deputadas, em um total de 513, ou seja, pouco mais de 20%. Para Soraya Santos, a reserva poderia ser de 50%, já que as mulheres representam 52% do eleitorado. Segundo ela, isso poderia até reduzir os ataques contra as candidaturas femininas.
10: Se você perguntar para as deputadas e parlamentares dos países europeus, elas não sofrem esse tipo de ataque. Por quê? Porque as cadeiras já estão lá definidas, 50% para um, 50% para outro, ou 30% que seja. Isso já está consolidado. Então, as mulheres, ainda por cima, sofrem ataques de formas diferentes para que elas se desestimulem na disputa eleitoral.
8: Soraya Santos lembra que ainda há muito o que fazer, já que estados como Piauí e Roraima e o Distrito Federal não elegeram nenhuma mulher como deputada federal. Para Jaque Rocha, as mulheres acabam se unindo em relação a várias pautas que são comuns.
26: A gente consegue colocar o direito das mulheres acima de qualquer questão ideológica ou até mesmo de pensamento individual. No dia de hoje, infelizmente, as estatísticas nos mostram que vão morrer 4 mulheres vítimas de feminicídio no nosso país. Então, nós não podemos fechar os olhos para esses dados e estatísticas.
8: Jaque Rocha explicou que a principal pauta é colocar mais recursos no orçamento para temas como combate à violência contra a mulher e o apoio ao empreendedorismo feminino. Da Rádio Câmara de Brasília, Silvia Minhato.
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12: Eleições.
13: 12 partidos e 2 federações não cumpriram a cláusula de barreira nas eleições deste ano, mas a situação ainda pode mudar com decisões judiciais. Quem explica os detalhes é a repórter Paula Bittar.
14: Nas eleições deste ano, 12 partidos políticos e 2 federações não atingiram a cláusula de barreira. Criada em 2017, a cláusula estabelece critérios para que as legendas possam acessar os recursos do fundo partidário e o tempo de rádio e TV destinado à propaganda partidária. Segundo as regras, os partidos precisavam obter nas eleições para deputado federal ao menos 2,5% dos votos válidos distribuídos em pelo menos 9 estados, com um mínimo de 1,5% dos votos válidos em cada um. A outra opção era eleger pelo menos 13 deputados federais, distribuídos em no mínimo 9 estados. PDT, Agir, Mobiliza, Avante, PSTU, PCB, PRTB, DC, PCO, Democrata, UP e Missão foram as legendas que não passaram na cláusula de barreira. Desses, apenas PDT, Avante e Missão elegeram algum deputado. Já as federações que não cumpriram os critérios foram PSOL Rede e PRD Solidariedade. Marina Lacerda, cientista política e professora do mestrado da Câmara, ressalta que o papel da cláusula de barreira é evitar uma superfragmentação partidária e permitir o debate político.
15: Qual é o objetivo do sistema proporcional? Você representar a diversidade de opiniões que existem na sociedade. O problema do sistema proporcional é que ele pode ter regras que vão levando a uma fragmentação partidária imensa. Então, ao longo da última década, o Brasil foi criando regras para equilibrar. Não perder a representação de minorias e de grupos que não são majoritários na sociedade, mas também de ter uma racionalidade do sistema partidário.
14: Mas esse equilíbrio nem sempre é perfeito, segundo a cientista política. Marina Lacerda cita o exemplo do PSOL, partido que não atingiu os critérios, mas que é conhecido por representar diversas minorias, tendo parlamentares indígenas e trans, por exemplo. A Federação PSOL-Rede não atingiu a cláusula por uma diferença de 185 votos. O grupo alcançou 1,5% dos votos válidos para deputado federal em 8 estados, mas registrou 1,49% no Espírito Santo e elegeu 15 deputados federais, mas distribuídos apenas por 6 estados. O cientista político Paulo Castro aponta que as regras já têm surtido efeito com a redução de siglas com representação na Câmara.
16: Isso já reflete o movimento dos partidos de se unirem em federações para evitar eventuais problemas para atingir a cláusula de barreira. Então, a cláusula de barreira, ela segue de fato esse propósito para o qual ela se propõe, que é de diminuir o número de partidos para que a Câmara tenha um cenário de disputas nacionais, e não apenas partidos pequenos, que muitas vezes não têm ramificação nacional, que estão aqui representados, mas sem essa capacidade de participar do grande debate político brasileiro.
14: Mas a situação dos partidos que ficaram fora da cláusula ainda não está completamente definida. Decisões judiciais podem alterar a validade de votos e os percentuais. Partidos podem se fundir ou incorporar outras legendas ou ainda entrar em uma nova federação. Da Rádio Câmara, de Brasília, Paula Bittar.
12: Segurança Pública.
6: Zuco do PL do Rio Grande do Sul é um dos autores da proposta que torna obrigatório o trabalho de presos condenados em regime fechado e semiaberto. Pelo texto, metade da remuneração obtida com a atividade deve ser destinada ao custeio e à manutenção do sistema prisional.
13: A outra metade do salário, segundo o deputado, seria repassada à família do detento. Zucco argumenta que os recursos destinados ao sistema prisional podem financiar melhorias na infraestrutura das unidades, além de ações de segurança, ressocialização e capacitação profissional dos presos.
9: Educação.
6: Os deputados estão analisando um reforço da inclusão escolar de pessoas autistas e com altas habilidades. O repórter José Carlos Oliveira tem mais detalhes sobre a proposta.
0: A Câmara dos Deputados analisa projeto de lei com foco na inclusão escolar de pessoas com transtorno do espectro autista. O texto original da deputada Carla Dixon, do PL do Rio Grande do Norte, já foi aprovado nas comissões de Educação e de Defesa dos Direitos das Pessoas com Deficiência, que estenderam as medidas também para os estudantes com altas habilidades ou superdotação na rede pública da educação básica. A proposta cria a política Incluir, com o objetivo de apoiar ações voltadas à permanência, à participação e à aprendizagem desses estudantes. A Câmara tem uma frente parlamentar de proteção às pessoas com transtorno do espectro autista, coordenada pelo deputado Felipe Beccari, do Podemos de São Paulo.
3: Existem muitos projetos parados na Câmara dos Deputados que tratam desse universo do autista. Então a gente precisa resgatar esses projetos, atualizá-los, fazer um novo bloco, né, que atenda às necessidades dos autistas hoje, para que a gente consiga avançar nas políticas públicas.
0: O projeto de lei que reforça a inclusão escolar de pessoas autistas e com altas habilidades ainda vai passar por votação nas comissões de Finanças e Tributação e de Constituição e Justiça. Da Rádio Câmara de Brasília, José Carlos Oliveira.
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9: Transportes.
13: O projeto obriga companhias aéreas e operadores aeroportuários a oferecer equipamentos mais seguros para embarque e desembarque remoto. A proposta de Maurício Neves, do PP de São Paulo, prioriza idosos, pessoas com deficiência, gestantes, lactantes e passageiros com mobilidade reduzida.
6: O deputado acrescenta que o texto prevê o uso de rampas e plataformas elevatórias, mas proíbe escadas íngremes como o único acesso para esses passageiros. Segundo Maurício Neves, o projeto também estabelece multas para empresas que descumprirem as regras.
9: Agricultura.
13: Daulo Barreto, do União da Bahia, apoia a proposta que cria regras diferenciadas para pequenos produtores rurais que cometerem infrações ambientais. Em vez de sofrer imediatamente sanções, como embargo da atividade ou a apreensão de produtos, eles terão 24 meses para corrigir os danos.
6: Daulo Barreto avalia que o prazo permite a adequação ambiental sem interromper a produção que garante o sustento da família. Pela matéria em tramitação na Câmara, as penalidades poderão ser aplicadas caso o produtor não faça as correções dentro do período estabelecido.
13: Jorge Braz, do Republicanos do Rio de Janeiro, propõe manter as exigências sanitárias para a importação de amêndoas de cacau da Costa do Marfim e impedir a flexibilização de regras. A ideia é proteger as plantações brasileiras contra pragas que podem chegar com o produto importado.
6: Jorge Braz defende que qualquer alteração nas regras seja feita somente após uma análise formal dos riscos e com base em evidências científicas. O deputado argumenta ainda que é preciso garantir mais proteção à produção nacional de cacau.
13: Tião Medeiros, do PP do Paraná, propõe retirar a exigência do Registro Geral da Atividade Pesqueira para os produtores de peixes e outros animais aquáticos. O deputado explica que a medida evita burocracia e custos adicionais para os aquicultores.
6: O deputado acrescenta que a produção já é fiscalizada por meio da nota fiscal e da guia de trânsito animal, que garantem o controle sanitário e a origem dos produtos. Para Tião Medeiros, exigir também o registro não traz mais segurança e pode dificultar a comercialização.
4: votação.
13: Vários projetos polêmicos e com urgência aprovada podem ser incluídos na pauta de votações do plenário. Uma dessas propostas prevê mudanças na legislação sobre mineração. Saiba mais sobre a perspectiva de votações na reportagem de Antônio Vital.
18: Depois do primeiro turno das eleições, diversos projetos estão prontos para entrar na pauta de votações do plenário da Câmara. Um deles é o que reduz a jornada normal de trabalho para 40 horas semanais e garante 2 dias de repouso semanal remunerado, sem redução de salário. O projeto apresentado pelo governo regulamenta a proposta de emenda à Constituição aprovada pelos deputados no primeiro semestre e que aguarda análise pelo Senado. O projeto prevê regras de transição, como a da proposta de emenda à Constituição já aprovada. A jornada passa a ser de 42 horas semanais 2 meses depois da publicação da lei. Um ano depois desse prazo, passa a valer o limite definitivo de 40 horas semanais. Mas ainda não há consenso para a votação do projeto, que é criticado pela oposição e por entidades empresariais. Também pode ser votado o projeto que aumenta o limite de receita bruta anual para os microempreendedores individuais, os MEIs. Hoje podem ser enquadrados como MEI, pagando menos impostos, microempreendedores que faturem até R$ 81 mil por ano. O projeto aumenta esse limite para R$ 130 mil. Além disso, permite que o MEI contrate até 2 empregados. Hoje pode contratar apenas 1. Esse texto, porém, pode ainda ser alterado até a data da votação. O governo admite um teto de R$ 140 mil para os microempreendedores. Outro projeto que ganhou regime de urgência e pode ser votado a qualquer momento é o que altera diversos pontos da legislação da mineração. Entre outras medidas, o texto amplia o conceito de garimpeiro e cria um leilão social que vai ofertar áreas de menor volume de minérios e pode beneficiar cooperativas de garimpeiros, que terão prioridade no processo de autorização. A proposta foi apresentada por um grupo de trabalho criado em 2022 e é assinado pelo deputado Felipe Barros, do PL do Paraná, coordenador do grupo, que foi eleito senador. A justificativa é que o projeto dá mais agilidade ao processo de mineração. Um dos pontos dispensa o licenciamento ambiental para lavras se a tecnologia usada não provocar impactos significativos. O regime de urgência provocou discussão no plenário. O governo se manifestou contra a proposta e pediu mais discussão antes da votação, como disse a deputada Érica Cocai, do PT do Distrito Federal.
21: Esse projeto é para legalizar o garimpo, e legalizar o garimpo sem regras. O Brasil inteiro viu o desastre que houve no território Yanomami, pela ação sem regras do próprio garimpo. Porque não dá para ficar todo o tempo passando a boiada, porque meio ambiente é fundamental para a própria... Mas nós também temos a posição do Ministério do Planejamento, da Casa Civil, contra esta proposição. Não dá para liberar, como está se propondo, o garimpo sem regras.
18: Já o deputado Joaquim Passarinho, do PL do Pará, relator do grupo de trabalho que apresentou a proposta, defendeu as mudanças na lei de mineração. Segundo ele, o objetivo é permitir que pequenas empresas atuem no setor.
22: No nosso projeto, não há nenhum tipo de restrição ao meio ambiente, não há nenhum tipo de facilitação, não há anuência prévia, não há tácita, não há nada disso. Pelo contrário, o que nós estamos tentando é tirar da mão de 5, 6 empresas, umas nacionais, outras internacionais, que detêm quase todo o subsolo nacional pesquisado. Está na mão de 5 empresas. E essas empresas não dão anuência para as menores empresas trabalharem. E o subsolo brasileiro, ele é do povo brasileiro.
18: Outras propostas que podem ser votadas foram apresentadas como prioridade no primeiro semestre pela Frente Parlamentar da Agropecuária. Um dos projetos suspende por 2 anos sanções e embargos ambientais a pequenos produtores rurais. A medida não tem apoio do governo, que argumenta que, na Amazônia Legal, isso pode significar a suspensão de sanções a quem possui propriedades de até 400 hectares. Outro projeto pronto para ser votado é criticado pela oposição desde o início do ano e ainda não tem consenso para ser votado. A proposta combate a misoginia, que é como se chama o ódio, desprezo ou preconceito contra as mulheres. O texto, já aprovado pelo Senado, foi alterado pela deputada Tabata Amaral, PSB de São Paulo, coordenadora do grupo de trabalho que analisou a proposta. O texto aprovado pelo Senado equipara a misoginia ao crime de racismo, o que a torna inafiançável e imprescritível. Na nova versão, a relatora alterou principalmente a definição de misoginia. Ela retirou os termos ódio e aversão à mulher, previsto no projeto original para caracterizar a misoginia e considerados vagos pela oposição. Na nova versão, misoginia é descrita como a prática, a indução ou a incitação de menosprezo ou discriminação contra a mulher que promova violência. A pena prevista é de 2 a 5 anos de prisão. Da Rádio Câmara de Brasília, Antônio Vital.
4: Justiça.
6: Paulo Litro, do União do Paraná, apoia a proposta de emenda à Constituição que estabelece mandato de 12 anos sem recondução para ministros do Supremo Tribunal Federal. A medida mantém as 11 vagas da corte com idade de ingresso entre 45 e 70 anos.
13: A PEC, apoiada por Paulo Litro, também divide entre executivo, legislativo e judiciário a indicação dos integrantes da corte. O texto ainda estabelece períodos de quarentena antes da indicação e depois da saída do STF.
6: A Câmara aprovou e encaminhou para o Senado projeto que atualiza a estrutura da Advocacia Geral da União. Vinícius Gurgel, do PL do Amapá, informa que o texto reorganiza e define atribuições das carreiras que integram o órgão responsável pela defesa jurídica da União.
13: Vinícius Gurgel avalia que a reorganização pode tornar mais eficiente a atuação da AGU, reduzindo sobreposições e tornando mais claras as competências dentro da estrutura institucional.
6: Projeto aprovado pelo Congresso e já transformado em lei, cria 8 varas federais no Amazonas e em Mato Grosso do Sul. João Maia, do PP do Rio Grande do Norte, avalia que a medida amplia a presença da Justiça Federal em regiões com demanda crescente.
13: A nova lei, que contou com o apoio de João Maia, também cria cargos de juízes e servidores para reforçar o atendimento de processos ambientais, fundiários, previdenciários e criminais.
6: Termina agora o Jornal Câmara dos Deputados, produzido pela Rádio Câmara, com trabalhos técnicos de Everson Urani e apresentação de José Carlos Andrade e Luciana Vieira. Uma boa noite para você.
13: Uma ótima noite. A Voz do Brasil volta amanhã.
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2: 22 horas e 1 minuto.
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1: Que a graça e a paz do nosso Senhor e Salvador Jesus Cristo esteja sobre a sua vida. Muito boa noite, seja muito bem-vindo. Você está na Rádio Deus e Amor, programa A Voz da Libertação. E é um prazer tê-lo na audiência. Esse quem fala com você com muita satisfação e alegria é o seu irmão em Cristo, Diácono Douglas Almeida. E nós falamos diretamente aqui do Estúdio C, na Central de Produções Internacional da Rádio Deus e Amor. Eu estou acompanhado na técnica do nosso irmão Felipe Medina e juntos nós vamos até às 23 horas aqui no programa A Voz da Libertação. Debaixo de muita bênção, debaixo de muita graça, ao qual Deus, pela sua infinita graça, tem manifestado. Quero lembrar que esse é um órgão oficial das igrejas Pentecostal Deus e Amor, cuja responsabilidade está sobre a vida da nossa irmã presidente mundial, Erene Miranda, e também a nossa irmã vice-presidente mundial, Débora Miranda, pastor Lorival de Almeida, presbítero Davi Miranda Neto e toda a nossa diretoria. E eu quero convidar você para esse momento tão aguardado, que é o momento da oração. É a oração do encontro com Deus. Eu quero que você pare agora o que você está fazendo. Se você tem essa condição, pare tudo e una a sua fé junto com a minha, porque nós vamos falar com Deus. Deus já se faz presente e nós temos a convicção pelo Espírito de Deus que Ele não só vai nos ouvir, como também vai nos atender, porque a Bíblia diz: clama a mim e responder-te-ei. Nós temos essa convicção que vamos clamar e Deus vai nos responder, vai abrir porta, vai trazer libertação, vai trazer salvação e o bom nome de Jesus será glorificado. Então vamos lá, vamos à oração do encontro. Maravilhoso Deus e eterno e querido Pai, Pai de nosso Senhor e Salvador, Jesus Cristo de Nazaré, é diante da Tua presença que é bendita, maravilhosa, que nós nos colocamos em oração. Eu quero nessa noite, ó Pai, tributar ao Senhor toda a honra e toda a glória, assim também como todo louvor. Quero dar graças ao Senhor pelo dia que o Senhor nos deu. Obrigado porque o Senhor nos possibilitou levantar da cama, vencer os desafios que estavam propostos a nós, ó Pai. E para a Tua glória, nós vencemos cada desafio. Obrigado porque o Senhor nos fez vencer. Obrigado porque o Senhor não deixou faltar o pão de cada dia. Obrigado, Senhor meu Pai, porque o Senhor, até esse presente momento, tem sido manifestado, ó Pai, em nossas atitudes, em nossos, ó Pai, dia a dia. Pedimos

Estamos aqui agora, Deus, que o teu bom nome, uma vez mais, seja glorificado. Toma nas suas mãos aquele, toma nas suas mãos aquela que está de joelhos dobrados, que está com a mão levantada, que está em espírito de oração. Que a tua graça, Jesus, seja manifestada ainda, ó Pai, de uma maneira bendita e também poderosa. Oramos por aqueles que ainda não professaram a fé no teu nome, aqueles que ainda não reconheceram o Senhor como o único e suficiente Salvador. Pedimos ao Senhor, meu Pai, vai trazendo a libertação, vai trazendo a salvação, vai trazendo a cura e o milagre, ó Pai, o qual só o Senhor pode fazer, o qual só o Senhor pode realizar. Abençoa aqui agora, amado. Abençoa aqui agora, desejado da minha alma. Traz, sim, um milagre extraordinário para o teu louvor e também para a sua glória. É noite do encontro com Deus. Estamos diante da tua presença, meu Pai. E eu tenho a convicção que o Senhor já está agindo, que o Senhor já está trabalhando. E pedimos aqui agora, Deus, vai repreendendo toda a seta maligna, vai repreendendo todo o dardo inflamável, jogando por terra tudo aquilo, Deus, que é procedência diabólica, tudo aquilo que é procedência maligna. Oramos pela salvação, oramos pela libertação, oramos, ó Deus, porque tem mães de joelhos, tem pais que estão, ó Deus, no segmento de um propósito, de uma campanha em favor. Ó Deus, a libertação de um filho, de um ente querido, de um familiar. Atende a oração, atende o propósito, atende a súplica que está sendo colocada, ó Pai, diante da tua presença. Faz coisas grandes, faz coisas extraordinárias, ó Pai. Enquanto nós estamos orando, liberta aquele que vive na dependência química, liberta aquele que está, ó Deus, debaixo do jugo, ó Deus, e da escravidão, ó Deus, dos vícios. Traz a verdadeira libertação, porque só tu, ó Jesus Cristo de Nazaré, Senhor nosso, pode libertar de maneira plena, de maneira completa. Pai, vai abençoando aqueles que estão também diagnosticados com algum tipo de enfermidade. Pessoas que estão com uma enfermidade, ó Pai, ó Deus, em seu corpo, em seu organismo, ó Deus, enfermidade essa que tem causado, ó Pai, dores, enfermidade essa que tem causado mal-estar, enfermidade essa que não tem dado a ele ou a ela que a possui, ó Deus, uma qualidade de vida. E nós oramos para que esse mal desapareça, para que esse mal bata em retirada, diante a manifestação do teu nome, Jesus. Que esse mal, que essa enfermidade, não suporte o teu nome, Rei da Glória, e bata em retirada, para o teu louvor, para o teu louvor, para o teu louvor. Enquanto estamos orando, meu Pai, vai quebrando grilhões, quebrando correntes, esmiuçando, meu Pai, em nome de Jesus Cristo, o nosso Salvador, repreendendo todo mal, enquanto nós clamamos, enquanto nós buscamos, enquanto nós nos humilhamos. Ah, Pai, abençoa aquele que pede, aquele que se humilha, aquele que, ó Deus, com o coração aquebrantado e contrito perante a tua face. Ó Deus, deixa a súplica, ah, Pai, crendo que o Senhor não só está ouvindo, como o Senhor está já também atendendo. Vai de encontro, meu Deus, aquelas pessoas que estão passando por algum tipo de luta espiritual, pessoas que não conseguem mais orar, pessoas que já não conseguem mais, ó Deus, ó Pai, meditar na tua palavra e mergulhar, ó Deus, da imensidão que é o teu Espírito. Pessoas que a cada dia, Pai,
infelizmente, vem se afastando, vem deixando a comunhão, vem deixando a intimidade de lado para com a Tua presença. Mas eu oro, Pai, eu oro porque o Senhor é aquele que desperta a nossa consciência. O Senhor é aquele que nos chama ao arrependimento. Ah, Deus, o Senhor é aquele que nos convida a olhar para onde nós caímos, ó Deus, de voltarmos ao primeiro amor. Por isso, vai levantando nessa noite. Levanta pessoas, Pai, que caíram, pessoas que se prostraram, pessoas que se perderam no meio do caminho. Vai levantando, Pai, tornando, ah, Papai, a trazê-lo, aquela comunhão, aquela intimidade, aquela busca e aquela entrega genuína ao Pai, que em outrora ele fazia, ela fazia perante a Tua presença. Senhor, nós entendemos que o homem tem a tendência e é propenso à queda, mas o Senhor é aquele que levanta, o Senhor é aquele que traz, ó Deus, o desejo, ah, Pai, de buscar a Tua presença novamente. Acende essa chama, meu Pai, essa chama que se apagou no coração, ó Pai, desta pessoa. Torna a acender esta chama, ó Pai, para que o Teu bom nome venha a ser glorificado. Toma nas Suas mãos aquele, toma nas Suas mãos aquela que nesse momento, ó Pai, coloca diante do Senhor o propósito, a campanha, o voto. É, meu Pai, vai atendendo, ó Pai, coloca diante do Senhor o propósito, a campanha, o voto. É, meu Pai, vai atendendo o voto. É, meu Pai, vai atendendo a súplica, o voto. É, meu Pai, vai atendendo a súplica, aqueles que clamam, aqueles que se humilham, aqueles que são contados, ó Pai, como parte da igreja, a igreja, ó Deus.

cadeias, em correntes espirituais, amordaçada por muitas vezes pelo pecado, pelo diabo. Deus, oramos para que as cadeias se quebrem, que os grilhões se esmiúcem diante a autoridade que há no teu nome, Jesus. Ah, Pai, esta pessoa seja livre, esta pessoa seja liberta e vive em si, meu Pai. Vive em si, ó Deus, tudo quanto o Senhor. Ah, Papai, tem preparado para a vida dele, tem preparado para a vida dela. Nós te damos graças, porque o Senhor é bom para conosco. Porque a sua mão, ó Pai, ela está estendida, o seu favor é manifestado em nós e através de nós. E aqui estamos, meu Pai, aqui estamos, ó Deus, diante da tua presença, porque cremos no milagre, porque cremos na providência divina. Ah, Papai, e o teu bom nome, ele será glorificado em nosso meio, ele será glorificado em nossa casa, ele será glorificado em nossa família, porque o Senhor é bom para conosco, ó Pai, por isso estamos alegres. E a alegria do Senhor é a nossa força. Sim, fortalece cada um de nós, cada um dos teus filhos, ó Pai, esse cristão que tem, ó Deus, combatido o bom combate. Ah, Pai, não tem, ó Deus, negado a fé. Pelo contrário, tem se mostrado corajoso, tem se mostrado corajosa diante os desafios da caminhada cristã. Continua fortalecendo ele, continua fortalecendo ela, continua, meu Pai, ah, meu Deus, para que ele possa chegar até o fim. Sim, como está escrito, sejam fiéis até a morte e dar-te-ei a coroa da vida. Sim, meu Pai, ajuda-nos a permanecermos fiéis. E ainda que em algum momento nós venhamos falhar, ó Deus, que a tua graça superabunde uma vez mais sobre as nossas falhas e nos faça alcançar tudo quanto o Senhor já preparou. Pai, obrigado. Obrigado por esta oração. Obrigado por esse clamor. Obrigado pela vida dessas pessoas que oraram juntamente comigo. Assim eu te peço e assim eu te agradeço em nome de Jesus.

0: Que maravilha, que Deus abençoe você que orou juntamente comigo. Quero fazer a você um convite especial. Você que ainda não tomou a decisão de reconhecer Jesus como seu único e exclusivo e suficiente Salvador. Chegou o momento de você tomar essa decisão que julgo eu ser a mais importante da sua vida. Afinal, estamos falando aonde você passará a eternidade. E o único que nos dá a garantia de que após a morte gozaremos da vida eterna é a pessoa bendita do Senhor Jesus. Então eu quero que você faça isso agora, fazendo comigo a oração de confissão a Deus. E esse convite também é para você que está afastado, mas deseja reconciliar. Vamos fazer a oração de confissão a Deus. Repita comigo as seguintes palavras. Soberano Deus e eterno e querido Pai, eu estou diante da Tua presença, ó Deus, como um pecador que sou. Reconheço o quanto eu sou agraciado por Seu amor que foi revelado a mim através da pessoa bendita do Senhor Jesus, ali na cruz do Calvário, morrendo por amor da minha alma, para me dar direito à vida eterna e perdão dos meus pecados. Nesse nome, o nome de Jesus, eu deposito a minha fé, a minha confiança, a minha esperança perante a Tua presença, ó Pai. Peço que o Senhor me dê do Teu Santo Espírito para que eu possa caminhar aqui na terra de uma maneira que é agradável aos Teus olhos, ó Pai. Que o Teu Espírito habite na minha vida e me conduza pelas veredas da Tua justiça, me preparando dia após dia para o encontro com o Senhor no dia do arrebatamento. Assim eu te peço e assim eu te agradeço, em nome de Jesus. Parabéns, querido ouvinte. Procure uma de nossas igrejas Deus e Amor mais próxima da sua casa. Diga ao pastor local que você tomou essa importante decisão e você será orientado, discipulado, acolhido aqui na igreja Deus e Amor. E, é claro, você fará parte dessa família, que é a família de Jesus, e viveremos em fé até que encontremos com o Senhor Jesus nos ares. Que Deus abençoe a sua vida. 22 horas e 31 minutos, nós vamos agora para aquele momento de informação aqui na Rádio Deus e Amor. É o bloco de notícias e vamos falar de família. E eu já volto com você.
1: 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Padrastos e enteados, a chave para a adaptação em novos lares. O aumento de famílias que buscam o recomeço motivou aí um estudo nos Estados Unidos que avaliou a convivência entre padrastos e enteados diante de uma nova realidade. A pesquisa ouviu mais de 1000 jovens e descobriu que o que aproxima ou afasta os filhos desse novo parceiro da mãe. O objetivo principal é entender como criar uma rotina familiar acolhedora e unida após um ciclo de dor. O estudo mostra que as maiores brigas acontecem quando o padrasto quer mandar demais ou tentar mudar o legado e as regras da casa de uma hora para outra. Problemas também surgem se a mãe age como se um novo namorado estivesse ocupando o lugar deixado pelo pai. Por outro lado, a união do casal e o incentivo para os filhos conversarem sobre a insatisfação ajuda a preencher os vazios e aproximar todo mundo. A aceitação do novo membro depende de como foi o processo de aceitação da ausência anterior e da idade das crianças. Momentos marcados por saudade e extrema sensibilidade tornam o processo mais complicado, enquanto os filhos menores costumam aceitar a nova presença com mais facilidade. A terapeuta familiar Lúcia reforça que essa transição exige paciência e respeito ao tempo de cura e ao sentimento dos jovens. Para uma convivência tranquila, Os especialistas recomendam que o padrasto crie amizade com as crianças antes de morar junto e respeite a memória e principalmente o funcionamento da casa. O casal deve garantir que os filhos continuem se sentindo queridos e manter a conversa aberta sobre as dores e os problemas. E por fim, o texto lembra que refazer a vida é um direito dos pais e uma chance de cura e aprendizado para todos os filhos. Com muito respeito, amor e disposição, é possível sim que tudo dê certo. Lembrando sempre que a decisão, tanto do pai quanto da mãe, de ter uma nova família, de reorganizar a vida emocional, deve ser respeitada pelos filhos.
2: Horas e 34 minutos.
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4: A paz do Senhor, ouvintes, vos fala sua irmã em Cristo, Débora Miranda. Aqui estou para apresentar o programa Espaço Eu e Mais Um. É um programa curtinho, mas bastante objetivo, para apoiar você que está discipulando um novo convertido. E esse programa também tem como finalidade apoiar o projeto Eu e Mais Um, da Igreja Pentecostal Deus é Amor. Hoje nós vamos falar da missão temporal e atemporal da Igreja. A palavra atemporal significa fora do tempo, pois este é o parâmetro de Deus, porque um dia para Deus é como mil anos e mil anos como um dia. Então, quando tratamos sobre a missão dada por Deus de irmos e fazermos discípulos, não podemos esquecer o fator tempo. Agora, a missão temporal de Jesus era o quê? Morrer e ressuscitar para que nós pudéssemos ter vida eterna e viver em adoração constante diante do Pai. Jesus mesmo disse em João 10, versículo 10, eu vim para que tenham vida e a tenham com abundância. A missão temporal de Jesus, ou seja, dentro do tempo, estava inserida dentro da missão atemporal, ou seja, a missão fora do tempo. Estava com Deus e existia antes mesmo dele vir ao mundo. Ele disse em João 8, 58, antes que Abraão existisse, eu sou. Vejam que esta missão temporal de Jesus era terrena. A sua missão terrena foi apenas uma fração de tempo dentro da missão eterna. Ou seja, nós temos duas missões aqui, a missão eterna e a missão terrena. E o significado do cumprimento dela foi, e continua sendo, tremendo, maravilhoso, espetacular. E da mesma forma, a missão temporal da Igreja precisa estar dentro da missão atemporal, ou seja, a missão da Igreja, por um tempo aqui na Terra, continua dentro da missão atemporal, ou seja, fora do tempo, porque não sabemos quando o Senhor virá. E uma vez que a Igreja é composta de pessoas, e Deus criou as pessoas para adorar, e Deus criou as pessoas para adorá-lo, a missão dessas pessoas, dos membros do corpo de Cristo, também não se restringe apenas à existência terrena. Eu vou explicar para vocês. Quando o povo de Israel sofria lá no Egito com a escravidão, o que o Senhor fez? Deus chamou Moisés para resgatar este povo. Deus deu uma missão clara para Moisés, salvar o povo e levá-lo para o Monte Sinai a fim de adorá-lo. Então Deus não queria apenas salvar o povo, mas desejava ser adorado constantemente pelo seu povo, o povo israelita. O mesmo fato acontece em outras situações na Bíblia. E a missão que Deus deu para a Igreja é a mesma de Jesus: glorificá-lo eternamente. Quando Jesus curou o cego de nascença, alguns fariseus perguntaram a ele se aquele homem era cego por causa do seu pecado ou do pecado dos seus pais. Qual foi a resposta de Jesus? Nem ele pecou, nem seus pais, mas isto aconteceu para que se manifestem nele as obras de Deus. Este foi um milagre para glorificar a Deus. A morte de Jesus na cruz, a ressurreição dele, além de salvar o homem, glorificam a Deus. Elas são parte da missão temporal de Jesus aqui na Terra. A Igreja não precisa morrer na cruz novamente, mas ela precisa entender que sua ação neste momento é parte da missão terrena. A igreja precisa ter a visão de que tal ação também é parte da missão atemporal. A igreja que não sabe adorar a Deus não entendeu direito o que é missão. Então nós podemos dizer que automaticamente o membro da igreja que não glorifica a Deus em tudo que faz, este também não entendeu a missão. Eu leio aqui em 1 Coríntios 10, 31, quando Paulo afirma: assim, quer vocês comam, bebam ou façam qualquer outra coisa, façam tudo para a glória de Deus. E ele completa dizendo, em Coríntios ainda, capítulo 6, versículos 19 e 20. Acaso não sabem que o corpo de vocês é santuário do Espírito Santo que habita em vós? Que lhes foi dado por Deus e que vocês não são mais de si mesmos? Vocês foram comprados por alto preço. Portanto, olha aqui a missão também. Glorifiquem a Deus com seu próprio corpo. Então, ao ler este versículo, nós entendemos que nós cumprimos a missão quando glorificamos a Deus em tudo que fizermos. A igreja cumpre sua missão quando adora a Deus em tudo que faz. Quando faz algo com o espírito de adoração a Deus, a igreja não está fazendo apenas no plano temporal da sua existência aqui na Terra, mas também no atemporal. É isto que Jesus diz em Mateus 5,16, para terminar. Assim brilhe a luz de vós, diante dos homens, para que vejam as suas boas obras e glorifiquem ao Pai que está nos céus. Então, para encerrar, o papel da igreja no mundo, então, é fazer coisas que levem as pessoas a ver a Deus, a se reconciliar com Ele e passar o restante da vida adorando-o. Que Deus abençoe vocês. Se vocês têm dúvidas, sugestões, podem mandar para este WhatsApp agora, 11 98292 3392. Se despede, Débora Miranda.

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1: Vinte e duas horas e 46 minutos na capital dos Bandeirantes. E você que ainda não mandou a sua mensagem, manda para cá no nosso WhatsApp, DDD 11 98922 3392, é o nosso WhatsApp aqui da Central de Produções Internacional. Eu quero interagir, manda para cá o seu boa noite, manda para cá o seu pedido de oração, manda para cá a sua saudação de paz. Faça como o nosso irmão Francisco, que está dizendo: a paz do Senhor Jesus, eu quero pedir oração em favor da minha vida, em favor dos meus filhos e da minha família. Francisco Araújo, do estado do Pará. E brevemente estarei indo na sede estadual de Belém do Pará levar o meu voto. Que Deus abençoe, irmão Francisco. Obrigado pela sua interação, obrigado pela sua audiência aqui no programa A Voz da Libertação. E vamos seguindo. A nossa irmã Vânia está dizendo: a paz do Senhor Jesus, quero pedir oração, pois tenho sentido tonturas, dormência na mão, e peço oração por toda a minha família. Deus abençoe, irmã Vânia, a vitória é sua, em nome de Jesus, não só da senhora, como também de toda a sua família, porque o nosso Deus é esse Deus de misericórdia, que cuida de nós, que cuida da nossa casa. Nosso ouvinte Fernando está dizendo: a paz do Senhor Jesus. Aqui é o irmão Fernando, e eu quero pedir oração pela minha família. Que Deus abençoe. Essa rádio é uma bênção e todos aqui estamos ligadinhos. Deus abençoe, irmão Fernando. Obrigado pelo carinho, obrigado pela audiência. Querido ouvinte, esse é o programa A Voz da Libertação, feito com muito carinho para produzir em você, querido ouvinte, o aumento da fé. Nosso ouvinte Rosângela está dizendo: a paz do Senhor, falo aqui de Belém do Pará. Aqui é a irmã Rosângela e peço oração pela minha família: Nayana, Fabiana, Davi, Felipe, Roberto, Caleb e Nayumi. Deus abençoe. Amém, querida irmã Rosângela. A vitória é sua em nome de Jesus. Nossa irmã Dilma está dizendo: a paz do Senhor Jesus. Quero pedir oração por todas as áreas da minha vida e também pela vida da minha família. 22 horas, 49 minutos. Estamos já chegando ao término aqui da minha participação no programa Voz da Libertação. Quero já agradecer você, querido ouvinte, por me permitir comunicar com você através dessas ondas emissoras do programa Voz da Libertação. Esse quem se despede é o seu irmão em Cristo, Diácono Douglas Almeida, na técnica, nosso irmão Felipe Medina, e que Deus abençoe a sua vida, que a quinta-feira que está por vir seja uma quinta-feira repleta de misericórdia, de graça da parte do nosso Deus. Eu vou embora, mas você não deve ir embora não. Permaneça na sintonia, porque ainda tem muita coisa boa preparada com muito carinho para que a sua alma seja acrescentada. Você vai ficar agora com a identificação das nossas emissoras, o bloco de notícias Fique Por Dentro e o Culto no Lar com o nosso irmão pastor Lorival de Almeida, que vem trazendo o tema lá no Salmo de número 46 e no... logo mais às 0 horas, oração da meia-noite e a bênção de Deus sendo manifestada de uma maneira esplêndida e também gloriosa. Que Deus abençoe, fiquem todos na paz do Senhor Jesus.

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2: Chegou o momento de informação aqui na Rádio Deus é Amor. Novo CNPJ. Cadastro de empresas poderá ter letras e números. O Cadastro Nacional da Pessoa Jurídica poderá passar a permitir a combinação de letras e números. A mudança não afeta empresas já abertas, apenas novos cadastros. O novo formato continuará tendo 14 posições. As primeiras devem identificar a raiz do número com letras e números. As seguintes devem indicar a ordem do estabelecimento e os dois últimos dígitos continuarão sendo numéricos. O formato atual, composto apenas por números, seguirá válido. Empresas e profissionais já inscritos não precisarão fazer nenhum procedimento adicional junto aos órgãos responsáveis. A mudança busca garantir a disponibilidade de números de identificação para novos cadastros. Empresas que já lidam com emissão de notas fiscais ou controle tributário precisarão adaptar sistemas, banco de dados e rotinas internas para reconhecer o novo formato. Nota oficial. Novo padrão de serviços muda a rotina de pequenas empresas. A emissão de nota fiscal de serviço aqui no Brasil caminha para um modelo unificado. Antes, cada município podia ter o seu próprio sistema com regras, formatos e portais diferentes. Agora, com a nota fiscal de serviços eletrônica nacional, o objetivo é substituir diferentes modelos municipais por um padrão único armazenado em um ambiente nacional de dados. Para o contribuinte, a emissão poderá ser feita por um sistema público de graça ou por um emissor próprio integrado ao padrão nacional. Essa mudança, ela deve simplificar o acesso a documentos fiscais e reduzir diferenças entre cidades. A obrigatoriedade atinge diretamente microempresas e empresas de pequeno porte, prestadoras de serviços optantes pelo Simples Nacional. E por isso, a orientação é preparar cadastros, certificados digitais, sistemas de gestão e rotinas de emissão antes do prazo final.

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3: Eu quero ler com os irmãos capítulo 46 do livro de Salmos, versículo 7 a seguir. O Senhor dos exércitos está conosco, o Deus de Jacó é o nosso refúgio. Vinde, contemplai as obras do Senhor, que desolações tem feito na terra.

Cansaço é frouxidão, é tédio, é esgotamento. Cansaço é uma fraqueza derivada do trabalho excessivo. Cansaço é também o que a Bíblia Sagrada fala. É um tempo que nós às vezes ficamos esperando, esperando, esperando, e a esperança, quando é demorada, a Bíblia fala que o coração desfalece. Isso é cansaço. Nós temos cansaço físico, nós temos cansaço espiritual, mas temos várias modalidades de cansaço. Cansaço, esgotamento mental, e eu quero falar sobre todos eles. Fisicamente falando, nós temos de tomar cuidado, porque às vezes algumas situações físicas podem influenciar as nossas decisões que vão nos atingir espiritualmente. Cito Esaú. Quem já ouviu falar em Esaú aí, levanta a mão. A Bíblia Sagrada fala que Esaú foi ao campo e ele voltou cansado, cansado e cansado. E havia um guisado que havia sido feito para o seu irmão Jacó. E ele falou: me dá desse guisado que eu estou morrendo de fome, eu estou cansado, não aguento mais. E a mãe de Jacó orientou ele a dizer: olha, troca o guisado pela herança. Herança que no caso é muito mais do que ouro, muito mais do que prata. Era o direito do primogênito. Fala para ele que você dá o guisado, mas ele tem que passar para você o direito do primogênito. Observe vocês que um cansaço físico, um esgotamento físico levou Esaú então a vender a sua primogenitura ao seu irmão Jacó por um prato de lentilhas, por um prato de guisado. E a Bíblia Sagrada fala que desprezou Esaú a sua primogenitura e sofreu terrivelmente por causa disso. Algo físico que afetou a decisão. Quando você se esgota fisicamente, é bem possível que você mentalmente não tenha capacidade para decidir sobre muitas coisas. Dentre essas muitas coisas, estão coisas espirituais que você tem que cuidar. Porque no momento que você está esgotado fisicamente, no momento que você está passando, eu diria, um esgotamento que o afeta pelo excesso de trabalho, por falta de alimento ou por outras coisas, o inimigo vem e se aproveita. Quando Jesus estava no deserto, a Bíblia Sagrada nos fala que ele há 40 dias não comia. Vocês acham que apareceu para ele um querubim dizendo: eis que te trago um prato de cordeiro assado? Não, não, apareceu fazendo propostas. Mas não é só esse cansaço físico que pode colocar em risco a sua vida. A Bíblia Sagrada nos fala de Davi, meus irmãos, numa grande batalha. Davi era acostumado a combater filisteus. E a Bíblia Sagrada nos fala que Davi havia matado já um gigante chamado Golias. Até que um dia apareceu na frente dele um outro gigante chamado Esbinob, um gigante que era enorme. E Davi começou a lutar contra ele: vou acabar com ele como acabei com o outro. Dei uma pedrada no outro e fui lá, peguei a espada dele, cortei a cabeça dele, o pescoço, e vou fazer a mesma coisa. Mas a Bíblia Sagrada nos diz que Davi não analisou a sua situação e a sua condição física, e a sua condição até mesmo de uma idade um pouco mais, não é, alterada. E a Bíblia fala que cansou-se Davi, e o gigante estava para prevalecer sobre ele. E a Bíblia Sagrada nos fala que havia um homem chamado Abisai, filho de Zeruia. Esse então se levantou, defendeu Davi e matou o gigante. Davi tinha um Abisai, filho de Zeruia. Eita, nome feio, ninguém coloca nome nos filhos de Zeruia, né? Parece Zaroi, não é? Davi tinha um Abisai para defendê-lo, senão teria morrido nesse dia. Deus preparou então alguém que pudesse defender o rei. Senão o rei, não tendo analisado a sua condição, teria morrido, e uma grande parte da vida espiritual de Israel também teria perecido nesse dia. Eu estou citando exemplos de coisas que vão se entrelaçando entre si. Está todo mundo cansado. Nós estamos cansados.

cansados da roubalheira nessa nação. Nós estamos cansados das humilhações que nós estamos passando e dos preconceitos que nós estamos sofrendo sendo peregrinos e estrangeiros nessa terra. Alguns grupos, algumas minorias dizem, não, nós é que sofremos preconceitos. Não, nós é quem sofremos preconceitos. Nós estamos sendo perseguidos como nunca fomos antes, e às vezes a gente se cansa disso. Às vezes a gente se cansa de sofrer perseguições de pessoas que nós sabemos que essas sim são cheias do preconceito, e em busca de uma liberdade que não é uma autorização da palavra de Deus, essas pessoas são capazes de buscar o nosso extermínio, mas não conseguirão. Por muitos anos, meus irmãos, basicamente nasci do Evangelho, por muitos anos eu me questionava, mas como é que o povo de Deus vai ser odiado, vai ser detestado, porque até então o povo de Deus está indo numa direção onde parece que todo mundo está gostando, o mundo inteiro está se tornando evangélico, o Brasil está se tornando evangélico, não vai ter como nos odiarem um dia, não vai ter como nos detestarem um dia, até que Deus me deu a resposta pelas coisas que nós estamos vendo em nossos dias. A iniquidade, ela aumentou de uma forma terrível. Iniquidade, meus irmãos, não é só pecado. Iniquidade é pecado e também é injustiça. E as pessoas querem se aproveitar de uma determinada liberdade para dar lugar à carne. E a Bíblia Sagrada condena isso. E nós, nos utilizando da Bíblia Sagrada, então condenamos ações e atitudes que ferem o nosso Deus. Aí começou a nossa perseguição há uns 15, 20 anos atrás, e eu já sei por que o mundo nos odeia, porque nós falamos a verdade e temos a palavra de Deus como a carta magna de Deus, a nossa regra de fé. A gente se cansa. Nós precisamos de estar juntos uns dos outros, precisamos nos unir. Que o mundo nos odeia, a gente já sabe. Se nós tivéssemos amizade com o mundo, seria perigoso. Nós estamos cansados desse mundo. Nós estamos cansados de tanta coisa errada, de tantas injustiças. Mas tem mais coisas que eu quero falar para vocês. Houve uma ocasião que a Bíblia Sagrada fala que Moisés e o povo de Deus marchavam contra os amalequitas. E a Bíblia Sagrada nos diz que Moisés, ele tinha que estar numa posição e com as duas mãos levantadas. E a Bíblia Sagrada fala que Moisés se cansou. E os filhos de Israel vieram pegar algumas pedras e sentado ali. E haviam dois homens que a Bíblia Sagrada nos diz. Eram Arão e Ur. Que esses dois homens então, cada um levantava um dos braços de Moisés. Mas antes que isso acontecesse, a Bíblia fala que Moisés levantava os seus braços, e quando ele cansava, ele abaixava. E quando ele abaixava, o exército amalequita prevalecia contra o povo de Deus. Nós temos como que por costume, como que por uma marca de oração, nós temos essa situação. Não é que seja uma regra, não é que seja obrigado, ninguém é obrigado a levantar a mão para orar, mas nós temos esse costume de levantar sua mão para clamar ao Senhor, porque a gente tem alguns exemplos, até bíblicos, que nos remetem a levantar as nossas mãos na direção dos céus, mas não é uma regra. Não quer dizer que se você não levantar a mão, você não vai receber a bênção, não é isso. Mas meus irmãos, eu quero dizer a vocês que a verdade é que nós vamos nos cansando. E quando nós vamos nos cansando, nós vamos deixando de levantar a mão. Levantar a mão que eu estou dizendo para vocês hoje é: vamos deixando de buscar a presença de Deus. A igreja pentecostal, Deus e amor, sempre foi uma igreja de oração. Irmão Paulo se lembra disso. Antigamente a gente chegava 6 horas da tarde, era oração até 7. 7 horas o pastor abria o culto, a gente orava até 7:30. De 7:30 às 8 horas era testemunho, alguns hinos. Das 8 às 8:30, 8:40, oração de novo. Hoje o nosso povo na Deus e Amor já chega 8:40 para se livrar da oração. As vossas mãos estão ficando abaixadas e o inimigo tem prevalecido. Nós temos nos cansado até de orar. Eu, quando meus irmãos comecei, na verdade, quando a minha esposa começou a me paquerar, então ela ficava me olhando, e eu queria olhar também, é claro,
Eu me lembro, meus irmãos, que nós fazíamos todos os sábados, nós fazíamos vigílias de oração na sede mundial. E eu não sei por que razão, naquele tempo fazia um frio, era diferente de hoje. É mais de 30 anos atrás, 35 anos atrás, parece que o frio de São Paulo era mais frio, não sei explicar exatamente porquê. E a igreja não tinha nem piso, era aquele concreto que nem tinha sido alisado direito, era aquele concreto. O Mãozão estava por aí, cadê? Eu vi ele por aí. Ele se lembra que ele sempre estava lá. Tinha cada pedra desse tamanho, e a gente ficava de joelho 2 horas ali de oração, buscava a presença de Deus, a gente não se cansava. Hoje em dia, meus irmãos, vamos falar com Deus, a gente já começa assim, Pai. Parece que a gente está cansado até de falar o maravilhoso Deus poderoso Pai, e o inimigo vem prevalecendo, e o inimigo vem colocando aí colocando a sua ondinha, porque nós temos nos cansado de clamar, nós temos nos cansado de buscar a presença de Deus, e nós precisamos voltar a levantar as nossas mãos e abrir a nossa boca e buscar mais a presença de Deus, para que nós possamos vencer o adversário, para que nós possamos continuar o nosso trabalho de conduzir pessoas à presença de Deus. Nós estamos cansados, meus irmãos. Nós estamos cansados de desemprego. Nós estamos cansados da violência. Nós estamos cansados da indiferença. Mas a Bíblia Sagrada está dizendo: aquietai-vos. Aquietai-vos. Existe esperança. Aquietai-vos. Vocês sabiam que é possível nós nos cansarmos também até de fazer o bem? Eu vou entrelaçando todo tipo de cansaço que eu quero colocar para vocês. Parece que nós, em algumas situações, nós falamos, eu também não quero ajudar mais aquilo ali, não quero mais fazer isso, não quero mais fazer aquilo. Aquele irmão lá, não ajudo mais. Aquela pessoa lá, não ajudo mais. Aquilo lá que parecia tão bom, também não faço mais. Vocês sabiam que também é possível se cansar de fazer o bem? A Bíblia Sagrada nos fala, e não nos cansemos de fazer o bem, porque a seu tempo ceifaremos, se não houvermos desfalecido. Está lá em Gálatas capítulo 6, no versículo 9 a seguir. E a Bíblia falando em 2 Tessalonicenses, irmãos, não canseis de fazer o bem. Nós nos cansamos às vezes de fazer o bem, nós nos cansamos às vezes de fazer aquilo que representa de verdade o nosso Deus, aquilo que faz as pessoas enxergarem através de nós o agir do nosso grande e poderoso Deus. Nos desfalecemos. É claro que às vezes nós fazemos o bem e sofremos o mal da ingratidão. Quem já sofreu a ingratidão na vida e levanta a mão? Todo mundo. Faz as coisas boas, na hora da gratidão, parece que as pessoas não sabem agradecer. Não se preocupe, não se desfaleça, continue fazendo bem, porque a seu tempo Deus te recompensará. A seu tempo Deus te recompensará. Mas não é só cansar de fazer o bem não, meus irmãos. Vocês sabiam que às vezes é possível se cansar de Deus também? Quem já se cansou de Deus aqui? Alguém aqui já se cansou de Deus? Aqui na Igreja Deus e Amor, há muitos anos atrás, nós vimos muita coisa acontecer que a gente sabia que tinha que tirar aquilo dali de qualquer jeito. Maus costumes, pedilança, nós parecíamos mendigo da fé. Mandava 10 obreiros para o culto, cada obreiro pedia uma oferta. Era a coisa mais feia que existia no planeta. E eu fui inteiramente contra e quase fui morto. Mas fui contra desde o princípio, falei, não aceito. E a gente foi modificando. E a gente está crescendo. A gente está buscando de Deus o conhecimento para ser realmente uma igreja. Porque se nós não apresentarmos às pessoas Deus, como Deus realmente quer ser apresentado,
Nós fazemos as pessoas se cansarem dos pseudo-deuses que estão colocando por aí. Se uma pessoa fica 2 dias na prisão e fala, não dá mais para aguentar isso aqui, é sinal que nós estamos apresentando mal o nosso Deus a outras pessoas. É sinal que estão usando o nome de Deus em vão. É sinal que estão falando de Deus o que Deus não representa. E muitas pessoas acabam se cansando então daquilo que pensam ser Deus. Agora, a Bíblia Sagrada vai mais a fundo. Deus falando ao povo de Israel no capítulo 43 do profeta Isaías: contudo, tu não me invocaste a mim, ó Jacó, mas te cansaste de mim, ó Israel. A gente sabe que Deus falava ao povo, faça assim, o povo fazia o contrário, o povo foi se cansando disso. Eu estive, meus irmãos, na Europa fazendo campanhas, estive na Inglaterra e tive o desprazer de saber que templos ali estavam se tornando pubs, que são bares, né? E também boates. Agora nem pubs não são mais, nem botecos são mais, porque até isso está fechando. Países como os Estados Unidos, que morei ali por 8 anos da minha vida, países que foram fundados por pessoas que buscavam liberdade religiosa, hoje esses países também estão se esquecendo de Deus, e estranham quando o presidente chega e fala, não, há de se mudar a capital para a cidade de Jerusalém, a capital de Israel é Jerusalém, o país inteiro estremece, o que é isso? Onde já se viu uma coisa dessa? As pessoas estão se esquecendo de Deus, estão se tornando cada vez mais materialistas, estão se tornando cada vez mais longe e distantes de Deus. Não é brincadeira nós verificarmos, meus irmãos, a quantidade de pessoas que tem Deus apenas como um ser superior. Ah, você acredita em Deus? Ah, eu acredito num ser superior. E nações que foram fundadas e fundamentadas tendo a Bíblia Sagrada como um alicerce, uma base, já estão se esquecendo de tudo e já estão vivendo uma vida somente em busca de bens materiais. Pessoas que se cansaram de Deus, pessoas que se cansaram da palavra de Deus. É evidente que nós falamos de Deus e Deus tem as suas normas e as suas regras. Aceita quem quer, quem não quer aceitar, nós não obrigamos ninguém, nem Deus obriga. Não é verdade? Agora dizer que nós trazemos as pessoas à igreja por causa do medo, amedrontam o povo com uma palavra que tem regras e tem normas, é a mesma coisa dizer a vocês que a Constituição do Brasil dá medo de vocês. Não, a Constituição é para manter a ordem, a Constituição é para estabelecer as questões das leis do país, para que o país possa viver sem ser naquela barbárie, ou nos tornarmos então assassinos, eu diria, uns dos outros, sem nenhum tipo de reparação, porque se cansaram de Deus. Um país onde as pessoas, meus irmãos, acham que não pode ter uma igreja, se cansaram de Deus. Liberar maconha pode, liberar o aborto pode, mas falar de Deus não pode. Se cansaram de Deus, mas não é que se cansaram de Deus, se cansaram de viver dentro das normas de Deus. Ora, se foi Deus quem criou o homem, Deus estabelece ao homem as normas para a vida, e as normas para a vida que conduz também à vida eterna. Mas, meus irmãos, não é só, eu diria, isso, não. Existem pessoas que estão cansadas, mas estão buscando descanso. Nós temos como um dos versículos mais conhecidos da Bíblia, Mateus 11:28, quando a Bíblia Sagrada fala que nós podemos vir, todos, e buscar descanso no nosso Deus. Eu tenho certeza que todos nós temos algum tipo de cansaço, mas Deus pode nos aliviar de todo tipo de cansaço. A Bíblia Sagrada nos convida a descansar. O próprio Senhor Jesus, mesmo antes de falar sobre o famoso vinde a mim, ele chamava os seus discípulos à parte em questões às vezes físicas e dizia, vinde, descansai um pouco, ou seja, queria que fisicamente os seus discípulos estivessem descansados.
E ao povo fazia o convite aberto: vocês que estão cansados da injustiça, cansados do sofrimento, cansados da escravidão, vinde, pois, todos vós cansados e oprimidos, que eu tenho para vocês o alívio. Aqui no Salmo 46, versículo 10, aquietai-vos e sabei que eu sou Deus. A palavra hebraica para aquietai-vos significa relaxai, relaxem, fiquem tranquilos, porque eu sou Deus, sabei que eu sou Deus. Fiquem despreocupados, podem ficar tranquilos, façam silêncio, afrouxem, porque eu sou o vosso Deus. Deus quer aliviar o seu cansaço. Quantas pessoas, pelo tempo que sofrem algum tipo de enfermidade, já chegaram a falar: eu acho que até seria bom morrer, porque eu estou cansado de tanto sofrimento físico, eu estou cansado de tanto sofrimento familiar, eu acho que eu estou sendo um fardo para minha família. Quantas pessoas cansadas das opressões malignas, as opressões satânicas. Satanás vem destruindo lar, destruindo família, levantando família contra família, filho contra pai, pai contra filho, marido contra mulher. Quantas pessoas que os lares foram desfeitos, é mulher para um lado, marido para o outro, os filhos desorientados, acabam indo para as drogas e aí vai. Deus está dizendo: eu tenho um descanso para vocês. Aquietai-vos, ou seja, relaxem, podem ficar relaxados, podem ficar tranquilos, porque eu sou o vosso Deus. Se Deus ainda não é o seu Deus, você pode sair daqui hoje dizendo: agora sim, eu tenho um Deus. Você precisa de um Deus, e nós temos um Deus para oferecer para você aqui hoje. É um Deus que elimina todo tipo de cansaço que você possa vir a estar sofrendo na sua vida. O profeta Isaías falava no capítulo 40, versículo, se não me falha a memória, 39 ou 38. O nosso Deus dá esforço, ou seja, dá força ao cansado. Multiplica a força do que não tem nenhum vigor. É desse Deus que eu estou falando. Você pode estar cansado, você pode estar desfalecendo, mas tem um Deus dizendo a você: eu te levanto, eu te restauro, eu tenho para você uma vida que você não pode nem imaginar o que eu tenho para você. Venha a mim, porque eu vou receber você. Venha a mim, porque eu vou aliviar esse seu cansaço, eu vou curar essa sua doença, eu vou curar as doenças da sua alma, eu vou perdoar os seus pecados, eu vou perdoar as vossas iniquidades. Jesus quer aliviar o seu cansaço, Jesus quer aliviar a sua dor, Jesus quer exterminar as coisas que fazem você estar cansado pelo fardo que você está carregando, que é um fardo muito grande. Eu não costumo fazer isso, meus irmãos, mas vou pedir para vocês falarem, para quem estiver mais perto de vocês, em nome de Jesus, relaxa, vai, fala. Em nome de Jesus, relaxa, relaxa, já deu tudo certo, aquietai-vos, relaxa, relaxa, se desocupe, relaxa, fica tranquilo, pode afrouxar, pode soltar, não precisa ficar com a pressão alta, não precisa ficar no vale da preocupação, não, relaxa. Aquietai-vos, porque eu sou o vosso Deus, sabei que eu sou Deus, é o que diz a palavra do Senhor. Deus está aqui para fazer você descansar. Mas, meus irmãos, não existe coisa que mais faz o homem cansar nesse planeta do que carregar um fardo. Ah, como é ruim carregar fardo, meu Deus, não dá, não dá, não dá. Eu, quando garoto, eu gostava de ir para a roça, a gente falava fazer a panha do algodão. Não sei se tem algum irmão aqui que já apanhou algodão no tempo que amarrava o saco aqui nas costas ou de lado. Quem se lembra aí, levanta a mão. Tem bastante gente aqui que conhece, né? Aquilo ali era um fardo que a gente colocava, a gente falava fardo.
ia pegando algodão e colocando aqui, né? Eu era pequenininho, eu só ia porque eu queria dinheiro para comprar lápis, borracha, e o máximo que eu apanhei foi 14 quilos. Nem uma arroba, né? E a fazenda era de uns japoneses, e os japoneses não se incomodavam que eu colocasse o algodão antes que ele abrisse. Sabe aquele negócio verde fechado que pesa mais? E eu pequenininho ia colocando aquilo lá dentro, o japonês vinha, o meu ele deixava, ah, pesa tudo junto aí, mas os adultos, ele, não, você pode tirar tudo isso daí. E meus irmãos, como eu disse a vocês, o máximo que eu apanhei foi 14 quilos. Mas eu sempre pegava 7 quilos, 8, eu era pequenininho. Nesse dia que eu peguei 14 quilos, meus irmãos, ai meu Deus, aquele fardo aqui, eu saía arrastando aquele fardo, mas eu me cansei. Eu estava no primeiro ano de escola. Não tem coisa que nos cansa mais do que carregar um fardo. E não é fardo de algodão, não. É o fardo do pecado. Porque o pecado tira das pessoas a tranquilidade. O pecado, ele faz as pessoas terem um sentimento. A gente fala, ele pressupõe juízo. Mesmo que a pessoa não conheça Deus, quando escandalosamente comete erros grosseiros na vida, a pessoa tem algo em si que a faz refletir sobre aquilo, e muitas pessoas refletem até o último dia da sua vida através da sua consciência. E isso cansa. Meu pai um dia me chamou e me disse: meu filho, eu quero te contar uma coisa que eu nunca pensei que fosse acontecer. Meu pai tem 90 anos, minha mãe 86. Significa que eu vou morrer com menos, com mais ou menos 150. E a minha mulher com 162. Vai viver um pouquinho mais que eu. E meu pai falou: meu filho, você conhece o pastor fulano de tal? Eu digo: eu conheço. Meu pai é pastor da Assembleia de Deus há mais de 50, 60 anos. Ele disse: um dia o pastor, ele me chamou à casa dele e eu fui. Eu disse: sim, pai, e aí? Ele me disse que ele estava doente e que ele tinha certeza que ele não iria sobreviver. Falei: sim. Só que ele disse que ele tinha um fardo que ele já carregava há muitos anos, que ele precisava se livrar daquele fardo antes de falecer. Falei: sim, pai. Aí já comecei a ficar curioso. Conta, né? Sabe como é que é? A gente, não é só mulher que é curiosa, não. Homem também é. Homem também fica: conta. E eu: conta, pai, conta. Ele falou: não, eu vou contar a história, mas não vou contar tudo, né? E eu: mas por que não? Por que não? Ele falou para não contar, não vou contar. Mas ele contou para mim que ele tinha um fardo e que ele não podia morrer carregando aquele fardo. E ele confessou ao meu pai o que ele havia, enfim, qual era o seu fardo. Meu pai orou por ele. Acabou a oração, ele disse: há muito tempo que eu não senti um alívio tão grande. Há muito tempo que eu não senti um alívio dessa forma. Eu estou aliviado, saiu de sobre mim um fardo. Um fardo. Meus irmãos, o pecado pesa. E eu não acredito que nenhuma pessoa queira dar de cara com a morte carregando um fardo de pecado. Não. O pecado cansa, porque o pecado faz as pessoas carregarem um fardo que é impossível ser carregado. Aquele pastor que lutava tanto, era um excelente pregador, evangelista, homem que fazia a obra de Deus, depois de ter confessado e sentido que o fardo tinha ido embora, ele partiu para as mansões celestiais. Deus só estava esperando ele se livrar daquele fardo. Deus só estava esperando ele confessar que tinha um fardo. Deus só estava esperando ele se livrar daquele peso que o impedia de flutuar na direção das mansões celestiais. Você tem o seu fardo e Jesus está dizendo: vinde a mim, você que está cansado desse fardo que eu quero te aliviar. Você tem as suas dores e o Senhor está dizendo a você: relaxa.
Você tem os seus medos e Deus está dizendo a você: aquietai-vos. Podem relaxar. Aqui tem Deus que é poderoso para guardar, tem Deus que é poderoso para perdoar, tem Deus que é poderoso para levantar, tem Deus que é poderoso para ser escudo e refúgio e fortaleza. Aleluias! Não tenha medo de Deus. Deus ama você e quer ver você descansado. Todas as pessoas perdoadas perdem o medo. Todas as pessoas que recebem Jesus dentro do seu coração, essas pessoas passam a não mais ter medo. Todas as pessoas que sabem que tem um nome no livro da vida, essas pessoas não têm mais medo de absolutamente nada, porque sabem que são pessoas que em Cristo são vitoriosas até contra o pior inimigo chamado a morte. Essas pessoas já não têm mais medo da vida, porque venceram a própria morte em Cristo Jesus. Deus ama você e Deus quer que você relaxe. Talvez a mentira, quanta gente que é escravizada pela mentira. Você vai ter medo para o resto da sua vida se você não for perdoado. Deus, Ele ama você, mesmo você sendo mentiroso, mas Ele não ama a mentira de jeito nenhum. As pessoas que vivem uma vida desregrada, as pessoas que vivem uma vida promíscua, sexualmente falando, pessoas que perderam todo tipo de pudor e agora, perdoe a minha expressão, algumas até parecem animais. Deus perdoa vocês se vocês convidarem o Senhor para vos perdoar. Se vocês ouvirem esse aquietai-vos o Senhor, Ele vai fazer vocês viverem uma vida relaxada, ou seja, uma vida tranquila, porque Ele haverá de levantá-los e perdoá-los. Quantas pessoas, meus irmãos, vivem uma vida de medo, porque são pessoas que vivem de colocar a mão nas coisas que não lhes pertencem. Isso acontece fora da igreja, isso acontece dentro da igreja. E as pessoas, de uma forma descabida, mentirosa, de uma forma, eu vou dizer, horrorosa, tentam enganar a Deus, enganando pessoas. Até podem enganar as pessoas, mas não podem enganar a Deus. Por isso é que você vive com medo, por isso é que você não consegue relaxar, porque você sabe que você precisa ser perdoado. Mas para que você seja perdoado, você precisa se arrepender e você precisa deixar os seus pecados e deixar os seus erros. Deus ama vocês, meus irmãos. Deus ama vocês. E Deus está dizendo: aquietai-vos e sabei que eu sou Deus. O Senhor dos exércitos está conosco. O Deus de Jacó é o nosso refúgio. É o Deus que dá força ao cansado, que multiplica a força àquele que não tem nenhum vigor. Poderoso que levanta os que estão caídos. É o Deus poderoso que perdoa os que se humilham e se arrependem. É o Deus poderoso que arranca de sobre os vossos ombros a enorme carga que vocês não podem carregar e traz a tranquilidade, traz a paz dentro do vosso coração. É o Deus que tira o medo e faz vocês viverem corajosamente, porque sabem que então vocês já têm a vitória a partir do momento que a vitória está morando dentro dos vossos corações. Recebam essa palavra: aquietai-vos, relaxai e sabei que eu sou Deus, e que as vossas decisões sejam decisões acertadas, e que todas as formas de cansaço sejam exterminadas das vossas vidas. E não se fiem, meus irmãos, das promessas de políticos. Não se coloquem, eu diria, diante das promessas de homens que não podem cumprir. E não se fiem, meus irmãos, das promessas de políticos. Não se coloquem, eu diria, diante das promessas de homens que não podem cumprir.

0: enviarei. Aprendei de mim, que sou manso e humilde de coração. A Bíblia fala através de Jeremias para nós nos colocarmos nos caminhos e observarmos qual é o caminho. Encontrando o caminho, andai nele, fala o profeta, porque é a única maneira que nós podemos ter para encontrar descanso para as nossas almas. Que Deus os abençoe, que Deus os guarde, que o Espírito Santo de Deus siga falando firme e forte aos vossos corações. Louvado seja Deus, aleluias.
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1: A Santa Ceia é um meio de experimentarmos a graça de Deus. Na Santa Ceia, a nova criatura passa a andar e viver através do novo e vivo caminho. O pecado e a morte foram rompidos pela vida abundante que é Jesus. Assim, aquele que se alimenta de mim viverá por minha causa. 1 João 6,57. O precioso sangue de Cristo, um cordeiro sem mancha ou defeito. 1 Pedro 1,19. Ele pagou por completo a dívida que devíamos a Deus pelos nossos pecados. O sangue de Jesus é purificador. Isso é claramente evidente em 1 João 1,7 a 9. Mas se andarmos na luz, como Ele na luz está, temos comunhão uns com os outros. E o sangue de Jesus, seu Filho, nos purifica de todo o pecado. Se dissermos que não temos pecado, enganamo-nos a nós mesmos, e não há verdade em nós. Se confessarmos os nossos pecados, Ele é fiel e justo para nos perdoar os pecados e nos purificar de toda a injustiça. Temos, através do sacrifício na cruz, a purificação e perdão dos pecados. João 19:34. O plano perfeito de Deus incluiu o sacrifício de Jesus na cruz, que nos deu a oportunidade de estar libertos do pecado de uma vez por todas, através do seu sangue. O objetivo da Santa Ceia é o romper com todas as estruturas da opressão. Ele morreu, mas ressuscitou. A cruz e o túmulo estão vazios, mas o trono está ocupado. Celebre a morte e ressurreição daquele que vive e ressuscitou. Lembre-se do verdadeiro significado que ela deve ter em nosso coração, a memória constante da promessa que Jesus vai voltar.

para nos buscar. 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Termos comunhão com a igreja, tornando-nos um só corpo e anunciando juntos a vinda de Jesus.

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2: A paz do Senhor Jesus, meus irmãos. Quando falamos sobre os fundamentos de fé da nossa igreja, muitas pessoas imaginam que estamos tratando apenas de um conjunto de regras ou de um documento oficial. Mas, na verdade, os fundamentos de fé são as convicções que sustentam tudo aquilo em que nós cremos. Eles representam os princípios essenciais da nossa fé. São verdades que também orientam a nossa maneira de pensar, de viver, de nos relacionarmos com Deus e com o próximo. Portanto, a Igreja Pentecostal Deus e Amor declara, por meio do seu conselho deliberativo e de sua diretoria executiva, que crê na Bíblia Sagrada, a palavra de Deus, como única regra de fé e prática. Isto significa que tudo aquilo que cremos, ensinamos e vivemos deve estar fundamentado nas Escrituras. A Bíblia não é apenas um livro para ser consultado em momentos difíceis. Ela é a nossa referência diária. É nela que encontramos direção, correção, sabedoria, esperança para enfrentar os desafios da vida. Utilizar os fundamentos de fé no cotidiano é permitir que aquilo em que cremos transforme a maneira como trabalhamos, tratamos a nossa família, nos relacionamos com as pessoas e enfrentamos cada situação da vida. Porque a verdadeira fé não se limita ao templo, ela se revela nas atitudes, nas escolhas e no testemunho diário. Por isso, mais do que conhecer os fundamentos de fé, somos chamados a vivê-los. E se você deseja conhecer todos os fundamentos, acesse o nosso site ipda.com.br e faça o download do arquivo completo. Que Deus abençoe a todos.

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1: Senhor, meu Deus e meu Pai, em nome de Jesus, Senhor, aqui estou na Tua presença para pedir a Tua misericórdia, meu Pai. Lembra do Teu grande amor, Senhor. Perdoa nossas fraquezas, nossas falhas. Perdoa o nosso pecado em tudo aquilo, Senhor, que entristecemos a Ti, meu Pai. Tenha misericórdia. Muitas vezes nós pecamos em palavras, em obras. Pecamos no olhar, meu Pai. Pecamos até mesmo, Senhor, quando nós usamos a nossa desculpa para não clamar. Pai, eu te peço agora a tua misericórdia, assim como o Senhor chamou a atenção de Jeremias. Senhor, tu disse, Jeremias, clama a mim. Eu creio que Jeremias estava, Pai, tão angustiado com tantos problemas, com tantas lutas e perseguição, que ele esqueceu de clamar, meu Pai. Em nome de Jesus, eu te peço agora a tua misericórdia e o teu perdão. Pai, se nós temos julgado a vida de alguém, perdoa pela tua misericórdia. Estenda as tuas mãos e abençoa a nossa vida, a nossa casa, a nossa família. Pai, lembra do teu grande amor, meu Pai. Assim como o Senhor Jesus abençoou o povo, Pai, naquela época que os discípulos chegaram até a Ele e falaram, Mestre, a tua mãe e teus irmãos estão aí fora. O Senhor olhou para aquele discípulo e disse, a minha família é todos aqueles que fazem a vontade do Pai. Em nome do Senhor, agora eu te peço a tua misericórdia e o perdão dos nossos pecados, Pai. Abençoa a nossa querida família, abençoa a tua querida igreja, Pai. A igreja que se humilha, que chora, que busca a tua presença, meu Pai. A igreja que crê na resposta, estenda as tuas mãos ensanguentada, meu Pai. Vai derramando o teu poder maravilhoso. Repreenda a grande ira, Senhor. Repreenda a adversidade, meu Pai. Repreenda toda a bruxaria, Senhor. Vai queimando pelo poder da tua palavra, Pai. A tua palavra me revela que o Senhor veio para destruir todas as fortalezas do inferno, todas as obras malignas. Há poder no teu sangue, Jesus querido. Entra agora com providência aonde tiver uma família carente. Vai abençoando e derramando o teu poder, Pai, rica lama tuni, rica lama siriclama. Eu creio na resposta. O sangue que foi derramado lá na cruz do Calvário tem poder, meu Pai, para abençoar agora, Senhor, aquela pessoa que está com o rosto no pó, chorando em prol da família, em prol da necessidade, meu Pai. O sangue que tu derramou, Jesus querido, é poderoso para dar um grande livramento. Estenda as tuas mãos abençoadoras. Eu creio na vitória, meu Pai. Eu creio no grande livramento. Vai de encontro daquele jovem, meu Pai, que está ali, Senhor Jesus, em grande desespero, meu Pai. Ele já não sabe qual é a decisão, porque ele está envolvido no mundo da droga, no mundo da prostituição, Senhor. Tem misericórdia desses jovens, liberta eles da escravidão, liberta pelo poder da tua palavra, liberta pelo sangue derramado ali na cruz do Calvário. Pai, liberta aquela jovem, meu Pai, lembra da tua misericórdia, aquela mãezinha com o rosto no pó, chorando, Senhor. Eu creio, reclama, tu me reclama, eu creio que a tua palavra é poderosa, tira esta alma da escravidão, arranca pelo poder da tua palavra, liberta aquela alma, Senhor Jesus. Escrito está na tua palavra, e que nenhum outro há debaixo da terra, nem no céu, Senhor, tu és o único que tem poder de libertar essas almas. Liberta pelo poder do teu sangue, liberta aquela alma sedenta, meu Pai. Ah, Senhor Jesus, lembra do teu grande amor, meu Pai, quando o Senhor falou na sua palavra: vinde a mim todos que estáis cansados e oprimidos, e eu vos libertarei. Pai, liberta, liberta para a tua glória, liberta da bebida alcoólica, liberta do mundo da prostituição, liberta esta alma da escravidão, liberta pelo poder da tua palavra, liberta aquele pai de família ali do vício do jogo, Senhor, na bebida alcoólica, do cigarro, liberta, Senhor, da cocaína, liberta das drogas, Senhor. É um pai de família que está sofrendo, vai derramando a tua graça soberana. Eu creio no teu grande poder, meu Deus e meu Pai, eu creio

ministro em cada culto anunciado, meu Pai. Ajuda-nos a ganhar as almas para teu reino. Quantas almas sofridas, meu Pai. Alcança as almas na grande Ásia. Vai no encontro agora dessas nações. Derrama a tua graça soberana, meu Pai. Alcança as almas no Oriente Médio. Vai derramando a tua graça soberana, meu Pai. Na Oceania, Jesus querido, lembra da tua misericórdia. Livra essas nações das tragédias. Livra, Pai. Lembra da tua promessa, do teu amor. Vai derramando a tua graça soberana sobre a nação africana, meu Pai. Tu conhece a necessidade daquele povo. Repreenda a ira do maligno, Pai. Repreenda, Pai, toda a adversidade que escraviza a nação africana. Pai, abençoa, meu Pai, o teu filho que trabalha, meu Deus, em prol do teu reino naquela nação. Usa para a tua glória. Pai, abençoa a nação europeia. Vai derramando a tua graça soberana. Eu creio, rica, lama, tu me reclama. O Senhor tem uma grande obra ali no país Europa, meu Deus. Eu creio que há milhares de almas para ser resgatada, meu Deus. Estenda as tuas mãos, Senhor. Levanta homens e mulheres cheios do teu Espírito Santo. Abençoa teu filho, meu Pai. Abençoa tua filha, meu Deus. Derrama tua graça soberana. Pai, o pastor Fabrício Beata, que está encarregada para a Europa e para a grande Ásia, Senhor, alcança teu filho. Estenda tuas mãos, Senhor. Alcança o pastor Gério, pastor Wilson, encarregada sobre a nação africana. Alcança, Senhor, agora, meu Pai, América Central. Pai, o teu servo Davi Neto, Jesus querido, que tem feito a tua obra, Senhor, ali na América Central. Lembra do teu grande amor, meu Pai. Abençoa o país do Canadá. Abençoa, Pai querido, Estados Unidos, meu Pai, a nação mexicana, meu Pai. São milhares e milhares de almas, Senhor. Alcança de uma maneira especial. Derrama a tua graça, Senhor. Lembra de Tóquio, Jesus querido, ali a nação japonesa, meu Pai. É a maior nação, a maior cidade do mundo. Pai, lembra quantas mil almas que ainda tem que ser ganha, meu Pai. Vai derramando a tua graça, Senhor. Vai abençoando aquela nação. Abençoa a América do Norte. Pai, usa teus ministros. Vai derramando a tua graça, Senhor. O pastor Milton, meu Pai, o pastor Osmar Antônio, meu Deus, guarda teu filho, meu Deus, ajuda eles a alcançar as milhares e milhares de almas. Repreenda Satanás, Jesus querido, repreenda pelo poder da tua palavra. Pai, guarda essas nações agora, livra eles de todo mal. Pai, aonde tem

0: uma alma perdida. Ali tem um campo missionário. Pai, alcança de uma maneira especial. Abençoa, Pai, a nação brasileira. Pai, abençoa nossos irmãos que estão ali no Paraguai, na Argentina, no Uruguai. Lembra do Panamá, do Chile, Senhor. Lembra da tua misericórdia de Bolívia. Vai de encontro de Equador, meu Pai. Lembra do teu grande amor, Senhor. Estenda as tuas mãos, Senhor. Vai derramando rica lama, tu nem reclama. Ah, se reclama, clama, clama, tu nem reclama. Ah, se reclama, tu nem reclama. Pai, usa, usa, irmã Irene Miranda, a nossa querida presidente, Pai. Vai de encontro da tua filha, da ela estratégia, da ela saúde, nela força e sabedoria, meu Pai. Senhor, tu colocou na planta. Ah, Senhor Jesus, eu creio que não ficará apenas na planta, Senhor, mas tu irá realizar esta grande obra, esse projeto que já está no coração da tua serva, que já está no papel, meu Pai. Usa a tua filha com poder e graça. Usa a cantora Débora Miranda, meu Pai. A tua serva luta tanto por esta obra. Pai, ela e o pastor Lorival, Senhor, são dois pilares, meu Pai. Ah, Senhor, quanto que eles já lutaram, quanto que eles trabalharam de ombro a ombro, junto com a irmã Irene, meu Pai. Junto com o saudoso missionário, Pai, abençoa a família Miranda. Pai, abençoa, abençoa, derrama sobre eles a tua graça. Pai, usa, usa de uma maneira especial Davi Filho. Pai, toma ele em teus braços, nas grandes concentrações. Pai, como é lindo ver eles trabalhando. Pai, abençoa o Davi Neto, Senhor, na estratégia para teu servo ganhar os jovens para teu reino, meu Pai. Usa ele e a sua querida esposa. Senhor, abençoa o trabalho do teu filho. Como é lindo ver a família Miranda lutando pela tua causa, lutando pela tua obra, Pai, lutando pela Fundação Reviver, lutando pela Fundação Help Deus e Amor, meu Pai. Vai de encontro de cada diretoria, vai de encontro de cada trabalhador, vai de encontro, Senhor, dando a eles, meu Pai, a vitória tão almejada. É tão lindo ver mais uma creche sendo inaugurada, ver uma porta aberta de uma casa, Senhor, suprindo a necessidade dos pobres. Pai, realiza a grande obra. Como é lindo ver a água enjorando, Senhor, ali no Nordeste, meu Pai. Confirma os projetos, Senhor, confirma aquilo que está na planta, meu Pai, confirma para a tua glória. Vai derramando a tua graça soberana. Pai, abençoa, meu Deus, cada concentração anunciada. Vai derramando a tua graça soberana. Pai, eu queria citar o nome de todos, mas é impossível. Jesus querido, mas o Senhor conhece a necessidade pastoral, o Senhor conhece a necessidade de cada presbítero, de cada família, meu Pai. Lembra dos diáconos, Jesus querido, que trabalham na tua obra. Vai derramando a tua graça soberana, repreenda todo dardo do inimigo, repreenda toda a fúria do diabo. Saia, saia, saia agora, saia pelo poder da palavra. Senhor, entra naquele leito, meu Pai, aonde tiver alguém desenganado pelos recursos humanos, repreenda todo o câncer maligno, repreenda toda hérnia, toda inflexão pulmonária, meu Pai, toda glaucoma nas vistas, toda inflexão na garganta, todo câncer. Saia, saia, saia, em nome de Jesus Cristo. Pai, alcança, Senhor, conceda saúde para teu povo. Pai, repreenda toda paralisia, restaura as pernas, Pai, restaura os braços, Senhor, restaura, Senhor, a bacia, a coluna, restaura os nervos, meu Pai. Lembra do teu grande amor, Pai, toca naquele coração fraco. Senhor, tem misericórdia, Pai, livra de uma parada cardíaca, de um aneurisma cerebral, ou de um derrame, Jesus querido. Vai derramando a tua graça agora, Pai, visita o hospital das crianças, lembra dos pequeninos, Senhor, repreenda toda paralisia, repreenda pelo poder da tua palavra. Vai dando saúde, Senhor, lembra da tua misericórdia, estenda tuas mãos ensanguentadas, Pai, toca no estômago, toca no fígado, na bile, no baço, toca na vesícula, Jesus querido, toca, Senhor, agora no estômago, vai curando toda a úlcera, Pai, vai curando todo o câncer, Senhor, também no intestino, meu Pai, toca naquele rim, meu Deus, visita os enfermos agora, toca na medula óssea, Senhor, na pele, no sangue, Jesus querido, lembra do teu grande amor, meu Pai, lembra que está escrito, eu sou Senhor que te saro, eu creio num grande milagre, meu Pai, vai derramando a tua graça soberana, vai abençoando os presidiários, Senhor, Pai, lembra da tua misericórdia, esses presídios lotados, meu Pai, lembra do teu grande amor, meu Pai, quantos que estão ali inocentes, que nunca cometeram um crime, meu Pai, mas por alguma acusação falsa, Senhor, eles estão atrás de uma grade, chorando desesperado, Pai, vai de encontro, meu Deus, daquelas almas que estão no corredor da morte, anos e anos esperando o dia, meu Pai, lembra do teu amor, Pai, entra naqueles presos visite o Senhor. Entra por amor do teu nome, meu Pai, na mais uma chance de vida. Senhor, o cair é do homem, mas o levantar é do Senhor. Pai, livra aquelas almas, Senhor. Lembra do teu grande amor, meu Pai. Lembra dos nossos irmãos que estão presos na China Vermelha, na Coreia do Norte, no Afeganistão, no Baguenistão, na Arábia, meu Pai. Lembra-te deles no teu reino, Senhor. Repreenda a fúria do inimigo contra a vida do teu povo, meu Pai. Quantos e quantos que já pensaram em negar o teu nome por causa da pressão, mas a tua palavra é verdadeira, a tua palavra é santa, é pura, meu Pai. Repreenda os demônios, Jesus. Repreenda o levante do inferno. Repreenda Satanás. Saia, saia, saia pelo sangue derramado na cruz do Calvário. Pai, vai de encontro desse lar destruído, esta família, meu Pai, que era tão feliz, Senhor, e hoje, meu Pai, é apenas um lar destruído. Senhor, tem misericórdia, meu Pai, vai de encontro desta família. Senhor, restaura o primeiro amor. Pai, hoje os filhos estão na droga, há jovens na prostituição, a mãe no desespero, abandonada. Senhor, lembra do teu grande amor, dê força para esta mãezinha, dá força para este pai, meu Deus, dá o grande livramento, meu Pai. Vai derramando a tua graça soberana. Guarda, guarda a tua igreja, Pai. Guarda teu povo, Senhor. Vai de encontro daquele irmão que já não tem mais ânimo para orar, meu Pai. A oração se tornou um peso para ele. Em nome de Jesus, renova as suas forças, estenda as tuas mãos sobre ele, Pai, livra de todo mal, meu Deus, confirma teu grande milagre, é tão maravilhoso, Pai. Ah, Senhor, reclamatune, reclamasse, se todos descobrissem o quanto é maravilhoso falar contigo, o quanto é maravilhoso sentir a brisa do teu fogo, Senhor, sentir essa glória tão linda, meu Pai. Renova, renova, Senhor. O reclama, tu me reclama, se reclama. A reclama, tu me reclama, se reclama. Ah, se reclama, clama, clama, tu me reclama. O reclama, se reclama. Pai, vai derramando a tua graça soberana. Vai derramando o teu poder, meu Pai. Eu creio no teu milagre. Eu creio na tua misericórdia, Pai. Lembra das almas, Senhor. Lembra daquela alminha sofrida, Senhor, que vive tão longe, meu Pai. Muitas vezes não tem uma igreja perto. Senhor, abre uma igrejinha para ele congregar, Senhor. Confirma teu grande milagre, Pai. Vai derramando a tua graça soberana. Vai derramando para a tua glória, Pai. Porque eu creio num grande avivamento, Senhor. Confirma a tua promessa, em nome de Jesus. Amém. Amém.
1: Soberano Deus e eterno Pai que está no céu, aqui estou em sua santa presença, Pai, em continuidade nesta oração, neste propósito, para buscar a sua face, para buscar a sua presença. Senhor, eu quero mais uma vez pedir ao Senhor para perdoar os nossos pecados, as nossas falhas e as nossas fraquezas, para que possamos estar em sua presença e contemplar as suas maravilhas. Eu quero orar, Senhor, em favor desta pessoa que precisa de uma providência divina. O Senhor é o Deus da providência. O Senhor é o Deus que abre portas aonde não tem portas. O Senhor é o Deus que pode trazer para a nossa vida tudo aquilo que nós precisamos, tudo aquilo que necessitamos. Pai, eu te peço em nome de Jesus Cristo que o Senhor possa entrar com providência sobre a vida deste homem, desta mulher, deste rapaz, desta moça, em qualquer área da vida dele que ele precisar, em qualquer área da vida desta pessoa que ela estiver necessitada. Pois o Senhor é o Deus de todas as provisões. Senhor, eu quero lhe pedir para abrir as portas que estão fechadas para esta pessoa que está desempregada, que está passando por um momento muito difícil, que está enfrentando dificuldades na vida financeira, Senhor. Eu lhe peço para que o Senhor possa abrir as portas, possa abrir os caminhos para esta pessoa neste momento. Deus, em nome de Jesus Cristo, que todos os impedimentos, que todas as barreiras caiam por terra, que o teu filho, que a tua filha alcance a vitória que tem buscado das suas mãos, que tem buscado do Senhor, ó Pai. Senhor, ouve o nosso clamor, a nossa oração e nos dai a vitória. O Senhor é o Deus que responde com fogo. O Senhor respondeu Elias com fogo quando ele clamava, quando ele orava lá no Monte Carmelo. O Senhor respondeu Moisés com fogo quando ele estava clamando lá no Monte Sinai. Tanto que a sua glória esteve com ele e a sua glória refletia no rosto de Moisés. Que o Senhor possa derramar a sua glória, que o Senhor possa responder a nossa oração, que o Senhor possa responder o nosso clamor com fogo, meu Deus. Ah, Senhor, o Senhor respondeu o clamor de Ana quando ela estava com o coração angustiado. Quando ela estava com o coração triste, sendo perseguida e sendo humilhada por Penina, dentro do templo. Mas a sua palavra diz que o Senhor ouviu a oração de Ana e o Senhor trouxe a resposta que ela pedia, a resposta que ela precisava. Quantas pessoas, ó Deus, precisam de uma resposta neste momento, não somente do juiz, não somente do advogado, não somente do médico, mas precisa de uma resposta divina, precisa de uma resposta celestial. E esta resposta divina, Senhor, ela supre todas as nossas necessidades e ela supera todas as nossas expectativas. Vai entrando, Senhor, com a sua providência sobre a vida desta pessoa, trazendo a resposta que ela precisa, em nome de Jesus. Esta pessoa que talvez está com uma causa na justiça, uma causa difícil, Senhor, e talvez os advogados já deram esta causa como perdida, mas o Senhor é advogado dos advogados, juiz dos juízes. A tua própria palavra conta, Senhor, sobre a história daquela mulher que esteve pedindo ao juiz que fizesse justiça por ela, pedindo ao juiz que intercedesse, que fizesse alguma coisa por ela. E o juiz, de tanto aquela mulher pedir, ele então atendeu a sua causa. Agora imagina, se aquele juiz, sendo injusto, atendeu a causa daquela mulher, o Senhor que é o justo juiz, o Senhor que é um Deus amoroso, o Senhor que é um Deus que sabe das nossas necessidades, o Senhor fará muito mais pelo seu povo. Senhor, nós estamos aqui em sua presença, porque o Senhor é o nosso escudo, o Senhor é o nosso abrigo, o Senhor é o nosso protetor. Eu quero dizer, como o salmista dizia, o Senhor é o nosso rochedo, O Senhor é o lugar aonde nós nos refugiamos. Ó Senhor, ajuda esta pessoa agora, que está desesperada, que está precisando da sua bênção, que está precisando do seu socorro. Socorre, meu Deus, este ouvinte. Socorre, Senhor, esta pessoa que está nos acompanhando através dessa live, que está nos acompanhando através dessa transmissão, ó Pai, em nome do Senhor Jesus Cristo. Eu quero orar, Senhor, por aquelas pessoas que estão ali nos hospitais, desenganadas pela medicina, pelos recursos humanos. Quantas pessoas estão ali sentindo dores, meu Deus, quem sabe até sem esperança, talvez já não tem mais esperança de vida, talvez já não tem mais esperança de melhora, porque não vê uma luz no fim do túnel, mas o Senhor é vida abundante. Ajuda esta pessoa agora, Senhor, vai repreendendo esta dor, vai repreendendo esta enfermidade, vai repreendendo este mal agora, esta pessoa que talvez está guardando para passar por uma operação, por uma cirurgia, Senhor, vai na frente dos médicos, vai na frente, Senhor, dos recursos humanos e toca sobre a vida desta pessoa. Toma, Senhor, aquela equipe médica que estará cuidando daquele paciente, Senhor, que talvez terá que se submeter àquela cirurgia longa de horas e horas, ó Pai. Precisa ser o Senhor aquele que vai comandar esta equipe médica, precisa ser o Senhor na frente do cirurgião, na frente do anestesista, na frente de todos os enfermeiros que estão envolvidos nesta cirurgia, Pai. Coloca as tuas mãos agora e repreenda todos os laços do diabo, repreenda todos os laços de morte. Vai visitando agora os hospitais, vai visitando, Senhor, os pacientes, mas eu não oro somente pelos pacientes, por aqueles que vão fazer um procedimento, uma cirurgia, mas eu oro também pelos profissionais da saúde que estão ali trabalhando, Senhor, que estão fazendo plantão, aqueles que trabalham durante o dia, durante a noite, durante a madrugada, Senhor. Eu sei que é esgotante, eu sei que é estressante, ó Deus, lidar com enfermidades, com doenças, mas o Senhor sabe, Pai, que as pessoas precisam deste amparo, precisam desta ajuda. Então abençoe os profissionais, abençoe os médicos, abençoe os enfermeiros, abençoe os técnicos, abençoe aqueles que trabalham na área da segurança, aqueles que trabalham na área da limpeza, aqueles que estão lá na recepção, ó Deus, que o Senhor possa abençoá-los, que o Senhor possa derramar o amor ao próximo no coração de cada um deles. Derrama o amor, Senhor, o amor no coração de cada uma destas pessoas. Derrama o seu amor sobre o nosso coração a cada dia mais, para que possamos estender as mãos para o pobre, para que possamos estender as mãos para o necessitado, porque esta é a verdadeira religião, que possamos ajudar os necessitados, que possamos ajudar aquele que realmente precisa, Senhor. Realmente nós não conseguimos ajudar todo mundo, mas nós podemos ajudar alguém. Nos direciona, Senhor, nos mostra, porque essa é a sua vontade, que nós estejamos preocupados uns com os outros, que possamos carregar os fardos uns dos outros, porque é isso que a sua palavra ensina, Senhor, é o amor ao próximo. Ajuda-nos, ó Pai, a ter mais empatia, a nos colocar no lugar da outra pessoa, porque às vezes nós ficamos tão indiferentes, Senhor, porque às vezes o problema não é conosco, porque às vezes o problema não compete a nós, ou talvez a nossa família, e nós ficamos tão indiferentes, que nós possamos ter mais empatia e ajudar as pessoas, que possamos ser mais amorosos, porque a sua palavra, ela nos ensina que nós devemos ser seus imitadores de Deus, e nós queremos Imitar, Senhor, ao Senhor. Imitar é fazer mímica, é seguir o exemplo de alguém. E nós queremos ser seus imitadores como filhos amados. Assim como o Senhor ama, nós também queremos amar. Assim como o Senhor abraça as pessoas, nós também queremos abraçar. Assim como o Senhor se preocupa com as pessoas, nós também, Senhor, queremos nos preocupar e agir em favor delas, porque o Senhor se preocupa conosco. Quando os discípulos perguntaram para o Senhor Jesus, quando o barco estava prestes a afundar, eles perguntaram: Senhor, não te importa que morramos? Em outras palavras, eles estavam dizendo: Senhor Jesus, o Senhor não se importa conosco, com a situação que nós estamos passando agora, com a situação que nós estávamos enfrentando agora. E a sua palavra diz, meu Deus, que o Senhor Jesus se levantou e repreendeu a fúria do vento, repreendeu a fúria das águas, porque o Senhor ainda tem o comando sobre as águas, o Senhor ainda tem o comando sobre os ventos fortes que se levantam contra a nossa vida, que se levantam, Senhor, para nos destruir, para nos derrubar. O Senhor é um Deus de poder, o Senhor é um Deus glorioso. Então, nos ajuda, Senhor, que possamos ter amor no nosso coração, que possamos ser os seus imitadores, ó Pai. Senhor, eu quero orar por todas as pessoas que têm ajudado a tua obra, que têm abençoado a tua igreja, porque é através das doações que a sua obra tem avançado, que nós podemos levar o evangelho em lugares longes, ó Pai, em lugares distantes, e podemos também ajudar as outras pessoas através das obras sociais que estão sendo realizadas pelas instituições Reviver, que é o braço assistencial da Igreja Pentecostal Deus e Amor. Continue abençoando aqueles que estão abrindo o coração para abençoar a tua casa, para ofertar na tua igreja, para fazer votos, para fazer propósito contigo. E são muitas pessoas que o Senhor tem derramado esse amor no coração delas, que o Senhor tem feito com que elas estejam conscientes desta responsabilidade, Senhor, de manter a sua obra, porque a obra é sua. Eu quero orar por todos os dizimistas fiéis da sua casa, porque o dízimo é bíblico, é a sua palavra quem nos ensina a dizimar, a colocar o Senhor em primeiro lugar na nossa vida financeira e em todas as áreas, porque o Senhor sempre foi e sempre será o primeiro, nós reconhecemos. É por isso que nós trazemos as nossas primícias diante de Ti, ó Pai, reconhecendo que tudo que nós temos vem de Ti, que tudo que nós recebemos vem de Ti, Senhor, porque apesar de todas as dificuldades, apesar de todos os o nosso país tem enfrentado, o Senhor tem cuidado de nós, o Senhor tem nos dado condições de cuidar da nossa família, o Senhor tem colocado pão na nossa mesa, o Senhor tem nos dado um teto. Sim, meu Deus, nós reconhecemos, e por isso é que nós ofertamos, por isso é que nós abençoamos a sua obra, porque nós somos conscientes disso. Quando nós abrimos a nossa mão, nós fazemos isso, Senhor, como um gesto de gratidão, não por aquilo que o Senhor vai fazer, é por aquilo que o Senhor fez, por aquilo que o Senhor está fazendo. E eu sei que o Senhor se agrada de um coração grato, Senhor. Nós te agradecemos, sim, porque às vezes nós reclamamos tanto, mas o Senhor tem nos dado o necessário. E eu sei que o descontentamento, ele desagrada ao Senhor. Eu sei que o descontentamento, ele nos distancia de todas as bênçãos que o Senhor tem para nós. E por isso, Senhor, eu te digo que nós estamos contentes, estamos felizes por tudo que o Senhor tem feito por nós. Nos dê, Senhor, entendimento, sabedoria, para que nós possamos conseguir gerir a nossa vida financeira, para que nós possamos, por que não dizer, gastar com entendimento, com sabedoria, para que o inimigo não venha encontrar brecha para nos colocar em situações difíceis, para nos colocar em situações complicadas. Nos dê entendimento, sabedoria, para que possamos gerir aquilo que o Senhor tem nos dado, tem colocado nas nossas mãos. Senhor, quantas pessoas talentosas, quantas pessoas têm muitos dons. O Senhor tem dado a elas talentos esses para que elas possam granjear, para que elas possam sobreviver, prosperar, viver deles e abençoar também a sua obra. Mas muitas pessoas, ó Pai, ainda não tiveram discernimento do talento que o Senhor colocou na mão deles, da inteligência, do entendimento que o Senhor deu a eles. Ah, meu Deus, direciona esta pessoa, Senhor, direciona esta pessoa em todas as coisas, para que ela possa criar, para que ela possa, Senhor, ir até a porta que o Senhor abriu para ela, que talvez até o momento ela não enxergou. Quantas pessoas que talvez têm medo de empreender, quantas pessoas que talvez estão inseguras em fazer alguma coisa, que o Senhor já deu a elas a capacidade. Orienta, Senhor, orienta e mostra o caminho para estas pessoas. Eu te peço, em nome do Senhor Jesus Cristo, ó Pai, eu oro também neste momento, Senhor, em favor de todas aquelas pessoas que estão pedindo agora, Senhor, realiza o meu sonho, que o Senhor possa ajudar esta pessoa, que ela possa alinhar a vida dela ao seu querer, à sua vontade, porque muitas vezes nós queremos andar conforme o nosso querer, a nossa vontade, e aí nós nos machucamos, nós nos decepcionamos, e depois nós culpamos ao Senhor. E a sua palavra diz, meu Deus, que nenhum dos seus planos, nenhum dos seus projetos, nenhum dos seus planos podem ser frustrados, mas são os seus planos, ó Deus. Quando nós nos colocamos à disposição para viver aquilo que o Senhor tem para nós, para viver os planos do Senhor para a nossa vida, então tudo dará certo, tudo na nossa vida passa a sair muito bem. Em nome de Jesus Cristo, Pai, abençoe o teu povo nesta hora, neste momento. Eu quero orar pedindo também, Senhor, mais uma vez, que o Senhor possa repreender toda a opressão maligna na vida das pessoas. Vai repreendendo agora, meu Deus, toda a opressão do diabo que está sobre a vida desta pessoa, os pensamentos negativos, todo o mau pensamento que está na mente desta pessoa, no coração desta pessoa. Vai queimando agora, vai repreendendo agora, Senhor, esse pensamento de morte, esse pensamento suicida, de tirar a própria vida, Senhor. Vai repreendendo agora, vai limpando o coração desta pessoa. Talvez esta pessoa teve uma decepção muito grande na vida e ela pensa que não vale mais a pena viver. O diabo já colocou no coração dela que não vale mais a pena tentar outra vez, que não vale a pena prosseguir. Mas o Senhor é o Deus de vida abundante. Vai repreendendo agora esses pensamentos de morte, esse pensamento maligno que está na vida desta pessoa, porque Satanás sabe que o Senhor tem um plano de bênção, um plano de vitória para a vida deste ouvinte. Por isso ele quer cortar, ele quer levar esta pessoa ao suicídio. Repreenda, Senhor. Eu quero pedir ao Senhor para repreender também todo pensamento de vingança. Vai repreendendo agora, tirando toda a ira, todo o ódio do coração desta pessoa, porque a vingança, Senhor, o pensamento de vingança só faz mal para aquele que pensa em vingar-se. O Senhor é o Deus justo, o Senhor é o Deus da justiça, e o Senhor sabe como agir, ó Pai. Toma em suas mãos, vai tirando agora toda a má intenção do coração desta pessoa. Eu lhe peço para limpar o coração, porque nós servimos ao Senhor é com o nosso coração. Nós servimos ao Senhor é com a nossa mente, e esta é a sua vontade. Não que sirvamos ao Senhor somente com os lábios, somente com a nossa boca. Não, a sua vontade é que sirvamos ao Senhor de todo o nosso coração, com o nosso pensamento, com o nosso entendimento. E é isso que nós queremos fazer, ó Pai, honrar o seu nome, glorificar o seu nome. Ajuda-nos, ó Deus, nessa caminhada. Nós queremos ter mais mais experiências contigo, Senhor. Experiência sobrenatural. Nós queremos ver a sua glória se manifestando na nossa vida, na sua igreja também. Mas nós queremos viver experiências também individuais. Nós queremos ter revelações profundas. Nós queremos ter visões espirituais profundas. Nós queremos ver, Senhor, as tuas maravilhas. Ah, Senhor, renova o seu povo com o poder do teu Espírito Santo, com o fogo do teu Espírito Santo. Renova a nossa vida espiritual. Renova, Senhor, a vida de cada pessoa que está orando comigo aqui agora. Vai renovando, Senhor, vai renovando em nome de Jesus. Que as pessoas possam ver em nós a tua presença, possam ver o brilho do Senhor no nosso rosto, como viram no rosto de Moisés. Nós queremos refletir, nós queremos refletir a sua glória, porque nós somos a imagem e a semelhança de Deus, diz a sua palavra. Por isso nós queremos viver experiências tremendas, por isso nós queremos viver experiências poderosas contigo, meu Deus, em nome de Jesus Cristo. Manifeste a sua glória sobre nós, o seu poder sobre nós, sobre a sua igreja, como foi lá no dia de Pentecostes, lá em Atos dos Apóstolos, no capítulo 2, quando estavam todos reunidos no mesmo lugar. Veio um vento veemente, línguas repartidas como que de fogo sobre cada irmão. Eles começaram a falar línguas estranhas. A igreja recebeu poder naquele dia. A igreja recebeu autoridade naquele dia. Nós observamos através da sua palavra que depois daquele acontecimento, Senhor, os apóstolos pregaram ainda com mais autoridade. Quantos milagres aconteceram porque veio o poder do alto, porque veio o poder do céu. E nós queremos te pedir que o Senhor derrame outra vez sobre a nossa vida o poder do alto, o poder do céu, para que possamos combater com as astutas ciladas do inimigo. O inimigo não resiste o teu poder, Senhor. O inimigo não resiste a tua glória. Aonde chega o teu poder, aonde chega a tua presença, chega a tua glória, o inimigo tem que fugir. Ele tem que sair pelo poder que há no teu nome, Jesus, pelo poder que há no teu sangue. Usa-nos, ó Pai, no poder da tua palavra. Nós queremos pregar a tua palavra com poder, com unção, com autoridade. Usa, Senhor, os teus servos, usa os pastores, usa os obreiros, usa, Senhor, os diáconos, usa os presbíteros, usa, Senhor, as irmãs que estão pregando a sua palavra, as mulheres de fé, as mulheres do círculo de oração, usa os jovens, sim, meu Deus, porque o teu Espírito Santo, diz a sua palavra, que seria derramado sobre todos, sobre toda a carne. Oricalabassurianda labás, alabassoriclama lamassurianda. Derrama, Senhor, derrama esta presença tão linda, tão poderosa, sobre a vida deste ouvinte agora, sobre a vida desta pessoa que está orando comigo neste momento. Vai derramando, Senhor, pelo poder que há no teu sangue, Jesus, pelo poder que há no teu nome. Senhor, derrama sobre as nossas mãos a unção da cura, a unção dos milagres, para que quando colocarmos as nossas mãos sobre o enfermo, ele seja curado. Para que quando colocarmos as nossas mãos sobre o enfermo, a enfermidade desapareça, seja ela qual for, seja de qualquer natureza. Para que quando colocarmos as nossas mãos sobre o oprimido, sobre aquele que está sendo amarrado por obras de feitiçaria, por obras de bruxaria, por obras do diabo, estas correntes sejam esmiuçadas, sejam quebradas, aleluia, através da unção do teu Espírito Santo, sobre a nossa vida, sobre o nosso coração. Vai derramando agora, vai derramando a tua unção, até transbordar, Senhor. Eu quero pedir como salmista, unge a minha cabeça com óleo, e meu cálice transborda. Derrama, Senhor, até transbordar sobre a nossa vida, sobre o nosso coração, Senhor. Vai derramando, derrama a tua unção sobre a nossa mente, sobre o nosso coração, sobre a nossa boca, sobre os nossos olhos. Vai derramando a tua unção para que possamos enxergar tudo aquilo que o Senhor tem para nós, tudo aquilo que o Senhor tem conosco e tudo aquilo que o Senhor tem através de nós. Sim, meu Deus, porque são muitas as suas bênçãos, são muitas as suas promessas, e nós cremos nelas, ó Pai. Nós cremos porque as suas promessas são fiéis. Tudo que o Senhor promete, o Senhor cumpre. Diz a sua palavra, lá no livro de Josué, que nenhuma das promessas que o Senhor fez ao seu povo falhou. Todas elas se cumpriram. Mesmo que o inimigo se levante de várias formas, de várias maneiras, usando as suas estratégias, tentando de alguma forma impedir aquilo que o Senhor tem para o seu povo, nenhuma das suas promessas falharam. Todas as suas promessas se cumprem. Obrigado, Senhor. Obrigado pela sua fidelidade. Obrigado pelo seu amor. Obrigado pela sua misericórdia. Obrigado pelo perdão dos nossos pecados. Obrigado porque o Senhor enviou o seu Filho Jesus Cristo para morrer lá na cruz do Calvário, para trazer a salvação para as nossas almas. Nós podemos andar com confiança, nós podemos viver dia a dia com confiança, porque o Senhor enviou Jesus, e nós somos salvos, e em Cristo Jesus nós temos tudo. É a sua palavra quem diz, meu Deus, que nós podemos todas as coisas naquele que nos fortalece. E eu te agradeço, Senhor, por todas as bênçãos que o Senhor tem derramado sobre as nossas vidas. Em nome do Pai, em nome do Filho e em nome do Espírito Santo. Amém e amém, Senhor Jesus. Nós oramos com fé, oramos com confiança, e eu creio que, eu tenho absoluta certeza que Deus ouviu a nossa oração, o nosso clamor, e o Senhor responderá a sua oração, o Senhor responderá o seu clamor. Eu quero neste momento fazer o apelo a você que está me ouvindo neste momento, que está me assistindo nesta hora, aonde quer que você esteja, que você possa tomar a decisão mais importante da sua vida. Qual é a decisão mais importante da nossa vida? É aceitar ao Senhor Jesus como o único e suficiente Salvador da nossa alma. O que adianta o homem ganhar o mundo inteiro se perder a sua alma? Porque tudo nessa terra, tudo nessa vida é passageiro. E muitas vezes nós não nos lembramos disso. Eu observo que sempre que quando nós vamos a um velório, a um culto fúnebre, existe muita reflexão, não é? As pessoas começam a refletir, dizendo, realmente a vida é curta, realmente o que vale a pena nesta vida é amar as pessoas, é considerar as pessoas, não vale a pena... não vale a pena guardar o rancor. E muitas pessoas ali, diante de uma situação, de um velório, elas colocam no coração um propósito de mudança. Mas depois parece que passa algumas semanas, alguns meses, a pessoa esquece e volta com o mesmo conceito, com o mesmo pensamento de que não, é necessário somente aproveitar a vida. Mas aproveitar a vida de fato é ter Jesus, não é? Todos nós somos mortais e nós precisamos garantir a nossa vida eterna. Você que está me ouvindo agora já garantiu a sua vida eterna? Todo aquele que crê no Senhor Jesus, confessar o seu nome, diz a palavra de Deus que ele será salvo. E isso é para você que está me ouvindo agora, que está me assistindo agora. Tome essa decisão, entregue a sua vida para Jesus. Ah, pastor, eu não consigo, talvez, me desprender de alguma coisa, talvez do vício das drogas, da bebida, algum vício que eu tenho. Não importa qual vício você tenha, o erro que você tenha cometido, o Senhor Jesus te ama e Ele está com as mãos estendidas para você. Talvez você que tenha conhecimento da palavra de Deus, mas se afastou da presença do Senhor, feche os teus olhos agora e volte para a presença de Deus. Repitam comigo essas palavras: Senhor Jesus, eu te recebo como o único e suficiente Salvador da minha alma. Escreve o meu nome aí no céu, no livro da vida, e sela com teu sangue. Diga: Senhor Jesus, eu entrego a minha vida nas suas mãos. Me liberta, transforma a minha vida e ajuda-me nas minhas fraquezas, porque a minha vida pertence ao Senhor. Em nome de Jesus, amém e amém, Senhor Jesus. Que Deus abençoe a sua vida, que Deus abençoe o seu coração. Você pertence ao Senhor Jesus. Procure uma igreja Deus e Amor mais próximo de você, da sua casa. Fale com o pastor: olha, eu entreguei a minha vida para o Senhor Jesus. E ali tem uma equipe, um homem de Deus, que vai te ajudar, que vai te apoiar nesta caminhada cristã na presença do Senhor. Que Deus abençoe todos vocês, que Deus abençoe o seu coração. E é importante lembrar, nós temos aqui na tela o nosso contato. Você que está aceitando ao Senhor Jesus, temos também o nosso WhatsApp. Entre em contato conosco, nós vamos direcionar você para uma das nossas igrejas. Vamos falar com você, vamos te ajudar, tá bom? Entre mesmo em contato. Nós aguardamos então o seu contato aqui. Deus abençoe e um abraço a todos vocês.
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4: Meu nome é Lindomar Rosa de Oliveira, eu sou da cidade de Jaraguá, estado de Goiás. Eu quero contar a minha conversão em Cristo Jesus por intermédio desta igreja tão maravilhosa que é a Igreja Pentecostal Deus e Amor. Antes, meus irmãos, usuário de droga, eu vivi uma pessoa que bebia, usava bebida alcoólica, tinha o vício do cigarro também, eu era um jovem e eu andava só no mundo da... Eu confesso para os irmãos, como eu tenho, glória a Deus, por todo lugar que eu passo, até na igreja também que eu congrego, eu não deixo de, eu sempre faço memória disso. Eu não vivia, eu posso dizer para os amados irmãos, para os ouvintes também, para todos ver, glória a Deus, que a partir do dia que eu tive um encontro com Deus, a minha vida mudou totalmente. Eu era um jovem, podemos dizer, eu não posso falar que eu era ruim materialmente dizendo não. Glória a Deus, porque a parte material, ela não traz a paz no nosso coração. Então, eu tinha uma vida triste, vazia, sem Deus. Eu, para caçar uma alegria, eu ia na droga, para caçar uma alegria, ia na bebida alcoólica, mas não se encontrava. Eu usava maconha por 5 anos nas drogas, e a bebida alcoólica foi por mais tempo que eu comecei pelo cigarro, e depois pela bebida alcoólica junto. Mas eu confesso para os ouvintes que eu era uma pessoa que não tinha alegria, não tinha paz. Eu fazia um passeio, não tinha alegria, mas a minha alegria foi a partir do dia que eu encontrei Jesus na Igreja Pentecostal Deus e Amor. Eu chegando na Igreja Pentecostal Deus e Amor, na cidade de Jaraguá, qual é a nossa sede hoje, sucursal, né? Ali tinha um servo de Deus, um jovem, pregando a palavra de Deus. Eu achei muito lindo, como era jovem, né? Tinha um jovem lá pregando a palavra de Deus também. E eu estava uma pessoa, né? Estava no mundo, estava até sujo com as coisas do mundo, barbudo. Estava aquele jovem assim, que só Deus sabe. Então, meus irmãos, que eu quero dizer aos irmãos que quando eu olhava para o altar... Porque eu tinha um orgulho dentro de mim, uma soberba dentro de mim, que isso não me deixava eu chorar, eu sentia vergonha de chorar. Mas quando eu olhei para o altar, dentro da igreja pentecostal Deus Amor, ali eu não resisti à glória de Deus. Ali, glórias a Deus, eu tive um encontro muito grande com Deus. Ali eu abaixava a cabeça para não olhar para o altar, porque dentro de mim estava chorando como uma criança, glórias a Deus, aleluia. E aquele dia, glórias a Deus, quando eu vi, já tinha erguido a minha mão, eu de ter aceitado Jesus como salvador da minha alma, e hoje eu confesso que eu vivo, e Deus me levantou na sua obra, glória a Deus, hoje eu faço parte até do obreiros da obra do Senhor Jesus, e amo esse ministério, que é um ministério que eu nasci nele, eu vivo nele, sim, eu tive um encontro com Deus nesta igreja pentecostal, Deus Amor, e prometo diante de Deus viver nela até o fim da minha vida, judando, zelada doutrina e ganhar almas, e eu tenho certeza que você, meu irmão, você drogado, você que usa droga, que não tem prazer, que pensa, que já tentou, talvez até já tentou, já procurou recurso em vários lugares e não encontrou, eu quero dizer para você que a partir do dia que você procurar uma igreja pentecostal, Deus Amor, glória a Deus, e abrir o coração para Deus, você vai ter um encontro com Deus e a sua vida vai ser mudada como Deus mudou também a minha vida. Lindomar Rosa de Oliveira. Eu moro na cidade de Jaraguá, Goiás.
2: Para a sua vida mudar, é preciso que haja uma concordância total e completa entre você e a sua fé. Mas como saber se tenho fé suficiente para que haja essa concordância? Não basta apenas crer em Deus de uma forma sentimental e emotiva, mas é preciso acreditar nele de uma forma totalmente consciente. E isso só é possível através de sua palavra. As Escrituras Sagradas não nos deixam dúvida ao dizer: a fé vem pelo ouvir e ouvir a palavra de Deus. Para tocar o coração de Deus, é preciso que Ele veja em cada um de nós como estamos o servindo, qual a nossa crença para com Ele. Se você começar a crer em Deus hoje, de uma maneira consciente, ouvindo e crendo em Sua palavra, tenha certeza de que sua vida nunca mais será a mesma. 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
5: Uma hora e cinco minutos.

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0: Muito bem, 1:11 aqui em São Paulo, horário oficial Brasília, dia 8 de outubro de 2026. Sejam todos bem-vindos à madrugada do Socorro de Deus. Na apresentação desse programa, seu irmão em Cristo, presbítero Alan Feitosa, e na mesa técnica, nosso irmão querido Hamilton, e juntos iremos até 5 horas da manhã, trazendo uma palavra do coração de Deus, também atendendo você que necessita de uma orientação pastoral, de uma oração. Daqui a pouco já vamos abrir a linha telefônica para você fazer o seu pedido de oração e nós vamos orar. Eu creio no agir do nosso Deus. Sejam todos bem-vindos à madrugada do Socorro de Deus, rede de apoio da Igreja Pentecostal Deus Amor. E na responsabilidade desse programa, a nossa querida presidente mundial, Ereni Miranda. Deus abençoe São Paulo, Deus abençoe Brasil.
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0: Você pode ligar e deixar seu pedido de oração. Você que está passando um momento difícil, uma crise espiritual, emocional, problema com a família, pode ligar para nós, prefixo 1198, ou seja, esse é o WhatsApp, 8292-3292, mais o nosso número, prefixo 11-3208-2790. Você pode ligar e deixar o seu nome também da sua querida e amada família. Deus abençoe nosso irmão Claudinei, que acabou de enviar mensagem. A paz do Senhor Jesus, meu nome é Claudinei, peço oração pela minha saúde e também pela minha mãe Maria. Vamos estar orando, irmão Claudinei, com toda certeza, e por toda a sua querida e amada família. Tá aqui os nomes também para oração, o Diego, Maria das Graças. Também está aqui o Maurício, nós vamos orar e eu creio no poder do nosso Deus. Deus abençoe também a nossa irmã Maria, que envia mensagem, pede oração para Maria Sofia Tobias. Eu creio também que Deus tem milagre, tem providência nesta noite, nesta madrugada do Socorro de Deus.

0: 1:14. Nós vamos aqui já atender o ouvinte. A paz do Senhor, bom dia. Com quem estou falando?
1: A irmã Júlia de
0: Guarulhos. Irmã?
1: Júlia de Guarulhos.
0: Júlia de Guarulhos. Bom, Júlio, o que eu posso ajudar a senhora?
1: Então, eu pedi, irmão, que o irmão orasse pela minha família.
0: Amém.
1: Por irmã Júlia e família.
0: Irmão Júlia e família. Estou anotando aqui, irmão Júlia. Tá certo, está anotado. A irmã congrega em Guarulhos?
1: Eu quero que o irmão também presente o irmão. Ora, perdeu o irmão que estava na UTI Santa Marcelina.
0: Desculpa, eu não entendi o nome.
1: É o meu irmão que está em Santa Marcelina, internado na UTI.
0: Qual que é o nome dele?
1: É Martins.
0: Martins. Tá aqui anotado. Ele se encontra na UTI, né? Vamos orar para Deus visitar ele nessa madrugada com vitória, livramento.
1: Amém.
0: Amém.
1: Eu quero que o irmão apresente meu neto, Igor.
0: Igor.
1: É.
0: Tá certo, irmão. Júlia, tá anotado aqui.
1: O Igor é a família dele, né, irmão? Porque o inimigo, ele luta em conjunto com a família, sabe?
0: Sim. O Igor é a família.
1: Também eu quero que o irmão observar no Ana.
0: Amém. Vamos orar para Deus entrar com libertação.
1: Sim, que essa questão está aviação da família da Luana, tá?
0: Tá certo, tá anotado aqui, irmã. Luana e família. Livrar e libertar.
1: E guardar, né, irmã?
0: Isso.
1: E da morte.
0: Através da oração, Deus ele livra. Quando Abraão intercedia pelo seu sobrinho Ló, que estava em Sodoma e Gomorra, e Abraão intercedia a Deus, pediu livramento, e Deus enviou um anjo naquela cidade e poupou a vida de Ló e também da sua família. Então, creia que através da oração, da intercessão, Deus livra, Deus guarda de todo o mal.
1: O irmão congrego, né? Eu moro em Guarulhos, eu congrego na Assembleia.
0: Bênção, maravilha.
1: Mas eu aceitei Jesus com a família Miranda aí. Antigamente era Ponte Pequena, agora é Armênia.
0: Que bênção. Fico feliz aí que a irmã está há muitos anos aí na caminhada com Jesus.
1: É, eu aceitei, ele saía assim, ele saía daquele bairro ali. Da Armênia, que é a antiga Ponte Pequena, fazendo a obra ali, sabe, irmão? E um dia chegou a família Miranda ali onde eu morava e falou, sempre tem um lugarzinho para a gente fazer um culto? Eles vieram as três vezes. Numa desses dias eu aceitei Jesus com eles. Mas não permaneci, não. Depois de muito tempo que Deus fez obra na minha vida.
0: Mas ali a semente foi plantada, né?
1: Foi. Eles saíam por ali fazendo a obra.
0: Que bênção.
1: E outra. Eu vou muito aqui na Monteiro Lobato, aqui em Guarulhos.
0: Sim, é uma igreja abençoada. Já fui já também aí.
1: Eu vou amanhã no culto à tarde.
0: Que bênção.
1: Gosto muito. Ali eu já recebi muitas vitórias, muitos livramentos, sabe? Não?
0: Sim.
1: Deus é maravilhoso. Deus trabalha na vida da... Deus e amor, assim, desse ministério, sabe, irmão?
0: É um ministério abençoado por Jesus. Muitas pessoas que, igual a irmã de outro ministério, congrega conosco, faz visita e Deus tem abençoado. É a palavra de Deus, é Deus operando e nós estamos felizes por Deus se manifestar de uma forma poderosa. E as pessoas que estão nos ouvindo agora também, né, irmã Júlia, estão convidadas também para a igreja, não é verdade?
1: É.
0: Assim como a irmã relata que está sendo abençoada, já recebeu muita vitória na igreja, as pessoas que estiveram nos ouvindo, é só ir também receber a bênção do
1: Isso.
0: Senhor Jesus.
1: Verdade. Eu gosto demais, vai, eu gosto, não adianta. Só você gosta, é igual, só não adianta.
0: Que bênção.
1: Tá bom, irmã.
0: Amém, irmã Júlia. Deus abençoe a senhora. Muito obrigado pela sua participação, tá bom? Vamos orar.
1: Todas as madrugadas eu estou aqui.
0: Ô, Glória, maravilha.
1: Na oração das duas da manhã. Tá bom?
0: Tá certo, fica na paz. Uma hora e 19 minutos, horário oficial de Brasília. Deus abençoe você que está na companhia, na audiência, você que está trabalhando lá na guarita, mas está na sintonia, você que está no seu automóvel, nos dando carona, Deus abençoe a sua vida. Você pode ligar agora, você que necessita de oração, deixar sua família na oração, faça agora a sua ligação, prefixo 11-3208-2790, prefixo 11-3208-2790, nosso WhatsApp, prefixo 11-8292-3392, você vai deixar a sua mensagem de texto, deixando o seu nome, o nome da sua família, o seu nome e também a cidade de onde você está enviando a sua mensagem, tá certo? E nós vamos atender, vamos orar, vamos buscar a presença de Deus.

0: 1h21. Vamos agora ao Pão Diário com o nosso pastor Lorival de Almeida. O tema de hoje é imitação. E daqui a pouco vamos retornar com todos vocês.
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3: E eu vou começar falando do nosso pano de fundo, né? Quanta imitação. É gente copiando gente, é gente copiando costumes, é gente copiando erros, é gente copiando modelos falidos, e alguns modelos não são falidos, é verdade. Mas a verdade, ouvinte amado, é que existe essa sensação de imitação muito forte nas pessoas. Pessoas imitam, ou sei lá, copiam roupas, vocabulário, cabelo, é a moda, né? A moda. E não é só a moda, não, porque a moda acaba passando, mas às vezes as pessoas acabam copiando valores e condutas completamente equivocadas, erradas, e algumas coisas certas, é claro. Mas nós estamos aqui para falar dos dois lados, não é? Dos dois lados. O que a gente não pode permitir de forma alguma é que as pessoas se deixem levar por coisas que na verdade parecem bonitinhas, mas são grandes enganos, né? Grandes enganos. E para se copiar alguma coisa, para se imitar alguma coisa, a gente tem que saber a origem, tem que saber a razão, tem que saber o princípio, tem que saber o objetivo. Porque se isso não acontecer, nós podemos estar fazendo coisas que realmente não são condizentes até com a nossa própria vida. Ah, eu me lembro quando eu era garotão, a gente imitava músicas americanas, né? A gente não sabia falar inglês, não conhecia quase nada de inglês, naquele tempo era muito difícil. E a gente cantava, a gente imitava e a gente, às vezes, fazia coisas absurdas, né? Coisas absurdas. Vestia camiseta escrita, uma frase que a gente não sabia ler o que que era e às vezes estava lá, sou trouxa, um exemplo, né? Sou trouxa, me chuta. Coisas assim, né? Já, não sei se você já viu aquela camiseta que a pessoa coloca e está escrito em inglês lá, o rapaz que está ao meu lado e fala uma coisa ruim. Pessoa veste a camiseta, veste, fala, canta música e nem sabe o que que é. Me lembro de uma música famosa no Brasil, uma música que fez sucesso não só no meio sertanejo, mas até mesmo pessoas não do sertanejo gravaram essa música, e essa música era um verdadeiro louvor a alguns espíritos. Então a gente não pode sair copiando sem saber. Você se lembra? Eu me lembro que eu ouvi uma colocação feita por um colega e ele falava a respeito da rainha louca. Me lembro agora. Pois é, Carlota Joaquina, né? O que que aconteceu? Aconteceu o seguinte, o que aconteceu foi que eles vieram de Portugal para o Brasil, a família real, né? E a gente sabe como eles vieram para o Brasil, né? Pediram socorro para aquela fragata inglesa, porque na realidade eles estavam tudo morrendo de medo, né? Então eles haviam enganado Napoleão e fugiram para o Brasil. E o que acontece é o seguinte, acontece que no navio vieram várias personalidades lá, tá, o rei e também a rainha, a Carlota Joaquina, não é isso? E o que acontece é o seguinte, acontece que no meio da viagem, a rainha, as pessoas que estavam com ela, foram infelizmente infectadas, eu posso dizer assim, por piolho da pior espécie, né? Desse piolho de navio mesmo, que eu imagino que deve ser o piolho mais fominha que existe, né? E o que acontece é que a princesa, então, as filhas, as damas da corte e tal, e as pessoas que acompanhavam ali, o que fizeram? Não tiveram dúvida, rasparam a cabeça. Rasparam a cabeça. E começaram a usar um tipo de um turbante, né? Por quê? Porque era piolho, a questão era piolho. Me lembro que uma vez eu combinei com o pessoal de uma banda que a gente tinha, naquele tempo a gente era a juventude rebelde, né? A gente queria rebelde, mas o nosso rebelde, o máximo que a gente fazia era colocar nomes estranhos nos componentes da banda, né? O baterista era bactéria, tinha o micróbio, aí vai. Bom, de qualquer forma, é o seguinte, eu raspei a cabeça porque era um combinado, toda a banda ia raspar a cabeça, ninguém teve coragem, eu fiquei lá, o único bobão careca, né? A primeira pergunta que me fizeram quando entrei no ônibus um dia, foi piolho, moço? Eu falei, não, não foi piolho, não. Com a traição mesmo. De qualquer maneira, a rainha desceu com turbante, careca, e as mulheres cariocas acharam que aquilo era uma moda da Europa. E o que aconteceu? Imitaram. E ao invés de se tornarem nobres, utilizando-se de uma moda europeia, o que na verdade estavam fazendo era imitando as nobres piolentas, não é? Então a gente tem que prestar atenção o que a gente está fazendo. Vi uma coisa que pareceu interessante, posso de repente fazer uma coisa boa, interessante? Claro, se a gente tem o princípio é bom, se o objetivo é bom, agrada a Deus, a gente tem que fazer perguntas. É de Deus, o Senhor vai realmente estar nesse negócio? Mas simplesmente raspando a cabeça e achar que é moda, você pode estar dizendo, em outras palavras, tem o piolho. Então é preciso parar com essa coisa piolenta dentro das congregações, dentro das igrejas, e parar de imitar o que pessoas às vezes trazem de evangelhos falidos aí de fora, evangelhos às vezes tão derrotados, às vezes evangelhos que não conseguiram fazer com que, de onde vem, os seus próprios países se mantivessem evangelizando, pelo contrário, foram vencidos. E às vezes lançam lá modas que a tendência deles lá é aquela, com interesseiras em outras coisas, nem se sabe o que é que se está propagando através desse modismo, e aqui no Brasil começa as pessoas fazerem a mesma coisa sem saber a razão, o porquê, enfim. É a imitação muito forte. Cópias. Agora, é mais difícil copiar-se coisa boa, né? Mais difícil. Um grupo de americanos e americanas resolveram criar um grupo que eu... Como é que é o nome do grupo? Eu espero, coisa assim. Um grupo que espera para não ter... Espera para deixar para o casamento o ato sexual. Não achei que houve muita imitação, não. Aliás, fornicação na igreja não falta, né? Isso ninguém quer imitar. Quase ninguém quer imitar, né? Resolvi esperar. É o nome do movimento. A adesão foi pequeníssima. Quase não houve. Vigílias, orações intermitentes, jejum, oração, as pessoas não gostam de imitar também, né? Não gostam. Coisas boas quase não se imita, coisas que não têm valor nenhum, parece que todo mundo quer imitar. Assimila o erro, agem como o mundo. Que não falar de políticos, né, evangélicos, que vexame. Alguns que chegaram a ficar de pé, agradecer a Deus com propina. Ai, ai, ai, ai, ai. Oh, meu Deus, agradeço porque a propina... Em quantas ocasiões nós mesmos não imitamos essa sociedade, né? De uma forma que age de forma imoral, às vezes, doente. Quantas vezes nós não imitamos isso? Muitas vezes imitamos. E está na hora de parar. Porque, na realidade, ouvintes amados, isso não traz edificação, traz só desastre, na verdade. Desastre. Não vos conformeis com este mundo, fala em Romanos. Não, não. A ideia original é que não vamos ter esse mundo como molde. Você que serve o Senhor Jesus sabe que você tem que ser moldado por Jesus e não pelo mundo. Né? Mas a Bíblia fala antes, transformai-vos. É o que diz a Bíblia, transformai-vos. É a questão da metamorfose, a questão da metanoia. É isso que está dizendo a Bíblia Sagrada. Começando pela mente. A nossa mente tem que ser regida pelos valores bíblicos, não por opiniões, não por orientações de televisão, de pseudo-pastores. Não, não. Se nós vamos imitar alguma coisa, vamos imitar como Paulo fala, né? Vamos imitar o apóstolo Paulo, vamos imitar Jesus Cristo, vamos imitar bons exemplos, não é? É isso que a Bíblia Sagrada fala. Sede meus imitadores, diz o apóstolo. E aqui no caso, aqui é a questão da imitação mesmo, a mímica, né? Olha, eu vou dizer a você, ouvinte, nós temos que imitar sim os bons exemplos. É isso que a gente tem que fazer. Porque se a gente não fizer isso, a gente perece sem salvação. Imitar o mundo, imitar o que o diabo coloca para tanta gente imitar, o que é isso? Sabe o que vai acontecer? Você vai acabar se tornando uma pessoa piolenta. Isso sem falar em tantos outros exemplos de, eu diria, falta de conhecimento e que termina por imitações ridículas, eu diria, de coisas que não fazem sentido nenhum. Se temos de imitar, sejamos imitadores do Senhor Jesus. Não temos de imitar evangelho falido. Não temos de imitar pulinhos, dancinhas, imitar o mundo, imitar gritinhos do mundo. A igreja está cheia na igreja de levanta a mãozinha agora e para com isso, minha gente. Que negócio é esse? E estou falando no campo da música, e quantas pessoas imitam, às vezes, coisas que, meu Deus, fica até difícil falar. Mundanismo. Vida totalmente contrária ao que se entende pela Bíblia Sagrada e o que tem de imitador não é brincadeira. É hora de imitarmos o irmão que está se santificando. Por que não imitar o irmão que está fazendo campanhas e mais campanhas de oração, jejuando 3 vezes por semana, santificando a sua vida, apartando-se do mundo? As pessoas parecem não querer imitar. É o quadrado, é o fanatizado, é o alienado. Não, não é. É o crente. Ó, presta atenção no que você está fazendo. Porque no dia que o prejuízo chegar, ou no dia que a conta chegar, ela pode ser alta. Imita o que serve para a sua edificação, para a sua vida. Tá bom? Tá? Fica tristinho comigo, não. Eu tô falando porque eu amo você no amor do Senhor. Para mim seria muito mais fácil chegar aqui e falar, não, aqui você tá muito bem, não importa, tá vivendo assim, mas Deus te entende. Tá perdoado já, irmão. Não precisa nem se arrepender. Tá no céu já. O nome tá lá na glória, acabou. Seria muito mais fácil. Mas eu não consigo. Não pretendo nunca, jamais ofender ninguém. Pelo contrário, pretendo ver as minhas palavras orientadas por Deus, ungidas pelo Espírito Santo, serem terapêuticas. Isso sim. Mas temos de falar, não é? Vamos imitar as coisas boas. Aí nós vamos viver melhor, muito mais esperança, uma vida espiritualmente mais saudável, tá certo?
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2: Madrugada do Socorro de Deus. Você pode ligar agora e fazer seu pedido de oração. Nosso telefone prefixo 11-3208-2790. Envie agora o seu pedido de oração, porque daqui a pouco estaremos no clamor do Socorro de Deus nesta madrugada abençoada que Deus preparou para juntos estarmos falando do amor de Cristo, da misericórdia. O Senhor morreu para salvar toda a humanidade. Deus amou o mundo de tal maneira que deu seu Filho unigênito para que todo aquele que nele crê não pereça, mas tenha a vida eterna. Jesus, ele é o nosso Senhor e Salvador. Ele tem poder de perdoar pecados, de libertar os cativos. E nós vamos orar para que a manifestação de Deus aconteça na sua vida e também na sua querida e amada família. Deus abençoe os irmãos e irmãs que estão enviando a sua mensagem também no WhatsApp. A nossa irmã Ivaneilde mandou a mensagem aqui: a paz do Senhor, peço oração por minha mãe Maria na saúde e também por toda a minha família. Nossa irmã Ivaneilde, lá de Betim, Minas Gerais. Deus abençoe o povo mineiro que está acompanhando nesta madrugada. Deus abençoe também a nossa irmã Ana. A paz do Senhor Jesus Cristo, peço oração pelo meu bebê Benjamin Levi, saúde, respiração, pulmão dele. Amém, irmã Ana, vamos estar orando pelo seu bebê, para que o Senhor possa visitá-lo e dar saúde. Eu creio, assim como o apóstolo Pedro falou para Enéas, que estava enfermo: Jesus Cristo te dá saúde. Deus abençoe também a nossa irmã Cida, que está interagindo conosco nesta madrugada. Bom, Milton, já temos uma pessoa na linha, vamos atender. A paz do Senhor, bom dia.
3: A paz, bom dia, pastor.
2: Amém, com quem eu falo?
3: O meu nome é Maria Aparecida.
2: O nome da minha mãe, Maria Aparecida.
3: É, eu, o nome da sua mãe?
2: Isso.
3: Ah, que bom. É, pastor, eu moro aqui na região de Itaquera.
2: Itaquera.
3: São Paulo. Eu peço oração para mim e para o meu filho Wilson.
2: Wilson.
3: Eu frequento a Igreja Deus do Amor na sede só nos domingos.
2: Sim.
3: Eu frequento não, eu congrego.
2: Congrega. Tá?
3: É, porque agora, ultimamente, eu só estou indo aos domingos, porque é meu filho que me leva, que o meu marido faleceu, era eu ia com ele, mas agora,
2: sim,
3: como já sou de idade, é meu filho que me leva todo domingo na parte da tarde.
2: Entendeu? E é uma bênção, né, irmã Maria Aparecida? Os cultos domingo à tarde.
3: Põe bênção nisso, pastor. Eu era de outro ministério há 25 anos. Eu fui em 2015 fui lá na igreja fazer uma visita e lá eu fiquei, não voltei mais, fiquei congregando lá.
2: Glória a Deus. Tá,
3: pastor? Não é falando mal não, mas a Igreja Deus é Amor é a diferença. A gente não pode nem falar muito, mas é a diferença, pastor.
2: Amém.
3: Não existe outra, pastor, não existe. Tem muitas aí, muitas se diz igreja, mas Jesus parece que ele escolheu o lugar certo. Entendeu, pastor?
2: Sim.
3: A gente
2: é uma igreja revelada por Jesus.
3: É, pastor. Até o dom de ver as coisas, Deus me usa, pastor, depois que eu fui para aí.
2: Sim.
3: Às vezes eu tô não tô nem pensando, vem, Espírito Santo fala comigo, a mesma coisa que vai acontecer, acontece, pastor.
2: Graças a Deus.
3: É incrível, a gente entra dentro do templo, a gente sente o corpo diferente, a gente é tomada pelo Espírito Santo de Deus. E a gente sai dali, parece que a gente sai, não é andando, é voando como águia.
2: Glória a Deus.
3: É, pastor. Isso que eu estou falando, eu falo sem medo de errar. Eu mesmo em casa, eu já ganhei tantas almas para Jesus através do meu testemunho. Eu entrei dentro dessa igreja aí em 2015 com um infarto. Eu não, nem entendia como que era o trabalho daí. Era pastor Davi Miranda aqui que estava ministrando a palavra. Com dois domingos, pastor, eu já não tinha mais nada.
2: Glória a Deus.
3: E estou até hoje, com a idade que eu tenho, tenho a cabeça boa, tenho a mente boa, tenho o coração forte. Eu agradeço a Deus cada minuto por esses anjos da madrugada, que são vocês, e também os pastores da Igreja Deus Amor. É pastor de oração, não é de brincadeira, é de oração. Eu
2: verdade.
3: Não tenho nem palavra, sabe, pastor?
2: Meu Maria Aparecida, agora faça um convite para as pessoas que estão agora nos ouvindo nesta madrugada.
3: Eu sei.
2: Para elas virem também receber essa,
3: olha,
2: essa presença
3: sei,
2: que eu quero manter,
3: pastor,
2: recebido.
3: Antes de eu ir, eu ouvia no rádio, mas nunca tinha ido. Quando eu fui, aí eu vi que não há outra Deus é amor, não. O nome já fala Deus é amor.
2: Sim.
3: Não adianta. Eu faço um convite. Eu sei que tem muitas pessoas nesse momento que estão passando por muitos problemas. E às vezes ainda não foi. Fica ouvindo no rádio. Vai lá conhecer. Vai lá ter um momento com Deus. Porque quando entra dentro daquelas portas da igreja e senta e leva o pensamento cativo em Deus, Deus vai mostrar tanta coisa que está oculto, como dizem Jeremias, vai mostrar tanta coisa oculta que a gente não conhecia. Entendeu, pastor?
2: Sim.
3: Às vezes eu falo sem medo de errar. O meu filho também era de outro ministério, agora ele está indo comigo. Ele é advogado, ele tira o tempo dele precioso todo domingo para ir congregar aí comigo na tarde, na parte da tarde. Entendeu, pastor?
2: Sim.
3: E daí eu não vou sair mais, não. Eu já sou batizada nas águas, na outra igreja. Mas eu reconciliei com Jesus aí dentro e daí eu não vou sair mais, não, pastor.
2: Daqui para a glória.
3: É, pastor. E a gente vai, chega em casa, a gente tem força para fazer as coisas, tem paciência, tem desapego com as coisas daqui de baixo, desse mundo. A gente aprende a amar o próximo, como diz o pastor que pregou terça-feira. Quem não ama o próximo não ama a Deus, porque Deus é amor.
2: Sim.
3: Não vou para buscar a bênção, eu vou para congregar, para alimentar meu espírito. Tu tá entendendo, pastor?
2: É o principal, né? Alimentar a alma com a palavra
3: isso.
2: De Deus.
3: É isso.
2: Nem só de pão viverá o homem.
3: Eu não vou lá para pedir nada. Eu faço sim meus votos, quando preciso eu faço, e todos eles é respondido, pastor. Ó, domingo passo retrasado, eu tava com a casa aqui para alugar, já tinha tempo, o povo olhava, não alugava. Na hora que passou o voto, eu falei, ó Deus, não é fazendo braganha não, meu Deus. É minha fé. Eu vou levar esse voto. Assim que alugar a casa, meu Deus, eu trago uma oferta para ajudar na tua obra. Não é pagando, porque é para ajudar na obra. Porque Deus não precisa de dinheiro, não. Foi a minha fé. O senhor acredita que hoje foi domingo retrasado. Hoje o homem já pegou a chave, amanhã ele já vai trazer a mudança, já fez contrato, já vai entrar.
2: Glória a Deus.
3: Entendeu, pastor?
2: Deus é
3: fiel.
2: É
3: uma experiência que eu tenho de mim com Deus. Eu chego aí, eu não converso com ninguém, não conto minha vida pra ninguém. Eu fico ali ouvindo, comendo aquela palavra que o pastor sobe ali para pregar. Eu fico ali comendo. Porque ouvir e não pôr em prática é a mesma coisa de não ouvir. Sim. Olha, pastor, é muito gratificante se deslocar da casa da gente e sentar num banco daquele, um banco confortável. Tudo, o estacionamento, tudo legal. Meu filho para o carro encostado no elevador, a gente entra. Quando desce, já é na porta.
2: E não paga nada, irmã Maria.
3: Oi?
2: E não paga nada.
3: Não paga nada, não.
2: De graça.
3: A gente dá oferta espontânea, porque eles não obrigam ninguém lá. Tá certo que pede. Tem que pedir, porque tudo tem custo. Tem custo. Esses bancos foram comprados, a luz e água, os banheiros tudo asseadinho. Não existe, pastor, não adianta. Aquelas mulheres, filhas de Deus, que ficam nos banheiros auxiliando a gente, é uns anjos, são uma pessoa maravilhosa. Eu estou elogiando porque eu vivo isso.
2: Sim.
3: Eu conheci o verdadeiro Deus ali dentro, fui curada do coração em 2015. Que não tenho nada. A idade que eu tenho, pastor, eu fui no médico de rotina. Ele fez os exames e falou que meu coração está forte, seu coração está forte, seu coração está forte. Ele falou tanto que eu gravei a voz dele. Pastor, eu não vou tomar o tempo, não. Deve ter outras pessoas.
2: Amém, meu Maria. Deus abençoe. Obrigado pela sua participação.
3: Fica na paz de Cristo, tá? Amém. Na paz de Cristo.
2: Pai, Senhor Jesus.
3: Tchau.
2: 1:49 está aí a nossa irmã Maria Aparecida, relatando a alegria, o ambiente que ela vive aqui na sede mundial. O Hamilton, as pessoas devem estar agora curiosas em saber qual é o endereço desta igreja. Vou passar agora. Avenida do Estado, 4568, bairro Liberdade, a entrada principal de veículos e pedestres é pela Avenida Prefeito Passos, número 10, Liberdade. Temos aqui um amplo estacionamento coberto, gratuito. Vem você e a sua querida família experimentar aquilo que a irmã Maria Aparecida está experimentando juntamente com seu filho aqui na igreja, a palavra de Deus, a paz do Senhor, o acolhimento, a recepção. Deus tem uma vitória especial para a sua vida. Temos 5 concentrações, 7, 9, 11 da manhã, 15 horas e também às 19 horas. Vem estar conosco, receber a bênção do nosso Deus. Vamos agora para um quadro muito importante, Clínica da Alma, com o psicólogo Jessé Ávila. O tema de hoje é Neurociência do Comportamento. E daqui a pouco estaremos com vocês de volta.
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5: Olá, seja muito bem-vindo a mais um episódio do Clínica da Alma. Um espaço para falarmos sobre saúde mental, qualidade de vida, inteligência emocional e desenvolvimento interior. Sempre de forma leve, prática e com base científica. Você sabia que muitas das suas decisões diárias são tomadas pelo cérebro antes mesmo de você ter a consciência delas? Hoje nós vamos falar sobre a neurociência do comportamento. A neurociência comportamental explica que o cérebro cria circuitos automáticos de repetição para economizar energia, fazendo com que ele escolha sempre o caminho que já conhece, mesmo quando esse caminho não é o mais saudável. Neurociência do comportamento é o estudo de como o cérebro influencia automaticamente pensamentos, emoções e atitudes, revelando que grande parte do nosso comportamento é guiado por padrões neurológicos. Pense comigo, uma pessoa que reage de forma explosiva a pequenas frustrações, muitas vezes está funcionando a partir de um padrão cerebral treinado na base da sua autodefesa. Por isso, eu tenho aqui 5 dicas práticas que podem lhe ajudar no seu cotidiano. Número 1, observe seus padrões de comportamento. Esteja atento a emoções, a sentimentos e as suas atitudes. Número 2, evite se julgar durante o processo de mudança. Afinal de contas, você está em transição, em mudança de comportamento. Número 3, crie pequenas mudanças diárias e não espere para isso grandes resultados, grandes recompensas, porque você está no processo de mudança e transição. E essas transições, essas mudanças, elas começam sempre com um passo de cada vez. Penúltimo, use a repetição de hábitos positivos. Tudo aquilo que for benéfico, tudo aquilo que contribuir para a sua evolução pessoal, repita. Isso dá muito certo. E por último, seja paciente consigo mesmo. Entenda que esse processo é lento, pode ser doloroso, mas necessário para a sua evolução existencial. Como disse Daniel Kahneman, os hábitos têm força justamente porque o cérebro busca economizar energia. E se você gostou desse conteúdo, compartilhe a nossa programação com amigos e familiares. Continue aí nos acompanhando e fique atento, porque a qualquer momento estaremos de volta com mais reflexões que podem transformar a sua vida. Um forte abraço e até breve.

Muito bem, 1:59. Já vamos nos prepararmos para falar com Deus. Vamos agora para a identificação das emissoras. Já retornaremos, coração do socorro de Deus.

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4: 2 horas e 1 minuto.

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1: Muito bem, queridos irmãos, vamos agora falar com o nosso Deus. Vamos buscar a presença do Pai Celestial. Maravilhoso, eterno e soberano Deus, em nome do Senhor Jesus Cristo, meu Pai, te agradecemos pelos livramentos, ó Deus. Te pedimos, ó Pai, a tua bondade, a tua misericórdia. Senhor, meu Deus, abre, meu Deus, Senhor, as portas que estão fechadas. Senhor, socorre, meu Pai, as vidas que necessitam ser tocadas por ti nesse exato momento. Deus querido, Deus amado, venha, meu Deus, enxugar as lágrimas do teu filho, da tua serva, Senhor, meu Deus. Venha, meu Pai, ó Deus, visitar esta alma, este coração, meu Pai, que necessita, ó Deus querido, de um perdão, meu Pai, da ajuda do Senhor Jesus Cristo. Meu Deus, confira, meu Pai, ó Deus, o grande mover da tua parte. Ó Deus, inclina, meu Pai, a tua bondade, meu Deus, livrando, protegendo, curando as enfermidades, ó Deus, nesse exato momento. Venha falar, meu Deus, em cada coração, meu Pai, por intermédio do teu Espírito Santo. Meu Deus, vai curando, meu Pai, agora toda enfermidade que está alojada nesse corpo, o câncer, a hérnia, meu Deus, o vírus, a bactéria. Senhor, meu Pai, dai a cura divina agora, Senhor. Tu és o socorro bem presente na hora da angústia, meu Deus. Senhor, livra esse homem do mal, livra esta mulher, esse jovem, esse adolescente, meu Pai, que necessita agora, meu Deus, da intervenção divina da tua parte. Esta mãe que ora, meu Pai, pedindo um grande livramento para o seu filho, que saiu de casa e até agora não retornou, Senhor. Traga em paz, em segurança. Meu Deus, contempla agora, meu Pai, esta pessoa, meu Deus, com dor. Essa pessoa, meu Pai, ó Deus, sofrendo neste quarto, ó Deus, nesta sala, até mesmo, ó Pai, nesta cama, meu Deus, Senhor, que já tomou medicamentos e até agora a dor não foi embora, mas eu clamo o socorro da tua parte. Eu clamo o milagre agora, meu Pai, o grande livramento do Senhor nosso Deus. Livra o teu filho desse infarto, livra a tua serva desse infarto, essa criança, meu Pai, ó Deus, que está com febre, essa pessoa, meu Pai, que se engasgou, meu Deus, repreende o espírito da morte agora, em nome de Jesus Cristo de Nazaré. Opera com o teu poder nesta casa, nesta família, nesta chácara, nesta fazenda, neste apartamento, Pai. Essa pessoa que está orando conosco neste automóvel, meu Deus, vai livrando do assalto, da violência. Livra mesmo, meu Pai, e toda a fúria de Satanás, ó Deus, conforme está escrito: 1.000 cairão ao teu lado, 10.000 à tua direita, e tu não serás atingido. Que o teu povo que clama possa ver, meu Pai, o teu braço forte, possa ver o Senhor operar, meu Pai, a benção, o teu cuidado. Meu Deus, eu apresento, meu Pai, o nosso irmão Roberto, meu Pai, e o seu cônjuge, ó Deus, visita agora com poder, com graça, dai a vitória, repreenda a inveja, repreenda, meu Deus, toda a fúria do adversário, da vitória, nosso irmão Roberto.

TI, ó Deus da saúde, confirma, meu Pai, a tua misericórdia. Eu creio na cura divina, eu creio no grande livramento, Senhor, nesta madrugada. Ó Papai amado, vai operando agora com o teu poder, Senhor. Vai, meu Deus, Senhor, trabalhando por intermédio da fé, que o teu povo possa vencer, meu Pai. Eu apresento o William, a família, a Luana, meu Pai. Ó Deus, visita agora, Senhor, dá a libertação para a tua glória, dá o livramento, a proteção, muda a história, muda a situação. Ô glória, eu creio, meu Pai, que o mal vai cair por terra, Senhor. Quantas vidas, ó Pai, estão, meu Deus, oprimidas nesta madrugada. Pessoas, ó Pai, que já tentaram até mesmo contra a própria vida, mas o Senhor tem um projeto na vida dele, o Senhor tem um projeto na vida dela, o Senhor tem uma grande obra a realizar. Realiza mesmo, meu Pai, a Deus, a tua obra. Ó Deus, livre esse homem desse mal, desse vício, das drogas, da bebida alcoólica. Livre essa pessoa dos jogos online, da prostituição, meu Pai, do mal, Senhor. E daí a grande vitória quebra, meu Pai, esta maldição, esta palavra de inveja, esta palavra negativa, meu Pai, desfaça agora. Oh, glória a Deus, que essa pessoa que está conosco nesta oração possa sentir a tua presença, meu Pai, possa sentir esta graça, este poder, esta paz, meu Deus. Essa pessoa que está sendo atormentada por espíritos opressores, oh Pai, recebam a vitória, a bênção, o toque do Espírito Santo, a alegria do Senhor para essa vida que está com insônia, não consegue dormir. Jesus Cristo, visita a mente, visita o coração. Essa pessoa, meu Pai, que está preocupada com as dívidas, com os problemas, Senhor, dá essa vitória agora, meu Deus, que ela possa sentir, meu Pai, o toque do teu Espírito Santo, possa sentir agora o mover da tua glória. Vai agindo, meu Pai, ó Deus, nesta casa, vai agindo agora nesse ambiente de trabalho. Essa pessoa que está conosco, ó Deus, trabalhando, está, meu Pai, ó Deus, no seu local de trabalho, na guarita, está, meu Pai, nessa localidade, dá o livramento nesse local de trabalho, para a tua glória, para a tua honra, meu Deus. Opera, Senhor, opera mesmo o seu milagre, opera mesmo, meu Deus, a sua grande providência. Eu creio, ó Deus, que o Senhor, meu Pai, vai fazer, meu Deus, seu milagre acontecer, porque por intermédio da oração, o Senhor, meu Pai, visitou a madre de Ana, que era impossível aos olhos humanos, pela medicina, ela engravidar, mas o Senhor fez um milagre. O Senhor, meu Pai, realizou uma grande obra. Vai curando, meu Pai, essa pessoa que foi diagnosticada com câncer, ó Deus, com uma enfermidade terrível, crônica. Senhor, dá saúde agora, abençoa o teu povo que ora conosco. Livra, meu Pai, essa pessoa, livra do acidente, livra do assalto, livra esse motorista aplicativo, esse motorista de táxi, ó Pai. Ó Deus, põe as tuas mãos, Senhor, esse caminhoneiro, esse motorista de ônibus, ó Pai, abençoa nesta rodovia, meu Pai, dá livramento do acidente, meu Deus amado. Socorre esta pessoa que tem uma causa na justiça, que vai passar por hoje, meu Pai, uma audiência, meu Deus, assina esta vitória, assina esse milagre, Senhor, meu Pai, confirma, meu Deus amado, a bênção do Senhor, essa pessoa que está desempregada. Que o Senhor possa abrir, meu Pai, a porta do trabalho. Eu quero apresentar, meu Pai, nesta oração, meu Deus, o nosso irmão, meu Pai, ó Deus, que pede oração, meu Deus, Juvenal, ó Deus, visita o teu filho agora, toda a sua casa, ó Deus, a sua família, abençoai, meu Pai, nosso irmão Zéias, ó Deus, dai a benção, dai, meu Pai, vitória, ó Deus, guarda, meu Pai, ó Espírito Santo, Março, a Regiane, meu Deus, ó Deus, entra com cura, com restauração, queima as enfermidades, alcança, meu Pai, o Cauã, meu Deus, que todo mal caia por terra agora, queima, meu Pai, a doença, queima com teu fogo, ô glória a Deus. Receba, meu irmão, minha irmã, a saúde do Senhor Jesus Cristo. Visita, meu Pai,
A nossa irmã Marinete, meu Deus, dando vitória, a bênção. Visita também, meu Pai, o nosso irmão José Carlos, Senhor. Dai a vitória, repreende toda a opressão maligna. Repreende todo o ataque de Satanás, Senhor. Ó Deus, conceda a grande vitória. Conceda, meu Pai, ó Deus, o grande milagre. Estenda as tuas mãos, ó Pai, para libertar, meu Deus, para operar o milagre. Porque eu creio, ó

Soberano, Senhor Deus, quem impedirá? Meu Deus e meu Pai, abençoa nossa irmã Cida, meu Deus, abençoa, meu Pai, toda a sua querida família. Meu Deus, eu quero apresentar nesta oração a nossa irmã Maria Aparecida, dando a benção, meu Pai, dando saúde, guarda o seu filho, meu Pai Wilson. Deus, livra de todo mal, protege para a tua glória, realiza uma grande, meu Pai, poderosa obra, Senhor, para que o teu nome seja glorificado. Visita, meu Pai, agora, Senhor, meu Deus, esta vida que está em viagem, meu Pai, vai guardando, vai abençoando, meu Pai. Deus, eu quero apresentar a nossa irmã Ângela, meu Deus, daí a bênção, meu Pai, repreenda toda a enfermidade. Visita agora esta pessoa, meu Pai, que está com enfermidade, ó Deus, alojada, meu Pai, no estômago, na coluna, queima, meu Pai, todas as doenças, repreende, meu Pai, toda a dor, meu Pai, essa pessoa que está lutando contra a ansiedade, contra a depressão. Visita o Caio Martins, ó Pai, ó Deus, dai a bênção, visita agora a mente, o coração, a alma, o Espírito, o Senhor. Senhor, visita, meu Pai, o teu povo que pede oração agora, o Jefferson, meu Deus, o Carlos, Senhor, quantos nomes estão chegando para oração, meu Pai. Visita, meu Pai, o Henrique, meu Deus, toda a sua querida e amada família, meu Pai, ó Deus, tende compaixão agora. Ó Deus, que fez os céus e a terra, venha, meu Pai, se mover, meu Pai, com poder, meu Pai. Ó Deus, de grande glória, eu apresento, meu Pai, esta vida, esta pessoa, eu apresento a pátria brasileira. Visita nosso querido Brasil, meu Pai, o norte, nordeste, sul, centro-oeste. Visita também, meu Pai, em cada país, ó Pai, onde chegar esta oração, na Europa, na África, na Oceania, na América Central, do Sul, do Norte, só com esta vida, meu Pai, que está tão angustiada, que está preocupada, que está sofrendo. Livre este homem, livre esta mulher do vale do sofrimento, do vale da depressão, meu Pai, do vale da sombra da morte. Guarda mesmo, Senhor, meu Pai, escrito está na tua palavra, que o Senhor dará ordem aos teus anjos para guardar em todos nossos caminhos. Guarda mesmo, Senhor, Pai, esta pessoa que está enfrentando uma crise conjugal, dá livramento nesse casamento. Pai, apazigua a tempestade nesta casa, o mal vai cair por terra, o diabo está colocando contenda, briga, mas está derrotado pelo sangue de Jesus Cristo, que foi vertido na cruz do Calvário. O Senhor veio para dar vida e vida em abundância. Meu Deus, abençoa o teu povo que ora conosco, a nossa irmã Vera Lúcia, meu Pai, dai a vitória sobre a tua filha, meu Deus, dai a bênção, Senhor, a Soraya, meu Pai, ó Deus, Senhor, visita agora, dai a cura divina. Deus, repreenda todas as enfermidades, o câncer, o tumor, essa pessoa, meu Pai, que tem pedra nos rins, pedra na vesícula, meu Pai, vai curando agora, arranca essas pedras, ó Deus, esses tumores, essas hernia, meu Pai, essa pessoa que tem hernia de disco, Deus, manifesta o teu poder através da fé, o milagre possa acontecer, o sobrenatural possa ser confirmado. Meu Deus, socorre mesmo, meu Pai, a cada vida, socorre a cada pessoa, Senhor, essa pessoa que não aguenta mais, ó Pai, essa situação, meu Deus, o mal, meu Pai, está, meu Deus, tomando conta desta mente, limpa esse coração, limpa esta mente, meu Deus, dai a bênção, dai a vitória agora, pelo poder da tua palavra. O sangue de Cristo tem poder, Espírito Santo. Essa pessoa, meu Pai, que está com problema no seu ouvido, na sua audição, vai curando, meu Pai, o ouvido deste homem, desta mulher. Abençoa esta criança, esse idoso, esta idosa, esse jovem, esse adolescente, meu Pai. Essa pessoa, meu Pai, que está com catarata, glaucoma, meu Pai, visita esta vista agora. Passa o colírio divino, o sangue do Cordeiro de Deus, para curar essa vista, meu Pai, essa pessoa que está, meu Pai, com problemas, Senhor, só enxerga, meu Pai, vultos, até mesmo, meu Pai, a sua visão está embaçada, embaralhada. Deus, dai a cura divina, manifesta o teu poder, toca agora nesse homem, toca agora nesta mulher, Papai do Céu, vai curando, meu Pai, essa enfermidade. Visita, meu Pai, esse hospital, esse presídio, faça uma grande obra, meu Deus, ao encontro desse homem, desta mulher, que essa pessoa possa, meu Pai, ó Deus, reconhecer
conhecer o teu evangelho, a tua graça, o teu amor divino. Essa pessoa possa, meu Pai, ó Deus, fazer, meu Pai, um concerto contigo. Meu Pai, perdoa todos nossos pecados, em palavras, em pensamentos e obras, Senhor. Estamos aqui arrependidos, ó Pai, ó Deus, pedindo perdão divino. Meu Deus, olha para nós, com olhar de misericórdia, Senhor, meu Deus. Ó Espírito Santo, nos purifica, meu Pai. Perdoa essas transgressões, Senhor, meu Pai. O teu filho, a tua serva, está arrependido do seu pecado, a sua iniquidade. Liberta essa pessoa dos vícios, meu Pai, dos jogos online. Visita, meu Deus, nossa irmã Lourdes, ó Pai, dai a bênção para a tua glória, queima essa enfermidade na coluna, queima esta doença agora, queima com teu fogo. Eu creio, meu Pai, que este homem, que esta mulher vai ser curada por intermédio do poder da oração. O Senhor se revela, o Senhor arranca as enfermidades, o Senhor arranca as doenças por intermédio da oração. O milagre acontece, ó Deus Todo-Poderoso, visita nossa irmã Socorro, meu Pai. Abençoa ela, meu Deus, livra da ansiedade, livra de todo o mal agora, saia em toda a opressão do inferno, que ela possa, meu Deus, e a sua alma está em paz, tranquilamente, confiando e adorando o Deus vivo, o Deus verdadeiro, que fez os céus e a terra, Senhor. Contempla, meu Pai, os nomes, ó Pai, estão chegando para a oração. Meu Deus, muito obrigado por tudo, meu Pai. Confirma esta vitória, confirma o milagre, corta o laço do passarinheiro, corta, meu Pai, as investidas do inferno, a seta maligna, repreenda, meu Pai, toda a obra do inferno que tem atingido esse casa, essa casa, tem atingido, meu Pai, ó Deus, esta família, em nome de Jesus Cristo, que o Senhor possa mudar o cenário, a situação, que a paz, que a felicidade, que a prosperidade possa, meu Pai, ser confirmada, meu Deus, esta pessoa que trabalha com vendas no comércio e de repente estava tudo indo bem, e agora caiu essas vendas, caiu, ó Deus, Senhor, o movimento nesta loja, Pai, repreenda todo o mal que está atingindo, para que o Senhor possa, meu Pai, prosperar o teu filho, a tua serva, esse comerciante, esse empresário, meu Pai amado, derrama a bênção recalcada, sacude transbordante, abre, meu Deus, a janela dos céus, para abençoar o teu povo, restaura, meu Pai, espiritualmente, este homem, esta mulher, essa pessoa que se encontra afastada da tua presença, toca no coração dele, toca no coração dela, meu Pai, faça tudo novo, faça uma grande obra, meu Deus, abençoai agora, meu Pai, levanta este homem espiritualmente, levanta esta mulher espiritualmente, oh glória a Deus, ajuda ele, ajuda ela, meu Pai, é para a tua glória, Senhor, meu Deus, eu apresento nesta oração, meu Pai, oh glória, oh Espírito Santo, é verdade, o nosso irmão Mateus, ó Deus, tem de misericórdia, entra, meu Pai, com a libertação, meu Deus. Visita agora, liberta com teu fogo, visita, meu Pai, o Márcio, meu Deus, ó, meu Pai, agora, com a libertação divina, o Senhor tem poder de libertar com teu fogo divino, Jesus Cristo, o Senhor veio libertar os cativos, ó Pai, alcança agora o Márcio, meu Deus, Pai, quantas vidas, ó Pai, estão nas drogas, meu Deus, mas eu creio que o Senhor vai transformar, que o Senhor vai fazer uma nova, ó Deus, criatura, esta mulher, meu Pai, será liberta, este homem será liberto, meu Pai, liberta essa pessoa do vício, do cigarro agora, Espírito Santo, para o Senhor nada é impossível, ó Pai, visita, meu Deus amado, nossa irmã, meu Deus, Senhor, Maiana, meu Pai, visita agora com vitória, com livramento, dai a vitória agora, a cura divina, para a tua glória, Pai, dai a bênção, a proteção, repreenda a inveja, repreenda toda a perseguição, este homem, meu Pai, que está sofrendo uma perseguição, esta mulher, meu Pai, que está enfrentando esta luta, da vitória para a tua serva, meu Pai, que está enfrentando esse momento difícil, que ela possa ver a saída, as portas se abrindo, para que teu nome seja glorificado, e a vitória chegando na vida dele, na vida dela. Meu Deus, abençoai, meu Pai,
o Abraão, meu Deus, dai a bênção, meu Pai, queima a enfermidade no fígado, repreenda essa enfermidade no fígado dos teus filhos, meu Pai, dai a cura divina, queima as doenças, queima os males agora, livra, seu Pai, esta pessoa, Pai, tenha compaixão agora, eu creio, meu Pai, por intermédio da oração, o milagre vai acontecer, porém o Senhor está atento, meu Pai, a oração daqueles que te buscam, a oração do povo que clama a tua face, que pede, meu Pai, misericórdia, meu Deus, assim como Bartimeu clamava misericórdia, ó Deus querido, esse homem está clamando a misericórdia, esta mulher está clamando a misericórdia agora, dai, meu Deus, a misericórdia, visita, meu Pai, Espírito Santo, meu Deus, a Rose, toda a sua querida família, o Marco Aurélio e a sua família, a Lúcia e a sua querida família, alcança, meu Pai, o Felipe e a sua família, meu Deus, visita os filhos, ó Pai, sua querida família, confirma esta bênção, confirma, meu Pai, o milagre, confirma o socorro divino, porque eu creio, meu Pai, que o Senhor está, meu Deus, contemplando, ó meu Pai, a petição, meu Pai, ó Deus, esta pessoa que busca a tua presença nesta madrugada, dai a bênção, a vitória, Deus, reveste espiritualmente este homem, esta mulher, essa pessoa, meu Pai, que está, meu Deus, nessa situação, está dizendo, meu Deus, eu não aguento mais a situação que eu estou vivendo, Pai, dá um basta agora, que a tua mão forte, possa, meu Pai, ajudar ele, ajudar ela, Deus, ajuda esta pessoa agora, Deus, que até parece que não tem saída, mas o Senhor é um socorro bem presente no momento da angústia, da adversidade, apazigua essa tempestade, esse vento forte que se levantou contra ele, contra ela, Deus, guarda minha vida, minha família, guarda, meu Pai, nosso irmão Milton, guarda, meu Pai, a liderança da nossa igreja, meu Deus, abençoa o teu povo de uma forma especial, oh glória a Deus, Pai poderoso, Pai de misericórdia, nós clamamos a tua presença, com muita fé, meu Pai, que o seu Deus vai estender as mãos sobre o pobre e o necessitado, essa pessoa, meu Pai, que está, meu Deus, numa situação, meu Deus, deplorável, ó Deus, o câncer se alastrou, Pai, vai curando esse homem, vai curando esta mulher, meu Deus, livre esta pessoa, meu Pai, esse motoqueiro, livre esta pessoa, meu Pai, que sai muito cedo para trabalhar, livra da violência, livra esta criança da violência, essa mulher da violência, Pai, protege para a tua glória, Deus, arranca todo o peso contrário, arranca, meu Pai, todo o fardo que está pesado, e confirma a grande vitória, porque operando o seu Deus, quem impedirá? Pai, muito obrigado por tudo, meu Deus, abençoa cada vida que ora conosco, que essa pessoa possa ter um encontro sobrenatural contigo, possa ser curada, restaurada, ó Deus, abençoada, meu Pai, liberta pelo poder do teu sangue, em nome do Senhor Jesus Cristo, obrigado, meu Deus, amém, amém, amém, Senhor e Salvador Jesus.

0: Muito bem, querido ouvinte da rádio Deus Amor. Chegou o momento, você que ainda não aceitou Jesus, entregar agora a sua vida para Jesus. E você que se encontra afastado do Evangelho, hoje chegou o dia de você voltar para Cristo. O Senhor quer te salvar. Então, não resista ao toque do Espírito Santo. A Bíblia nos diz, quando ouvides a voz do seu teu Deus, não endureçais o vosso coração. Chega o momento agora de você entregar a sua vida para Jesus. Você já procurou em várias portas e você ainda não é feliz. Por quê? A verdadeira felicidade está na presença de Deus com Jesus. Ore comigo a seguinte oração, você que vai aceitar Jesus e você que vai reconciliar com o Senhor Jesus Cristo. Diga assim: Senhor Jesus, perdoa os meus pecados e escreve o meu nome no livro da vida e sela com teu sangue para a vida eterna. Senhor Jesus, me dá força para eu ser um crente fiel até a morte. Amém, amém, amém, Jesus.
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0: Bom dia, São Paulo. Bom dia, Brasil. 2 horas e 38 minutos. Vamos agora para o quadro Bíblia em Foco com o pastor Levi Muniz. O tema Palavra do Senhor. E já retornaremos com todos vocês.
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3: Olá, ouvintes do programa Voz da Libertação, a paz do Senhor Jesus. Eu sou o seu irmão Levi Muniz. Eu quero, neste momento, meditar com você na Palavra de Deus, em Deuteronômio, capítulo 8, versículo 3. Diz a palavra do Senhor assim: O Senhor te humilhou e te deixou ter fome, e te sustentou com o maná, que nem tu nem teus pais conhecias, para te dar a entender que o homem não vive só de pão, mas de toda a palavra que sai da boca de Deus, disso vive o homem. A pergunta que eu tenho para você nesta oportunidade é: você tem se alimentado da palavra de Deus? Você se lembra do povo de Israel no Egito? O povo de Israel, quando estava no deserto. A Bíblia diz que eles caminharam durante 40 anos no deserto. E isso ilustra muito bem o que vivenciamos hoje. Lutas, dificuldades terríveis. Às vezes também nos sentimos em um deserto. Você já se sentiu em um deserto? Desorientado, sedento, faminto, temeroso quanto ao presente, quanto ao futuro, né? Mesmo assim, o Deus que cuidou do povo de Israel, Ele cuida de mim e de você. Após 430 anos de escravidão, os israelitas eram um povo sem o preparo e a confiança e a fé necessária para tomar posse da terra prometida e ali viver bem. A leitura que eu acabei de ler nos mostra que o Senhor os guiou, testou, provou e os forjou no deserto. Você está passando por um deserto aí? Saiba que este deserto é permissão de Deus. Deus permite a gente passar pela dificuldade, Deus nos permite passar pela prova, Deus nos permite passar por momentos muito difíceis, porque Ele quer ver até aonde vai a nossa fidelidade para com Ele. Deixa eu dizer uma coisa: se você teme ao Senhor, se você é uma pessoa que ama a Deus, que vive na presença de Deus, você pode passar pelo deserto, mas nunca você vai ter a falta do seu alimento. O Senhor vai te suprir, nem que seja com o maná. Sim, o maná é aquela provisão que o Senhor dá no momento da dificuldade. Para chegar à terra prometida, é necessário passar pelo deserto. Então, fique firme na presença do Senhor, aguente, porque você vai passar e lá na frente você vai cantar o hino da vitória. Deus fez cair o maná do céu para alimentar o seu povo fisicamente, mas também os preveniu de que não era exatamente o maná que salvava suas vidas, mas sim a sua palavra. Quando nós lemos o Salmo 119, nós entendemos que Deus quer que nós tenhamos a sua palavra dentro do nosso coração. O salmista diz: escondi a tua palavra dentro do meu coração para não pecar contra ti. Lâmpada para os meus pés é a tua palavra e luz para os meus caminhos. Ei, você tem se alimentado da palavra de Deus? Nesses momentos de dificuldade, nesses momentos de luta, nesses momentos de prova, nesses momentos em que parece que não tem mais esperança, alimente-se da palavra do Senhor. O salmista, ele também experimentou reveses na vida, trechos difíceis pelos quais passou e entendeu que havia algo especialmente vital, que é alimentar-se dos ensinos de Deus. Você está passando por dificuldade? Está passando por lutas? É aí que você tem que ler a palavra. É aí que você tem que meditar a palavra, na palavra. Quando você está passando por problemas difíceis, é aí que você não pode deixar de ler, de meditar, de ouvir. A palavra de Deus, ela traz socorro, ela traz correção, ela traz consolo, ela traz paz, ela traz vida e ela traz também o ensino. Se você está enfrentando, seja o que for, alimente-se da palavra de Deus, pois ela é o nosso sustento. Por meio da palavra de Deus, nós temos vida. A palavra de Deus é vital. Apegue-se a ela, creia nela, obedeça a ela, leia ela, medite nela de dia e de noite. E você vai ser mais que vencedor em Cristo Jesus. A palavra de Deus é o nosso alimento. Que Deus te abençoe, que Deus fale ao seu coração e que você possa ter a palavra de Deus como o seu alimento, que você possa ter a palavra de Deus como o teu sustento e que você possa ter a palavra de Deus como aquela palavra que vai fazer com que a sua vida seja transformada. Que Deus te abençoe em nome de Jesus Cristo.
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2: Meu nome é Maria Silva Leide Caldeira. Antes de conhecer Jesus, eu me sentia uma pessoa... Eu lutava muito, era uma pessoa boa, mas eu sofri muito, muito mesmo. Não conhecia o verdadeiro evangelho, como é a palavra de Deus mesmo. Chegou uma época na minha vida, dos 35 em diante, eu já tenho 50 anos. Eu tinha uma enfermidade, mas não descobriam a minha enfermidade. Às vezes eu perdia a consciência, ficava vários dias sem me alimentar. Assim, sem a consciência mesmo, uma pessoa que dependeria de outra para cuidar de mim. Minha mãe, meu esposo chegaram a me dar remédios muito fortes. E quando voltava a consciência, aí que eu me lembrava de alguma coisa, eu esquecia os dias. Quer dizer, eu não tinha vida. Chegou um ponto, eu orei a Deus que eu queria encontrar uma igreja que eu lutasse e vencesse. E eu orando e jejuando em casa, Deus enviou até uma irmã da Deus e Amor. Deus usou ela e falou com ela. Eu estava terminando o meu propósito. E ela chegou na minha janela e falou: não sei se você vai acreditar em mim, mas Deus está me enviando aqui para dizer para você e para Deus e Amor, porque Ele tem uma grande obra lá com você. Ela não sabia do meu propósito, que eu fiquei fazendo em casa. Eu falei: eu creio sim, irmã, fique em paz. E hoje, para a honra e glória do Senhor, eu vim. Foi dias de luta, eu fiz campanha, até que um dia eu me cansei da minha situação. Eu falei com Deus: Deus, eu creio no Espírito Santo, eu creio que Ele habita em nós, eu creio que eu estou na igreja que o Senhor me enviou, eu não sirvo Deus para viver, porque de vez em quando me dava as crises pequenas e não tinha solução, porque a minha família na época que cuidava de mim. E quando, mesmo eu vindo na igreja, me deu algumas outras crises. E chegou um dia na minha casa de novo, falei: Senhor, eu já estou no propósito do Senhor. Eu quero uma luz, que eu me sinto uma condenada, Senhor. Eu não sei quando que vem a crise. Quando vem, eu tenho que parar com tudo. Aí eu não sirvo o Senhor. Para dizer a verdade, Deus, eu não sirvo nem para servir ao Senhor. Foi quando aí Deus me deu a palavra em casa, eu li ali. E eu voltei a viver, voltei a sorrir, voltei a ter a consciência. As pessoas até me acham muito inteligente, mas é Deus na minha vida. Eu passei por esse processo, permissão de Deus. Irmãos, mas eu digo que eu encontrei a salvação na Igreja Pentecostal Deus e Amor. Eu encontrei uma nova vida, é uma vida que eu posso sorrir, eu sou tranquila. E como gratidão eu sirvo ao Senhor com amor e alegria. Eu agradeço a Deus pela minha salvação. Jesus veio e me libertou e me curou. Até o médico ficou admirado, porque eu falei para ele: olha, Deus é fiel, irmão. Até os meus familiares perguntam quanto tempo eu estou na Deus e Amor, que eles estão vendo toda a diferença na minha vida. Procure a sua salvação, lute, venha para a IPDA. Eu congrego aqui na sede mundial. Quando nós temos tempo, nós vamos também na do bairro, porque as IPDAs são todas iguais, irmãos, é o mesmo Deus. Venha buscar a sua salvação, que é o mais importante das nossas vidas, das nossas almas. Amém? Eu agradeço a rica oportunidade. Repetindo, meu nome é Maria Silva Leide Caldeira. Eu congrego aqui na sede e moro na Coab de Taipas. E agradeço a rica oportunidade em nome de Jesus.
3: Paz do Senhor Jesus. Quem vos fala é sua irmã em Cristo, Elisângela dos Santos Machado. Eu moro na cidade de Gravataí, na faixa de Taquara, na Parada 83. Aqui, amados irmãos, eu venho contar o meu testemunho. Antes de aceitar a Jesus, o nosso Salvador, a minha vida era uma desgraça. Desde a minha adolescência, já vivendo no mundo, morei na casa de minhas amigas. Quando saí da minha casa, de meus pais, aos 14 anos. E ali nós juntas ia para os bailes, festa, funk, onde bebia, nós fumava cigarros, tinha as noites de prazeres, mas era só aquele momento. Eu, entre todas, eu era a ovelha negra, como eles diziam. Bebia, brigava, entrava dentro de mim, dos meus pensamentos, coisas horríveis. Ao longo deste ano, acabei mais tarde tendo dois filhos. mas fui ficando cada vez pior. Eu estava no último da oprimição, deixando meus filhos em casa, sem se importar com eles. Um dia, irmãos, eu entrei numa crise, bebi demais, eu fiquei terrivelmente fora de mim. Comecei a me sentir ruim, dores no corpo, nas minhas costas. A minha visão eu já não tinha mais, estava ficando cega. Eu vou ter que ir no médico, estou doente. Ali, irmãos, era de manhã, naquele dia, uma coisa horrível. As legiões de demônios me agitavam. Quando desci para ir no posto de saúde, perto de minha casa, me deu um estalo dentro de minha cabeça, como se fosse um barulho de taça. Eu saí gritando, lomba abaixo. Abriu. Eu senti a morte. Eu cheguei no posto. Veio de novo aquela pressão maligna na cabeça. De novo. Espírito da morte, Satanás queria me matar. Ali encontrei a irmã Carmosina, que estava passando na rua. Eu disse, Dona Carmosina, me ajuda. Ali ela me levou para casa, onde eles estavam já em campanha de oração pela minha vida. Ali os irmãos oraram por mim. Aceitei Jesus. A minha vida começou a mudar. A partir daquele momento, eu comecei a ir na igreja. Não fumava mais, nem bebia. Foi uma mudança rápida. Onde eu moro, as pessoas até que eu andava na adolescência não acreditavam. Eles ficavam admirados. Até hoje, na mudança que o Senhor fez na minha vida, eu tive oportunidades de falar do amor de Jesus para todos ao meu redor. Aquela Dani, a minha amiga de adolescência, das festas, hoje, para a honra e glória, ela serve o Senhor. Não troco Jesus por nada. Todos os dias eu lembro de onde o Senhor me tirou. Me libertou das trevas para viver na luz. Eu vos agradeço por contar o meu testemunho. Elisângela dos Santos Machado. Eu moro na cidade de Gravataí, na Parada 33, na faixa de Taquara. Tenho 33 anos e sirvo o Senhor. Amém.
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4: 3 horas e 1 minuto.
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8: Prepara o seu coração, nós vamos clamar o nosso Deus agora. Todas as emissoras já estão unidas para esse momento de oração. Falemos com Deus, foco total no nosso Senhor. Grande Deus, poderoso Pai, nós estamos na presença do Senhor mais uma vez. Meu Deus, eu quero agradecer o Senhor de todo o meu coração por poder estar aqui, falando com os ouvintes, cumprindo a Deus a missão que o Senhor colocou em minhas mãos. Agradeço o Senhor pela vida, agradeço o Senhor pelo alimento. Agradeço o Senhor por todas as bênçãos e também pelas lutas, Senhor. Afinal de contas, as lutas nos fazem, Senhor, pessoas melhores, pessoas mais experientes. Agradeço o Senhor pelo conforto, pelo consolo, pela alegria, também pelas tristezas, por tudo, Senhor. Muito obrigado. O Senhor certamente é o Deus do meu coração, o Deus da minha vida, bem como também, ó Deus, o Senhor é o Deus da vida desse ouvinte que está clamando o Senhor agora. Desse ouvinte que está orando conosco agora, pedindo, Senhor, meu Deus, socorro, pedindo justiça, pedindo paz, pedindo um milagre, pedindo a maravilha, pedindo entendimento, compreensão das suas coisas. Eu creio, meu Deus, que o mover do Senhor está acontecendo nas nossas vidas, eu creio. Eu creio que o mover do Senhor está acontecendo na vida desse querido ouvinte que está orando conosco agora. Nós glorificamos o Senhor por isso. Eu glorifico o Senhor. Senhor, meu Deus, eu sei que é chegada a hora na vida de tanta gente. O Senhor que é o Deus, que é o Senhor do tempo. Sei que o tempo para esse, para aquele, para tanta gente é chegado. Depois de tanto sofrimento nessa vida, depois de tantas lágrimas nessa vida, eu sei que é chegado, ó Deus, o dia da vitória para essa pessoa que há tanto tempo tem aguardado essa vitória. Meu Deus, meu Pai, glorifico o Senhor com toda a força do meu coração. Quero, ó Deus, além de agradecê-lo, ó Pai, pela prosperidade, pela vida, eu quero também, ó Deus, insistir ainda mais, embasado na sua palavra, insistir em favor dos nossos ouvintes, insistir em favor daqueles, ó Deus, que estão tão necessitados do socorro, tão necessitados, ó Deus, em meio a tanta angústia, em meio a tanto sofrimento. Senhor, meu Deus, levanta de uma vez por todas essa pessoa abatida. Levanta de uma vez por todas, ó Deus, essa pessoa que está em estado de sofrimento profundo. Levanta essa pessoa agora, meu Deus. Eu sei que o Senhor tem esse poder para levantá-la, para fazer, ó Deus, com que essa vida seja uma vida totalmente restaurada através do agir do Senhor. Eu creio, meu Deus. Eu creio no poder do Senhor para com essa vida neste momento. Creio, ó Pai, que o Senhor está passando um bálsamo curador nessa vida, nesse coração. Esse coração, Senhor, meu Deus, que certamente já não suporta mais tanto sofrimento, às vezes até tanto medo, tanta adrenalina. Senhor, eu sei que quando o Senhor se manifestar a esse coração agora, a transformação vai acontecer de uma forma cabal. Tenho certeza, Senhor meu Deus, que a manifestação do Senhor trará tranquilidade a essa vida. Trará, ó Deus, o conforto a esse coração. Trará, ó Deus, uma nova perspectiva, uma nova dimensão. Senhor meu Deus, Senhor meu Pai, um testemunho sairá dessa boca. Essa pessoa haverá de testemunhar sim, porque é grande o que o Senhor está fazendo. É grande o que o Senhor está fazendo nesse lar. É grande o que o Senhor está fazendo nessa família. Senhor meu Deus, em nome de Jesus, confirma a sua obra agora. Confirma, Senhor meu Deus, a cura do corpo abatido. Não só essa questão que envolve o psicológico dessa pessoa. Não só essa questão, ó Deus, que está psicologicamente, de uma forma, Senhor meu Deus, completa no psíquico dessa pessoa, afetando-a. Fazendo, ó Deus, ela sentir tantos males que até mesmo são imperceptíveis. Males psicossomáticos, ó Deus. E eu sei, ó Pai amado, que isso está afetando de uma forma a levar essa pessoa ao fundo do poço. A levar essa pessoa a esse estágio depressivo. A esse estágio de ansiedade. Sei, Senhor meu Deus, o Senhor é um grande Deus, o Senhor é um Deus vivo, o Senhor está enxergando o que os nossos olhos não podem enxergar. Senhor, eu não sei detectar uma pessoa com esses problemas. Às vezes, ó Deus, nós olhamos e pessoalmente olho uma pessoa, Deus, e eu não sei dizer o que ela está sofrendo, porque não é algo que eu possa ver, não é algo que nós possamos detectar através até mesmo dos nossos mais profundos sentimentos em relação àquela pessoa. Mas o Senhor sabe, ó Deus, que essa pessoa está sendo afetada psicologicamente. O Senhor sabe que essa pessoa está ansiosa. O Senhor sabe que essa pessoa está depressiva. O Senhor sabe que essa pessoa está sofrendo um mal silencioso. E eu sei que o Senhor pode agora, ó Deus, agir nessa pessoa que já está à margem, às margens, ó Deus, de até mesmo sofrer os terríveis danos, ó Pai, na depressão. Quantas pessoas têm ido na direção do suicídio? Quantas pessoas têm caminhado na direção da morte? Porque esse mal silencioso, esse mal, ó Deus, que a pessoa talvez tenha até vergonha de ir a um tratamento. Quantas pessoas dizem, mas eu sou crente, eu não posso fazer um tratamento para essa questão, eu não posso estar depressivo, eu não posso estar depressiva. Quantas pessoas dizem, eu sou crente, o que é que os meus filhos vão dizer quando souberem que eu estou depressivo, depressiva? O que é que a minha família vai saber, vai fazer ou vai sentir quando souber que eu estou sofrendo terrivelmente de ansiedade, síndrome do pânico? Eu não posso. E quanta gente está caminhando para a morte, ó Deus, porque tem esse pensamento. Senhor meu Deus, nós pedimos ao Senhor para agir nessas vidas. Pedimos ao Senhor que dê entendimento a essas pessoas que isso é possível de acontecer, para que essas pessoas busquem o socorro no tempo oportuno. Eu repreendo, ó Deus, esses males agora. Repreendo esse, ó Deus, que é o mal do século. Repreendo essa ansiedade. Repreendo essa depressão. Repreendo, Senhor meu Deus, essas lágrimas ocultas, escondidas, mas que não cessam de rolar por esse rosto molhado, Senhor meu Deus, por essa lágrima de dor, por essa lágrima, ó Deus, que prenuncia uma morte prematura. Peço ao Senhor, em nome de Jesus, coloca sua mão nessas vidas. Esse pai de família que tem vergonha de dizer que está sofrendo esse mal, esse pai de família que tem vergonha de dizer que está sofrendo essa tristeza profunda, até não sabe que se chama uma depressão, até não sabe às vezes que está sofrendo essa síndrome do pânico, mas está aí com esse mal que está matando pouco a pouco essa vida e fazendo dessa vida, ó Deus, uma vida tão miserável, uma vida tão degradante. Eu repreendo agora, meu Deus, em nome de Jesus, e onde quer que haja, ó Deus, um extrapolamento daquilo que é enfermidade para aquilo que é espiritual, eu repreendo em nome de Jesus Cristo agora. Saia dessa casa agora, saia essa enfermidade agora, saia agora em nome de Jesus, meu Deus, opera em nome de Jesus Cristo.

Que o Senhor entende as lágrimas. Que o Senhor entende as nossas lágrimas. Eu sei que o Senhor entende as nossas lágrimas, ó Deus. Eu sei que o Senhor entende o sofrimento dessa pessoa. Eu sei, ó Deus, que essa pessoa pode ir para o sofrimento profundo. Porque um membro da família está nas drogas. Porque às vezes o desemprego deixou essa vida tão miserável. Porque aquela expectativa de uma vida tão boa, tão tremenda, acabou não se confirmando. Eu sei que o Senhor pode agir nessa vida. Sei que o Senhor pode restaurar esse coração. Sei que o Senhor pode restaurar essa vida. Senhor, meu Deus, as vidas estão sofrendo. As questões do coração. As questões que afetam as pessoas. Senhor, meu Deus, Senhor, meu Pai. Eu sei que o Senhor pode, ó Deus, com o poder do Senhor, restaurar essa casa. Restaurar essa questão do coração. Restaurar essa vida, ó Deus, que está chorando tanto. Está sofrendo tanto. Qual é a solução que resta, a não ser o Senhor restaurar essa casa? Qual é a solução que resta, a não ser que o Senhor se mova, Senhor meu Deus, e restaure esse coração, essa vida? Eu creio, Senhor meu Deus. Nós cremos, Senhor meu Pai, que o Senhor é um Deus vivo, o Senhor é um Deus poderoso. O Senhor é um Deus tremendo, o Senhor pode, ó Pai, embora o nosso coração diga, não, para mim já se tornou impossível. Ó Deus poderoso, eu sei que o Senhor é o Deus dos impossíveis. Eu sei que o Senhor é o Deus que repreendeu aquele sorrisozinho de Abraão e Sara. E o Senhor mesmo deixou a questão, haveria alguma coisa impossível para Deus? Eu sei que o Senhor pode, mais ainda eu sei que o Senhor quer. Eu sei que o Senhor quer. Eu sei que o nome do Senhor é glorificado no impossível. Eu sei que o nome do Senhor é glorificado em cada ação tremenda que o Senhor toma nas Tuas mãos. Ó Deus dos impossíveis, restaura essa casa. Restaura essa família. Restaura essa vida, Deus dos impossíveis. Restaura para a glória do Teu santo nome. Restaura, Senhor meu Deus. Eu creio no poder do Senhor. Eu creio na misericórdia do Senhor agora. Eu sei que o Senhor está agindo, Senhor meu Deus, trazendo a justiça, Senhor meu Pai, essa vida injustiçada. Eu sei, Senhor meu Deus, que o Senhor está fazendo aflorar nesse coração o sentimento excelente de justiça. É tão bom, Senhor meu Deus, nós termos esse sentimento, ó Pai amado. É bom, Senhor meu Pai, tão maravilhoso, nós entendemos essa questão. É bom, ó Pai amado, nós entendemos que o Senhor é um Deus vivo, Deus poderoso, um Deus que está agindo, um Deus que não tem favoritismo aqui ou ali, um Deus que age, ó Deus, na simplicidade desse coração, na sinceridade dessa vida. Deus poderoso, ativa no coração do Seu povo esse senso apurado, esse senso excelente de justiça, para que nós, ó Deus, com tudo quanto que o Senhor tem colocado em nossas mãos, ajamos, ó Pai, com justiça. Ativa, Senhor meu Deus, em nossas vidas o senso de justiça, para que nós sejamos justos perante o Senhor. Nós sabemos, ó Deus, que a oportunidade nos é dada, e o Senhor nos cobrará, ó Pai, pela oportunidade que o Senhor tem nos dado. Que haja em nós, ó Deus, esse sentimento, para que nós possamos agir, ó Deus, com perfeição. E se houver, ó Deus, em nossas atitudes algo que não esteja correto, certo, que o Senhor nos ajude, ó Deus. Que seja involuntário, pelo menos, ó Deus, para que nós não tenhamos em nós, ó Pai, o peso, a carga, ó Deus, de carregarmos sobre nós o peso da injustiça praticada a outras pessoas. Eu não quero ser injusto, Senhor meu Deus. Eu não quero, Senhor meu Pai, diante do Senhor que é justo e nos fala para buscarmos o reino do Senhor e a sua justiça. Eu não quero praticar justiça e carregar o peso de sangue nas minhas mãos. Eu quero, ó Deus, fazer a vontade do Senhor. E gostaria, ó Pai, que todos nós estivéssemos nessa direção, todos quantos, dirigentes, pastores, membros, famílias, membros de família, chefes de família, sacerdotes do lar, sacerdotes da igreja, sacerdotes, ó Deus, eu diria, ó Pai amado, dessa mordomia, ó Deus, que o Senhor tem colocado em nossas mãos, vidas, ó Pai, que estão ali nos ouvindo, ó Deus, pessoas, ó Deus, que estão acreditando em nós, que nós tenhamos justiça para agir em relação a essas pessoas, que nós tenhamos o conceito bíblico, ó Deus, para ensinarmos essas pessoas, para que, ó Deus, que com tranquilidade nós possamos viver a extensão da nossa vida. Sabemos que nós estamos fazendo o que é certo, o que é correto, o que é justo. Nós queremos isso, ó Deus, porque nós sabemos que isso vai tornar, ó Deus amado, sem, com certeza, sem sombra de dúvida, o nosso ministério, a nossa igreja, uma igreja muito mais abençoada, muito mais usada, uma igreja, ó Deus, onde o Senhor vai navegar com certeza, fazendo com que toda a extensão da misericórdia do Senhor seja alcançada através desse ministério e através dos servos e servas que o Senhor tem colocado.

para reger, Senhor, a obra do Senhor nessa terra. Dá inteligência aos seus servos, meu Pai. Dá inteligência às suas servas, meu Deus. Os nossos pastores que estão em todas as igrejas, em todas as congregações. Os nossos pastores, ó Deus, que o Senhor colocou como responsáveis pela sua obra, aqui e ali. O Senhor sabe o que eu estou falando, meu Deus. Que esses pastores entendam, ó Pai, o tamanho da responsabilidade que têm. Os nossos pastores, não só da nossa igreja, meu Deus, todos aqueles que se colocam como pastores, ou que foram colocados, ou que têm realmente a vocação, meu Deus, se todos pudessem entender, ó Pai, a extensão da responsabilidade, meu Deus, se todos pudessem entender que cada alminha que está ali, cada pessoa que foi ali, ó Deus, como um passarozinho faminto, abrindo o biquinho ali, pedindo alimento. Meu Deus, se todos pudessem entender, ó Pai, que nós somos responsáveis pela alimentação dessas vidas. Se todos pudessem entender que o Senhor está vendo a sua igreja como a menina dos seus olhos. Se todos pudessem entender, Senhor meu Deus, o quanto o Senhor tem cuidado dos seus filhinhos. Eu sei, ó Deus, que muitos nem se levantariam como pastores. Eu sei que muitos, ó Deus, nem mesmo aceitariam, eu diria, ó Pai. Porque verificando as condições, sei que não é só a questão da condição, eu sei disso, meu Deus. Sei que é a questão do chamado, a questão da honestidade, mas sei que também não basta. Sei, ó Deus, que nós nos colocamos perante o Senhor. E sei que o Senhor tem dado a nós a oportunidade de nos prepararmos para fazer a sua obra. Senhor, meu Deus, que haja responsabilidade nesse momento. Responsabilidade daqueles, ó Deus, que o Senhor colocou ali para cuidar das ovelhas. Que eles entendam a responsabilidade. Que eles entendam, ó Deus amado, o fardo. Que eles entendam, ó Deus amado, o quanto o Senhor, meu Deus, o Senhor haverá dentro, ó Deus amado, daquilo que o Senhor responsabiliza os seus servos. Que o Senhor haverá de cobrar deles o trabalho das mãos. Meu Deus, eu tremo, Senhor. Eu tremo. Eu tenho temor do Senhor, meu Deus. Meu coração se estremece perante Ti. Eu sei, ó Deus, o quanto, ó Pai, eu tenho a responsabilidade de alimentar o rebanho do Senhor com o alimento certo. Eu sei, ó Deus amado, o quanto eu tenho a responsabilidade, Senhor meu Deus, de fazer o que é correto perante Ti. E eu não quero fazer errado, meu Deus. Eu não quero fazer errado não, meu Pai. Eu coloco diante do Senhor cargo, coloco diante do Senhor posição, coloco diante do Senhor títulos. Eu quero ir para o céu, eu não quero ganhar almas e ir para o inferno não, Senhor. Não quero. Eu quero fazer o que é certo, meu Deus. E coloco perante o Senhor, diante do Senhor, com humildade, com sinceridade no coração. Não estou falando isso em oração a Deus porque quero me aparecer, não. O sangue de Jesus tem poder, não, meu Deus. Porque eu me estremeço diante da responsabilidade, sim. Eu sei que as almas estão ali e precisam comer, ó Deus. O alimento certo, balanceado. Sei, meu Deus, meu Pai, da responsabilidade, sim, que o Senhor colocou não só nos meus ombros, mas diante dos ombros de todas as pessoas, ó Pai, que tem que assumir a sua parte com responsabilidade e temor. Almas, ó Deus, precisam se alimentar, precisam estar de pé. Senhor, meu Deus, precisam ouvir a sua verdade, precisam comer a comida balanceada para resistir a setas malignas. Vidas precisam resistir e contam a Deus amado com a palavra, com o poder. E nós temos que estar, ó Deus, preparados para alimentar essas vidas. Que essas vidas não sejam ovelhas sem pastor, pelo contrário, meu Deus, que sejam ovelhas com pastor. Então usa os teus servos e servas, meu Deus, usa os teus servos e servas, toca nos teus servos e servas, Senhor meu Deus, Senhor meu Pai, o Senhor conhece o meu coração, meu Deus, o Senhor conhece a minha vida, meu Pai, e o Senhor sabe muito bem, meu Deus, que eu não quero, ó Deus amado, de forma alguma, meu Pai, fazer coisas erradas em relação às ovelhas. Eu quero, ó Deus, que o Senhor use a mim, que o Senhor use os seus servos e servas, os seus pastores, que o Senhor use a diretoria da nossa igreja, que o Senhor abençoe dando sabedoria ao presidente da igreja Deus e Amor,
irmã Ireni Miranda. Que o Senhor dê sabedoria, Senhor meu Deus, a todos os integrantes dessa mesa, Senhor, para que a obra do Senhor seja conduzida à luz da sua palavra, para que, Senhor meu Deus, a palavra do Senhor seja a carta magna realmente, Pai, a esses corações, a essas vidas, que haja edificação e que a palavra do Senhor seja realmente, ó Deus, a suficiência a esses corações e a essas vidas famintas, que sejam suficientes, Senhor meu Deus, Pai, de poder, como prova de que o Senhor realmente é um Deus vivo, como prova de que realmente o Senhor é um Deus poderoso e o Senhor está, ó Pai amado, na sua palavra e está abençoando a sua igreja, está abençoando os seus servos. Eu quero que o Senhor opere maravilhas agora, ó Deus, nessa vida que recebe, ó Pai amado, o seu poder através da oração, essa pessoa que está de joelhos, essa pessoa que está com lágrimas nos olhos, como eu estou aqui, meu Pai, essa pessoa que está confiada no seu poder, eu quero que o Senhor toque nessa vida agora. Senhor meu Deus, eu quero que o Senhor toque nesse coração agora. Eu quero que o Senhor levante essa pessoa paralisada agora. Não é para exaltar, Senhor meu Deus, o meu nome, não. É para exaltar o nome do Senhor. Não é para glorificar o nome do homem, mas é para glorificar o nome do Senhor. Opera nessa vida agora, Senhor meu Deus. É o Senhor quem é glorificado. Em nome de Jesus, opera agora. Repreendo essa enfermidade. Repreendo esse demônio que oprime essa casa. Essa casa onde está dando tudo errado, meu Deus. Essa casa que está sendo açoitada pelas drogas. Esse lar que está sendo destruído por causa da prostituição, da fornicação. Eu repreendo agora todo o espírito de covardia também, meu Pai. Essa pessoa que está com medo, ó Deus, de fazer o seu papel. Essa pessoa que está com medo de fazer a sua obra. Senhor, meu Deus, eu repreendo esse medo. O Senhor não tem nos dado espírito de temor, mas de fortaleza. Eu repreendo esse espírito maligno que atinge essa casa, essa família. Sai agora. Caia por terra agora em nome de Jesus. Caia por terra agora em nome de Jesus. Em nome de Jesus, para a glória do meu Deus. Meu Deus, meu Pai, opera confirmando, a Deus amado, a oração sincera desse coração que ora comigo. Essa pessoa que está, ó Deus, clamando ao Senhor e está, ó Pai, acamada na ânsia da morte. Haja, meu Deus, para a glória do santo nome do Senhor. Haja, meu Deus, essa pessoa em estado terminal. Essa pessoa que não teve um encontro com a alegria. Nunca teve, ó Pai, nunca teve um encontro com a paz. Eu sei que o Senhor é poderoso para resolver essa situação. Esse coração, ó Deus, está despedaçado perante o Senhor. E esse coração está dizendo, ó Deus, que permite o Senhor cuidar dele. Cuida dessa vida, meu Pai. Cuida desse coração ferido, abatido pela dor. Cuida, meu Pai, agora. Cuida, Senhor, meu Deus, dessa casa, ó Deus amado, que só tem sofrido experiências difíceis. Quanto sofrimento, ó Deus. Essa pessoa que pergunta, meu Deus, por que eu tenho que carregar esse fardo desse tamanho? Outra gente dizendo, não aguento mais sofrer, meu Deus. Meu Deus, cuida, ó Deus, cuida. Tem gente que parece, ó Pai, que realmente é um fardo tão pesado, Senhor, meu Deus. Tem gente, ó Deus amado, que não aguenta mais sofrer, Senhor. Quanta gente não aguenta mais sofrimento, ó Deus. Eu não quero perguntar por quê, ó Deus, porque eu sei que o Senhor tem um propósito. Eu sei que essa pessoa se encarrega disso. Eu sei que essa pessoa, Deus, está chorando agora, ó Deus, dizendo, não aguento mais, Senhor, porque eu sofro assim. Eu não vou perguntar ao Senhor por quê, porque o Senhor sabe. Mas eu peço ao Senhor, seja o refrigério desse momento, ó Pai. A sua palavra nos diz, arrependei-vos e convertei-vos para que venha sobre vós tempo de refrigério. Senhor, traz o refrigério, faça soprar aquele arzinho mais fresquinho um pouquinho nessa vida, ó Deus. Eu reconheço, ó Pai, olhando a luta de tanta gente, que às vezes a minha luta não é nada, meu Pai. Eu vejo a luta de tantas pessoas que choram, que pedem socorro, ó Deus, e às vezes eu me sinto tão impotente, meu Deus, porque eu não sei como ajudar tanta gente, Senhor. Eu não sei o que fazer, meu Pai, para ajudar essa pessoa que está sofrendo tanto, Senhor, meu Deus. Eu não sei orar ao Senhor, meu Deus. A não ser pedir ao Senhor, haja nessa vida, meu Pai, por favor.
Eu não sei o que fazer, eu não sei clamar pelo Senhor, eu não sei clamar pela sua misericórdia, mas que eu sei que tem gente que sofre demais, eu sei, meu Deus. Gente que sofre tanta dor é tão grande, Senhor. Tudo que eu posso pedir ao Senhor, me sentir tão impotente, ó Deus. Quando essas pessoas vêm contar as suas dores, o seu sofrimento, meu coração se despedaça, meu Deus, eu não sei o que fazer. Se eu pudesse, ó Pai, que eu enfiava minha mão naquela vida e eu tiraria dali o sofrimento, jogaria tão longe, mas eu não posso.

0: por esse sofrimento. Meu Deus, meu Pai, em nome de Jesus, toma esse sofrimento para o Senhor agora. A sua palavra nos diz, ó Deus, que o Senhor Jesus tomou sobre si o nosso sofrimento, a nossa dor, as nossas enfermidades. A sua palavra nos diz que o Senhor veria a obra, o Senhor veria o resultado do seu trabalho, o Senhor ficaria satisfeito. Senhor, meu Deus, toma sobre o Senhor, em nome de Jesus, o sofrimento dessa pessoa. Eu reconheço, ó Deus, que tem gente que sofre tanto que as minhas lutas não são nada perto das lutas delas. O meu coração sofre com elas, ó Deus, mas não é necessariamente o sofrimento delas. E eu peço ao Senhor que, em nome de Jesus, haja nessa vida, haja nesse lar, haja nessas pessoas agora, trazendo o refrigério, trazendo socorro, trazendo momentos de alegria, Senhor, trazendo momentos de esperança, de uma perspectiva diferenciada. Cura essa enfermidade agora, meu Deus. Essa questão, ó Deus, que não é necessariamente uma enfermidade, mas que leva ao sofrimento, ao fundo do poço, essa pessoa. Cura agora, Senhor, meu Deus, cura. Cura para a glória do teu santo nome a dor desse coração, as feridas dessa alma. Traga essa gente a esperança, o poder, aos seus obreiros, a fé, a força, para visitarem, para pregarem, para orarem, para que o povo receba o alívio do sofrimento e receba a palavra de salvação. Salva essa alma perdida, Senhor, que está sendo evangelizada. Salva essa alma, meu Deus, salva. Esse seu servo está insistindo, Senhor. Dá a essa pessoa compreensão, entendimento, a mudança da mente, a metanoia, ó Deus. Que o Senhor use os teus servos e servas para que vidas venham ao conhecimento da sua verdade. Coloque em nossos corações amor pelas almas, ó Deus. Eu sei que tudo pode acontecer. Eu sei que tudo pode passar, ó Deus, mas se não houver amor, ó Pai, eu sei que não conta. Pode até acontecer, quando a sua palavra nos diz, ó Pai amado, que o Senhor conhece os pensamentos e as intenções dos nossos corações. Ó Deus, como isso faz estremecer a nossa vida, porque sabemos que o Senhor vê as intenções. Sei, ó Pai amado, que muita gente faz, mas sei que o Senhor conhece a intenção de todos aqueles que fazem. Haja poder do Senhor nessa casa, haja alegria, transformação, em nome de Jesus Cristo. Em nome de Jesus Cristo, meu Deus, faça tudo, tudo, em todos, em nome de Jesus Cristo. Amém, Senhor. Amém.
1: É o programa Voz da Libertação, da Igreja Deus e Amor. Sou o seu irmão Lourival de Almeida. Deus abençoe todos vocês.
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3: Ainda antes que houvesse dia, eu sou. E ninguém há que possa fazer escapar das minhas mãos. Agindo eu, quem o impedirá? Isaías 43:13.

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3: Lembre-se do seu Criador enquanto você ainda é jovem, antes que venham os dias maus e cheguem os anos em que você dirá: não tenho mais prazer na vida. Lembre-se dele antes que chegue o tempo em que você achará que a luz do sol, da lua e das estrelas perdeu o seu brilho e que as nuvens de chuva nunca vão embora. Então os seus braços, que sempre o defenderam, começarão a tremer, e as suas pernas, que agora são fortes, ficarão fracas, e os seus dentes cairão, e sobrarão tão poucos que você não conseguirá mastigar a sua comida. A sua vista ficará tão fraca que você não poderá mais ver as coisas claramente. Você ficará surdo e não poderá ouvir o barulho da rua. Você quase não conseguirá ouvir o moinho moendo ou a música tocando, e levantará cedo quando os passarinhos começam a cantar. Então você terá medo de lugares altos e até caminhar será perigoso. Os seus cabelos ficarão brancos e você perderá o gosto pelas coisas. Nós estaremos caminhando para o nosso último descanso, e quando isso acontecer, haverá gente chorando por nossa causa nas ruas. A vida vai acabar como a lamparina de ouro cai e quebra quando a sua corrente de prata se arrebenta, ou como um pote de barro se despedaça quando a corda do poço se parte. Então o nosso corpo voltará para o pó da terra de onde veio, e o nosso espírito voltará para Deus que o deu. O fim de todas as coisas é: teme a Deus e obedeça a sua palavra, porque este é o dever de todo ser humano. Enquanto você tem oportunidade, compareça na Igreja Pentecostal Deus de Amor e entregue a sua vida ao Senhor Jesus, e passe a andar na presença de Deus.

0: Senhor Jesus, quero contar uma experiência que eu tive com Deus quando eu estava procurando uma igreja que eu já sentia no meu coração de servir a Deus. Eu andei em algumas igrejas, em vários ministérios, porque eu queria uma igreja que eu pudesse me encontrar com o Senhor. E visitei alguns ministérios, mas nenhum deles me tocou. Certo dia, eu entrei na sede mundial e lá eu sentei e fiquei observando o culto. E veio as irmãs cooperadoras, obreiras, e me chamou, né, para ir na frente aceitar Jesus na hora que o missionário estava pregando. Lembro eu que era um dia de quarta-feira, mas eu não quis ir, estava sozinha. Aí no outro, quando foi no domingo, eu voltei para a igreja. Eu sentia o Espírito Santo de Deus falando comigo no meu coração: vai ser aqui que eu tenho grande obra para fazer em sua vida através do Espírito Santo. E ali, irmão, eu sentei. Aí as irmãs, na hora do apelo, elas vieram me chamar. Eu estava toda cheia de pintura. Eu estava com cheias de bijuterias, pulseiras, de calça comprida. E ela falou: vamos lá na frente, vamos aceitar Jesus. E eu fui. O missionário estava pregando, era na época da sede mundial, né? Na igreja antiga. E eu fui, irmão. Aceitei Jesus. E aí, quando eu cheguei em casa, eu já fui tirando as coisas que não era do agrado de Deus na minha vida. O Espírito Santo de Deus já foi fazendo uma obra na minha vida. Aí se passou, né, eu acompanhei os cultos, ia nos cultos na quarta, no domingo, com missionário. Passou 6 meses, começou a anunciar o batismo. E um dia o missionário falou assim, que as pessoas que estivessem já se preparando para o batismo, se quisesse entrar na fila para ser batizada com o Espírito Santo, ele ia descer do púlpito e ia colocar as mãos sobre as nossas cabeças. Irmãos, eu senti uma vontade muito grande de entrar na fila, mas nesse dia eu estava com meu filho de 8 anos e a minha filha de 6 meses no colo. Mas mesmo na oração eu senti uma graça de Deus sobre a minha vida. Eu falei: mas eu não vou na fila, vou esperar para o próximo domingo. E quando terminou o culto, eu vim embora, cheguei em casa, falei para meu esposo, falei: olha bem, eu queria que você fosse comigo na igreja, porque ele não ia. Eu queria que você fosse comigo no culto, porque o missionário está fazendo, mandando ficar na fila, que é o batismo com o Espírito Santo. E ele desce do púlpito e põe a mão na cabeça das pessoas. E eu queria ir para a fila, mas com as crianças não dá. E ele foi, irmãos. Quando foi no próximo domingo, ele foi comigo. E assim começou a oração, né? Eu falei para ele ficar com as crianças e entrei na fila. Quando eu entrei na fila, eu fui sentindo um poder muito grande do Espírito Santo sobre minha vida. Mas eu não estava batizada ainda, mas eu sentia que eu ia ser batizada naquele dia. E assim foi, irmãos. E eu vi o missionário descendo do púlpito e colocando as mãos sobre as cabeças das irmãs, e as irmãs cheias do Espírito Santo. E eu estava orando, orando, e eu comecei a sentir algo diferente sobre o meu corpo, sobre a minha vida naquele momento. Mas ali eu estava assim, quando o missionário foi chegando perto de mim, eu parecia que algo estava impedindo, porque parecia que eu estava me sentindo acanhada naquele momento. E eu não me soltava para ser batizada. Aí o servo de Deus, missionário Davi Miranda, ele se aproximou de mim, colocou a mão na minha cabeça e falou assim: minha serva, você já está batizada com o Espírito Santo. Naquele momento, eu comecei a sentir o poder tão grande de Deus sobre a minha vida, que eu sei que dali me tiraram, levaram lá para o púlpito. Eu fiquei lá, irmão, cheio do Espírito Santo, falando em línguas estranhas. E quando foi naquele momento, o culto foi, chamaram todo mundo para ir para frente receber oração. E eu ali já estava ajoelhada no púlpito. Eu sei que terminou o culto, irmãos. Chegou meu filho e falou: mãe, o culto já terminou. É, já acabou, já está na hora de ir embora, já deu paz do Senhor. Irmãos, eu não vi. Eu estava tão cheia do Espírito Santo e Deus que eu nem vi o culto terminar. Eu ali de joelho, dobrado ali na beira do púlpito, só recebendo o poder do Espírito Santo de Deus. E essa é uma experiência que eu tive. Então eu agradeço a Deus por esse ministério e que Deus abençoe e todos aqueles que estão na frente desse trabalho. Deus abençoe a todo mundo e que aquele irmão que tem um chamado do Senhor e que abra seu coração e faça a obra do Senhor. Deus abençoe por essa oportunidade em nome de Jesus Cristo.
1: Quanto sofrimento, desilusão, tristeza e angústia na sua vida, caro amigo ouvinte. Você vive chorando, pensando: Deus se esqueceu de mim. Deus me abandonou. Deus não quer mais nada comigo. Você está enganado. Deus te ama. Deus te quer bem. Deus quer abençoar a sua vida. Você está pensando em tirar a sua própria vida? Você pensa em fugir de tudo e de todos, esconder-se e dizer: ninguém gosta de mim? Você está debaixo de uma depressão. Preste muita atenção. Deus te ama, porque de tal maneira Ele enviou seu único filho para que todo aquele que nele crê não pereça, mas tenha vida eterna. Jesus, Ele morreu. Morreu pelos teus pecados em uma cruz de dor, sofrimento e angústia, para te dar a paz e a tranquilidade. Ele mesmo disse bem claro: eu sou o bom pastor e o bom pastor dá vida pelas suas ovelhas. Ele chegou a dizer mais ainda: vinde a mim todos que estão cansados e oprimidos e eu vos aliviarei. Caro amigo ouvinte, lembre-se de uma coisa: Deus nunca vai te desamparar. Esforça-te, tem bom ânimo e venha participar de uma concentração na Igreja Pentecostal. Deus é amor e a sua vida não será mais a mesma. 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

0: Por natureza, o homem é esquecido. Esquece dos fatos, datas, pessoas e compromissos. Por outro lado, a tendência humana é para não esquecer certos fatos que ocorrem na vida. Principalmente quando se trata de perdoar ou pedir perdão. Vemos e ouvimos muitas pessoas afirmarem: eu perdoo, mas não esqueço. Perdoo, mas não quero mais amizade com ele ou com ela. Isto não é perdão. O perdão que a Bíblia ensina é cheio de amor, misericórdia, e normalmente se perdoando se esquece, se sepulta no passado. Isso é possível se a pessoa experimentar o perdão divino, tornando-se revestida do grande amor de Deus. Deus é onisciente, é onipresente, é onipotente, mas, sem dúvida alguma, Ele esquece dos nossos pecados. Pois eu mesmo, o Senhor de Israel, apago as tuas transgressões por amor de mim, e dos teus pecados eu não me lembro mais. O Senhor Deus lança os teus pecados perdoados para trás de suas costas e joga nas profundezas dos mares. Caro amigo ouvinte, o sangue de Jesus Cristo nos purifica de todo o pecado. Através do seu sangue que temos a comunhão uns com os outros. E o sangue do Cordeiro de Deus, o Filho de Deus, nos purifica de todo o pecado. Isso se conhecermos a Jesus Cristo e sabermos que Ele é o Senhor. Mantemos a comunhão uns com os outros. E o sangue do Cordeiro nos purifica, nos lava e nos limpa de toda a iniquidade. Amigo ouvinte, pare, pense, confesse os seus pecados. E a partir de hoje, você será uma nova pessoa em Cristo Jesus, o Filho de Deus. Aprenda a perdoar e serás perdoado, pois quem conhece a Deus sabe perdoar. 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
6: 4 horas e 1 minuto.
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8: Eu sou Maria dos Anjos, moro na cidade de Nova Serrana, Minas Gerais. Eu estava com um caroço na minha barriga e esse caroço andava para lá e para cá, parecendo uma criança, irmão, na minha barriga. Eu falei, meu Deus, o que eu faço? Aquele caroço me incomodava muito e eu mandei um WhatsApp para ir. Pedindo oração, irmão, me respondeu a mensagem, falou, estaremos orando pela sua cura. Irmão, eu estou aqui testificando para vocês. Quando deu 6 horas, o irmão estava fazendo aquela oração e ele falava que Jesus estava repreendendo o caroço, Deus estava repreendendo o câncer, Deus estava repreendendo todas as enfermidades. E naquela hora eu falei, Jesus, creio na minha libertação. Irmão, estou aqui testificando para você que Jesus me curou daquele caroço.
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10: Seja sempre bem-vindo à Rádio Deus e Amor. A gente vai para mais informações aqui. Luz e humor. A falta de luz natural pode causar tristeza e desânimo. O nosso cérebro depende da luz do sol para regular o humor. Então, ficar muito tempo em ambientes fechados e escuros afeta a química cerebral. A luz estimula a produção de serotonina, o hormônio da felicidade. Em dias nublados ou chuvosos, é muito comum sentir uma queda na energia. Abra as janelas logo pela manhã, envie já um sinal de despertar para sua mente. A exposição à claridade ajuda a regular o relógio biológico e o sono. Pessoas que trabalham em escritório sem janela devem fazer pausas externas. 5 minutos ao ar livre já ajudam a recarregar as baterias mentais. A tristeza de inverno é um fenômeno real ligado à baixa luminosidade. Aqui no Brasil, mesmo no inverno, temos a vantagem de ter o sol disponível. Então, aproveitar a luz da manhã é um remédio natural e gratuito contra a apatia. Ambientes bem iluminados melhoram a produtividade e a disposição. Se sentir desânimo constante, avalie quanto tempo passa sob luz artificial. Trazer mais luz para dentro de casa melhora o clima emocional da família. O sol não fortalece apenas os ossos, mas também aquece as emoções. Busque a luz para manter a mente brilhante e ativa. Ajudar faz bem. O altruísmo é um poderoso antídoto contra a depressão. Ajudar o próximo traz benefícios comprovados para quem pratica a ação. O ato de solidariedade tira o foco dos próprios problemas e dores. Sentir-se útil e capaz de mudar o dia de alguém eleva a autoestima. A caridade libera endorfina, gerando uma sensação profunda de bem-estar. Participar de projetos voluntários cria conexões e combate a solidão. Ver a realidade do outro nos ajuda a ter mais gratidão pela nossa vida. Pequenos gestos como ouvir um amigo já contam como ajuda valiosa. O cérebro é programado para sentir prazer na cooperação e no cuidado. A generosidade combate sentimentos de vazio e falta de propósito. E muitas pessoas encontram a cura para as suas angústias servindo aos outros. É uma forma prática de viver o amor ao próximo ensinado por Jesus. E quem divide o que tem, multiplica a alegria dentro de si. E não é preciso ter dinheiro para ajudar, apenas tempo e coração. O voluntariado é uma via de mão dupla onde todos saem ganhando. Fazer o bem é um remédio que não tem contraindicação. A felicidade real, muitas vezes, está na felicidade do outro.
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12: Aqui é a irmã Zenilda de Minas Gerais. É uma benção mesmo ouvir os irmãos. Recebo muita benção, aprendo muito com os irmãos. E fica na paz do Senhor Jesus. Deus abençoe os irmãos.
13: A paz do Senhor. Eu amo esse programa. Eu ouço esse programa todos os dias no meu lar. Eu sou Eva de Vargem Grande do Sul, São Paulo.
14: Paz do Senhor, estou aqui ouvindo o programa, que é uma bênção para o nosso lar. Irmã Ana Cláudia, da cidade de Palmas, interior do estado de São Paulo. Que fiquem todos na paz do Senhor Jesus.
15: Meu nome é Rosamélia, falo aqui de São Bernardo do Campo. Esse horário eu fico sentadinha aqui perto do rádio. Ouço o rádio todos os dias. Esse programa ensina muito a gente. Que Deus abençoe vocês.
16: A paz do Senhor, que quem fala é a irmã Isa de São Francisco do Conde, Bahia. Essa programação é uma bênção no nosso lar. Que Deus continue abençoando a todos vocês que fazem a obra do Senhor.
17: A paz do Senhor, pastor Elisângela Ferreira, aqui de Mariporã, tudo bem? Deixar um grande abraço para os irmãos que estão na sintonia da rádio. Um bom dia e vamos todos agradecer ao Senhor, porque somos vitoriosos pelo simples fato de poder abrir os olhos e enxergar esse dia maravilhoso que Deus já preparou para a gente, né? Que não percamos o foco, que mesmo durante o trabalho, tribulações e até mesmo diversões, que nós não esqueçamos que o foco é Jesus Cristo. E mantermos sempre apostos, né? Sempre preparados, né? A gente nunca sabe quando é que o Senhor pode estar voltando. Então vamos ficar aí vigilantes, sempre em oração, e tenhamos todo um bom dia.

0: Bom dia, Brasil! Bom dia, povo de Deus! Deus abençoe a todos! 4 horas e 11 minutos, horário oficial de Brasília. 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
3: Chega de ficar em casa sofrendo, chega de ficar em casa chorando. É, ouvinte, você quer sair na tua casa, o Senhor Deus está falando com você. É hora de vir para o templo, é hora de vir para o templo entregar na mão do Mestre. Sim ou não, igreja? Sim ou não, igreja? Chega de ficar em casa chorando, chega de ficar em casa desesperado. Não, não, eu vou para o templo, eu vou conversar com quem pode resolver o meu problema. É hora de Deus realizar os meus sonhos. É hora de Deus, aleluia, pegar os meus projetos, olhar para os meus projetos e dizer: vou te abençoar, vou realizar o desejo do teu coração. É hora de Deus mudar a minha história. Só que para Deus mudar a minha história, eu preciso ter atitude. Ei, você...

0: está tendo atitude, você está tendo atitude. Colocando na mão de Deus, você está colocando na mão dele. Qual é a atitude que você está tendo? Será que tu só está abrindo a boca para reclamar? Ou você está colocando na mão dele?
1: Seu nome, minha irmã?
2: Josefa Maria.
1: Qual foi o milagre que a senhora recebeu das mãos de Deus e hoje testemunha no programa Voz da Libertação através das grandes campanhas revelada por Jesus com a Fundação Reviver?
2: Irmão, muitas bênçãos, muitos milagres, muitos livramentos eu recebi do Senhor. Mas eu vou contar uma bênção que eu recebi do Senhor através de uma úlcera varicosa que saiu na minha perna. E eu fiquei acamada uns 6 meses sem poder fazer nada. Quem cuidava de mim era minha filha. Eu andava assim, escorada, assim, numa cadeira, no maior sacrifício para me levantar. E aí eu fiz um voto com a Fundação Reviver, de Deus preparar, encher um cofrinho para trazer da Fundação Reviver. Irmã, depois que eu fiz esse voto com o Senhor, para ajudar a Fundação Reviver, após uns 15 dias, aquela ferida foi fechando, e hoje, graças a Deus, eu estou aqui agradecendo a Deus por esse milagre que Ele me fez na minha vida.
1: Curada por Jesus.
2: Curada por Ele, irmão.
1: Não sente mais nada, né, minha irmã? Meu Deus do céu, úlcera varicose, né, minha irmã?
2: Quem nunca passou por uma luta dessa?
1: Você falava para a senhora mesmo, minha irmã?
2: Eu não ia admitir a cura, mas não tinha mais jeito.
1: Não tinha mais jeito. Quando a senhora recebeu esta notícia do médico, a família entrou em desespero, né,
3: minha irmã? Em desespero. Eu que cuidava dela direto, ela se arrastava, não andava durante mais ou menos 6 meses. Aí nós fizemos um propósito de encher o cofrinho, de dar uma oferta na casa de Deus e sempre ajudar na Fundação Reviver. É todo mês agora a gente dá uma oferta e agradecendo, porque o sofrimento foi muito, irmão, foi muito. A ferida exposta, eu tinha que ter coragem, não podia tampar a ferida. Os médicos falaram que era uma doença incurável. Aí eu pesquisando na internet, né? A fé da gente é falha, né? Eu pesquisando na internet, eu via que tinha pessoas que já estavam há 10, 11 anos com a ferida e sempre abrindo, alastrando, alastrando. Aí depois que eu fiz um dos últimos propósitos com Deus, que foi dar uma oferta todo mês na Fundação Reviver, e o dinheiro que a gente iria gastar no remédio naquele mês, né, na ferida dela, durante 15 dias, irmão, a ferida, eu via com esses olhos aqui, ó, eu ia fazer o curativo, a ferida fechando, fechando, fechando, fechando, até que, graças a Deus, o senhor vê que não tem nem marca, só uma marca pequena.
1: Perfeito milagre.
3: Perfeito, perfeito.
1: Estou vendo a foto aqui, ouvinte, o que ela passou, meu Deus do céu, era uma ferida exposta grande, meu Deus, que situação, imagine, ela que fazia todos os tratamentos, tudo era a senhora que fazia, né, minha irmã?
3: Pedia a Deus misericórdia e coragem pra ver, né, porque a ferida era aberta, muito aberta, aqui é porque ela já tava fechando, aí que eu lembrei de tirar uma foto, né, pra vir gravar o testemunho na sede, graças a Deus ela recebeu a vitória mesmo, sequela nenhuma, graças a Deus.
1: Ô, minha irmã, doença nunca mais.
2: Nunca mais, nunca
1: valeu
2: mais.
1: Valeu a pena fazer um voto com Deus, né, minha irmã?
2: Como vale, irmã?
1: Quem ajuda a Fundação Reviver recebe o milagre.
2: Só tem vitória.
1: Só tem vitória. Ô, minha irmã, as pessoas que sofrem desta doença, qual o conselho que a senhora dá pra eles, mais uma vez?
2: É tomar a atitude que eu tomei, de vir pra igreja, ajudar a Fundação Reviver, e você só tem lucro, nessa, só ganha.
1: Quem
2: só...
1: chega na igreja de Deus e amor desenganado pelos médicos, faz um voto com Deus, o milagre acontece.
2: Na hora, irmão, na hora, na hora.
1: Que Deus abençoe, minha irmã. Deixa agora o seu nome completo e o seu endereço.
2: Josefa Maria, Rua das Orquídeas, 107, Eldorado.
1: Seu nome, minha irmã?
4: Maria do Carmo Pereira da Silva.
1: Ô, minha irmã, tem milagres que recebeu das mãos de Deus ao comparecer nas campanhas reveladas por Jesus com a Fundação Reviver, minha irmã?
4: Tenho, Simão. Tenho duas bênçãos, mas eu vou contar a principal que eu recebi. Tá vendo esse rapaz ali, ó, que tá sumido? É o meu filho. Ele tava bem, tudo, de repente, assim, uma semana ele passou sem comer, sem beber e sem dormir. A gente procurou por todo canto, nada, e eu pedi a Deus. Aí eu fiz o voto com Deus, né? Que se Jesus guardasse ele e eu tivesse ele de volta, que eu vim aqui contar a benção no culto da Reviver e trazer o voto, agradecendo ao Senhor a misericórdia dele, né? E graças a Deus, ele ficou 8 dias sumido. Eu vim, deixei a foto aqui, né? E pedi aos irmãos, e orando, e fiz o voto com Deus. E quando foi agora, segunda-feira, encontraram eles. Ele lá em Higienópolis. Aí me avisaram, aí eu fui buscar ele, né? E graças a Deus ele está em casa, não aconteceu nada. Deus deu livramento para ele.
1: E hoje testemunhando, né?
4: E hoje eu estou contando.
1: Essa bênção é gigantesca, né?
4: Agradecendo.
1: Né? Quantas pessoas têm um parente desaparecido e não tem nem notícia mais deste parente? Deus trouxe ele de volta, né, minha
4: irmã? Trouxe ele de volta, sem acontecer nada com ele, não está machucado, não está nada.
1: Vale a pena fazer voto com Deus.
4: Vale, vale.
1: Quem faz voto de ajuda à Fundação Reviver, Deus garante vitória.
4: Eu ajudo todo mês a Fundação Reviver.
1: Fazer voto, né, minha irmã?
4: Fazer voto.
1: As pessoas que têm parentes desaparecidos, é só fazer um voto.
4: Fazer o voto. Posso contar outra bênção?
1: Qual foi o outro milagre?
4: A outra bênção é que eu estava com o coração inchado, né? Muito inchado. E aí eu fiz o voto com a Fundação Reviver, isso foi no ano passado. Fiz o voto com a Fundação Reviver, que se Jesus me curasse, não precisasse de eu tomar um remédio, que eu ia trazer o voto para a Fundação Reviver e contar a bênção. E graças a Deus, irmão, eu fiz o eletro. É o ultrassom do coração. E quando ia fazer o exame da esteira, não precisou. Porque Jesus me curou logo que eu fiz o voto. Os irmãos oram pelo rádio, eu oro também. E Deus me deu a bênção. Eu fiquei curada do coração inchado sem tomar um comprimido.
1: Meu Deus, que milagre tremendo.
4: Só com o voto que eu fiz, de o voto da Fundação Reviver e contar a bênção. E Deus me deu essas duas vitórias.
1: Deus deu esta grande vitória, tá vendo, ouvintes? Bem certo, nós estamos que esta doença no coração é uma doença muito perigosa, né, minha
4: irmã? Eu fiquei quase um ano e não sabia. Não, eu não aguentava andar, não aguentava pegar um quilo, não aguentava fazer nada. Não sabia o que era. Aí minha pressão subiu assim de repente, aí fui no médico, mandou fazer, tirar o raio-x, aí deu o coração muito inchado. Mas eu não tomei um comprimido, porque o meu Jesus foi o meu remédio.
1: Curou, né?
4: Ele me curou.
1: Agora não sente mais nada.
4: Nada.
1: Este milagre foi pequeno ou foi grande?
4: Foi muito grande.
1: Foi muito grande. Ficamos gratos, minha irmã, seu testemunho. E deixe agora o seu nome completo e o seu endereço.
4: O meu nome é Maria do Carmo Pereira da Silva. Eu moro na comunidade do Jardim Santo Elias. Pertence lá a Parque São Domingo.
1: Seu nome, meu irmão?
5: Miguel Silva.
1: Bem-vindo de onde, meu irmão?
5: Mairiporã.
1: Mairiporã, qual foi o grande milagre que o Senhor recebeu das mãos de Deus ao comparecer na Igreja Pentecostal Deus e Amor, com as grandes campanhas reveladas por Jesus, com a Fundação Reviver?
5: A mãe dos meus filhos, ela tem problema nas vistas de nascença. Quando ela começou a gatinhar, já descobriram que ela nasceu com alta miopia. E agora, com o passar do tempo, ela já com quase 60 anos de idade, a situação piorou. Chegou um ponto que ela já estava usando 23 graus. O oftalmo deu a perca do olho direito e o grave risco de perder também o esquerdo. Ah, muito breve, muito breve. Se fosse esperar operar a operação pelo SUS, ela só iria para o hospital quando já estivesse cega. Então, ele foi no oftalmo, o oftalmo deu a vista direita como perdida já. E meus filhos estavam todo apavorados, todos preocupados. E eu disse para minha filha: filha, nós temos um Deus, não se preocupe, nós vamos dar um jeito nisso. E já comecei até a orar em espírito. Chegando lá em Indaiatuba, eu escrevi uma oração, fiz um propósito ao reviver. Como nós sabemos, milagre não se compra e não se explica. Milagre se recebe, se contempla e se agradece. O milagre vem pela fé, evidentemente. Não é a primeira vez que eu sou abençoado através da Reviver. Naquela mesma semana, a minha filha levou de novo a mãe dela nas clínicas. Já mudou a história. Já era a mão de Deus trabalhando. O médico já disse que a vista direita não estava cega. Foi mais dois médicos e tiveram as mesmas ideias, a mesma opinião. Só um problema. Os dois primeiros médicos não queriam operar ela, porque eles não queriam ter o peso de consciência, porque ela poderia vir a ficar cega na mão deles. Mas o terceiro médico concordou, já é a mão de Deus trabalhando. O terceiro médico concordou, operou, um mês depois operou a segunda vista. Resultado, não usa mais óculos. Ela usava 23 graus, iria para 24, com o risco de ficar cega na operação. Glórias a Deus e graças a Deus. Já é a segunda ou terceira vez que eu sou abençoado através da Reviver, fazendo voto com a Reviver.
1: Deus confirmou o milagre, né, meu?
5: Glórias a Deus e graças.
1: Meu Deus, o senhor estava preocupado, tá vendo, ouvinte? Colocou até o nome dela aqui para ser apresentado na oração, fez um voto com Deus também de ajudar a Fundação Reviver, trouxe hoje aqui para agradecer a Deus, tá vendo? Deus ouviu e respondeu na hora, né, meu?
5: Glórias a Deus e graças a Deus. Nós temos um Deus. Aleluia, Jesus.
1: Vale a pena, né, meu irmão?
5: Muito, muito.
1: Quem
5: muito.
1: Ainda não ajudou a Fundação Reviver tem que correr para a Igreja de Deus e Amor e ajudar a Fundação Reviver para receber mais vitória.
5: Não, tenha fé, faça voto, porque é abençoado, com certeza.
1: É abençoado de uma forma gigantesca, né, meu irmão?
5: Sem dúvida, sem
1: que
5: dúvida.
1: Que Deus abençoe e deixe agora o seu nome completo e o seu endereço.
5: Meu nome é Miguel Silva, eu moro na Avenida da Mata 103, Jardim Suíço, Mairiporã.
1: Seu nome, minha irmã?
6: Fátima.
1: Qual milagre que a senhora recebeu das mãos de Deus? E hoje a senhora testemunha agradecendo a Deus no culto da Fundação Reviver.
6: Milagre é ter me dado saúde.
1: Saúde, né, minha
6: Sim.
1: irmã? Hoje a senhora agradece a Deus pela saúde.
6: Agradeço.
1: A senhora sofreu um derrame, minha
6: sim,
1: irmã?
6: Sim, sim. Ah, fiquei todinha paralítica.
1: Não falava também?
6: Não.
1: Não falava, não andava?
6: Um ano sem falar, sem caminhar.
1: Tem quanto tempo que a senhora enfrentou esta doença?
6: 2 anos.
1: 2 anos. Pelos médicos já não tinha mais o que fazer?
6: Não.
1: Meu Deus, mas a senhora vindo para o culto da Fundação Reviver Sim. pediu a restituição.
6: Amém.
1: Hoje fala, hoje anda, já está até movimentando as mãos, é? É o poder do nosso Deus.
6: Amém, amém. Poder de Deus.
1: Poder do nosso Deus. O médico, quando olha para a senhora, fica até maravilhado. De
6: Sim, ver. Fica bobo.
1: Fica até
6: Sim,
1: bobo de ver.
6: Saí
1: de
6: na cadeira de roda, usava fralda.
1: Não podia andar?
6: Não podia andar.
1: As pessoas que cuidavam da senhora?
6: Sim, minha filha.
1: Sua filha cuidava de você. Sim. 2 anos Sim. já se passou.
6: Recebi milagre, a cura divina.
1: Cada vez que a senhora vem aqui, Jesus toca na senhora.
6: Toca.
1: Toca e recebe o milagre, né, minha irmã?
6: Receber.
1: Nem parece que a senhora teve, minha irmã, esta enfermidade.
6: É, nem parece que eu tive, mas foi Deus na minha vida, desacordada, 1 mês eu teria fiquei.
1: Meu Deus, 1 mês na UTI.
6: Sim,
1: desacordada.
6: Sim, não conhecia ninguém.
1: Não conhecia ninguém, tá vendo, ouvintes? O lado direito todinho paralisado.
6: Sim, paralisou tudo.
1: Meu Deus, um derrame para que os ouvintes possam entender. A senhora sofreu este derrame e diante deste derrame que a senhora sofreu, ficou 1 mês desacordada. Sim. E quando voltou em si, não lembrava de mais ninguém.
6: Não lembrava. Não lembrava de ninguém, nem da minha filha.
1: Nem da sua filha?
6: Não. Agora ando normal.
1: Anda normal, agora reconhece as pessoas.
6: Sim.
1: Esta enfermidade castiga o ser humano, né,
6: minha irmã? É.
1: Convida as pessoas agora, minha irmã.
6: Venha pra cá, Brasil, na Fundação Reviver.
1: E aqui não tem blá, blá, blá, não, né, minha irmã?
6: Não, aqui Deus age, com certeza.
1: Deus opera, então vem pra cá, São Paulo, vem pra cá.
6: Brasil.
1: Que Deus abençoe, minha irmã. Deixa agora o seu nome completo e o seu endereço.
6: Maria de Fátima Bernardes, mora na cidade de Gandente, congrega aqui na sede mundial.
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8: Está aí, querida audiência, um milagre mais impactante do que o outro. Então não perca essa oportunidade de estar conosco às 15 horas, presbítero Wellington Alves ministrando a poderosa palavra de Deus. E vamos agora para um quadro muito importante, projeto Eu e Mais Um com a nossa irmã Débora Miranda. O tema de hoje é diferença entre missão temporal e atemporal da igreja, e já vamos retornar com todos vocês.
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10: Está no ar mais um programa Espaço Eu e Mais Um. Sua irmã em Cristo, Débora Miranda, vos saúda na paz do Senhor. Estamos aqui para orientar vocês, ajudá-los nesta missão, nesta ordem que o Senhor deixou para a igreja, que é fazer discípulos, mas antes ir buscá-los e acompanhar esta conversão que acontece gradativamente. Você se lembra quando você aceitou Jesus, não é? Muitas dúvidas surgiram. Surgiram situações diferentes, às vezes até duvidosas, mas você seguiu, tropeçando ali, levantando, caindo novamente, mas foi. Mas hoje você está aí maduro, forte, conhecedor da palavra e pode discipular outros para que isso que aconteceu com você não esteja e não aconteça com aqueles que estão aceitando Jesus no dia de hoje. Nós já falamos aqui sobre a missão da igreja, que é temporal e atemporal. E para entender melhor a diferença entre missão temporal e atemporal, é necessário entender que nós não vamos levar nem corpo, nem templos para o céu. Existem igrejas muito mais preocupadas, né, com a estrutura física dos seus templos do que com a vida espiritual dos seus membros. A igreja que entende o aspecto atemporal da missão passa a valorizar mais aquilo que está construindo para a eternidade do que aquilo que ela está construindo na terra. Então, missão atemporal é a construção para a eternidade. A missão para a eternidade. E aquilo que nós estamos construindo na terra é a missão terrena. E como consequência, o tipo de discipulado e ensino que a igreja oferece também reflete essa postura. A igreja que valoriza mais sua missão temporal, ou seja, das coisas aqui da terra, voltada para as estruturas de um templo, ela coloca o discipulado e o ensino bíblico em segundo plano. E a igreja que entende a magnitude da sua missão atemporal, ou seja, que vai para a eternidade, coloca o discipulado e o ensino como centro de sua missão, do seu objetivo aqui na terra, né? A missão da igreja não pode ser restrita alguns aspectos da missão. Vejam que Jesus pregou, ensinou, curou, fez milagres, ajudou, exortou, discipulou, adorou, serviu. Enfim, fez uma porção de outras coisas para alcançar as pessoas de forma total, completa. Esse é o verdadeiro discipulado. Então Deus enviou a igreja local para uma comunidade e a missão da igreja não se restringe apenas a ir, a evangelizar. A igreja tem de fazer o que Jesus fez, exatamente aquilo que ele fez quando esteve aqui. A missão da igreja, então, deve ser modelada pela missão de Jesus. Nós apenas podemos dizer que evangelizamos muito tempo. E quando a igreja apenas evangeliza, ela está convidando pessoas para aceitarem a Jesus, aceitarem as boas novas do Senhor, mas não para serem discípulos dele. Então nós falhamos muito tempo. Evangelizar é levar as boas novas. Preste atenção. Evangelizar é levar a boa notícia de que Jesus pode salvá-la. Agora, discipular é você fazer, vamos dizer assim, a transfusão de vida. Jesus veio para que as pessoas tenham vida e vida com abundância. Então a igreja que entende a missão temporal apenas como parte da missão atemporal vai observar cada coisa, mesmo que pequena, que Jesus fez. E esta igreja tentar fazer o mesmo onde vive, onde está. A visão é para pessoas e não para coisas. Ponha isso em mente, irmãos. A visão é para pessoas. Deslumbrando a visão para entender a missão. Este é o nosso slogan. Então veja que a perspectiva do Senhor Jesus é voltada para a eternidade e não apenas para seu tempo de existência aqui na terra. E o mesmo também deve ser para a igreja. O maior projeto da igreja é enviar mais pessoas ao céu para glorificar a Deus e não somente construir um belo templo aqui nesta terra. Obrigado por nos ouvir. Que Deus recompense você, te ajude, você que está neste grande projeto, nesta grande missão, que é levar Jesus e também acompanhar esta pessoa no seu crescimento espiritual, fazendo-a discípulo de Jesus. Para Miranda, vou deixar também o nosso WhatsApp para você entrar em contato se você tem perguntas, dúvidas do que esteja acontecendo, você queria uma orientação no seu discipulado com o novo convertido, mande-nos agora esta mensagem no WhatsApp, que tem o seguinte número: 11 98292-3392. Que Deus abençoe. Se despede Débora Miranda, na paz do Senhor. Arriba!

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0: 4 horas e 41 minutos, chegou aquele momento tão esperado, a oração de portas aberta. Vamos clamar a Deus nesta manhã. Deus abençoe você que está se preparando para trabalhar, mas vai orar agora. Você que já está no seu local de trabalho também vai orar. Vamos juntos orar a Deus nesta manhã. Maravilhoso e eterno soberano Pai, Senhor, queremos te agradecer, meu Deus, por mais um dia de propósito, de oração, esta poderosa oração de portas abertas, ó Pai. Senhor, que as tuas mãos estendidas, o teu braço forte, ó Deus, a tua benignidade que está sendo derramada sobre o teu povo, meu Pai, que clama e crer, meu Pai, tem esperança que o Senhor vai fazer um sobrenatural acontecer. Meu Deus, guarda esse homem, guarda esta mulher no seu local de trabalho, que possa ser um dia frutífero, próspero, que o Senhor possa, meu Pai, abrir caminhos no dia de hoje, ó Pai. Meu Deus, que esta causa na justiça possa ser ganha, que esse processo no SS possa, meu Pai, ó Deus, ser efetivado, e esta irmã, meu Deus, testemunhar da benção, porque vale a pena orar, vale a pena confiar em Deus, vale a pena crer no mover do teu Espírito Santo. Meu Deus, ajuda este homem a vencer o mal, a tentação, o pecado. Pai, estamos aqui, Senhor, com o coração contrito e a quebrantado, reconhecendo os nossos pecados, as nossas falhas, as nossas transgressões, Senhor. Meu Deus, perdoa agora, meu Pai, ó Deus, nossos pecados, ó Deus querido. Guarda essa pessoa que vai sair agora para trabalhar no ponto, no trem, ó Deus, no metrô, até mesmo no veículo, na motocicleta. Dá um grande livramento, a proteção divina. Meu Deus, esta pessoa que não conseguiu dormir esta madrugada com dores, ó, meu Pai, repreenda essa enfermidade. O Senhor venceu a morte. O Senhor, meu Pai, tem todo o poder para queimar as dores, para arrancar os tumores, ó Pai. Deus, vai operando agora libertações, ó Pai. Essa pessoa que está com a mente cativa, ó Deus, devido à opressão do inferno, agora seja liberto, liberta, pelo sangue de Jesus Cristo de Nazaré. Deus, abençoe teu povo, meu Pai, abençoa a pátria brasileira, abençoa os países lá fora, meu Pai, onde chegar esta oração, que a tua mão forte possa se mover, meu Pai, e abençoar vidas para a tua glória, Senhor. Meu Deus, abençoa, meu Pai, os ouvintes da rádio Deus e Amor, todos que enviaram mensagem aqui na Central de Produção Internacional, que pediu a bênção, que pediu, meu Pai, oração, em favor da casa, da família. Meu Deus, estenda as tuas mãos poderosas para abençoar, meu Pai, essas vidas, Senhor, estão carentes, necessitadas da tua ajuda, Senhor. Ó Deus, tende misericórdia, assim como o Senhor teve misericórdia de Bartimeu, quando ele clamava, Jesus Cristo, filho de Davi, tende misericórdia de mim. Pai, tende misericórdia desta pessoa que necessita deste milagre, desta cura, dessa porta aberta. Meu Deus, ajuda, meu Pai, esta criança na escola, da inteligência, abençoa o intelecto, essa criança que está com dificuldade de aprender, esse jovem, esse pré-adolescente, meu Pai, dá sabedoria, dá a vitória, meu Pai. Deus, abre as portas, essa pessoa que vai enviar currículo no dia de hoje, que ela possa ser abençoada por ti agora, que todo impedimento, que todo gigante caia por terra, em nome do Senhor Jesus Cristo, ó Pai. Muito obrigado por tudo, guarda a minha vida desse homem, desta mulher, guarda esta família, esta casa. Eu coloco minha família em tuas mãos, meu Pai, me livra, meu Pai, livra o teu povo e derrama a bênção, a felicidade, prosperidade, alegria. Meu Deus, que esse coração seja alcançado por ti, que todo fardo pesado saia agora, em nome Jesus Cristo, que a paz do Senhor, que excede todo entendimento, seja, meu Pai, derramado em cada coração. É que nós oramos e já te agradecemos, ó Pai, e colocamos cada propósito diante do Senhor, para que o Senhor possa confirmar esta vitória. Amém, amém, amém, Senhor Jesus.
1: De gratidão. Que oportunidade, Senhor. Obrigada. Quem pode dizer obrigado, Senhor? Quem pode dizer, você que está nos assistindo, você que está nos ouvindo? Diga obrigada, Senhor.

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Alerta silencioso. O perigo que não se vê na balança. O acúmulo de gordura no fígado é um problema sério que pode surgir e evoluir para doenças graves. De acordo com especialistas, é muito comum em pessoas com sobrepeso, mas a condição também afeta pessoas magras. É um sinal de que o peso nem sempre reflete a saúde interna. Os sintomas, quando aparecem, são vagos. Cansaço, desconforto na barriga, dificuldade em ter o diagnóstico. A investigação inclui a análise do histórico do paciente, exames de sangue para checar a função do fígado e exames de imagem, como ultrassom abdominal. Os fatores de risco vão além do peso, incluindo a genética, problemas como resistência à insulina e colesterol alto. É uma dieta rica em gorduras e açúcares, junto com a falta de atividade física, também contribuem. Aliás, é uma condição com múltiplas causas possíveis. O tratamento se baseia principalmente na mudança de hábitos com uma alimentação mais equilibrada e a prática regular de exercícios. Em alguns casos, medicamentos podem ser usados para tratar problemas associados. O acompanhamento médico é fundamental para evitar complicações lá no futuro. Conexão vital, o isolamento que adoece corpo e alma. A solidão é um problema de saúde pública e comparável a outros grandes riscos, como o cigarro. O isolamento social afeta diretamente o bem-estar físico e mental das pessoas. A qualidade das conexões, e não apenas a quantidade, é o fator crucial para a saúde. Construir novas amizades na vida adulta se torna um desafio maior que na infância. As responsabilidades aumentam e o tempo livre diminui, reduzindo as chances de criar laços. O amadurecimento também leva a uma busca por relações mais significativas e profundas. O isolamento prolongado aumenta o risco de ansiedade, depressão e baixa estima. O corpo reage liberando mais hormônio do estresse, o que prejudica o coração e o sistema imunológico. A falta de conexões pode levar, inclusive, a problemas de sono e alimentação. Então, ter amigos verdadeiros regula as emoções e alivia o estresse, sendo um suporte essencial nos momentos difíceis. Relações de qualidade são um dos fatores mais importantes para a saúde e a felicidade ao longo da vida. Buscar novas conexões exige iniciativa e disposição para se abrir ao outro. 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

Bom dia, São Paulo. Bom dia, Brasil. Deus abençoe, queridos irmãos, que esteve conosco durante esta madrugada. Você que está ligando agora o seu rádio, Deus abençoe a sua vida. Você que está indo trabalhar, que o Senhor possa estar contigo na ida e na volta. Que o Senhor possa te dar vitória em tudo. Meus irmãos, eu vou ficando por aqui, presbítero Alan Feitosa, mas você vai continuar com esta programação abençoada. Daqui a pouco nós estaremos com os prefixos, a identificação, e logo após o culto no lar com o presbítero Erwin, com o tema da mensagem da palavra de Deus, é Atos dos Apóstolos. Amém. Que o Senhor abençoe a todos. Esteve conosco nosso querido irmão Hamilton. Fique na paz do Senhor Jesus Cristo. Que Deus abençoe a todos.

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4: 5 horas e 1 minuto.
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7: Pode glorificar o Senhor com mais alegria. Não, mas bate palmas da glória. Bata palmas e dê glória. Com mais alegria, aleluia. Este é o povo de Deus, quem vai morar no céu, aleluia. Oh, glória. Pegue na sua Bíblia Sagrada, por gentileza, livro de Atos dos Apóstolos, no capítulo 8, a partir do verso 29. Aleluia. Deus é maravilhoso. Estamos ao vivo já em toda a cadeia nacional e internacional. Tem ouvintes em todo o Brasil e em todo o mundo ouvindo da programação A Voz da Libertação e a transmissão deste culto. Amém? Então você vai dizer assim comigo: ouvintes, sejam bem-vindos em nome de Jesus. Que as bênçãos cheguem em vossas vidas, para a glória de Cristo. Amém? Livro de Atos dos Apóstolos, Novo Testamento, capítulo 8, aleluia, verso 29. E o Espírito disse a Filipe: aproxima-te desta carruagem e acompanha. Então Filipe correu para a carruagem, ouviu o homem lendo o profeta Isaías e perguntou-lhe: entendes o que lês? E ele respondeu: como posso entender se alguém não me explicar? Amém? Levante a sua Bíblia para o céu. Você que não tem, levanta as mãos para o céu. Aleluia. Levanta a mão para o céu. Deus está aqui. Aleluia. Está lindo. Tão certo como o ar que eu. Que lindo. Aleluia. Tão certo como amanhã. Oh, glória. Oh, glória. Tão certo como eu te falo e podes me ouvir. Mais uma vez, bem alegre, com fé.

0: suas mãos e adora o Senhor Jesus Cristo nesta tarde. Aleluia! Que maravilha! Irmãos, talvez para alguém que não me conheça, o pastor Marina já me introduziu. Eu sou de Moçambique. Moçambique é um dos 52 países da África. E para mim estar aqui hoje não é só uma oportunidade para pregar a palavra de Deus. É um africano que tem o privilégio de sair da sua terra, subir neste altar mundial, que é um sonho de quando a gente conhece Jesus, estar aqui para dizer que Jesus é maravilhoso. Quantas vezes, e eu me lembro muito bem, que nós víamos, não é, o nosso saudoso missionário aqui, e o nosso coração se enchia de alegria. E desde 94 que eu sirvo a Jesus, o sonho se realiza hoje para a glória de Jesus. É um privilégio, não tenho palavras para descrever. Deus é maravilhoso demais. Oh, glória! Poder estar aqui dizendo que Jesus salva não tem preço. Amém?
1: Amém?
0: Igreja amada do Senhor, o texto que nós lemos, ele vai nos falar de um homem ou de um evangelista chamado Filipe. A Bíblia nos traz quatro Filipes aqui no Novo Testamento. Nós temos dois que serviam a Jesus. Um deles era apóstolo, e temos este, o Filipe evangelista. E a Bíblia vai dizer que este Filipe evangelista é agora um dos diáconos separados da igreja. Havia muito trabalho. A palavra de Jesus mais uma vez se cumpre: grande é a seara e poucos são os ceifeiros. E então os discípulos perceberam isso, os apóstolos perceberam isso, precisavam de diáconos para ajudar na obra do

necessidade de se ir para o mundo e pregar o Evangelho. E Cristo agora, através do seu anjo, chega para Filipe e fala com Filipe e diz: olha, vai e encontra um homem que precisa de ajuda. E a Bíblia vai dizer que Filipe agora encontra um homem na rua, na sua carruagem, lendo a Bíblia ou a palavra de Deus. E ele está a ler a palavra, mas não entende. E a pergunta de Filipe é: entendes o que lês? E o homem responde para o Filipe: como entender se não tem ninguém para me explicar? E então Filipe sobe na carruagem e começa agora a traduzir o texto sagrado para este homem. Quem era este homem? Era um eunuco, um homem separado para trabalhar na realeza, um homem separado para trabalhar com a rainha de Etíope. E a Bíblia vai dizer que este homem não era qualquer um, era um homem importante, era um confiado nele o tesouro, o cuidado do palácio, da rainha e de tudo aquilo que estava no reinado. E a Bíblia diz que Filipe agora vai ler a palavra, vai ler o texto, e o Senhor Jesus, usando a vida de Filipe, começa agora a falar ao coração daquele homem a palavra de Jesus. E ele começa a entender, e ele começa a compreender. E enquanto a carruagem andava, a palavra era lida, e esse homem entendia a palavra de Deus. E é quando ele olha para o rio que estava perto, e ele vai dizer para Filipe: aqui está o rio, aqui estou eu, aqui estás tu, o pregador do Evangelho. O que impede agora de eu ser batizado? Filipe olhou para ele e perguntou: crês tu? Ele falou: creio. Crês na palavra? Ele falou: creio. Crês em Jesus Cristo como o Senhor da tua vida? Ele falou: eu creio. E a Bíblia diz que Filipe foi e batizou aquele homem em nome do Pai, do Filho e do Espírito Santo. Aleluia! Glória a Deus! Mas este homem não era qualquer um, era um homem muito alto na sociedade. Poderíamos comparar hoje com o ministro da economia, um homem de muitas posses. E é por isso que a Bíblia vai dizer que a pregação do Evangelho é para todo aquele que crê. Deixa eu ver nesta tarde, tem alguém que crê na palavra do Senhor aqui? Tem alguém que crê em Jesus Cristo aqui? Tem alguém que crê em Jesus como o Senhor da sua vida aqui? Então adore o nome dele, aleluia, adore o nome do teu Senhor, aleluia! Maravilha! E quando eu leio este texto, irmãos, eu começo a meditar. A pergunta de Filipe para este homem foi: entendes o que lês? E ele disse: não, porque não tem quem me explique, quem me ajude. E Filipe foi e o auxiliou, o ajudou. E eu sei que nos dias em que nós vivemos, as circunstâncias das nossas vidas, talvez a palavra ou a pergunta a ser feita para nós não é: entendes o que lês? Mas é: entendes o que ouves? Entendes o que sentes? Entendes o que está à tua volta? Entendes os dias em que nós vivemos? Talvez a pergunta não seja: entendes o que lês? Mas a pergunta seja: entendes a tua vida? Entendes os teus dias? E aí então nós vamos pegar este texto agora e passar para os nossos dias.

0: dias. Os dias em que nós vivemos são dias em que nós precisamos de entendimento. Nós precisamos de clareza. Nós precisamos ter a nossa mente aberta pelo Espírito de Deus. Porque parece que está tudo confuso. Parece que está tudo tenebroso. Parece que nos falta esclarecimento. Você acorda pela manhã, está feliz. Chega à noite, está triste. Você acorda pela manhã, está cheio de planos. Chega à noite, não realizou nada. Você acorda pela manhã, alegria do emprego. Chega à noite e está desempregado. Você acorda pela manhã, família está na harmonia, a bênção está na casa. Chega à noite, a contenda está lá. Chega à noite, o desânimo está lá. Chega à noite, os conflitos estão lá. E a pergunta é: você entende o que está a viver? Você entende o que está à sua volta? Você entende o que te rodeia? Se você ainda não entendeu, Jesus Cristo hoje, Ele vai te esclarecer pelo poder do seu Santo Espírito. Abra o seu coração e entenda a palavra de Deus hoje, que vai chegar à tua vida, para que você viva dias de contentamento. Nós estamos numa época e numa geração, irmãos, em que tudo acontece rápido e ao mesmo tempo sem resultado. Nós estamos numa época de vida em que corremos muito, mas não conseguimos chegar. E aí a pergunta para nós: o que é que nos falta, afinal das contas? O que há de errado? O que precisamos fazer para que as coisas aconteçam? E aí você vai entender que é preciso a intervenção divina sobre a nossa vida, para que o Senhor nos esclareça o que existe à nossa volta, e que o nome dEle, acima de tudo, tem que ser glorificado. Aleluia! Aleluia! A grande dificuldade do homem hoje é glorificar a Deus. A grande dificuldade hoje da sociedade é glorificar a Deus. A grande dificuldade hoje do homem e da mulher é glorificar a Deus. E às vezes a gente pensa que glorificar a Deus é chegar no culto e falar glória a Deus e aleluia. Mas não é só isso. É preciso ter um coração como este eunuco, sedento, faminto, carente da vontade de Deus sobre a sua vida. E quando o nosso coração, assim como o salmista escreveu, assim como a corça anseia pelas correntes das águas, assim também a minha alma suspira por ti, meu Senhor. Assim também eu desejo por ti, meu Deus. Eu desejo pela tua presença. Eu desejo ouvir a tua voz. Este homem tinha desejo de ouvir a voz de Deus. Este homem tinha desejo de entender a voz de Deus, entender a palavra do Senhor. Um homem não vai viajar mais de 1000 quilômetros de uma cidade para outra simplesmente para se divertir. Havia um propósito. Lembrando que este eunuco viajou numa época de adoração ao Senhor, e ele foi adorar ao Senhor. Só que não bastava só adorar ao Senhor, ele precisava estar completo do Senhor que ele adorava. E aí mora sede no seu coração, e aí mora fome na sua alma, fome de Deus, sede de Deus. E quando nós nos alimentamos do Senhor, nós ficamos plenos da sua vontade. Nós somos plenos no seu desejo. Nós somos plenos no seu querer. Nós somos plenos no Santo Espírito. Nós somos plenos pelo poder da glória. Nós não podemos ser uma igreja que simplesmente vem adorar. Não podemos ser cristãos que simplesmente está no lugar, não. Nós temos que estar plenos dele, preenchidos dele, cheios da sua glória, cheios da sua presença, cheios da sua virtude, para que o mundo veja a glória do Senhor em cada um de nós. Aleluia! Aleluia! E é por isso que você observa o mundo. Um mundo faminto por Jesus. Um mundo carente por Jesus. Um mundo gritando por ânsia. A ânsia da morte tem tomado conta. E nós, como povo de Cristo, que temos a presença, precisamos ser Filipes nesta terra. Chegar aquele que precisa. Chegar aquele que necessita. Chegar aquele que está carente. Ah, mas pastor, eu tenho muitos problemas. Pastor, eu tenho muitas dificuldades. Há muita barreira sobre a minha vida. Há muita dificuldade na minha família. Jesus certa feita falou: não faça aos outros aquilo que não queres que te façam a ti. Então se você não for, também não tem como vir. Se você não levar, também não tem como alguém levar até você. Mas quando você entende a palavra de Deus, você desperta o seu coração, você desperta a sua fé. E mesmo na crise, mesmo na fome, mesmo na doença, mesmo na dificuldade, você é um canal de bênção para quem precisa. E Deus traz um retorno para a sua vida. E você adora o nome do Senhor, porque Ele permanece fiel sobre cada um de nós. A glória! Cristo Jesus nunca abandonou seu povo. Cristo Jesus nunca abandonou seu filho. Filipe estava fugido porque a igreja estava sendo perseguida, mas isso não foi impedimento para ele falar do amor de Deus, para ele falar do céu para alguém, anunciar as boas novas para alguém, anunciar a vida eterna para alguém. E nos dias atuais, irmãos, nós temos vivido, sabe, nós costumamos acompanhar, às vezes pelo Facebook, pela internet, pastores, todo mundo fazendo live, todo mundo, às vezes a gente olha e sabe, aqueles profetas com 20 mil pessoas numa live falam de tanta bênção, falam de tanto milagre, mas não falam de Jesus. Falam de tanta coisa, mas o principal é que Jesus não é falado. São tantas igrejas construídas por aí, é tanta coisa levantada neste mundo, e parece que nós estamos perdidos no meio de toda esta geração. Todo mundo hoje parece que fala, todo mundo hoje parece que profetiza, todo mundo hoje parece que faz alguma coisa, mas ainda continuamos com a sede na nossa alma, com a fome em nossa alma. E sabe por quê? Porque falta Jesus como o alimento principal. E nesta tarde Deus vai levantar é uma geração aqui na sede mundial e onde nos ouvem também, uma geração que vai levar Jesus para as casas, para os bairros, para as almas carentes. Aleluia! E é por isso que de um tempo para cá nós temos vivido momentos de muita dor, de muita tribulação, de muita aflição. Sabe por quê? Falta Jesus. Falta Jesus. Jesus estava numa festa, todo mundo celebrava, ninguém viu Jesus lá, ninguém viu Jesus ali, pastor. Todo mundo festejou até que acabou o vinho. E a pergunta foi: e agora? Como vamos resolver o problema? Maria, mãe de Jesus, chegou, falou: e filho, socorre, o casamento vai ficar feio demais, vai se destruir, porque acabou o vinho, acabou a alegria. Jesus então fez um milagre, transformou água em vinho, e a partir daquele momento, aquele povo, no primeiro milagre de Jesus, passou a conhecer um homem que chega no caos, chega na tristeza, chega na dor, chega na angústia, chega na aflição, e quando ele tem liberdade, ele traz a alegria de volta, ele traz o milagre de volta, ele abre a porta, ele cura, ele liberta, ele transforma e salva. Conheceram um homem poderoso que o mundo jamais tinha visto. Quem sabe o nome dele? Quem sabe o nome dele? Não, não, não. Quem sabe o nome dele? Quem conhece esse homem? Quem ama esse homem? Então dá um brado de glória a Deus e aleluia, porque o Jesus é o dono desta casa. Ele está neste lugar. Aleluia! Jesus, Jesus, Jesus, Jesus, Jesus, Jesus, Jesus Cristo. Nome acima de todo nome. Aleluia. Aleluia. E é por isso que enquanto você tiver Jesus, mesmo no momento da dor, você não pode se apavorar. Mesmo que a sua situação esteja completamente desnorteada, você não pode perder a convicção de que Jesus é o dono da sua vida. Quando Jesus é o dono da nossa vida, a tristeza tem que pular de alegria. Quando Jesus é o dono da nossa vida, 5 pães e 2 peixinhos alimenta mais de 5.000 homens, sobram 12 cestos e o povo adora o Senhor. Quando Jesus é o centro da nossa vida, o morto ressuscita. Quando Ele é o centro da nossa vida, o milagre acontece. Jesus, Jesus, oh glória, oh glória. Senhor, eu preciso de salvação, salvação do meu marido, salvação dos meus filhos, salvação da minha esposa, salvação da minha casa. A palavra do Senhor diz: crê no Senhor Jesus e será salvo tu e a tua casa. Senhor, eu preciso de milagre, eu preciso de resposta, eu preciso ser curado. Eu sou o Senhor que te sara. Oh, aleluia. Que nesta tarde o Senhor comece a ser o Deus da tua vida, o dono da tua vida. E não importa como você chegou aqui hoje, você vai sair de mãos dadas com Jesus Cristo e vai glorificar o nome dele. 2020 espera uma igreja cheia do poder de Deus. Aleluia! Uma igreja que vai andar com Cristo. Oh, glória! E às vezes nós não entendemos o porquê de estar até num culto como hoje, estar aqui na igreja. Irmãos, Deus é soberano. Sabe o que isso significa? Que Ele tem o controle de tudo. Ele faz o que quiser, na hora que Ele quer, do jeito que Ele quer, e a gente só tem que adorar. Oh glória, oh glória, oh glória. Jesus pode fazer o que Ele quiser, mas Ele é tão bom que Ele decidiu escolher a mim e a você. Jesus pode fazer o que Ele quiser, pastor. Pastor, Jesus pode fazer o que Ele quiser. Mãe, Jesus pode fazer o que Ele quiser. Mas em 1962 ele preferiu escolher o missionário Davi Miranda. Jesus pode fazer o que quiser. Em 94 ele me chamou no meio da minha família, o único na casa que serve a Deus. Quando eu virei cristão, talvez aqui no Brasil seja diferente. Em África, em Moçambique propriamente dito, vir para a igreja ser cristão é coisa de gente pobre, é coisa de gente de cor, são pessoas que moram nos subúrbios, não é para todo mundo. Os ricos, os brancos, a elite, fica tudo lá. Evangelho é só para gente de classe baixa. O que eles não entenderam é que o nosso mestre também era carpinteiro. O que eles não entenderam é que Jesus veio para aqueles que não tinham esperança. Jesus veio para aqueles que não tinham fé, não tinham lugar. E ele pegou a mim, pegou a você e deu uma oportunidade. Aleluia! Aleluia! O que o mundo não entendia, e o meu país, tem ali o pastor Diamantino de Angola, são os dois africanos. Quando eu vim para o Evangelho, as pessoas me humilhavam. Eu chegava no meio dos meus amigos, lá vem o pastorzinho. E eu dizia, ainda não sou, mas um dia serei. Lá vem o crentinho. Lá vem aquele de terno e gravata. Mas irmãos, eu não temi, porque eu sei de onde Jesus me tirou e como ele mudou a minha vida. E sabe o que acontece, irmãos? Hoje, as mesmas pessoas que me humilhavam mandam mensagem no Facebook: pastor, ora por mim. Eu falo, eu oro. Pastor, fala a Deus por mim. Eu falo. Clamo ao teu Deus, que eu sei que Deus deu o meu oro. Sabe por quê? Deus me escolheu. Deus me escolheu para fazer a diferença. Aleluia. Você não está aqui por acaso? Deus criou o mundo, Gênesis capítulo 1. Deus cria tudo. Cria os céus, a terra, os animais. Só que é interessante, porque Deus escolheu Adão para dar nome aos animais. Por que é que Deus não fez? Se foi ele que criou o próprio animal, poderia criar o animal. Este é elefante, este é a zebra, este é o leão. Mas ele fez o quê? Escolheu Adão. Cria Adão. Meu filho, vem cá. Dá nomes. Governa. Eu te dou. Toma conta. E Adão vai dando. Deu uns nomes complicados. Hipopótamo. É difícil de falar. Mas ele deu nome. E quem foi que deu sabedoria? Foi Deus. E é por isso que a Bíblia diz: porque dele, por ele e para ele são todas as coisas. Glória e honra àquele que é Senhor da nossa vida. Glória e honra àquele que é o Senhor dos nossos dias. Oh glória! Oh glória! Oh glória! O povo de Israel, o povo hebreu, está no Egito gemendo e chorando, sofrendo 400 anos de escravos na mão de Faraó. E a Bíblia diz que há uma mulher que gera um filho. E na época da matança das crianças, esse menino é colocado no rio. Joquebede, mãe de Moisés, coloca Moisés no rio para que a vida esteja sobre ele. Deus podia ter coberto, escondido nas asas do Onipotente. Aquele que habita no esconderijo do Altíssimo. Não, igreja, vai forte, vamos juntos. Tem ouvintes nos ouvindo do outro lado do mundo. Aquele que habita no esconderijo do Altíssimo. Deus poderia fazer isso, mas ele escolheu uma mulher para ajudar o menino, para que fosse o libertador, para que conduzisse um povo 40 anos no deserto e conquistasse a terra prometida. Os espias vão entrando em Jericó. Deus vai usar quem? Uma prostituta chamada Raabe. Deus poderia ter feito eles entrarem lá, guardado eles, mas não. Deus usa pessoas para fazer a sua vontade e a sua obra. Não, você não entendeu nesta tarde. Deus usa pessoas para fazer a sua vontade e a sua obra. Tem alguém nesta tarde disposto a ser usado por Deus? Tem alguém nesta tarde disposto a ser usado pelo Senhor? Então diga assim comigo: Senhor Jesus, eis-me aqui, usa minha vida para fazer a tua vontade, para a tua glória. Você pode adorar o teu Senhor agora. Bate palma e dá glória. Bate palma e dá glória. Aleluia. Aleluia. E quando você olha para o texto sagrado, você percebe que é Deus quem comanda a nossa vida. Irmãos, eu nunca imaginei estar no Brasil. Na verdade, eu queria vir ao Brasil, mas para carnaval, cerveja e futebol. É verdade. O meu sonho, eu falava, eu ainda um dia vou ao Brasil para jogar futebol, beber cerveja e pular carnaval. Aí Jesus falou, peraí. Eu vim em 2015 com a banda, a primeira vez, a banda da África, quem lembra a banda da África? Aquele branquinho que estava aqui era eu. Glória a Deus. Viemos em 2015, voltamos para Moçambique, voltamos em 2017. Eu entrei no seminário, do seminário fui para Campinas, encontrei a minha esposa. Na época éramos solteiros, começamos a namorar, nos casamos. Hoje tomo conta da igreja de Atibaia. Estamos à espera de uma promessa, que é um menino que está vindo. E aí você pensa assim, pastor, é por acaso? Não, é um planejamento de Deus sobre a nossa vida. Deus tem um plano perfeito para nós, oh glória. Deus tem um plano perfeito para a tua vida. Deus tem um plano perfeito para a tua casa. Não há acaso de Deus, não. Agir do Senhor na nossa vida. E por que eu estou a falar isso, irmãos? Porque eu sei que esta palavra é fiel. Jesus cumpre. Aí ele me pegou lá de longe para fazer a sua vontade. Não é fácil, mas vale a pena. Não é fácil. Você não vai acordar todas as manhãs todo feliz, sorrindo, porque as noites vai passar em oração, vai passar buscando a Deus. Os membros vão ligar para você: pastor, me ajude em oração. Vão ligar para você: visita, meu parente sofreu um acidente, me socorre. E a gente tem que estar pronto para, assim como Felipe, ouvir a voz de Deus, chegar na carruagem, pregar o evangelho, e o evangelho que é suficiente trazer salvação para um coração que tem sede e fome da palavra de Deus. Oh glória, oh glória. É Jesus quem faz isso. Sabe, irmãos, nós precisamos de revestir a nossa vida de fé. Quando Cristo chegou para os seus discípulos, ao terceiro dia depois de ressuscitar, eles estavam com medo, todos acuados. O mestre morreu, e agora o que vou fazer? Jesus atravessa a parede, ele chega para os discípulos. A primeira coisa que ele diz: a minha paz vos dou. E sabe por quê? Os corações estavam aflitos, eles estavam com medo, eles estavam inseguros. Mas a palavra de Jesus não falha, não erra e não engana. Jesus disse: a minha paz vos dou. Sabe o que é isso? Para acalmar o coração daqueles discípulos que estavam com medo. Quem sabe nesta tarde existe alguém com medo aqui? Existe alguém com aflição aqui? Existe alguém com ânsia da morte aqui? Existe alguém querendo sair da sua casa? Existe alguém querendo abandonar tudo? Jesus diz para você agora: a minha paz te dou, a minha paz te dou, a minha paz eu te dou, a minha paz eu te dou. Receba aí a paz de Cristo, que vai acalmar o teu coração e vai mudar a tua vida. Receba a paz de Cristo nesta tarde, aleluia! Oh glória! Oh glória! Sabe, esses dias eu conversava com os amigos meus aqui na rádio, na programação, e havia uma menina de 12 anos no Facebook querendo se suicidar porque ela postou uma foto e ninguém curtiu a foto dela. Ninguém olhou para a foto dela. Ela se sentiu rejeitada, mal amada, desprezada. E aí as pessoas tentaram me ajudar com palavras de ânimo, com palavras de alegria. Mas sabe o que é isso? Precisa de Jesus, de um Deus verdadeiro que opera em nossa vida. Há uns anos atrás, já aconteceu, nos Estados Unidos, as Torres Gêmeas, os aviões eclodiram, e ali então o povo começou a morrer. E num dos relatos, alguém dizia assim: enquanto eu fugia, eu via os bombeiros entrando para socorrer as vítimas daquele atentado de 11 de setembro. Enquanto os bombeiros entravam, nós corríamos para escapar da morte, para fugir da explosão. E o mundo está assim. O mundo precisa de bombeiros espirituais que vão entrar no lugar do perigo e vão apagar a chama da morte, a chama do sofrimento, a chama da dor, e vão resgatar vidas para a glória de Jesus. O mundo precisa, o mundo precisa, o mundo precisa de bombeiros, de homens e mulheres corajosos para resgatar. E a minha pergunta para você hoje: aonde está você que era pregador? Aonde está você que era evangelista? Aonde está você que ganhava almas? Aonde está você que era obreiro e parou? Aonde está você, obreira, você que fazia missões? Aonde está você, jovem, que cantava na igreja? Aonde está você, irmão e irmã, do ciclo de oração? Aonde está você? Não espere desmoronar sobre a sua vida. Deus hoje preparou bombeiros espirituais e vão socorrer a tua vida, vão socorrer a tua casa, vão socorrer a tua família, pela palavra de Deus. Saia desse fogo, saia do tormento, saia da aflição, saia dessa angústia. Salva a tua alma. Encontre Jesus Cristo hoje. Deixa eu dar um conselho para você. Corre para os braços de Cristo agora. Corre para Jesus. O suicídio não é maior que Cristo. A fome não é maior que Cristo. O desemprego não é maior que Cristo. Os bens não são maiores que Cristo. Então escapa pela tua vida hoje, entrega a tua vida hoje, reconhece Jesus Cristo e faz como eunuco: eu quero ser batizado e quero servir ao Deus verdadeiro. Aleluia! Corre, corre, corre, corre. Jesus espera por você. você, e você precisa crer em Jesus para alcançar o milagre da sua vida. Do jeito que você está, não vai dar. Corre para Cristo, corre para Jesus. O tempo é hoje, o tempo é já, o tempo é agora. Não espere por amanhã. O mundo tem nos engolido, o mundo quer nos sufocar, o mundo quer nos abater, mas ainda existe um Cristo poderoso que coloca a sua mão de poder e graça, cobre a nossa vida e nos dá esperança para viver. E esse Cristo está aqui nesta tarde e Ele quer abençoar a tua vida agora, hoje já. Então comece hoje, aleluia. Se coloque em pé em nome de Jesus. O livro de João, no capítulo 3, o verso 16, vai dizer: porque Deus amou o mundo de uma tal maneira que deu o seu único filho para todo aquele que nele crê não pereça, mas tenha a vida eterna. Oh glória! Oh glória! Oh glória! Eu quero perguntar nesta tarde, você que está com fome de Deus, dê um passo aqui à frente. Você que está com sede de Deus, você que precisa alimentar a sua alma, dê um passo aqui na frente em nome de Jesus. Venha aqui para frente. Você que está com a alma sedenta, faminta, você que está com medos e temores, você que está com aflição de dias, venha aqui para frente em nome de Jesus. Jesus quer salvar a tua alma. Jesus quer alimentar você agora. Dê um passo aqui em frente hoje. É o dia da mudança da sua vida. Hoje é o dia do milagre para a tua casa. Chegou o dia em que Cristo vai ser glorificado. Chegou o dia em que Cristo vai ser exaltado. Começa hoje a melhor decisão das vossas vidas. Não existe um caminho melhor a não ser o caminho de Jesus. As propostas do mundo podem querer comprar nossa alma, mas Jesus já nos comprou com o seu sangue. Jesus já nos comprou com o seu sangue. Jesus já nos comprou com o seu sangue. Oh glória, você tem valor. O mundo pode olhar para você e dizer que você não tem valor nenhum, mas Jesus te deu um valor inestimável, o sangue dele, aleluia. Oh glória. Aos ouvintes que estão em casa, que queiram aceitar Jesus agora, coloque-se de joelhos perante o vosso rádio, onde vocês estiverem. Nós vamos orar por estas vidas agora, e pela palavra de Deus, tenho a certeza que este ano vai ser um ano diferente na vossa vida. Vamos orar por eles, igreja. Eterno Deus, maravilhoso Pai, Senhor, aqui está nesta tarde, oh meu Deus, aqui estão estas almas, oh Pai da glória. Elas estão famintas, estão carentes, estão sedentas. Vão tomar uma decisão hoje, Senhor, de estar na tua presença. E eu não sei, oh Deus, como foi a vida deles até hoje, mas uma coisa eu sei, que o Senhor vai fazer a grande obra e o milagre. Deus, ó Pai, que estas almas, Senhor, fiquem firmes na tua presença, que os ouvintes que te aceitaram hoje estejam firmes na tua presença, que toda opressão maligna caia por terra, que toda obra diabólica caia por terra, que toda opressão satânica agora caia por terra, que eles sejam libertos dos vícios, das drogas, da bebida, libertos, ó Pai da glória, do sofrimento, da angústia e da dor, meu Pai, e que em teu nome hoje comece uma nova história para a glória de Jesus Cristo. A igreja diz amém. E só quem está feliz pelas almas bate palmas da glória. Aleluia. Aos irmãos que estão aqui na frente, os pastores estão aqui, eles vão lhe direcionar. Siga a irmã, por favor, que ela está ali. Por favor, acompanhe a irmã aqui. Todos os irmãos que estão aqui, por favor, em nome de Jesus Cristo, pode acompanhar a irmã. Vão dar todo o apoio, todo o suporte. Vão apoiar você, vão lhe ajudar, vão lhe orientar, vão lhe incentivar. Aleluia! E tenha certeza que Deus, nesta tarde, Ele vai fazer uma grande obra. Mais almas para o reino de Deus. Mais almas para o reino de Deus. E só você que está feliz, adore o nome do Senhor. Aleluia! Quem está feliz com Jesus, diga amém.
1: Amém.
0: Não, mas quem está muito feliz, fale glória a Deus.
1: Amém.
0: Vamos embora para casa, sim ou não?
1: Sim.
0: Diga para alguém que está do seu lado: Deus tem um milagre para a sua vida. Não, não, não, fale para mais um: Deus tem um milagre para a sua vida. Então, oração da fé, levante a mão para o céu. Levante a mão para o céu, toda igreja, toda igreja. Toda igreja, levante a mão para o céu. É a oração da fé, a oração que vai curar, a oração que vai libertar, que vai abrir o caminho para irmos para casa abençoado. Começa dando glória, glória, glória, glória, glória, glória. Senhor meu Deus e meu Pai, aqui está o teu povo, Senhor. Deus, é a oração da fé, e eu creio no teu milagre. Eu creio, Pai, na tua graça. Eu creio, Pai, no teu favor. Eu creio, Pai, no teu poder. Leva o teu povo em paz, acoberta com o teu sangue. E eu creio, meu Deus, que vamos sair deste culto agora, e as portas serão abertas. O milagre vai acontecer. Aquele que saiu de casa e deixou tristeza vai voltar encontrando alegria. Toma conta da tua igreja e do teu povo, em nome de Jesus. Amém.
1: Amém.
0: Amém. Quem tem fé, fala glória a Deus.
1: Amém.
0: Vamos lá, um, dois, três e A. Segunda, A. Agora a última vai lá para Moçambique. A curula, carroce. Vamos lá, um, dois, três. A curula, carroce. Deus abençoe. Você que está feliz, adore Jesus com palma e glória a Deus. E aleluia.
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1: Bom dia, São Paulo, bom dia, Brasil. Deus abençoe você que está em casa. Dona Maria, seu João, bom dia, ótima quinta-feira. Hoje, dia 8 de outubro de 2026, e está no ar mais um Sertão Evangélico. Neste momento, aqui em São Paulo, o clima é 16 graus. Clima agradável, hein, Gabriel?
2: É uma delícia,
1: clima
2: perfeito.
1: Agradável, bem... abençoado.
2: Clima bom, bom demais,
1: né? Para o paulistano, nem frio nem quente, tá fresco.
2: Aí já não sei, né? Eu sei que pra mim tá bom demais.
1: Como é que você tá, meu irmão? Bom
2: bem,
1: dia, paz do Senhor.
2: Bom dia.
1: Tudo bem, graças a Deus?
2: Bem, graças a Deus, animado com
1: amanhecemos
2: sempre.
1: Mais um dia na presença do nosso Deus,
2: graças
1: é uma bênção.
2: Graças a Deus por isso, graças a Deus
1: graças
2: por isso.
1: Graças a Deus por
2: que
1: isso.
2: Que até aqui nos sustentou, né?
1: Glória a Deus. E você que tá em casa neste momento, como que tá o clima na sua casa? Como que tá o clima na sua cidade, na sua região? Tá chovendo? Tá quente? Tá calor? Tá frio? Fala pra nós, porque agora vamos prosear com Jeová.
2: Agora é a melhor hora de falar com Deus e começar bem o dia.
1: Consagrar o nosso dia a Deus, né, Gabriel?
2: Exatamente. Tem coisa melhor?
1: Tem nada. Oxi,
2: tem que começar o dia assim.
1: Porque o programa, ele é abençoado, mas quando nós entramos já na presença de Deus, torna mais ainda abençoado.
2: Exato. Já é pro dia, né?
1: Já é pro dia. Exatamente. Então é isso aí, garotada, gente boa de Deus, levanta dessa cama, vai pra roça e vamos falar com Jesus, vamos prosear com Deus. Neste momento, vamos orar para o nosso Deus. Gabriel, nos dê este privilégio de orar por nós.
2: Vamos, com certeza, vamos falar com Deus, falar com o nosso Pai, falar com aquele que guia os nossos passos, sustenta a nossa vida. Então oremos. Senhor Deus e Pai, Senhor, nós somos gratos e por isso já entramos em oração te agradecendo. Obrigado, Pai. Obrigado pelo dom da vida. Obrigado pelo ar que respiramos. E obrigado, Senhor, por já entender e saber que o Senhor colocou a esperança em nosso coração e por isso temos a disposição de enfrentar o dia. Alguns dizem matar o seu leão por dia, mas nós somos mais do que vencedores por aquele que nos amou, a saber, Jesus Cristo. Então, por isso, te agradecemos. Te agradecemos por tuas infinitas misericórdias. Jeremias, em Lamentações, diz que a misericórdia do Senhor são a causa de nós não sermos consumidos, porque a sua misericórdia se renova toda manhã. E se renovou uma vez mais em nossa vida, Jesus. E por isso, por tua misericórdia, por tua graça, por tua vontade e pelo teu favor, favor esse que nós não merecíamos, o Senhor nos permitiu acordar com saúde, com disposição. E por isso agradecemos, Senhor. Como o salmista diz no Salmos 3, verso 5, mesmo diante da morte, fugindo do seu próprio filho, ele vai declarar na caverna de Adulão, dizendo, eu deitei. Eu dormi, eu acordei, não foi porque eu sou bom ou porque eu tenho exércitos, não, mas foi porque o Senhor me sustentou. E é sabendo disso, Senhor, sabendo que o Senhor nos deu uma noite agradável, nos deu uma noite de sono, nós te agradecemos. Nós agradecemos por tua misericórdia, mas também, Senhor, nós somos inconstantes, nós fraquejamos, nós fracassamos, nós falhamos. Nós erramos porque a nossa natureza é essa, mas também pedimos perdão por tudo isso. Perdoa, Senhor, os pecados que nós cometemos, os pecados que nós praticamos sabendo e os pecados também que praticamos sem saber, porque é pecado também. Então nos perdoa, Jesus, em tudo. Perdoa aquilo que nós pensamos que não te agradou, aquilo que falamos também que não foi do teu agrado, aquilo que nós fizemos ou agimos com o próximo, que o Senhor não se agradou, nós pedimos perdão, porque sabemos que é o Espírito Santo quem nos convence dos nossos pecados, da injustiça, É o Espírito Santo quem nos convence quando nós erramos e por isso já entramos na Tua presença, nos arrependendo, sabendo que, Senhor, o pecado que Adão cometeu nos deixou em uma espécie de pecado natural, pecado principal, o primeiro pecado, pecado de Adão, pecado original, como nós costumamos chamar. Mas nós também sabemos que um homem pecou e por esse homem ter pecado, o pecado veio ao mundo, mas por um também, que morreu e ressuscitou, veio a redenção dos nossos pecados, porque o Senhor é o último Adão, é aquele que sem pecado sofreu por nós na cruz, sofreu em nosso lugar e sofreu por causa dos nossos pecados, e sofrendo por causa dos nossos pecados, derramando sangue na cruz, nos deu também o direito de herdar a vida eterna. Aquele que se arrepende, aquele que crê e aquele que for batizado em Ti, esse sim será salvo. Temos que crer no Senhor. Por isso que nessa manhã, nessa primeira oração que nós fazemos, Senhor, já pedindo a Ti perdão, já Te agradecendo, mas também colocando diante do Senhor as nossas muitas necessidades. Mesmo sabendo que Mateus 6,33 diz para buscarmos primeiro o reino dos céus e a sua justiça, e estas coisas nos serão acrescentadas. Eu sei, Senhor, que o Senhor conhece as nossas necessidades. É por isso que em Mateus 6 é o Senhor quem diz, os fariseus, eles oram repetidamente por causa do seu egoísmo, pedindo. Mas o vosso Pai que estás no céu, Ele sabe as vossas necessidades, e por isso não tem necessidade de pedir coisa alguma, porque é Ele quem nos acrescenta. E é quando Ele diz, buscai primeiro o reino dos céus e a sua justiça. Então nós sabemos, Senhor, que o Senhor sabe as nossas necessidades. Nós sabemos que o Senhor conhece as nossas carências, aquilo que precisamos, aquilo que temos falta. E o Senhor prometeu que estaria conosco e está conosco. E por isso nós oramos, meu Pai. Oramos para que o Senhor olhe para nós agora. Não que escapamos das suas vistas. Não que o Senhor seja míope e não nos enxergue. Muito pelo contrário. Nós pedimos a tua atenção agora, nesse momento. Porque nós sabemos que o Senhor é poderoso para realizar. Mas também nós pedimos ajuda nesta oração. Espírito Santo, nos ajuda a alcançar o favor de Jesus, ao favor de Deus. Romanos 8:26 diz que nós, que é o Espírito quem nos ajuda em nossas fraquezas, porque não sabemos orar e nem como convém pedir, mas o Espírito intercede por nós com gemidos inexprimíveis. Então nessa primeira oração, ó Pai, pedimos a Tua ajuda, estenda as Tuas mãos sobre nós. Senhor, quantas pessoas agora estão na beira do rádio, estão na beira da sua cama com o rádio ligado, ou com o YouTube já, o IPDA Play já ligado para nos assistir e orar conosco também. Quantas pessoas levantaram nesse momento doentes? Levantaram, Senhor, pois não conseguiram dormir a madrugada inteira, não conseguiram descansar porque a enfermidade o alcançou. A febre nessa madrugada foi intensa. É muita tosse, é dores no corpo inteiro. Talvez essa pessoa nem conseguiu descansar, nem conseguiu dormir nessa madrugada. Mas, ó Pai, eu peço agora que junto conosco elas estão em oração. E nós pedimos juntos, em unidade, para que o Senhor venha ao encontro agora. Assim como o Senhor entrou na casa de Pedro e curou a sogra de Pedro, que estava com febre intensa, o Senhor é o mesmo Deus que cura. Então entra agora nesse lar, entra nessa casa agora, Senhor, onde essa pessoa de joelhos, com lágrimas nos olhos, pede o Teu favor. Entra agora e cura, Senhor, esse irmão, cura essa irmã, cura essa criança, Senhor, que às vezes nem sabe por quê está passando por isso, mas a mãe agora, colocando a mão sobre a cabeça dessa criança, pedindo cura a Jesus. E nós pedimos juntos para que o Senhor possa curar e curando, Senhor, dê um dia para essa pessoa, um dia de trabalho, um dia animado, um dia de alegria, que talvez ela não dormiu e na sua cabeça estava, hoje meu dia vai ser péssimo. Não, em nome de Jesus, nós clamamos para que o dia seja um dia de bênção. Então, entre nesse lar agora com cura, nesse lar agora com libertação. Ah, Senhor, esse homem, essa mulher, que já levantou cedo para ir à labuta, para ir ao trabalho, não sei com que ele ou com que ela trabalha, só que nós sabemos que o Senhor está com seus olhos como chamas de fogo, contemplando tudo e todos. E como o salmista declara que do Senhor é a terra.

0: ou de coisas terríveis, Senhor, venha agora dando a proteção, dando livramento, dando socorro, o escape. Nós clamamos agora, Jesus, porque sabemos o teu poder. Então, antes desse irmão ou essa irmã sair de casa, acampe os teus anjos ao redor, anjos poderosos, para que possa livrar, Senhor. Ou assim como nós lemos em Êxodo que tem sangue na porta, sangue de livramento, então nós oramos para que o teu sangue possa ser, Senhor, agora um meio de escape para dar livramento ao sair de casa. Oh, Jesus, oramos, ó Pai, porque sabemos e cremos no teu poder. Jesus, nós oramos porque são tantas situações terríveis que tem acometido o nosso Brasil. Tantas pessoas de tantos estados diferentes agora estão conosco em oração. E eu já quero crer na tua resposta, Pai. Já queremos crer na tua solução. Queremos crer, Senhor, na sua ação agora. Por isso, Senhor, pedimos, estenda as tuas mãos poderosas agora sobre esse lar, em nome de Jesus.
1: Senhor nosso Deus, Pai de poder, de amor e de bondade, Senhor, nesta mesma fé, neste mesmo propósito, ó Pai, assim como o Senhor, meu Deus, nos conduz, ó Pai da glória, em sabedoria, em palavras, ó Espírito Santo, continua, Senhor, nos dando direcionamento, nos conduzindo, ó Pai, neste relacionamento com o Teu Espírito Santo, nesta comunhão, ó Pai da glória, meu Deus, porque a oração é isto, ó Pai, é ter amizade com Deus, é falar com Deus no secreto, é ter, meu Pai, este privilégio de ter agora esta comunhão com o Senhor. Portanto, ó Pai, eu já quero te agradecer, eu já quero te louvar, te glorificar pelo teu amor, pela sua bondade, pela sua graça sobre nós. Ó Deus, o Senhor disse para Paulo, a minha graça te basta, porque quando você achar que está fraco, aí que está forte, porque o meu poder se aperfeiçoa na sua fraqueza. Meu Deus, glórias e glórias nós te damos, ó Pai, porque o Senhor é fiel, não desampara o teu filho, não desampara a tua filha, não desampara a sua igreja. Quando o salmista Davi declara, eu já fui moço e agora já sou velho, mas eu nunca vi um justo desamparado e nem a sua descendência mendigar um pão. Senhor, que coisa tremenda, que coisa linda, meu Pai, porque sabemos que o Senhor age no momento certo, o Senhor trabalha no momento exato, na hora certa, ó Pai, no dia e no momento exato. Meu Deus, tem misericórdia, meu Pai, desta vida, tenha misericórdia desta pessoa que está orando, desta vida agora, que está clamando conosco, ó Pai, não somente em São Paulo, mas em todo o Brasil, em outros países afora, acompanhando, ó Deus, esta programação, a Rádio Deus é Amor, a Deus, as plataformas digitais, os canais de comunicação da Igreja Pentecostal Deus é Amor. Vai alcançando esta vida, vai ao encontro deste lar, desta casa, vai ao encontro desta pessoa agora, nesta manhã, que está indo ao trabalho, que está agora em casa, meu Deus, está se preparando para mais um dia de batalha, mais um dia de trabalho, de guerra. Deus da glória, entrega a tua bênção, ó Deus, entrega, Pai, a resposta para o teu filho, a tua filha, no qual tem clamado, no qual tem pedido, ó Deus, insistido na bênção. Sim, meu Deus, isto é perseverança, isto é fé, isto é confiança, isto é, meu Deus, insistir naquilo que o Senhor pode nos dar. Oh, Pai de glória, eu creio, meu Deus,

0: Eu creio na vitória. Enche-nos da tua presença, enche-nos da tua graça, enche, Espírito Santo, porque disse Paulo: não vos embriagueis com vinho em que há contenda, mas enchei-vos do Espírito. Enche-nos agora. Enche, meu Pai, enche-nos da tua presença, da tua graça, da sua misericórdia. Enche-nos, ó Pai da glória, Espírito Santo, porque era o que temos de mais precioso, é a tua presença, para nos fazer, meu Pai, sermos fortalecidos, alegres, ó Deus, contentes, capacitados, até quando oramos, o teu Espírito Santo nos auxilia, o teu Espírito Santo intercede por nós, porque nós não sabemos nem orar e nem pedir, meu Deus, mas o teu Espírito nos encoraja a pedir, meu Pai, a buscar o revestimento, a tua unção, a tua presença, meu Deus. Olha aí, meu Pai, esta mulher que está doente, esta mulher que está com esta enfermidade no estômago, ó Pai, no intestino, este câncer, joga por terra agora, meu Deus, repreenda, meu Pai, joga por terra esta enfermidade, este homem também, meu Deus, que está internado, que está agora, meu Pai, no hospital, na UTI, aguardando agora a intervenção cirúrgica, mas eu oro pela fé que o Senhor pode realizar este milagre. Realiza agora, Senhor, faz agora este milagre acontecer, para que o nome do Senhor seja glorificado. Eu creio nisto, ó Pai, que o teu Espírito opera em nós, tanto o querer como o efetuar. Vai otorgando agora a grande bênção para a tua igreja, para os ouvintes, internautas. Vai confirmando a vitória para o teu filho que tem orado, pedindo uma direção, pedindo agora sabedoria, pedindo esta porta aberta, pedindo este milagre, Senhor, este livramento. Vai alcançando esta vida, meu Pai, pela sua graça, pela sua misericórdia. Perdoa, Senhor, este homem, esta mulher que pecou, ó Deus, que agora está arrependido, que agora está agora, meu Deus poderoso, derramando-se na tua presença, se humilhando perante o Senhor. Mas eu oro para que o teu Espírito possa consolar, possa abraçá-lo, Deus da glória, em nome de Jesus, restaura, restaura esta pessoa. Restaura, meu Pai, a comunhão, restaura a saúde. Ó Deus, restaura, meu Pai, no nome de Jesus, a intimidade com o Senhor. Ó meu Deus, porque o pecado nos separa do Senhor, o pecado mata, o pecado destrói. Por isto que Paulo declara, Senhor, em Romanos, que o salário do pecado é a morte, mas o dom gratuito de Deus é a vida eterna, ó Deus tremendo, o Senhor meu Pai, Deus poderoso, como um sacrifício puro, santo e perfeito, Deus se entregou na cruz do Calvário para nos perdoar, para pagar esta sentença de condenação em que nós estávamos, ó Pai, com esta dívida, mas esta dívida foi paga na cruz, esta dívida foi paga na cruz do Calvário, ó Deus tremendo e santo, graças te damos, Pai, graças te damos, ó Rei da Glória, por tudo quanto o Senhor tem feito em nossa vida. Senhor, salva este Brasil, esta nação brasileira, visita todos os estados desta pátria amada, Senhor, abençoai a tua igreja, os membros, pastores, diáconos, presbíteros, todos que professam a fé cristã, e também aqueles que não professam, salva eles, ó Deus, salva, convence que eles também precisam do Senhor, ó meu Pai, que necessitam da sua presença, da sua graça, e misericórdia. Visita todos os países, ó Pai, da América do Sul, América Central, América Latina, Europa, Ásia, Oceania, África. Meu Deus, ó Pai da Glória, eu creio, Senhor, eu creio que esta... Pai, esta nação será salva, esta nação é Tua, e este povo também, meu Deus poderoso, confirma, meu Senhor, o Teu milagre, confirma, meu Senhor, a cura para esta alma, meu Deus, que não consegue liberar o perdão, não consegue perdoar, por causa deste rancor, por causa desta mágoa, por causa desta angústia, Senhor, com tudo isto, ó Pai, está abrindo brechas para Satanás agir, para Satanás operar, por causa deste rancor, não liberou perdão, então Satanás, ele age nisto, nesta brecha, Senhor, tira agora esta rapina, esta raiz, esta semente de amargura, de angústia, tristeza, meu Pai, libera, meu Deus, em nosso coração, agora, liberta, meu Deus, do coração desta pessoa, em nome de Jesus Cristo, que o Teu Espírito Santo possa se revelar, possa trabalhar nesta vida, possa trabalhar na mente, no coração, no interior, meu Pai, porque a libertação, a salvação, ela vem de dentro para fora, meu Pai da Glória, eu creio nisto, que pelo poder da Sua Palavra, somos libertos, somos regenerados, somos, Pai, completamente transformados pelo poder da Sua Palavra, meu Pai da Glória, confirma-nos, ó Deus, confirma, confirma, meu Deus da Glória, a Tua bênção completa, a Tua bênção para o Teu servo, nosso querido irmão Gabriel, ó Deus, que também, ó Pai, estará dando mais um passo em sua vida, em seu ministério, abençoa sua noiva, sua família, sua casa, Senhor, a produção, abençoai de forma poderosa, abençoa o pastor César Medina, e assim, Pai, quero glorificar o Teu nome, quero Te exaltar, quero Te bendizer, Pai, porque a Sua Palavra nos dá esta ordem, bendizei o Senhor, o Rei de Israel, em nome de Jesus, Pai, e assim pedimos ao Teu Espírito e Te agradecemos em nome de Jesus, o Salvador. Amém,
1: amém.
0: E amém. Glória a Deus.
1: Glória, eita, a Deus.
0: Que
1: Deus
0: tremendo,
1: é,
0: hein, Gabriel?
1: Deus é bom demais,
0: Natália. Aleluia.
1: Deus é bom demais, tem coisa melhor. Você já iniciar amanhã colocando nas mãos de Deus, tem como dar errado?
0: Não.
1: Não tem como dar
0: não
1: errado.
0: Não tem. E a hora passa rápido, né?
1: Ixi,
0: se deixar, rapaz, a gente vai longe.
1: Não, não. Se deixar aqui, vira madrugada, vira vigília de novo.
0: Que maravilha. Você que orou com fé, você que orou conosco, que agora, neste momento, está tomando essa decisão, hein, que precisa fazer um conserto com Deus. Talvez você está se perguntando, a minha vida não presta mais, a minha vida não dá mais, eu não quero mais permanecer nesta situação. Hoje, agora, chegou o momento de você entregar a sua vida para Jesus. Entrega agora. Reconcilia-te com o Senhor. Aceita Jesus como teu Salvador. Se porventura alguém, através da rádio, através das redes sociais, que está tomando essa decisão, ore comigo agora. Faça essa oração de confissão de fé, em nome de Jesus. Senhor Jesus, eu te aceito como meu Salvador. Senhor Jesus, eu estou reconciliando na Sua presença. Perdoa os meus pecados, as minhas falhas e iniquidades. Perdoa agora, Senhor, porque eu pequei e estou arrependido. Me ajuda a perseverar, a permanecer firme na Tua casa. E escreve, Senhor, o meu nome no livro da vida e sela com o Teu sangue para o grande dia da vida eterna. Amém e amém. Glória a Deus. Seja muito bem-vindo. Você que aceitou a Cristo, você que reconciliou, nós já temos uma equipe já pronta para te ajudar, te acompanhar. E como que eles poderão entrar em contato conosco, Gabriel?
1: Olha, tem dois meios, né? Você que nos acompanha pelo YouTube, Instagram, Facebook, enfim. Você que nos assiste agora, manda um e-mail para nós, ou você que nos ouve, queroaceitarjesus@ipda.com.br. Você vai mandar um e-mail para a nossa equipe no queroaceitarjesus@ipda.com.br ou vai mandar uma mensagem de texto para o número 119-5094-4645. 119-5094-4645. E tem uma equipe pronta para te acolher muito bem.
0: Glória a Deus, é isso aí. A equipe, a nossa sede mundial, Igreja Deus e Amor, já está te aguardando para que você também possa ser instruído, discipulado. Que maravilha, hein? Que bênção não receber você e toda a sua família. Então você que está agora em outro estado, em outra cidade, visite uma igreja mais próxima da sua casa. Nós não podemos deixar de convidá-los, né, Gabriel?
1: Exatamente. Com certeza, sempre tem.
0: Sempre tem.
1: O pessoal fala assim, tem um IPDA em todo canto. Todo canto que eu vou, eu, por rapaz, exemplo, uma vez eu fui para Ubatuba, passamos uma trilha lá para conhecer uma praia. Nessa trilha não tinha um IPDA lá?
0: Rapaz, olha, eu me lembro em Minas Gerais, eu estava na roça, ia da ceia numa casa de um senhor. Sim. E no meio da mata, rapaz, na roça, na estrada de terra, tinha uma igrejinha Deus e Amor lá também.
1: Olha aí.
0: Então, tá todo vendo? Lugar que você for, você vai encontrar uma igreja Deus e Amor. Tem. Então, vai lá e visita, corre lá, porque a presença de Deus está lá também e vocês serão abençoados em nome de Jesus. E aqui na sede mundial, onde estamos localizados?
1: Nós estamos no coração, como o Ítalo diz aqui, estamos no ponto principal, na Avenida do Estado, 4568, aqui na Liberdade, com a entrada principal, na Avenida Prefeito Passos, número 10, entrada para veículo, pedestre. Irmão, você pode vir à vontade, vem de carro, que tem espaço, vem de ônibus, que tem fácil localização. Então, só não fica em casa.
0: Não fica em casa e não perca esta oportunidade, porque hoje é quinta-feira. Não é qualquer quinta-feira, não. É a quinta-feira da vitória. Campanha poderosa em prol das instituições Reviver. Então, corre para cá, para a sede mundial, porque tem muita bênção, vitória, milagres para a sua vida. E agora, após uma oração abençoada aí, Gabriel, vamos ouvir testemunho?
1: Vamos, porque vamos quem ouvir. Ora recebe.
0: Quem ora recebe. Então, Daniel vem contando aí este grande testemunho do que Deus fez na vida dele. Testemunho de conversão. Ouviremos agora. Já já voltamos com vocês. Daniel, vem contar a bênção.
2: Meu nome é Daniel Laureano dos Santos. Amados irmãos, eu queria contar que eu estava perdido no mundo das drogas, no mundo das bebidas. Eu gostava muito de assistir filme pornográfico. Perdi o meu irmão morto dentro da minha casa, junto com a minha família, com a minha mãe e meu pai. E ali eu fui crescendo com aquela mente fechada, a mente somente para fazer as coisas ruins. Então foi crescendo, e amados irmãos, com 16 anos, eu conheci uns rapaziada. E ali eu comecei a se misturar com eles, roubar, sequestrar as pessoas. E ali eu conheci, amados irmãos, um dos amigos me ofereceu a cocaína. Me falou que era para mim ficar a noite toda acordada, para que eu ficava mais esperto, para cuidar das vítimas. Eu usei aquela cocaína, depois que eu usei aquela cocaína, o desejo foi dobrando. Às vezes eu usava uma, depois eu usava mais duas cápsulas de cocaína. E foi se agravando a cada dia. E de repente, amados irmãos, um dos meus amigos virou crente. Me chamou para uma igreja evangélica. A qual que eu peguei, eu gritei com ele, não, não vou não. Não vou pisar meus pés neste lugar. E quando eu entrei dentro da minha casa, como eu olhei para dentro do quarto, eu vi aquela escuridão que me arrepiou todo. Então eu peguei, eu procurei aquele rapaz. Falei, rapaz, me espere que eu vou. Eu gostava de andar tudo de preto. Então, quando eu cheguei na igreja, o Senhor falou comigo grandemente. Mas, meus irmãos, glória a Deus, fiquei pouco tempo dentro da igreja. Eu não estava ainda capacitado, liberto de muitas coisas. Então, eu caí novamente, passei 8 anos no mundo das drogas. Tudo que eu fazia, eu comecei a fazer tudo novamente, mas o dobro. E ali eu comecei a usar cocaína, comecei a usar maconha. até chegar no melado. Melado é misturado com a menor, com a maconha. Eu já não estava sozinho. Eu estava com a esposa do meu lado. E ali tudo que eu fazia, ela sofria, porque ela via eu chegando naquela madrugada, 3 dias fora de casa, no rádio. Escutava o Davi Miranda na oração ali. E quando eu se parei dentro de uma cozinha, escutando aquele homem orando. E ali, amados irmãos, glória a Deus, aleluia, Jesus. Fui liberto desse mal. Te entreguei a Jesus. Me batizei em 5 meses. Desse Deus maravilhoso, a qual que você se encontra nas drogas, a qual você se encontra na prostituição. Eu tenho algo para dizer para a tua vida. Que Jesus está com o braço aberto para a tua vida também. E quer que, glória a Deus, te libertar. É somente dar lugar para Ele e deixar Ele te mover. Meu nome é Daniel Laureano dos Santos, moro no Jardim Oratório Mauá, na Rua Guarujá, número 191.
0: 6:33. Que testemunho impactante, hein, Gabriel?
1: Tremendo.
0: Tremendo, tremendo demais. Cada testemunho é mais impactante que o outro. Eu sempre costumo falar isso, porque... É, estes milagres é o que o Senhor está fazendo na vida do homem e da mulher que decide colocar a fé em ação, né? Então, sim. Daniel, ele passou por esse momento, esse processo de libertação e recebeu a bênção, sim, um milagre. Sim. É um verdadeiro milagre, o homem se liberta.
1: Exatamente, exatamente. Deus te chama para uma mudança de vida. Agora, se você quer ou não, se você acha que a sua vida está boa do jeito que está, nos vícios... nas drogas, na dependência desse químico, se você acha que sua vida está boa, pode continuar assim. Porque Jesus te chama para uma mudança de vida. Aí sim. Agora você que entende que não é as drogas que te fazem feliz. É só aquele momento de prazer, aquela ação momentânea, que é isso que as drogas têm para te proporcionar. Fora que acaba com a sua vida, a sua família. É isso, para você... que entende que esse vício não vai te levar a nada, mas também não sabe como mudar de vida. É para você que Jesus faz esse convite. É você que Jesus quer libertar. É você que Jesus quer transformar. O testemunho do nosso irmão vivia nas drogas, na prostituição. Não conseguia. Irmão, você não vai conseguir se libertar sozinho. Não tem como. Se você tentar com as suas forças, não dá. É por isso que Jesus te chama. Porque ainda que você não consiga sozinho, ele está dizendo assim, olha, eu sou a tua ajuda. Quando muitos te rejeitam, é ele que estende a mão para você. Então, corre para Jesus, porque ele tem vida nova para você. O nosso irmão deixou. Você que está nas drogas, vem para os braços de Jesus, porque ele liberta. Ele viveu a libertação.
0: Exatamente.
1: E está dizendo assim, olha, você também consegue. Se eu conseguir, você também consegue.
0: E se porventura você também, que está em casa... está passando por esta mesma situação, este mesmo problema, viciado na droga, na prostituição, não consegue, não tem saída, está neste momento perdido, Jesus está aqui para te libertar. Não deixe que o inimigo venha te calar ou cegar o teu entendimento. Jesus, ele está aqui para te libertar. Agora faça a sua parte, esforça-te, tenha bom ânimo. Corre para a igreja. Jesus te abençoará. Gabriel, é tremendo. Quando o homem decide entregar a vida para Jesus. É, irmão, é coisa tremenda.
1: Exato.
0: Talvez o psicólogo não sabe o que fazer. O médico, o cirurgião não sabe o que fazer. O psiquiatra não sabe o que fazer. Mas quando ele decide voltar para a presença de Deus.
1: Ora. Exato. Tudo isso que você falou tem limite.
0: Tem limite.
1: O médico, ele sabe até uma certa parte. Tem vezes que não tem jeito. Para ele não tem jeito, mas para Jesus, irmão, há solução. Com aleluia. Certeza há esperança, há solução para a vida. Independente da vida que você está vivendo agora, Jesus tem uma história linda a teu respeito. Você crê nisso? Então corre para Jesus, aqui é o lugar certo.
0: Vem para cá, São Paulo. Vem para cá, Brasil, depois desse testemunho abençoado. Vem cantando conosco, Ivan Luiz.
1: E agora é hora de tacar fogo na seara do inimigo.
0: Vamos tocar fogo na seara. Vem, Ivan Luiz, cantar pra Jesus!

0: mais.
1: 6 horas com 40 minutos.
2: Levi Muniz, ou Ivan Luiz. Louvando a Deus, que tremendo, hein?
1: É, rapaz, você viu? Taca fogo na seara do inimigo. Então, estamos aí para tacar fogo. As portas do inferno não prevalecerá.
2: É, rapaz. Olha, e tem muita gente. Será que tem gente conosco aí? Já manda sua mensagem para o nosso WhatsApp da Rádio Deus e Amor. 11 982 93 92. Você que está no chat do YouTube também, corre para cá, envia sua mensagem, qual cidade, qual bairro, qual estado você está nos assistindo e ouvindo agora. Queremos conhecer você, tá bom? Tem gente na roça?
1: Ah, sempre
2: Será
1: tem.
2: Será que tem gente na roça já com a enxada?
1: Já tem até foto.
2: Bora
1: já,
2: ver, rapaz. Bora, chama aí,
1: vamos ver. Thaís de Alagoas, ela tá dizendo assim, ó, ouvindo vocês pelo aplicativo enquanto cuido da bichara. Parada, das vacas, fiquem na paz. Olha
2: que vista bonita, hein?
1: Eita, rapaz.
2: Vista boa pra fazer um churrasco, hein?
1: Nem brinca que a irmã tá cuidando dele.
2: Irmã Thaís, Deus te abençoe, mano.
1: É o famoso preparando o bezerro cevado, né?
2: Eita. João lá de Sergipe, a paz do Senhor por aqui. Os porcos já estão bem alimentados. Logo cedinho, um abraço a todos do sertão evangélico. Deus te abençoe, irmão João. Um alô, um abraço para o povo de Deus do Nordeste. Vamos ver no vídeo que ele tem aí para nós, vamos?
1: É vídeo?
2: Olha aí.
1: Eita, glória.
2: Eita.
1: Ó, chega salivou. Digo.
2: Costelinha de porco. Opa. Eita. Perdoa nós.
1: Cuidando aí, ó.
2: Que maravilha.
1: Ó um bequinho.
2: Ó o bacon aí.
1: Meu amigo.
2: Aleluia.
1: Ó o bequinho. O bequinho deve ser o nome, né?
2: É o bacon.
1: Deve ser o nome do bichinho.
2: É bequinho. O bacon e o bequinho.
1: Eita, glória.
2: Tem mais mensagem aí, produção.
1: Cuidar de bichinho é bom demais, né, rapaz?
2: É.
1: Meu amigo.
2: Olha aí.
1: Olha.
2: Cadê
1: Cadê o pessoal pra mandar mensagem?
2: Cadê o gaúcho, tchê?
1: Luiz Carlos de Itapeva, Minas Gerais.
2: Olha aí.
1: Quero pedir que joguem água no meu irmão Elias, de Cajamar, ó. E também nas minhas filhas, Daniele, Gabriele, Isabelle. Deus abençoe.
2: Rapaz, tá, o tanto de Y, hein?
1: É tanto li. Então taca água em todo mundo aí, ó, pra acordar. Levanta!
2: Acorda! Silene Rosa também, de Atibaia. Paz do Senhor a todos. Acorda o meu esposo Mauro, que hoje ele está com preguiça. Acorda, rapaz!
1: Mauro.
2: Toca o berrante! Sou da IPDA. Sou da IPDA também. Olha aí, volta aí. Do bairro do Tanque.
1: Do Tanque, já joga água aí, ó.
2: Joga água nele, joga o berrante também pra acordar o homem. Uma quinta-feira dessa.
1: Olha, Keila. Toma esse berrante.
2: Receba!
1: A Keila de Belfor Roxo, Rio de Janeiro. A paz do Senhor Jesus, queridos irmãos, bom dia. Desejo um excelente dia para todos os ouvintes do Sertão Evangélico. Todo mundo, bom dia para todo... Eita,
2: Deus
1: glória.
2: Abençoe, irmã Keila, lá de Rio de Janeiro, povo carioca.
1: Rio de Janeiro, eita
2: feijão preto, que maravilha. Vamos abrir a porteira?
1: Vamos, mande o seu áudio, que estamos prontos para ouvir, hein? Vamos lá, primeiro áudio.
3: Senhor, meus irmãos, tudo bem? Sou ouvinte de todos os dias do Sertão Sertanejo, tá? Eu gostaria que os irmãos colocassem aí aquele louvor, ele não estava lá, com Débora e Leia.
2: Glória a Deus.
3: Tá bom? Eu sou de Belém do Pará, tô aqui em São José.
2: Prepara o louvor, hein?
3: Tá? E sou ouvinte de todos os dias. Aqui o celularzinho fica ligado no fone de ouvido 24 horas, irmão. Tá bom? Eu sou da IPDA aqui de São José do Rio Preto, aqui do Jardim Santo Antônio, tá bom? Um abraço para os irmãos e um abraço aí pro irmão Zaquiel, tá bom? Acorda aí, ele joga uma água nele aí para ele acordar. Será que ele já acordou, meus irmãos? Deus abençoe, fica na
2: olha aí, Deus abençoe o Senhor, hein? Deus abençoe o povo de Deus, ó. Olha, ouvinte amor, todos os dias do sertão evangélico.
1: Do sertão sertanejo, estamos aqui com o Zuckerberg.
4: Pai do Senhor Jesus, meu nome é Lenice, moro aqui na Bahia. Na cidade de Madre de Deus. E assisto todo dia a rádio, eu e meu esposo.
1: Eita, olha. Eita, glória.
2: E aí, Deus abençoe. Manda minhas mensagens.
1: Mande mensagem, áudio.
2: Queremos conhecê-lo, ouvi-lo.
5: A paz do Senhor Jesus, irmão Lindenberg.
2: Amém.
5: Deusinho, aqui da Bahia. Quando eu vou na Bahia, peço oração para mim e a minha família. Eu estou ligado aqui no programa em nome de Jesus.
2: Ó, glória a Deus.
1: Mandou áudio enquanto ouviu a nossa oração.
2: Tô ouvindo alguém orando lá no fundo, hein?
1: Está orando conosco. Ouvindo, hein? Um abraço, ó. Manda mensagem. Salvo engano, hoje é o dia do nordestino também.
2: Hoje
1: cadê os, nossos nordestinos que nos acompanham, sertão sertanejo, hein?
2: Cadê os nordestinos de plantão, hein? Ó, o primeiro tá aqui. Eu já tô aqui, hein?
1: Você,
2: Gabriel.
1: Baiano da Bahia.
2: Mande áudio.
1: Cadê os nordestinos? 11 98292-3392. É onde você comunica com a gente, fala com a gente. Cadê você, baiano? Ontem os baianos
2: tava em peso.
1: Mensagem.
2: Bahia em peso.
1: Literalmente. Eu aqui, eles lá e todo mundo junto.
2: E cadê?
1: Que você
2: eu quero mensagem. Conhecer os meus irmãos conterrâneos lá de Fortaleza, Ceará, Itapipoca, Crato, Crateús. Vem pra cá. Mande sua mensagem. Queremos conhecer você também. Queremos orar pela sua vida.
0: Olha. Aqui é o Cláudio do Mato Grosso do Sul.
2: Eita, olha, glória.
0: Eu estou ouvindo aí, irmão, o programa Sertão Evangélico. Irmão, pode mandar para nós o hino dito do Evangelho. Deus abençoe. Né?
2: Amém. Daqui a pouco vamos preparar esses louvores aí para o povo de Deus, hein?
1: Olha a voz do irmão, né? Aí, rapaz.
2: Irmão acordando. Olha, Eloy, tá vendo aí?
1: Irmão ficando já acordando já. É. Espantando
2: a
1: preguiça.
2: Vamos tocar o chucoalho. Será que você tá em casa? Acorda, já acordou?
1: Acorda, pelo amor de Deus.
6: Mande áudio, por favor.
1: Queremos ouvir, queremos conversar.
2: Levanta, rapaz. Levanta dessa cama, desse sofá, vai trabalhar, porque hoje é quinta-feira e quem dorme muito ganha pouco.
1: E por isso que exatamente. O proverbista falou: vai ter com a formiga preguiçosa, porque elas já estão trabalhando. E você, irmão? Deitado pra quê, irmão?
2: Exatamente.
1: Levante, faça café. Não, chafé não, café.
2: Chafé não, é café, né?
1: Aquele café que derruba o macaco do galho. Vamos lá.
2: E é isso aí. Manda mensagem pro YouTube também, porque nós queremos interagir com todos vocês. Mas quanto a isto, vamos ouvir agora este lindo louvor dito do Evangelho. O povo pediu, vamos mandar.
1: Tá aí, ó.
2: Vamos lá, vem cantando!

0: Bom dia, 6 horas e 50 minutos na capital paulista. Eita, cadê o papagaio boiadeiro? Cadê ele? Cadê ele? Cadê ele, hein? Cadê esses passarinhos abençoados pra cantar, rapaz? É bonito demais, olha aí.
1: É bonito. Cadê o sabiá?
0: O sabiá. Cadê o azulão? Galo Campina. Cadê o...
1: Oi.
0: Rapaz.
1: Meu amigo.
0: É a Amazônia inteira.
1: É isso aí. Hoje, quinta-feira, é o dia da Fundação Reviver. Os grupos, né, a qual nós fazemos em pró a nossa assistência social. Então, irmão, hoje não fique em casa... Venha cultuar conosco, culto em 5 horários e você pode vir adorar a Deus e também receber de Deus, né?
0: Glória a Deus. Eu estava ontem olhando um vídeo e essa obra, Gabriel, da Fundação Reviver, ela tem crescido de uma forma tão tremenda. Sim. Que ela já está chegando no Peru.
1: Olha aí, ó.
0: Olha, o Templo da Glória de Deus em Peru, no país do Peru. Sim. Será implantado a Casa Aberta da Fundação Reviver. Que tremendo.
1: Isso é motivo de muita felicidade.
0: Muita felicidade.
1: Tenho certeza que você que faz parte desse ministério já está saltando de alegria, porque é isso que nós fazemos.
0: Isso é tremendo. Então, da Fundação Reviver, o braço assistencial da Igreja Deus e Amor, tem crescido e tem se expandido não só no Brasil, mas em outros países, através da minha e da sua contribuição. Nós somos mantenedores desta obra e com a nossa ajuda, esta obra tem crescido e vidas também carentes.
1: Muitas.
0: Tem sido abençoadas por Deus.
1: Muitas vidas alcançadas mesmo. Mas agora é hora de, né, já prosseguirmos com Deus, já louvamos a Deus.
0: É.
1: Agora é hora de saber o que Ele quer conosco. Vamos a uma meditação, a um devocional.
0: Lá.
1: E para isso eu tiro meu chapéu, com certeza.
0: Aleluia.
1: Em reverência. E hoje nós vamos ler em Gênesis, primeiro livro da Bíblia, livro fácil. Você que gosta de meditar conosco, aí, ó, está em Gênesis, capítulo 26, e o versículo 12, que está escrito assim, ó. E semeou Isaac naquela mesma terra, e colheu naquele mesmo ano, sem medidas, porque o Senhor o abençoava. Verso seguinte. E engrandeceu-se o varão, e ia se engrandecendo, até que se tornou muito grande. Talvez quem olha para esse texto aqui isolado tá falando assim, isso é coach, é motivacional, isso é aquelas mensagens de hoje em dia, sensacionalista.
0: Eita!
1: Mas para quem olha, parece mesmo, de fato. Mas está longe disso. A pergunta que eu quero fazer é, em quem você tem confiado? O texto está dizendo que Isaac semeou naquela mesma terra e recolheu naquele mesmo ano. Que ano, que terra era essa? E por que ele se engrandeceu? E por que o verso 13 diz assim, olha, o homem se engrandeceu, foi adiante e cresceu, até se tornar muito grande. Qual que é o contexto disso tudo? No capítulo 26, começa falando assim, olha, e houve fome na terra, maior do que foi a fome no tempo de Abraão, o seu pai. Aqui, o capítulo 26 é o capítulo do start ministerial de Isaac. É aqui que Isaac vai começar a sua independência ou a dependência em Cristo. Abraão, o pai de Isaac, morreu no capítulo 25. Agora não tem mais o pai para orar por mim. Não tem mais aquele 6 horas por mim, irmão, que eu estou doente. Não. Agora Isaac entendeu. Ou eu amadureço para viver as promessas de Deus, ou eu fico de mimimi, de choro e não vivo nada. Porque não tem mais ninguém orar por mim. Já percebeu que tem momentos na nossa vida que o Senhor afasta todo mundo? E parece que não tem ninguém para orar por nós. Então, é nesse momento que ele quer te amadurecer para que você ore, para que você busque. O amigo de Deus, Abraão, morreu no 25. Agora quem tem que se tornar amigo de Deus é Isaac, que Isaac se vire para isso. Então, no capítulo 26, o contexto é de fome. Está tendo fome, está tendo escassez, está tendo naquela seca naquela terra. E o versículo 12 diz, Isaac semeou naquela mesma terra. Que coragem é essa, irmão, de semear em terra de crise? Que coragem é essa de semear em ambientes que não são favoráveis ao plantio? Bom, versículo 2 e 13, o Senhor apareceu para Isaac e diz, olha, não desças para o Egito. Peregrina na terra que eu te direi, fique nela e eu serei contigo. Opa, ele tem uma palavra. A palavra que o Senhor está dizendo para ele é a seguinte: se você andar por onde eu te mandar andar, se você fizer aquilo que eu te disser, o verso 5 diz: Abraão me obedeceu, ouviu a minha voz, guardou os meus mandamentos, guardou os meus preceitos, os meus estatutos e as minhas leis. Olha o que o Senhor está dizendo. Se você me ouvir como Abraão ouviu, você crescerá. Se você me obedecer como Abraão obedeceu, você crescerá. Então a palavra foi liberada sobre Isaac. Isaac, se você me ouvir, se você caminhar, você crescerá. Só que a terra é de crise. A terra é de escassez. Fique com essa, irmão. Isaac semeou naquela mesma terra. Que terra? Naquela mesma terra da escassez. Naquela mesma terra da fome. E recolheu e semeou naquele mesmo ano. Ou seja, o ano é de crise, o ano é de escassez, o ano é de seca. E ele recolheu no mesmo ano de seca 100 vezes mais. Porque ele é bom? Não. A terra está boa? Não. Porque o Senhor o abençoou.
0: Aleluia.
1: Ele recolheu porque o Senhor abençoava. Aí o 13 diz que ele se engrandeceu. E aqui está uma palavra. Em quem você tem confiado? Em quem você tem crido? Porque o cenário para você pode ser um cenário de escassez. Mas se você ouviu a palavra do Senhor, até em cenário de escassez você vai produzir em nome de Jesus. Porque o Senhor te abençoará. Não é porque somos bons, irmãos. Não é porque o crente é melhor que o não crente. Não, longe disso. É porque temos o Senhor para nos abençoar. Então, a terra é ruim, mas eu estou debaixo de uma palavra que é muito boa.
0: Sim.
1: A terra é seca, mas eu estou debaixo de uma palavra que gera frutos e é a palavra de Deus. Então, em quem você tem confiado quando a escassez ou a crise vem? Talvez você olhe e fale assim: irmão, o meu trabalho não é muito bom para crescimento. Só que se o Senhor quiser te fazer crescer aí, entende? Não é o ambiente que muda a palavra de Deus, mas é a palavra de Deus que transforma o ambiente em que você está. Então, entenda uma coisa. Independente do ambiente em que você estiver, você produzirá, porque o Senhor está contigo. Se foi a palavra dele, irmão, a palavra dele se responsabiliza em te fazer crescer. É isso. Porque, ó, Deuteronômio 28 diz que se vocês ouvirem a minha voz, guardarem a minha palavra e praticarem, vocês serão abençoados quando entrar, abençoados ao sair, abençoados na cidade. Tudo é de acordo com a palavra.
0: A palavra de Deus, ela é poderosa, né? A palavra de Deus, ela gera em nós frutos e precisamos colocá-la ela em prática.
1: Exato.
0: Porque a Bíblia Sagrada não diz, não sejam apenas ouvintes, mas sim, praticantes.
1: Exato.
0: Não é apenas ouvir, mas praticar aquilo que está escrito.
1: Sim, sim.
0: Você leu a palavra de Deus. Então, Isaac, ele colocou em prática aquilo que ele ouviu.
1: Exato.
0: Aprendeu do pai.
1: Exato.
0: E aprendeu com Deus.
1: Sim.
0: Colocou em prática, colheu, plantou e colheu. Esta é a lei da semeadura.
1: Exatamente, foi o Senhor quem deu a ordem. Aí eu ouço o salmista falando assim: olha, uma coisa eu pedi ao Senhor, vou ficar parado esperando? E a buscarei. Mesma coisa, irmão. Se Deus liberou uma palavra a teu respeito, o que você vai ter que fazer? Plantar essa palavra para que ela gere fruto.
0: Glória a Deus, que tremendo, hein, Gabriel?
1: É bom demais.
0: Mensagem de Deus,
1: é
0: palavra de Deus. Para quem está em casa agora, receba essa palavra. Receba essa mensagem no teu coração. Talvez você está passando por este momento de escassez, não somente material, mas espiritual, ministerial. Hoje, Jesus está dizendo para a sua vida que hoje você vai colher. Mesmo no momento da crise, no momento das provações, no deserto, mas você colherá frutos sem medidas, porque o Senhor te abençoará. Que tremendo.
1: Você entendeu? A crise vem, mas a palavra do Senhor é maior do que qualquer crise que virá. Em nome de Jesus, tu crescerás, irmão. Você está feliz com isso? Entendendo que é o Senhor que liberou a palavra a teu respeito? Se foi o Senhor quem liberou a palavra a teu respeito, fica em paz, que você crescerá em nome de Jesus.
0: Amém. 6:59 em São Paulo.
1: É.
0: E vamos agora, Gabriel, para uma pausa aí, um break.
1: É um freio, dá uma freada.
0: Como agora, é que você fala?
1: Dá
0: freio.
1: Uma freada.
0: Uma freada.
1: É um freio agora, o break.
0: Porque
1: a hora
0: também,
1: do break.
0: Porque daqui a pouquinho também vem aí o coffee break.
1: É, o coffee break, a parada pro café. A freada pro café.
0: É isso aí. Então vamos agora para o break. Daqui a pouquinho voltamos com vocês, hein? Permaneçam sintonizados. Não sai daí, não.
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5: Estamos gratos a Deus por esse dia maravilhoso, aonde não só aqui no Jordão do Bororé, mas aonde em várias partes do nosso Brasil está sendo realizado o batismo.
6: Para mim, o batismo é o cumprimento da palavra de Deus. É você deixar quem você era, o seu velho eu, e se tornar uma nova pessoa em Cristo.
7: É renovo, é transformação.
6: Deus, ele, por mais que eu estivesse afastada, ele ainda continuava falando comigo. Estava participando de uma live. E nessa live o irmão fez o apelo, eu me reconciliei. E eu mudei demais. Não só as vestes, mas quem eu era por dentro também. Deus mudou o meu coração. Eu me tornei uma nova pessoa, uma nova filha, uma nova mãe.
8: Tudo mudou. As minhas vestes mudaram. Eu mudei. Foi completa.
6: É Deus ali fazendo a obra na sua vida e abrindo caminhos para que você possa fazer o querer e a vontade dele.
8: Eu estou muito feliz por cada um deles e que Deus continue fortalecendo a cada um diante da presença dele.
7: Jesus, ele me transformou. Eu sei que ele é o único salvador da minha vida e que é por ele que eu estou aqui.

0: Pode ser que hoje você não entenda o motivo de tanta luta, de tantas portas fechadas e de tantos obstáculos no caminho. Mas lembre-se, o que agora parece confuso, um dia fará todo sentido. Deus nunca trabalha sem propósito. Enquanto isso, confie e continue sua jornada. Mesmo quando não vemos, Deus está agindo. Em Romanos capítulo 8, versículo 28, está escrito: sabemos que Deus age em todas as coisas para o bem daqueles que o amam, dos que foram chamados segundo o seu propósito.
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4: Sete horas e cinco minutos, acorda, Dona Maria, acorda, sai dessa cama. Vamos jogar água nesse povo que tá deitado aí, né, Jonathan? Vamos jogar água. Joga água.
5: Eu ia falar, não me faça jogar água, mas já jogaram.
4: Já jogaram. É.
5: Levante logo.
4: E tem o galo atribulado também. Isso aí é perigoso,
5: hein? Tem. Se continuar dormindo, o galo é atribulado e vai te acordar.
4: Vai ser o despertador aí.
5: Vai ser teu sonho.
4: Gabriel, será que tem gente no YouTube conosco aí?
5: Ah, gente demais. Tem a G20, ixi, G20 Modas, eu acho que é esse.
4: Olha
5: aí. A paz do Senhor, estou assistindo vocês de São Luís. Mas que São Luís? São Luís do Maranhão ou São Luís aqui de São Paulo, aqui, ó? Porque tem dois São Luís, mas São Luís da onde? Aproveita e manda agora.
4: Tem nosso irmão Maria, irmã Maria Almeida também.
5: Rapaz.
4: Olha aí, ó. Bênção de Deus está aqui conosco. Muita
5: Fátima
4: gente, hein?
5: Dantas aqui conosco. Também a Antônia. Eu creio que nas escassez e crises o Senhor nos ajudará. Com certeza, em nome de Jesus, cremos isso.
4: Tem a nossa irmã Cidinha, eu, Aparecida de Taparuba, manda um alô pra nós. Amém, irmã Cida. Deus abençoe a sua vida grandemente, hein?
5: Herânio da Silva. Qual foi o livro que ele leu mesmo? Foi Gênesis 26, 12. E o próximo, 12, os dois versículos seguintes. É isso.
4: Que bênção. A nossa irmã Ruby falou algo muito interessante, ó. É. Que palavra, Deus, como eu precisava ouvir isso. Uma que tremenda, tá, hein? A palavra de Deus surgiu efeito no coração do povo, viu, Gabriel?
5: Exato. Aqui é um culto, aqui é um culto completo,
4: aqui
5: irmão.
4: Aqui é um culto completo, aqui é um culto completo.
5: Que você, ó, você ora, você adora, você ouve testemunhos que fortalece a fé e ainda ouve palavras. Meu amigo, tá
4: bom. Ô, Gabriel, e esse cafezão abençoado aí, hein?
5: Não, então,
4: hoje o mistério tá grande aí.
5: Tô esperando você com o nosso café, rapaz.
4: Rapaz, só faltou o coador aqui.
5: Você ia fazer café, mas só porque eu fiz ontem, você não quer fazer hoje?
4: Pois é, rapaz. Eu acho que, não sei se é porque se o povo não gostou, se o povo não aprovou o seu chafé. Não sei não, hein?
5: Não, calma aí. Eu vou chamar a nossa produção. Oléia! Tá, vai ter café sim.
4: Vai ter café ou não vai ter?
5: Tem Olha café aí. Na mesa.
4: Cadê as palmas pra Jesus?
5: Ah, vai ter café, Eléia. Em nome de Deus, abençoe, Eléia.
4: Tá vendo aí?
5: Deus bendiga.
4: Leia lá de Santarém, Pará.
5: Pará. Vai ter café na mesa.
4: Então eu posso fazer o coffee break.
5: Agora é a hora do café.
4: Você vai tomar. Hoje você vai tomar um café que levanta defunto.
5: Meu amigo.
4: Milagres acontecerão.
5: Olha, já tomou esse café, irmão? Esse café que levanta defunto, derruba macaco do galho e ainda abre as ventas?
4: Eita, rapaz. Aí, ó, o café.
6: Calma, pastor.
5: Esse é café bom, hein?
4: Esse café abençoado.
5: Esse é café que você tem que colocar açúcar pra tomar, senão não dá.
4: É, vamos lá.
6: Misericórdia!
4: Misericórdia! Eita,
5: o de ontem foi um chafé, esse é um café
4: hoje,
5: forte.
4: Hoje é dia do nordestino e já tem um bolo de milho aí,
5: meu amigo.
4: Eita!
5: Ó, a Maria, ela fala a melhor coisa. Hora do cafezinho quente.
4: Agora é hora. Mais da conta, sou. Olha aí, ó. Tem muita gente aqui, ó. Rayane Vitória, tava fraco?
5: Não estava fraco. Estava tá na medida. Aí, pra não colocar açúcar, é diferente.
4: Pois é, tá vendo?
5: O Gabriel aprendeu a fazer café, disse o... A Viratela oficial. Viratela tá é. Aprendi, irmão, aprendi. É. Mas e aí, será que temos
4: tem,
5: notícia?
4: Tem notícia aí, tem notícia aí.
5: Vamos aprender também?
4: Vamos acordar a Cristina? Será que até a Cristina tá dormindo?
5: Ô, Cristine, fale com a gente, fale.
4: Fale com nós.
7: Bom dia! Chegou o momento de informação aqui no programa Sertão Evangélico. Vamos trazer as principais notícias do campo, curiosidades e informações quentinhas do agronegócio brasileiro. Sanidade animal. Status livre de doença amplia confiança no produto brasileiro. Autoridades sanitárias da Rússia comunicaram o reconhecimento de todo o território brasileiro como livre de febre aftosa sem vacinação. A decisão reflete um novo status sanitário brasileiro conferido por Organismo Internacional de Saúde Animal e representa um avanço relevante para a agenda sanitária e comercial entre os dois países. O reconhecimento é fruto dos progressos consistentes do Brasil na área de saúde animal e atesta confiança no sistema brasileiro de defesa agropecuária. A decisão contribui para ampliar as condições de acesso de produtos brasileiros ao mercado russo, com destaque para as cadeias de proteína animal, e reforça a posição do Brasil como fornecedor seguro e competitivo.
4: João Negrinho. Olha aí, tá vendo aí que maravilha, olha, hein? Rapaz. Notícias abençoadas.
5: É o agro do nosso país, é que assim, nosso país é forte, é grande, é rico.
4: É rico.
5: E outra, é forte, em agro é com a gente mesmo. Quer falar de agro, tem
4: olha,
5: que falar
4: Mato Grosso, Goiás, sabe. Distrito Federal, Minas Gerais, ali o Triângulo Mineiro ali, o sim. Povo gosta, hein?
5: O tanto que o nosso país importa, exporta, sim. O que o nosso país faz, é agrega. Nosso país, ele é tão abençoado por... Outros países também.
4: Outros países, exatamente. Então sai daqui, vai para outros países e acaba que muitas pessoas acabam conhecendo o país sem nem mesmo vir para cá, né?
5: Sim, então, nós ajuda tanto os outros, exporta tanto para os outros que eles pensam que aqui é só floresta, não tem concreto. Né? É o que eles pensam, não, lá só tem bicho, só tem animal, só tem boi, vaca. Só tem frango, mas quando vem pra cá eles veem a natureza, a beleza.
4: É igual quando eles falam lá no Nordeste só tem seca, não tem água. Quando eles vão pra lá e ficam assustados, né?
5: É, né? Vou pra lá ver.
4: É desse jeito,
5: exatamente,
4: Gabriel.
5: Exatamente.
4: Enquanto, agora o café tá aí, o café tá pronto, hein?
5: Cafézinho aqui, ó.
4: Café tá pronto, abençoado. Vamos provar? Será que você vai... Será que é semelhante ao de ontem?
5: É, igualzinho de ontem.
4: Ixi.
5: Tá bom, tá não, mas tá bom. Eu tô falando
4: tá
5: que tá bom,
4: né?
5: Ah, tá excelente igual de ontem. O de ontem que fiz fui eu, rapaz.
4: Aí você me assustou aí, rapaz.
5: O que eu fiz fui eu. De ontem ficou bom. Ô, irmão, o café de ontem ficou bom. Eu só não vou falar que você tá pronto pra casar, que você já é casado. Então, que Deus abençoe.
4: Aleluia. Rapaz, depois que eu casei, aprendi a fazer arroz, feijão, macarrão.

Olá, e se eu te dissesse que a injustiça tem um plano? Um plano escondido, mistério em ação, mesmo agora, você sentiria? Em 2 Tessalonicenses, lemos: porque já o mistério da injustiça opera. O que seria esse mistério? Uma força? Um sistema? Ou alguém? Uma engrenagem invisível preparando o cenário. Retido, mas por quem? A palavra diz que esse mistério está retido, por enquanto. Mas quem o segura? E até quando? Muitos acreditam que o Espírito Santo é quem contém essa operação. Outros, que é a própria Igreja, ou até o governo divino sobre a Terra. Seja como for, o texto é claro. Quando for tirado do caminho, o iníquo se revelará. Um plano maligno em curso. O anticristo ainda não foi revelado, mas seus rastros talvez já estejam por toda parte. Ideologias contrárias à palavra, sistemas que desafiam o Criador, verdades que são caladas. Tudo isso pode ser parte da engrenagem da injustiça. Um aviso velado. Paulo não revelou tudo. Ele disse que já havia falado aos Tessalonicenses. O que exatamente? O que ele sabia que nós ainda não sabemos? Por que não está escrito com clareza? Enquanto muitos dormem, o mistério da injustiça trabalha. Oculto, silencioso, persistente, e quando ele for revelado, será tarde demais para muitos. Você está preparado? Ou ainda acha que isso é apenas teoria? O que você acha que é o mistério da injustiça? Continue investigando, porque o mistério ainda não foi revelado.

0: Rapaz, o mistério da injustiça.
1: Sabe as palavras, né? Do pastor Jorge Cardoso, grande amigo e irmão em Cristo. Rapaz, é, tremendo.
0: O homem é grandemente abençoado.
1: É, né? É grande em vários aspectos, mentalmente, intelectualmente.
0: Exato, o homem é evoluído. Outro
1: evoluído.
0: Fora que falou do Ministério da Injustiça, ele deixou, e ele ainda jogou algo incrível pra nós.
1: Sim.
0: O mistério ainda não foi revelado, então...
1: É o mistério.
0: Continua estudando.
1: Aleluia. Gabriel, vamos fazer uma oração?
0: Vamos.
1: Nós estamos aqui com bolo, pão,
0: sim,
1: caseiro, queijo, olha... Um hambúrguer abençoado, um suco abençoado, um bolo, um café. Mas para quem está em casa, muitas pessoas talvez não tenham um café como este abençoado. Mas vamos orar, porque eu creio na multiplicação.
0: Creio também.
1: Você crê?
0: A Gislene até falou assim, olha, eita que mesa boa, parece gostoso e tá demais.
1: Está gostoso demais. Então eu quero orar por vocês. Vamos dar graças ao Senhor, porque cremos na multiplicação. Portanto, oremos a Deus. Senhor nosso Deus e Pai. Senhor, eu quero te agradecer por esta mesa farta, Senhor, mas ao mesmo tempo eu oro também pelos que estão em casa, para que o Senhor possa abençoá-los de forma poderosa, em que as tuas bênçãos possam agora entrar nessa casa, nesta família, e que haja prosperidade, multiplicação, mesa farta, eu creio, Senhor. E é profético, Pai da Glória, que a Tua bênção é que enriquece, dela não acrescenta dores. Eu creio, Senhor, na multiplicação. E dando graças a Ti, eu oro, para que o Senhor possa aumentar agora a fé deste internauta e ouvinte, para que a bênção do Senhor possa chegar agora. No nome de Jesus, eu Te agradeço. E te peço, em nome de Jesus.
0: Amém. Amém. Meu Deus do céu.
1: Glória a Deus. Eu creio, hein?
0: Ser crente é bom demais.
1: Pra você que tem...

0: casa agora, ainda essa semana, Deus abrirá portas, portas e portas, para que o nome do Senhor seja glorificado.
1: Amém!
0: Você, ó, a criança já tomou posse da vitória.
2: Amém,
0: aleluia. Vamos provar essa bênção aqui?
2: Olha isso daqui, ó.
0: Esse suco.
2: Olha que falaram assim, ó. Esse café do Lindenberg me deu até fome.
0: Rapaz, aleluia.
2: Cafézinho fresco.
0: É bênção demais.
2: É tudo. Lindenberg, você matou o Gabriel hoje com esse café que levanta de fome.
0: É um café especial.
2: Ele não mata.
0: Não mata.
2: Não mata ninguém.
0: Ele vivifica. Ele desperta aquele que tá dormindo.
2: Exatamente, essa intenção.
0: Estamos aqui com um suco abençoado, preparado pela produção. É suco de que aí, Gabriel?
2: De maracujá com manga.
0: Meu Deus do céu. Vai ficar querendo.
2: Tu não pode, é só a fruta.
0: É só nós aqui do sertão, tô brincando. Vamos marcar um café com vocês, internautas. Vocês que estão mandando mensagem aí agora. Vamos ter que marcar um café com vocês aí. É, rapaz. Que Deus abençoe vocês. Vamos louvando. Clédison e Evanilson.
2: Meus talentos.
0: Vamos
2: tem,
0: louvar.
2: Tem clipe também, hein?
0: Vamos cantar. Vem cantar pra Jesus.

0: 7:22. Atenção, São Paulo. Atenção, Brasil. Tem mais mensagens aí pra nós.
1: Vem áudio, vem áudio.
0: Você não consegue falar, você tá comendo, né?
2: Vem áudio, vem áudio. Aqui é o Olímpio de Rio Branco, Acre. Tô ligado na programação da rádio Deus e Amor. A melhor programação da madrugada. Fico ligado o dia todo na rádio.
0: Deus abençoe, povo de Deus do Rio Branco, Acre, né? Deus abençoe, meu irmão. Um abraço para o Senhor.
1: É madrugada agora.
3: A paz do Senhor Jesus, aqui é a irmã Nalva. Vitória da Conquista, Bahia. Tô aqui, deitada, ouvindo o programa. Meu esposo já foi para a roça. Estamos aqui, ouvindo o programa. Que Deus abençoe todos vocês. Programa Sertão Evangélico. E o meu lindo filho, Lucas Coutinho. Deus abençoe.
0: Olha, meu diretor aí.
1: Meu apareceu, mas meu lindo Coutinho.
0: É
1: mãe, tem que ser mãe mesmo.
0: É mãe. Deus abençoe. Vitória da Conquista aí, o povo de Deus abençoar.
4: A paz do Senhor, Lindeberg. Rapaz, sempre que possível, eu acordo cedo, 4 horas da manhã, aqui no Acre, Rio Branco, pra... Que é o irmão Josafá.
1: Sempre que possível, né?
4: Ele sempre pode aceitar ouvir e assistir, né? Esse programa que é um culto abençoado.
0: Eita,
4: hoje
0: glória
4: o senhor Lindeberg é o chefe do barraco aí. Bota o Gabriel aí pra fazer o café e amolar a enxada.
1: Qual foi, meu irmão?
0: Olha, irmão Josafá, Deus abençoe.
1: Me ajuda.
0: Tamo
1: aí,
0: junto,
1: rapaz,
0: nessa empreitada aí.
1: Me ajuda.
0: Tá vendo aí,
1: rapaz?
5: Bom dia, paz do Senhor Jesus. Os irmãos do programa Sertão Evangélico. Estou no meu carro aqui. Juntamente com a minha esposa, irmão Márcia, e minha esposa, irmã Lucinalva, da cidade de Badibacite. Deus abençoe a família Miranda. Qualquer dia vocês vêm comer uma pamonha aqui, irmãos. Que é a cidade da pamonha e da coxinha, a famosa cidade da coxinha. Deus abençoe a todos.
1: Só preciso do endereço.
0: Rapaz, manda o endereço agora
1: só
0: pra nós aí, meu irmão.
1: Preciso do endereço, meu irmão.
0: Ainda segunda-feira é feriado? Vamos lá agora, esse final de semana, vamos pra lá.
1: Agora.
6: Paz do Senhor Jesus, aqui é uma Rosalina de Osasco. Muito feliz por todo dia pela manhã estar ouvindo esse programa, A Voz da Libertação, o Sertão Evangélico, também as enquetes, também pela manhã com o Gabriel, com o Ítalo. É um prazer enorme.
0: É o Biblionildo.
6: Eu sou muito feliz e Deus é maravilhoso.
0: Deus abençoe, meu irmão.
1: Cadê os caminhoneiros também? Tô com saudade dos caminhoneiros mandando.
0: Caminhoneiro, carreteiro, cadê o povo?
1: Cadê vocês?
0: Bora. Tá na estrada?
1: Bora mandar
0: mais áudio. Manda mais áudio aí, manda mais áudio.
7: A paz do Senhor, irmãos do Sertão Evangélico. Gostaria que vocês mandassem um alô especial para nós aqui em São Gabriel de Muqui, Espírito Santo. Eu sou Iduína e ouço todos os dias o programa e gosto muito. Meu esposo Romildo, né, que está ligadinho 24 horas. E minha neta Isadora, Lavínia, meus filhos Neemias e Elias. Conto com a oração dos irmãos e um louvor aí bem especial para nós.
0: Deus abençoe, minha irmã. Teremos. Povo de Deus lá de Muqui, povo capixaba é uma benção.
1: Não, é outro nível.
0: Rapaz,
8: paz do Senhor. Me chamo Rodrigo, sou de Rio Grande do Sul.
0: Rio Grande.
8: Estou na audiência abençoada desse programa. E também gostaria de enviar um abraço pro meu colega Edílio Quevedo, que também está na audiência. Deus abençoe essa programação, abençoe os pastores. Na paz do Senhor Jesus.
9: Mas que barbaridade.
8: Estamos aí acelerando.
1: Obrigado, hein, colega. Barbaridade.
8: O Cargueira.
0: Olha aí.
1: Abraço.
0: Rapaz, aqui na produção tem gaúcha, hein?
1: Um abraço apertado pra
0: você. Um abraço, Bar. Mas que bate.
10: Bom dia. A graça do Senhor Jesus para todos. Que Deus continue abençoando cada um.
1: Amém.
10: Que programa abençoado, viu? A gente começa o dia com a mente agitada. E aí, quando a gente liga a nossa televisão ou vai no celular, que nós ouvimos essa oração, é um alimento espiritual. Que Deus continue abençoando a todos. Eu gostaria de ouvir aquele louvor, a educação do nosso filho. Se eu não me engano, é com Leia. Se não der para hoje, para o dia que vocês puderem colocar esse louvor, que eu amo ele. Bom?
1: Amém. Obrigado pela sua audiência.
0: Um abraço pela senhora.
1: Eu fico feliz
0: demais
1: quando eu ouço essas mensagens, porque assim, o programa é feito por nós, mas para eles, né?
0: Sim, exatamente.
1: Justamente para trazer paz
11: para o seu lar, essa manhã agitada aí, essa cabeça, né?
0: E esse, é para vocês mesmo. E esse é o nosso propósito, né, Gabriel? Exatamente. Vir, fazer a programação, interceder por aqueles que estão em casa. Não, sim, é? Temos mais um áudio.
12: A paz do Senhor, bom dia a vocês, dupla abençoada por Deus.
11: Eita!
12: Aleluia! Estamos ouvindo aqui a programação Sertão Evangélico, aqui no estado de New Jersey. Grande abraço para vocês, Jazz. Dupla abençoada. Essa dupla é caipira? Eu não sei não, mas...
0: Eu entendi, New Jersey.
12: Vamos considerar que vocês são caipira, porque a programação é caipira, viu? Deus abençoa.
0: Amém.
12: Estamos aqui ouvindo, vocês é uma bênção. E o mais importante que eu vejo na programação é quando vocês começam. Começam orando, buscando a Deus. Isso é grandioso. Deus abençoa vocês. Estamos aqui no estado de New Jersey. Meu nome é Elias. Estamos agora diretamente indo para o trabalho. Aleluia, fazer pavimentação aqui no estado de New Jersey. Deus abençoa. Grande abraço. É uma bênção essa programação.
0: Meu
12: glória
0: Deus
12: a Deus.
0: Do céu, Gabriel. É. Estados Unidos.
11: É, you have a good day, que você tenha um ótimo dia, um bom
0: God
11: dia.
0: God bless you too,
11: you
0: my brother.
11: New Jersey,
0: olha aí, que Deus, Deus abençoe, irmão Elias. Olha, que benção.
11: É, eu não sei se ele é caipira, parece caipora, mas que Deus abençoe.
0: Rapaz, eu tô aprendendo, tô aprendendo.
11: Deus lá bendiga.
0: Caipora não, rapaz, oxe, aí você me quer.
11: Ah, não, já é caipira também, é caipira. Estamos aqui tentando, né?
0: Caipira no caipora, é? Aí não sei, não entendi agora.
11: É que eu fui criado em São Paulo, mas sou baiano, então aquele caipira meio da cidade, né?
0: Meio lá e meio cá.
11: Meio lá e meio cá, meio da cidade. Aqui não tem
0: vamos de testemunho? Vamos de testemunho. Edith Santos, bênção na gravidez. Meu Deus do céu, olha. Vamos lá, irmã Edith, conte a bênção.
13: Em 2019, meu filho estava com a casa sem dar acabamento e a esposa dele não ficava grávida, porque ela tinha um problema de saúde. O dia das mães, vontade de ser mãe. E ali, quando foi esse dia das mães, em 2019, meu menino me ligou, falou, mãe, a senhora vai ser vó. Aí eu peguei, aí ele falou que a esposa dele tinha feito o teste da gravidez. E eu tinha ido na casa dele, na semana atrás, e tinha pegado um vote da Reviveda, que é o tijolinho da minha casa, e levantei para cima. Eu estava na livraria lá em Vila Nogueira, nessa época eu morava em Vila Nogueira. E levantei o vote para cima e pedi ao Senhor, se fosse da vontade do Senhor, me dasse um filho, concedeu esse filho, é uma menina. Hoje já tem 6 anos, pela misericórdia do Senhor. E naquele ano, meus irmãos, a bênção foi tão grande na vida deles que ela ficou grávida. Ele fez acabamento na casa todinha. Através desse voto que eu fiz com a Fundação Reviver. E que Deus ele misericórdia. Eu fiquei muito grata toda vez que eu aí nessa menina. Eu lembro desse voto que eu levantei da Fundação Reviver. Acredita no Senhor Jesus e creio. Faz um voto na Fundação Reviver com fé que Deus concede a benção. Que é certeza, porque, olha, o tratamento que minha nora fazia não foi uma vez nem duas só não, foi várias vezes que ela fazia tratamento. E depois desse voto, a minha nora ficou grávida. E a menina está lá, pela misericórdia, já tem 6 anos hoje. E só confiar no Senhor Jesus e esperar. Só confiar no Senhor Jesus e esperar.
11: Glória a Deus, meu Deus do céu. É bom demais ser crente, irmãos, é bom demais. Você percebe, ó, tinha sonho de ser vó e o filho dela sonho de ser pai. A nora tentando mais de uma vez, ela que ela falou. A casa também não estava acabada e imagina a preocupação. Casa não acabada, quero ter filho, aí do nada...
0: A bênção
11: vem. A bênção vem.
0: Alela.
11: E vem pro completo. Tá?
0: E vem pro completo. Né? Ela fez um voto com a Fundação Reviver.
11: Exato, cofrinho.
0: E tocou e recebeu a bênção.
11: Exatamente.
0: Meu Deus do céu.
11: E você, tá esperando o quê pra viver milagre, irmão? Fez com a Reviver. Hoje a culto é Reviver. Faça o culto hoje, que eu tenho certeza que você, o voto nesse culto, que eu tenho certeza que Deus vai te abençoar, te responder de forma, sim, grandiosa.
0: Tem várias maneiras de nós fazermos um voto com Deus. Através do voto, através de propósitos, campanhas, orações. Exato. E Deus ele honra a nossa fé.
11: Honra.
0: Conforme a nossa condição, nossa necessidade, Deus honra a nossa fé. Porque a Bíblia diz que Deus viu a intenção do coração de Abel e depois olhou para a oferta dele.
11: Exatamente. É
0: então,
11: isso.
0: Primeiro Deus vai ver a sua intenção, Gabriel.
11: Glória
0: e depois ver a sua oferta.
11: Glória a Deus.
0: Então, conforme você, para que eu estou ofertando? Para que eu estou contribuindo?
11: É
0: para que o nome de Jesus seja glorificado. Ela fez isso. O voto para que o nome de Jesus fosse glorificado. E Jesus foi glorificado na bênção que ela recebeu.
11: Glória a Deus.
0: Eita.
11: Aleluia. Tem como não ser abençoado com uma programação dessa, irmão? Meu Deus do céu. Então,
0: Gabriel, vamos prosear com Deus? Hoje, a produção foi legal com a gente hoje.
11: Foi, deixou, né?
0: Eu já até, eu tô tão traumatizado que eu vim até com a enxada aqui já.
11: Já vem com a enxada. Já vem pra trabalhar.
0: É isso aí.
11: Já vem pra trabalhar.
0: Mas vamos prosear com Deus. Vamos falar com Jesus, porque amanhã é sexta-feira. E estaremos aqui novamente falando
11: Se
0: de Jesus.
11: Se Deus quiser, estaremos aqui. Pode fazer essa oração por nós?
0: Vamos orar, vamos falar com Jesus, hein? Glória a Deus, Senhor maravilhoso, bondoso e eterno Pai. Senhor, muito obrigado por este momento de oração, por este momento, Pai, desta programação, as vidas, os ouvintes, internautas. Pai, abençoa o teu servo Gabriel. Deus, dai graça aos teus servos, dando forças, abençoando e livrando. E confirmando a tua bênção, ó Pai, no nome santo do Senhor, queremos entregar em tuas mãos esta programação, estas vidas, e te agradecer por tudo que o Senhor tem feito, vidas alcançadas no Brasil e no mundo, para a tua glória. Muito obrigado. E assim, pedimos ao Senhor e te agradecemos, em nome de Jesus. Amém.
11: Vamos fazer um combinado?
0: Bora, nós dois.
11: Você vai pra Quiçaça, já aproveita que tá molada, vai pra Quiçaça lá e eu vou pra cidade que tem voz hoje.
0: Rapaz!
11: 10 horas eu tô no voz então, e você vai carpir lá. Bora?
0: Eu vou capinar, mas daqui a pouco eu prego.
11: Ah,
0: vou ter que capinar um pouquinho.
11: Carpine
0: depois vou ter que...
11: e prega.
0: Depois vou pregando.
11: Exatamente.
0: É, aleluia. Vamos, se Jesus não voltar, Gabriel, amanhã a gente volta! Deus abençoe! E até amanhã! Tchau! Bora!
11: Tem que ir pra cidade, agora tem que sair.
0: Bora!
11: Tem que ir lá!
0: Bora!
14: Sete horas e 34 minutos.
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16: A paz do Senhor Jesus, amados ouvintes. Aqui quem vos fala é seu irmão em Cristo, pastor André Martins Matias, e eu venho falar com vocês sobre dias difíceis. Em Êxodo capítulo 14, Deus anunciou a Israel que ele mesmo estava permitindo que Israel tivesse um dia muito difícil. Os egípcios iriam persegui-los e seria muita dificuldade a ser enfrentado. Todavia, o Senhor explicou: o meu nome será glorificado quando eu destruir o inimigo nas águas do Mar Vermelho. O meu nome será glorificado. Todos saberão o que Deus é poderoso para fazer em favor de Israel. Passará o tempo, os anos, as décadas, e em Josué capítulo 2, versículo 10, ainda Raabe, 40 anos depois, está testemunhando, falando em Jericó. Aqui em Jericó, todo mundo sabe o que o Deus de Israel é poderoso para fazer, pois ele destruiu o faraó e o seu exército de egípcios no Mar Vermelho. Exatamente, ouvintes, é para isso que vem os dias difíceis, para que o nome do Senhor seja glorificado agindo em nossa vida, e restará o testemunho. Todos sempre se lembrarão do que Deus foi poderoso para realizar, te livrando, te guardando. Você que está em dias difíceis, saiba, Deus tem um propósito na tua vida, Deus tem um milagre para você. Restará o testemunho.
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14: Manhã com Deus. 7 horas e 36 minutos.

Muito bem, 7 horas 39 minutos, Rádio Deus e Amor, é programação A Voz da Libertação. E cá estamos nesta manhã, manhã de comunhão, manhã de bênção, manhã de graça, manhã de favor e também de milagres. E até aqui o Senhor nos tem ajudado, até aqui o Senhor tem nos amparado, tem nos fortificado e isso tem nos valido, é verdade, tem nos valido sim. Por isso, adoramos a Deus, o nosso Pai. Os meninos hoje estavam animados, hein? A dupla de hoje estava animadíssima. Meu Deus, quase eu Lucas, quase desci lá para fazer a Voz da Libertação lá com eles. Já que tinha café da manhã, hein? Você viu aquele cafezão? Falar, já que estava tudo pronto, vamos aproveitar. Mas Deus abençoe Lindenberg, Deus abençoe Gabriel, toda a equipe, no nome de Jesus Cristo. E vamos com muita fé. E já quero iniciar com aquela oração da gratidão e da consagração também. Agradecemos a Deus pelo privilégio, pelo dom da vida, pela graça, pelo favor, pelo milagre. Agradecemos a Deus porque o Senhor tem feito coisa maravilhosa. Acabei de receber a mensagem do pastor Antônio. Ele é de Garça. Falou assim, o céu em São Paulo está limpo e até parece IA. E não é não, viu? Não é, pastor, um abraço. Não é inteligência artificial, o céu em São Paulo, Lucas, está limpíssimo. É verdade. E Deus tem sido bom. E Deus tem sido bom. Vamos então adorar a Deus, consagrar o nosso dia, entregar, não é, conforme você acabou de ouvir, pastor André Martins Matias, dias difíceis. Então vamos entregar ao Senhor a nossa manhã, vamos entregar ao Senhor o nosso dia, a nossa quinta-feira, no nome de Jesus. Pai soberano, maravilhoso e poderoso, queremos louvar-te e bendizer-te, Senhor. Todos os dias da nossa vida tens sido conosco e tens feito uma obra extraordinária, uma obra maravilhosa. Obrigado, meu Deus, e obrigado, meu Pai, porque a tua mão poderosa tem nos alcançado e todos os dias estamos prontos e dispostos para viver a tua promessa e a tua palavra. Obrigado, meu Deus, e obrigado, meu Pai, por operar em nós. Entregamos o nosso dia, entregamos nossa manhã, entregamos nossa quinta-feira, entregamos, Pai da Glória, nossa família, casa, o lar, o trabalho, a parentela. Entregamos, Senhor, tudo em Tuas mãos, certos de que o Senhor fará uma obra extraordinária. Senhor, aquele que precisa de uma cura, cura agora. Libertação, liberta ele agora. Transforma pelo teu poder e pela tua graça. E no nome de Jesus Cristo, que hoje seja um dia onde se reflita a tua presença, onde se reflita a tua graça, onde se venha refletir o teu favor, onde haja, Senhor, ó Pai da Glória, o manifestar do Espírito Santo. No nome de Cristo, Senhor, limpa toda mente confusa, toda mente, Pai da Glória, com bloqueios, toda mente, Senhor, que está insensível e que está fragilizada. Onde houver uma seta maligna, uma obra diabólica e satânica, onde houver, Pai, um mover de Satanás, que seja repreendido no nome de Jesus Cristo. Cremos, confiamos e esperamos, ó Pai, no agir e no trabalhar do Espírito Santo. Guia o teu povo, guarda o teu povo, protege o teu povo. Senhor, no nome de Jesus, que Satanás perca o controle de tudo que ele tem e que a tua bênção faça morada em nós para a glória de Cristo. Confiamos, Senhor, na tua bênção, em nome de Jesus. Amém e graças a Deus. Muito bem, Deus abençoe a sua vida, a sua casa, a sua família, também o seu lar. Oramos e entregamos a Deus todas as coisas e estamos certos de que Ele fará a maravilha acontecer, a obra acontecer, o milagre acontecer para a glória do Teu Santo Nome. E que o Senhor venha derramar, Pai, sim, as promessas. Vamos, 7h44, hoje é quinta-feira, tem culto em prol da Fundação Reviver. O nosso querido pastor, o presbítero, né? Wellington Alves vai ministrar palavra de Deus aqui nesta manhã. Vamos lá, 7h44 é na comunhão, é na adoração, é na alegria, é na fé, é na presença do Todo-Poderoso que nós vivemos
um tempo gracioso e um tempo maravilhoso do nosso Deus e do nosso Pai também.

0: nada mudou e Jesus continua a operar maravilha. Vem comigo, meu povo, vem com fé, vem com alegria. 7:47. Chamar a sua atenção, porque hoje teremos aqui no nosso Família em Foco, tá? A participação da nossa irmã Joyce Ávila. Na verdade, hoje estará o casal, não é? E ela vai falar um pouquinho sobre autocuidado e saúde da mulher. Sim, então vai trazer pontos muito, muito, muito importantíssimos aqui sobre cuidado feminino. Sim, cuidado da mulher. É verdade. Não é cuidado para quem se acha mulher. Não é isso, não. É cuidado da mulher. Tá? Então, é a mulher que vai entender qual é a lógica, quais são os princípios, o que é que tem que fazer, como tem que fazer. E ela vai trazer aqui algumas instruções dentro daquilo até que tem sido feito, não é? No workshop para casais. Não é? Então, será um tema interessantíssimo. E está todo mundo convidado a adorar a Deus, o nosso Pai, tá? Daqui a pouquinho, Jessé e Joyce, não é? E será uma bênção, mesmo. Vamos lá, 7:49, Lucas, aquela pequeníssima pausa, falamos sobre alimentação, bem-estar, nutricionismo, saúde, e Deus é quem vai abençoar o nosso dia. Não sai daí, até já.
1: Obrigada pela sua audiência. A gente vai para mais informações aqui. O que você deve comer em cada fase da vida? Cada fase da vida precisa ser acompanhada de uma alimentação própria, afinal, somos reflexos daquilo que comemos. O leite materno é fundamental para a saúde das crianças nos 6 primeiros meses de vida, por ser um alimento completo e o único que garante qualidade e quantidade ideal de nutrientes para o bebê, apresentando concentrações ideais de proteínas, açúcares, gorduras, sais minerais e vitaminas. Segundo a Organização Mundial da Saúde, a adolescência é o período da vida que se inicia aos 10 anos de idade e se prolonga até os 20. Inclusive ocorrendo durante esse percurso intensas transformações físicas, psicológicas e comportamentais. E nessa fase, o estirão ou rápido desenvolvimento físico faz com que os jovens necessitem de maior quantidade de calorias. Há dois principais problemas na alimentação na fase adulta. Erro na hora de escolher, aí o cardápio e muitas horas sem se alimentar. Segundo especialistas, nenhum alimento que deva ser consumido em maior quantidade, porém existe a necessidade de manter uma dieta equilibrada e variada para garantir a ingestão adequada de todos os nutrientes. Entram aí proteínas, carboidratos, gorduras, vitaminas, sais minerais e fibras. Mas afinal, o que devemos comer na terceira idade? Os hábitos alimentares mudam com o avanço da idade e devido às diferentes necessidades de energia e nutrientes também. Há outros fatores como as informações de saúde pública que relacionam dieta e saúde. Alguns dos nutrientes importantes nessa fase da vida são cálcio, ferro, zinco e magnésio. Trabalhadores consideram ultraprocessados um risco para a saúde. Uma pesquisa feita em 6 países mostra que mais de 70% dos trabalhadores consideram os alimentos ultraprocessados um risco para a saúde. O levantamento é feito aqui no Brasil, no Chile, na China, nos Estados Unidos, na França e no Reino Unido. Mais de 5 mil empregados foram ouvidos, 800 deles aqui no Brasil. Segundo o estudo, a tendência é que os restaurantes dentro das empresas ganhem maior relevância no dia a dia para atender a uma força de trabalho cada vez mais consciente sobre saúde e que busca alimentos frescos, locais e sazonais. O consumo frequente desses alimentos está relacionado ao aumento do risco da obesidade, diabetes, doenças cardíacas e outros problemas crônicos, reforçando a importância de priorizar alimentos frescos e minimamente processados. Segundo o Guia Alimentar para a População Brasileira do Ministério da Saúde, os alimentos ultraprocessados devem ser evitados. São formulações industriais à base de ingredientes extraídos ou derivados de outros alimentos, como óleos, gorduras, açúcar, amido modificado ou ainda sintetizados em laboratório, como, por exemplo, corantes, aromatizantes e realçadores de sabor.
0: de volta, 7h52, bom dia, meu povo. Deus abençoe a sua vida, a sua casa, a sua família e o seu lar. Mandar um abraço aqui à irmã Andréa Santos. Deus abençoe, querida amiga de todos os dias. Deus guarde a casa, o lar, a família e o trabalho também. Ela que é bibliotecária, Lucas. Nós temos na nossa igreja uma bibliotecária de formação, hein? Será que a gente consegue ter um bate-papo com ela? Sobre livros, sobre dinâmica de leitura. Será que seria importante para nós, no meio cristão, Lucas? Tu que és jovem, jovem senhor agora, casado, né? Mas a dinâmica de leitura, a dinâmica de organização de uma biblioteca, começa com livros mais ligados à literatura, depois paramos em questões científicas. Como é que funciona? Como é que está a aderência hoje dos livros com as plataformas digitais a disponibilizar? Seria um bom papo, será? Vamos pensar nisso aí. Deus abençoe, André. Um abraço, querida. Deus abençoe a sua vida. No nome de Cristo. Irmã Natalícia Pertilha, um abraço sempre conosco. Também uma oração, sempre aqui a interagir. Um abraço ao povo em Garça. Deus abençoe, pastor. Pastor José, pastor Toninho, mais conhecido por Toninho, né? Mailiana, Deus abençoe o povo aí em Garça, povo de fé, povo de alegria, povo de comunhão também. Irmã Joana, Pai do Senhor, estamos em oração, tá? Estamos em oração pelo nosso veinho, que dia 13 vai passar por uma cirurgia, operou da catarata de um olho, vai agora no outro, e Deus vai dar vitória. Pensa no homem que debulha café, Lucas. Já com quase os seus 80 anos, o velho não para, tem uma saúde de ferro. Deus abençoe, bom dia! Vamos lá, ouvintes que estão comigo. Marcelo está conosco também. Deus abençoe! E ele vem pedir oração para que Deus restaure o seu casamento, restaure a sua vida, restaure a sua família. Deus restaura, Deus trabalha. Creia nisso, querido irmão. Sim, porque ele tem a bênção preparada para todos nós. Vamos para esta manhã de comunhão. A Kátia está conosco. Bom dia, Pai. Eu sou a irmã Kátia de Itaquá. Orações, porque ela está com insuficiência cardíaca grave. Que isso, irmã? E pede ajuda em oração e crê na cura. Está ligada na programação. E o seu esposo também está com problemas de rins. E tem que ir para hemodiálise. Meu Deus do céu. A esposa com insuficiência cardíaca grave e o esposo tem que passar por uma hemodiálise. Meu Deus do céu. Vamos orar por este casal, vamos clamar a Deus por eles, não é? Mas lutem, façam um propósito com Deus, alinhem os propósitos, sonhos, sabe? Para Deus entrar com providência. Deus tem a cura, irmã Kátia. Deus tem milagre, Deus tem resposta. Ele é bom. Irmão Geraldo, Pai Senhor, um abraço, sempre oração pelo povo em Minas Gerais também. Irmão Moacir, Pai do Senhor Jesus, Senhor é maravilhoso, bondoso, eterno, Pai, muito obrigado pelo momento de oração. A alegria é nossa em estarmos sempre em comunhão com todos vocês. Um forte abraço e que Deus abençoe. 7h56, dá tempo para um testemunho, Lucas? Vamos juntos. Testemunho a um milagre para fecharmos esta programação, ou esta primeira meia hora. E aí vem o casal Jessé Ávila e Joyce Ávila para falar de um tema importantíssimo. Não saia daí, vem conosco, vem com fé, vem com alegria, vem com a presença do Espírito Santo.
2: A paz do Senhor, meus irmãos, me chamo Gislene, moro na cidade de Biraci, Minas Gerais. Então, meus irmãos, hoje eu vim contar uma grande vitória que Deus me concedeu sobre o meu casamento, sobre o meu esposo, né? Que para mim eu achava que era impossível, mas para Deus nada é impossível, porque Deus, quando tem promessa nas nossas vidas, Ele cumpre. Amém? Então, meus irmãos, há 16 anos que eu e meu esposo estamos juntos. 5 anos aí começou a envolver com droga, só que eu não estava levando muito a sério. Porque quando eu comecei a levar a sério, que ele estava envolvido mesmo, viciado nas drogas, meus irmãos, eu fui na igreja e pedi para Deus: Senhor, se o Senhor libertar meu marido, Senhor, eu venho e testifico para a honra e glória do teu santo nome, Jesus. Passado um tempo, meus irmãos, com um mês, ela chegou a separar e ficou sozinho, né? Eu fui embora, Deus trabalhou na vida dele ali, aí ele começou a buscar a Deus. Meus irmãos, hoje está uma vitória, está uma bênção de Deus. Hoje eu agradeço a Deus demais. Hoje eu mais agradeço o nome dele do que eu peço, meus irmãos. Lógico que a gente pede, mas eu agradeço mais e peço de menos, meus irmãos. Porque a alegria que eu estou sentindo é imensa. Se você tem alguém da sua família que mexe com droga, meus irmãos, que é viciado, que está enfermo, entregue na mão de Deus, meus irmãos, pois ele cura e ele liberta. Ele prova quem ele ama. Se ele está provando, é porque ele te ama. Agarre na mão do Senhor Jesus Cristo, que ele te abençoará. Amém? Então essa é minha grande vitória. Hoje eu estou aqui, meus irmãos, pulando de alegria. E para a honra e glória do teu santo nome, Jesus, eu e meu esposo, nós estamos já preparando para passar nas águas, para batismo. Amém, meus irmãos? Então esse Deus nosso, ele é verdadeiro. Confie nele e aguarde nele. É no tempo dele, não no nosso tempo. Amém? Agradeço a oportunidade e a paz do Senhor, meus irmãos.
0: E que testemunho maravilhoso é esse? Que firmeza, não é? Às vezes a gente sente na palavra, na fala das pessoas, Lucas, firmeza, convicção. Ela diz, ó, eu só tenho a agradecer. Eu só tenho a agradecer. E olha, Deus é bom demais e ficar com Ele é bom e estar com Ele é bom. E é isso, é isso. E que a nossa irmã continue, não é? Deu aquele gelo no marido, aquela atitude, nem todo mundo tem a mesma atitude ou segue o mesmo caminho. Cada um há um propósito, né? E Deus então chacoalhou o casamento, moveu o seu esposo, mudou o cenário. E hoje eles estão juntos e vão descer as águas, hoje prontos para o batismo, e Deus tem sido glorificado. Você que está conosco tem a tomada de decisão. Não é para amanhã, é para hoje, é para agora e é já. Avenida do Estado, 4568, Liberdade, São Paulo, capital. Vem para cá viver um tempo de fé, um tempo de alegria e um tempo de favor também. 8 horas, horário de Brasília. Lucas, já nos despedimos, não é, deste primeiro bloco. Daqui a pouquinho, já está aqui ao meu lado, o nosso querido amigo e pastor Jessé Ávila. Daqui a pouquinho, a sua esposa também, a irmã Joyce. Vamos falar de um tema maravilhoso. E você já sabe, autocuidado e saúde da mulher. Então, não perca, papel e caneta na mão, porque tem pontos aqui para dar, não é, uma clareza à mente de cada um. Vamos lá, 8 horas, prefixo, daqui a pouquinho voltamos. Até já.
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0: Deus seja louvado, muito bom dia na paz do Senhor Jesus, que maravilha! Nós estamos chegando com vocês aí, mais uma edição do programa Família em Foco. Eu sou o seu irmão Jessé Ávila e juntos nós ficaremos até o horário das 9 horas da manhã. Estamos ao vivo aqui, diretamente da capital paulista e para mais de 400 emissoras no Brasil. Estamos para o mundo todo. E pelo mundo todo, você compartilha a nossa programação diretamente aqui da Central de Produção Internacional, da Rádio Deus e Amor. Nós estamos muito contentes e hoje nós temos uma convidada, tá ali, a irmã Joyce, minha amada esposa. Bom dia, Joyce. Pai do Senhor Jesus.
1: Bom dia, na paz do Senhor, a todos
0: os ouvintes. Eu te
1: amo. Eu te amo. Ao meu esposo, a todos que estão ouvindo nessa manhã, que Deus possa visitar a sua vida com alegria, em nome de Jesus.
0: Modulando os eletrônicos digitais da número 1 do povo cristão, está ali Lucas Reone, sempre com muita eficiência, para que você do outro lado possa ouvir de tudo de bom e melhor o que a Rádio Deus e Amor tem para oferecer para você. Nós estamos vivendo o dia 8 de outubro de 2026, o ano do renovo. Mas ali ao lado da Joyce está a Rebeca. A Rebeca está lá com os livros dela e com seus pergaminhos personalizados e atualizados. Tudo bem, Rebeca? Tudo na paz? Quer falar aqui no microfone? Não quer. Por enquanto, não. Tudo bem? Vamos lá. Hoje nós vamos falar sobre um tema muito importante. Eu quero aqui já parabenizar todas as mulheres que nos ouvem, todas as mulheres de fé, que não são de ferro, né, Joyce? É diferente, né? Existe a mulher de fé e existe, quer dizer, acho que não existe mulher de ferro, né, Joyce? O que tu acha?
1: Não, não existe mulher de ferro. Todas são frágeis, né? Fortes nas suas medidas, mas não existe mulher de ferro.
0: Tá, e hoje nós vamos então falar justamente sobre essas situações que envolvem os pilares da femininos. Nós vamos falar sobre os desafios da mulher, dicas para as mulheres que nos ouvem. Obviamente, você que é homem vai aprender bastante, bastante coisa acerca do universo feminino. Nós vamos ouvir hoje canções muito bonitas e quem vai cantar pra gente, obviamente, são mulheres, né? Então, na voz feminina, nós vamos ouvir hoje a Ângela Gonçalves, vai cantar pra gente aqui no programa Família em Foco. Nós vamos ouvir também a Daniela Balabem e, claro, tem um depoimento aí muito importante da irmã Luciana acerca de depressão, sofreu com essa questão, né, que afeta, obviamente, não só mulheres, mas grande parte das mulheres que são afetadas por esse transtorno de humor. O Outubro Rosa é uma oportunidade para a mulher olhar para si mesma, né? Com a mesma, com atenção, com amor e com dedicação todos os dias para ela, principalmente, primeiro para ela e depois para os outros. Você que é mulher, a pergunta é justamente essa, né? Como é que você está gerenciando o seu tempo e as suas emoções? Não é apenas a questão de prevenção médica no mês de outubro, é uma pausa espiritual. E, ao mesmo tempo, uma pausa emocional. É um cuidado que todas as mulheres precisam ter, não é? E aí, antes de eu chamar a Joyce para bater um papo com a gente aqui, eu faço alguns questionamentos nessa balança do cuidado. Minha irmã, quando foi a última vez que você fez algo por você? Não porque precisava, mas simplesmente porque precisava de cuidado. Sabe? Você costuma cuidar de todos primeiro e deixar suas próprias necessidades para depois? Priorizar os outros primeiro e depois você? Terceiro ponto aqui que eu pergunto, né? E se alguém perguntasse para você hoje assim, ó, como que você está de fato? Como que você está de verdade? Você responderia o quê? Você saberia responder? E aí, Joyce? Vamos conversar um pouco aqui com todos os nossos ouvintes, especialmente hoje com as nossas ouvintes aqui da Rádio Deus e Amor.
1: Bom, é, talvez algumas de nós, né, nós tenhamos percebendo ou percebido que cuidamos de muita gente. Cuidamos do pai, do filho, cuidamos das crianças, cuidamos da casa, cuidamos dos negócios, mas nem sempre sabemos cuidar de nós mesmas, né? É porque nós olhamos com tanto amor e cuidado para tantas coisas à nossa volta e muitas das vezes nós esquecemos de olhar para nós mesmas com esse mesmo amor.
0: E o que tu poderia já de cara, inicialmente aqui, trazer aí de dicas para as mulheres que estão nos ouvindo? Né? Eu não vou ficar enrolando muito na teoria aqui, eu acho claro. Que elas querem é prática. E daí? O que que precisa fazer, meu amor, para que as mulheres elas tenham essa saúde mental, qualidade de vida, tempo de qualidade, gerenciamento de tempo, que é tão corrido, né? Eu olho para ti e eu vejo isso, eu sou testemunha. Tu trabalha bastante em casa, cuida da Rebeca, os afazeres domésticos também, tem o tempo para o teu marido e ele é muito feliz por isso, muito obrigado. Tô falando aqui,
1: rede nacional, publicamente,
0: reconhecendo tudo isso, e eu acho admirável. E aí eu falo aqui, não vou falar em nome dos homens, né, mas vou falar no meu nome mesmo, que se não fosse as mulheres, ai de mim e ai de nós. Vou falar assim, ai de nós, homens, se não fossem as mulheres, Joyce. O que tu pode dizer pra gente aí?
1: Bom, o primeiro pilar, então, é cuide do seu corpo. É o primeiro para iniciar, né? Não ignorar sinais e mudanças no próprio corpo. Ah, notou alguma diferença? Não ignora. Seria a prevenção, mantenha consultas, exames preventivos todos em dia, né? E limites. Respeitar o sono, a alimentação, o descanso, os limites físicos. Esse seria só para começar.
0: Uhum. Até porque, se não tiver isso, aí entra naquela falácia de que existe uma mulher de ferro. E não, né? Acho que cuidar do corpo, isso que tu mencionou, essa questão dos limites são essenciais, né? Mas o que tu falou do corpo, né? E às vezes tem mulheres que não têm esse olhar, né? Não, eu cuidado da oração e do jejum. Uhum. Eu cuidado da parte espiritual. Uhum. Fala mais sobre isso, Joyce.
1: Então, o corpo, a gente tem que cuidar de si mesmo. A visão do mundo, né, que seria a exaustão, cuidar de si mesmo significa um egoísmo, né? Geralmente para algumas pessoas. A visão bíblica, né, é cuidar do corpo não é vaidade. O corpo deve ser gasto até o limite pelos outros, na visão do mundo.
0: Uhum.
1: Na visão da bíblica, é reconhecer que o valor da vida que Deus nos confiou. Então, foi Deus que nos deu, nós temos que reconhecer esse valor e valorizá-lo, né?
0: Administrar.
1: Isso. Uhum. Então, na visão do mundo, a saúde é uma preocupação secundária. Ou seja, né? Não é a minha prioridade. Mas, na visão bíblica, a saúde nos permite servir com excelência. Porque se nós não tivermos saúde, o que seríamos de nós, né? O que faríamos? Se nós não tivermos saúde, não poderemos fazer nada do que nós gostamos de fazer. Não é verdade? Tudo que fazemos hoje, ou seja, ou não sabeis que o vosso corpo é o templo do Espírito Santo, está escrito em 1 Coríntios 6 e 19.
0: Maravilha, ótimo. Lucas, vamos ouvir uma canção? Vamos chamar a Ângela Gonçalves para cantar justamente esse título, Mulher Virtuosa. E depois nós vamos voltar com a Joyce com mais dicas. Você que é mulher que está nos ouvindo, vamos lá, espalha para todo mundo aí, porque até o final da nossa programação nós temos muitas dicas, muitas orientações que pode ajudar de fato você dar uma segurada, dar uma respirada. Hoje o programa é especial para as mulheres, é o Outubro Rosa, é o momento de você se cuidar, de se perceber, de fazer uma reflexão. Sejam todos bem-vindos, ouvimos essa canção e voltamos já.

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2: Vamos lá, 8 horas e 15 minutos. Nós estamos aqui hoje no programa Família em Foco, juntamente com a irmã Joyce, falando sobre a saúde da mulher e o autocuidado. Alguns pilares que precisam ser pontuados aqui nessa programação, e a Joyce já mencionou para nós aqui o primeiro pilar que precisa ter atenção é o cuidado com o corpo, e pelo que ela falou, eu entendi, não é pecado, não tem problema algum eu ter o cuidado com o corpo. Por quê? Foi o próprio apóstolo Paulo falou que nós somos dotados de espírito, alma e corpo. Então, Joyce, fala para nós aí, vamos lá aproveitar bem o tempo, não é sempre que a gente tem essa honra e oportunidade de tê-la conosco. Fale pra gente aí qual é o segundo pilar desse autocuidado e na saúde da mulher.
3: Sim. Então, o segundo pilar é cuide da mente e das emoções. O silêncio seria o silêncio. Não acumule tudo em silêncio, né? Segundo, né? O limite. Aprenda a dizer não quando necessário. Porque muitas pessoas têm essa dificuldade, né? De aceitar tudo, de... Uma amiga, e ela falou assim, eu aprendi a dizer não. E eu gosto de dizer não. Porque as pessoas vêm e pedem coisas pra mim, e as pessoas até ficam assustadas quando eu falo não. Ela falou, porque eu gosto de fazer com excelência. E eu aprendi que se às vezes eu pego muitas das coisas e eu não consigo fazer, eu acabo deixando de fazer com excelência. Então eu prefiro dizer não, que é daquilo que eu consigo fazer, daquilo que eu posso fazer.
2: Você que está ouvindo a gente aí, você tem dificuldade para dizer não? Ou é tranquilo? Por quê? Existe uma grande parte aí, eu digo de modo geral, que tem essa dificuldade de falar não, né? E eu vejo nessa questão do não, são três pontos. Primeiro, as pessoas que têm dificuldade para dizer não. Segundo, aquelas que dizem não e sustentam o não. E tem aquelas que voltam atrás por causa da culpa, por causa do remorso. Aí qual é o nosso grande desafio? Dizer não, sustentar o não e não se culpar. Que é o caso dela, ela está dizendo, né? Essa tua amiga, né?
3: Sim.
2: Eu gosto de falar não. Quer dizer que a pessoa vai ser cruel? Obviamente que não, né, gente? Que nunca vai dizer sim. Aí é o que a Joyce comentou aqui. O limite. E aprender a dizer não quando necessário.
3: Exatamente. E o apoio. Procure ajuda quando perceber que não está sozinha conseguindo lidar com as coisas sozinha. Porque muitas das vezes, falando nós mulheres, não no geral, né? Nós acabamos pegando tudo para nós e achando que nós damos conta sozinha. Da casa, dos filhos, da empresa, do trabalho. E acabamos nos sobrecarregando, né? E o terceiro ponto aqui, então, é o apoio. A gente procurar alguém que a gente possa compartilhar as nossas cargas e as nossas emoções também.
2: Para não ficar pesado, né? Seria a rede de apoio.
3: Isso.
2: Independentemente quem. Às vezes a rede de apoio não...

0: necessariamente tem que ser alguém da família, né?
1: Uma amiga, uma irmã da igreja.
0: Porque tem pessoas, ou tem mulheres, mãe solo, por exemplo.
1: Exato.
0: Que pesa um pouco mais para ela. Mães que lidaram com a questão da separação, do divórcio, né? Fica um grande desafio. As viúvas também, as mães que não têm mais filho, aquelas mulheres que moram sozinhas. É legal isso mesmo, né? A questão do apoio, de procurar ajuda, procurar esse suporte, seja na amizade, principalmente quem está em igreja, que tem esses grupos, né? A igreja tem vários grupos sociais dentro da própria igreja.
1: Sim, conhece uma irmã que se identifica, que compartilha, né, do mesmo espírito.
0: Interessante isso.
1: Queria comentar aqui em Gálatas 6:2 diz que ser forte não significa suportar tudo. Olha só, às vezes ser forte é reconhecer que precisamos de ajuda. Levai as cargas um dos outros, que é, e tá em Gálatas 6:2.
0: Tá. Qual é o outro pilar, Joyce, dessa questão da importância da mulher se cuidar, né? Seja a menina lá, adolescente, jovem, claro, a mulher casada, a mulher de mais idade, a avó que está nos ouvindo aqui nessa manhã e às vezes, sei lá, tá com dificuldade de ter essa conexão consigo mesma, ter esse contato. E aproveitando, então, que a gente está nesse embalo aí de orientações, de dicas, o que mais tem para melhorar esse autocuidado e a saúde da mulher?
1: Não perca sua identidade.
0: Como assim? Não seria perder a identidade aquela...
1: Não. Aquela física?
0: O que é perder a identidade? Não perder a
1: Nós identidade. Temos uma identidade, né? Mãe, esposa, eu, Joyce, eu profissional, certo, né? Então, para mim não perder a minha identidade, o que eu tenho que fazer? Alguns pontos. Primeiro, seria reservar algum tempo só para mim, né? Porque muitas das vezes a gente quer fazer com os filhos, porque depois que a gente tem filhos, a gente só pensa, né, em fazer coisas com ele, coisas para os filhos. E é necessário a gente ter um tempo para os filhos, tempo para o marido e ter um tempo para você.
0: Tá. Eu vejo que tu tens aqui, tu és professora no Pequeno Galileu, Ministério Infantil aqui na Sede Mundial. Tu estás no Mãos Amigas, que é uma das frentes do
1: Mulheres
0: Ministério
1: de Fé.
0: Mulheres de Fé. E tu trabalha bastante, graças a Deus consegue trabalhar em casa, né?
1: Sim.
0: É mãe, é esposa... Tem a tua família também. Como é que tu administra isso? Tu consegue ter esse tempo para ti?
1: Sim, seja fazendo algo que eu gosto. Vamos supor aqui. Pinturas. Tem mulheres que gostam de pinturas. Tem mulheres que gostam de artesanato. Eu gosto de fazer coisinhas assim. Que me faz sentir eu. Sabe?
0: É tu e tu no teu cantinho.
1: Exatamente.
0: No teu mundo. Não é mundinho, né?
1: Exatamente.
0: No mundo.
1: Isso.
0: Eles não falam como tem a caixinha dele, a caixinha do nada.
1: Do nada.
0: A mulher tem a caixinha.
1: Tem, claro que tem.
0: É importante ter.
1: Tem mulher que gosta de sair, passear sozinha, almoçar sozinha. Tem mulher que gosta de cuidar do cabelo, de cuidar da pele, enfim. É um momento que ela tem que ter pra ela.
0: E não perde a identidade dela.
1: Exatamente.
0: Nossa.
1: Ela continua sendo esposa, continua sendo mãe, continua sendo profissional em todas as áreas da vida dela, mas ela precisa se encontrar com ela. Então, segundo, cultive interesses, amizades e projetos pessoais saudáveis, né? E pra gente terminar esse ponto, é não permitir que os múltiplos papéis, que é esses que a gente falou, apague quem você é.
0: Excelente. Muito bom.
1: Então...
0: Tá interessante. Tá bom, tá, irmãs? Vamos lá.
1: E aqui pega um pouco, que é, antes de exercer tantos papéis, você é uma pessoa que também precisa de tempo, sonhos e descanso. Então, Provérbios 4:23 vai nos dizer que, sobretudo, o que se deve guardar, guarda o teu coração.
0: As emoções, isso é muito importante, ter esse cuidado emocional, né? A palavra é incrível e reveladora há muito tempo atrás, né? Joyce, existe uma... O que eu posso chamar aqui? Já que a gente está falando do cuidado pessoal, né? Existe uma tríade pessoal do cuidado particular da mulher, um tripé. Existe, por exemplo, Tu falou corpo, falou identidade e agora acabou de falar sobre a questão do coração. Fala mais um pouco sobre isso.
1: Sim, sim, ó. Existe a tríade, que seria o corpo, a mente e a identidade.
0: Isso, identidade.
1: O corpo. O templo físico, né? Que seria o nosso templo físico. Uhum. Físico. O descanso e saúde, né? A mente seria o refúgio emocional, os limites e a partilha. Uhum. E a identidade, então, que seria o coração guardado, sonhos e essência.
0: Os projetos.
1: Exato.
0: Sem se perder, uhum. Né? Como tu mencionou, sem deixar de realizar as atividades e ser ela mesma, né?
1: Se encontrar.
0: Tá. Eu entendo, então, aqui, gente, vamos resumir o que a Joyce falou nessa tríade, que quando a fundação pessoal está bem solidificada, bem consolidada, está fortalecida, automaticamente o lar inteiro prospera, né? Aí os maridos que estão ouvindo, os filhos que estão ouvindo, podem confirmar isso, e eu vejo que não é a questão de cobrança, autocobrança e nem pressão, né, Joyce?
1: Não.
0: Acho que a tranquilidade, a serenidade, a leveza dos papéis, de tudo que está sendo mencionado aqui, é fundamental. O que mais? Vamos lá, vamos aproveitar aqui, porque a gente quer ouvir daqui a pouco o depoimento da Luciana. Não, vamos ouvir agora, porque daqui a pouco vai se desfazer a rede. E aí, quem quiser continuar ouvindo, a gente vai lá no site da igreja, no ipda.com.br, baixa o aplicativo e continua nos ouvindo, porque existem muitas programações no Brasil que voltam para a programação local, mas a gente continua aqui até às 9. Lucas, por gentileza, vamos ouvir a Luciana e daqui a pouco a gente vai fazer um comentário aqui, e eu quero que a Joyce fale a respeito do papel do esposo, que está falando aqui da esposa, né? A mulher e tal. Mas eu sei que existem as atribuições, as responsabilidades do esposo também na vida da mulher com relação ao autocuidado. 8h25, vamos ouvir a Luciana, a gente volta já.
2: A paz do Senhor Jesus, irmãos, esteja hoje e sempre com todos vocês. Meu nome é Luciana, sou de BH. Há mais ou menos uns 3 anos atrás eu tive uma depressão e é uma dor que eu não desejo para ninguém, que não é uma dor que você trata com remédios que logo vai passar. É uma dor da alma, e a dor da alma é uma dor terrível, que eu não desejo para que ninguém passe por isso. Eu como cristã nunca imaginei que eu pudesse passar por isso, porque eu não acreditava. Quando eu vi alguém falar que estava com depressão, eu criticava. Eu falava que isso era frescura, né? Que a pessoa estava precisando de Deus. E não se trata disso, até que isso aconteceu comigo. Então, é uma doença que é silenciosa, né? Que você vai guardando coisas, e isso uma hora explode. Né? Eu fiquei muito magra mesmo. Eu não comia, eu tinha nojo da comida, eu só chorava, eu queria ficar isolada. E quando eu tinha que trabalhar, eu passava maquiagem para ninguém notar a minha tristeza. Né? Então, por dentro, eu estava gritando, pedindo socorro o tempo inteiro. Meus parentes não me apoiou, né? Me via trancado dentro do quarto, não fazia nada. Eu só ouvia que eu estava ficando louca, né? Outros falavam que isso era uma palhaçada, que eu estava fingindo, né? E fora na rua, né? Os amigos, né? Amigos não, colegas, me chamavam de caveirinha, de tão magra que eu fiquei. E eu não confiava em ser humano nenhum, em ninguém mesmo. Até que o Senhor Jesus enviou um rapaz que sentou ao meu lado no ônibus, depois de me ver surtar, totalmente surtada, chorando muito numa estação, e as pessoas me olhando, porque eu surtava. Saía correndo pela rua, eu chorava muito, demais da conta, né? Eu, às vezes, eu gritava a Deus: Senhor, Senhor, tira minha vida, porque eu não quero isso mais, não aguento mais, Senhor, não aguento mais. E a vontade de tirar minha vida era muito grande, muito grande. Eu já tentei pular de uma passarela, né? Eu já tentei. O tempo todo o diabo coloca na sua cabeça, você tem que tirar a sua vida, né? Até que essa pessoa sentou do meu lado e me viu ouvindo louvor, que a única coisa que me acalmava, apesar de estar longe da igreja, era o que me acalmava. Ele viu o meu desespero, sentou do meu lado e pediu para que me desse a palavra do Senhor Jesus. Eu aceitei, ele me viu louvores e todos os dias ele me enviava a palavra do Senhor, né, e me ouvia em louvores e passou a me acompanhar, né? E com o tempo, para a honra e glória do Senhor Jesus, ele trouxe a minha fé de volta em Deus, por ser um homem de Deus, né? Sou livre em Cristo Jesus, sou liberta dessa depressão. E é isso, irmãos, né? O Senhor é a cura, é o remédio. Então, se tem alguém que está passando por isso, procure ajuda sim. E busca o Senhor Jesus, que ele é o médico dos médicos, que vocês vão sair dessa. Que a paz do Senhor Jesus seja com todos vocês. Muito obrigada.
0: Meu Deus, né, gente? Que situação que se encontrava a irmã Luciana. Olha o depoimento dela, que forte, muito forte, na verdade. E ela relata aí toda a dinâmica que ela vivia com relação à depressão, essa perda de peso significante, o bullying que ela sofria, né, Joyce? Uhum. E olha a dor dela na alma, como ela menciona. É,
1: eu notei que ela não tinha rede de apoio, né?
0: Opa, boa.
1: Que é essencial, né, uhum, para quem tá passando essa situação, esse momento, é ter uma rede de apoio, e ela não tinha. Que foi aonde Deus enviou uma pessoa...
0: Opa, um anjo vestido de homem lá, né?
1: Para ser a rede de apoio dela, para tu ver a importância da rede de apoio. Que foi, que entrou, né, a espiritualidade, né, a base, e aí fez com que ela se curasse dessa doença.
0: O que que pode ter mais num caso de uma depressão, Joyce? O que que pode ajudar? Às vezes tem alguma mulher que tem diagnóstico ou não, né? O que que pode ajudar uma paciente que está passando por isso, que às vezes nem, sei lá, nem consultou, ou acha que isso é comum, ou acha que isso é uma aprovação de Deus também, uhum, ela está deprimida, está triste, já faz mais de meses, e aí às vezes não sabe, e está ouvindo a programação aqui, acende uma luz, quem sabe, para procurar apoio, né?
1: Claro, seria terapia com psicólogo, né, que é muito importante, é libertador.
0: Já fiz terapia,
1: Joyce? Já fiz.
0: Como é que foi?
1: Muito bom.
0: Quanto tempo?
1: Fiz um ano e meio.
0: Opa!
1: Direto, né? Agora eu faço esporádico.
0: Mas tu fez terapia por quê? Pode falar uma?
1: Claro, eu fiz por...
0: Não vai falar que foi por causa do casamento. Que...
1: Em 2020 eu tive ansiedade e pânico.
0: Mas as irmãs evangélicas também podem ter.
1: As irmãs evangélicas pode também podem ter.
0: É um mito, então, que já estamos desfazendo aqui.
1: Já, exatamente. Uhum. Todo mundo está sujeito.
0: Opa, boa.
1: Sujeito
0: essa
1: a passar por isso.
0: Qualquer um de nós, né?
1: Qualquer um. Qualquer ser humano.
0: E daí, como é que foi?
1: Foi muito bom. No início, nas minhas crises, me ajudaram muito. E depois foi me ajudando a me libertar de muitas das coisas que eu vivi durante a minha infância, né? Então, hoje em dia, eu me sinto muito mais segura. Uma adulta muito mais segura. Uhum. Né?
0: E dentro da terapia, aquela questão, né? Trabalhando lá os traumas de infância, de adolescência.
1: Isso.
0: Quais gatilhos, qual a dinâmica emocional, psicológica, né?
1: Que é um tema para um outro dia também, né?
0: Boa! Olha aí, ó, a direção da rádio aí, podemos falar sobre isso, né? Desculpa te interromper.
1: Uhum.
0: O que mais tem aí para ajudar? Por exemplo, foi no médico, aí que fez uma consulta, e o médico indicou para terapia. Tem mais alguma
1: claro,
0: intervenção?
1: Tem medicação quando necessário, né? Na época, eu não tomei medicação nenhuma.
0: Certo.
1: Mas hoje eu tomo, uhum, para ansiedade.
0: Opa, então temos aqui outro desmistificando, uhum, mitos hoje. Desmistificando mitos, olha que redundante. Toma medicação para ansiedade, Joyce.
1: Para ansiedade.
0: Está tudo bem?
1: Tudo bem,
0: tá
1: graças a Deus.
0: Está estabilizada?
1: Estou na paz.
0: Sem crises?
1: Na paz.
0: E se não estivesse tomando, quem sabe?
1: Quem sabe estaria passando por momentos de crise, de ansiedade, não sei, né?
0: Viu, irmã? Tá tudo bem. Não tem problema tomar medicação, não tem problema fazer terapia. O que importa é estar bem. Como a Joyce falou, estar em paz.
1: Às vezes não é para sempre a medicação. Mas Opa. Se for, qual o problema, né?
0: O importante é estar bem. Então a Luciana, ela encontra acolhimento, encontra refúgio. E é importante que você que nos ouve tenha esse pensamento, tenha essa ideia. O suporte espiritual é base, né?
1: Uhum.
0: Óbvio. Ir no culto, ter contato com pessoas, frequentar a igreja, ter os seus momentos de meditação, de oração, de ouvir hinos, louvores, né? E eu vejo que tu gosta muito de ouvir músicas pra cima, né, Joyce?
1: Adoro.
0: Quer ver se for pra...
1: Adoro
0: pra,
1: a Deus. O faxinão. Nessas músicas.
0: É, adora.
1: Adoro a Deus.
0: Duas vezes, né? Adoro. Adoro a Deus. Adoro ouvir músicas adorando a Deus.
1: Sim.
0: Né? No faxinão mesmo é só música pra cima, só. Canção alegre. Né?
1: Alegre, pra cima.
0: Porque... Não gosto das melancólicas?
1: Não gosto, porque
0: baixo.
1: Me deixam tristes. É, e eu gosto das que são as batidas mais alegres pra cima, porque me deixa feliz.
0: Certo. Ó, irmã, mais uma dica aí. Toma cuidado com essas musiquinhas pra chorar, hein? Que fomentam e alimentam o choro, a dor, as lágrimas. Pelo amor de Deus, vamos ouvir.
1: E eu notei.
0: Canção alegre.
1: É, e eu notei algumas vezes em mim que ouvindo as músicas mais melancólicas ativavam a minha ansiedade. Eu ficava mais ansiosa e tinha crise de ansiedade. Então essas músicas que são mais alegres me conectam
0: muito.
1: Com Deus, né?
0: Ótimo, maravilha. Nós vamos fazer rede agora e a gente vai continuar aqui falando sobre o esposo, né? Vamos ver qual o papel aqui. Não vai pegar no meu pé aqui,
1: ai,
0: por
1: ai,
0: favor.
1: Ai.
0: Nós estamos ouvindo.
1: Se preparem, esposos.
0: Vamos lá. Falamos já de três pilares, vamos falar de mais um? Diz aí pra nós qual é o quarto pilar nesse papel de autocuidado e de saúde da mulher.
1: Vamos lá. O esposo também participa, né? Aqui não é só a esposa. A gente está falando agora do esposo, que ele também participa. Amar a sua esposa, então, não é apenas perguntar como ela está. É também perceber quando ela precisa de cuidado. Notei que ela está de um jeito diferente. Notei que hoje ela chegou meio para baixo. Então, é cuidar da sua esposa, é prestar atenção nela. E a Bíblia mesmo confirma isso. Maridos, amai as vossas mulheres, como também Cristo amou a sua igreja.
0: Eu acho um desafio muito grande esse, porque às vezes falam, ah, a mulher tem que sujeitar o marido. Ah, ok. E essa parte do marido eu acho pior. Acho que...
1: Perdão.
0: A esposa sujeitar o marido é uma coisa agora. O marido tem que amar a esposa e se entregar e se doar por ela todos os dias, como Cristo amou a igreja, eu vejo um desafio muito grande.
1: Muito grande, muito grande. E assim, também...
0: Amar as vossas mulheres, as vossas esposas, como Cristo amou a igreja, certo? O grande desafio nosso... Lembrou a...
1: Lembrei. Minha fala.
0: Depois eu vou continuar minha linha de raciocínio também, vai lá.
1: A gente faz uma dinâmica aqui no workshop de casais, que é a questão da colocar um de costas pro outro e perguntar que roupa a esposa está vestindo.
0: Ah, verdade, né? Essa é boa.
1: E às vezes não é só a roupa, né, que o marido não observa.
3: Bata.
1: É os sentimentos, é como ela tá, é exaustão, é como ela tá em casa, ele chega e ele acaba não percebendo que a esposa tá pra baixo, né?
0: Então é muito mais do que a própria roupa, então, né?
1: Muito mais.
0: Entendeu, os irmãos que estão ouvindo aí? Não é só notar como é que a esposa tá vestida, né? Vamos dizer aqui, as atribuições, não vamos falar obrigações, né? As atribuições da mulher, não é só se fez as tarefas domésticas ou não. Como que ela está? Como que está se sentindo? Acho que isso é muito importante. Eu dizia, antes de tu comentar, que esse versículo do Efésios 5, 25, às vezes ele é mal interpretado, né? Então você que é marido e está nos ouvindo aí, meu irmão, ame a sua esposa. Ah, mas eu não sou casado. Ame os seus pais, honre os seus pais e cuide-se. Muito bem, você que é jovem, menina, solteira, está ouvindo a programação também, desenvolva o autocuidado, essa autopercepção, até porque, quem sabe, né? Vai chegar o seu momento, vai chegar o seu dia de você ter o seu matrimônio, ter a sua conjugalidade, e eu acho que esse autocuidado já é o pontapé inicial, esse pano de fundo. Mas os meninos que não são casados ainda também entendam que é esse desafio que eu tenho todos os dias. Amar a minha esposa, conquistar ela todos os dias. Eu vejo um dos maiores desafios que nós temos, mas é possível a gente superar e vencer os desafios. Ainda falando sobre marido, o que que tu pode acrescentar mais, Joyce? Aproveita aí, vamos lá.
1: Vamos lá. Para ter um lar saudável, observe. Primeiro ponto, observe. Perceba, então, quando ela está sobrecarregada, mesmo quando ela não fala, porque muitas mulheres não gostam de falar quando estão sobrecarregadas, né? Então, o esposo tem que ter esse olhar de perceber quando a sua esposa ela chegou nesse ponto. O olhar atento evita a exaustão silenciosa, né? Participe. Dividir responsabilidades também é uma forma de amar. O cuidado do lar é mútuo. Ah, um varre a casa, o outro tira o lixo, um lava a louça, o outro seca, né? Um faz uma tarefa, o outro faz a outra. Ajudar a cuidar dos filhos, um dá banho, o outro troca. Então, é dividir, né? Esse apoio.
0: Parceria.
1: Parceria, exatamente, parceria. Então, e o terceiro seria apoie, que é incentive a sua esposa a cuidar da saúde, né? Ah, você já marcou, já agendou a consulta desse mês? Não tô me sentindo muito bem, você já se consultou para procurar saber o que, que é isso, né? Então, descansar e buscar ajuda quando necessário, apoie isso. Aí ela descansar, ah, amor, você tá fazendo muitas coisas, tá trabalhando demais, que tal a gente sair, dar uma descansada, né? O orçamento tá apertado, não dá, né? Mas vai num parque, né? Que é gratuito da sua cidade, vai num parque, dá uma passeada, faz um piquenique, compra umas bolachinhas no mercado. É só a importância de sair de dentro de casa, sair das responsabilidades que ela tem e poder ter um dia tranquilo.
0: Ah, então não tem nada a ver com dinheiro?
1: Não.
0: Ah, porque nós estamos apertados, não tem condições, tem que economizar, não tem nada a ver com isso.
1: Não, então. Nem que seja uma bolachinha e um suco de saquinho. Toalha num gramado e...
0: Quem quer dar um jeito.
1: Quem quer dar um jeito.
0: E quem não quer daí?
1: Só arruma desculpa.
0: Ih, rapaz, tá... Ó, nós estamos falando aqui com a Joyce, ela é do Ministério Mulheres de Fé, aqui da Sede Mundial da Igreja Pentecostal, Deus e Amor. É professora da escola infantil, também aqui o Pequeno Galileu. É terapeuta de mulheres e ela é, graças a Deus, Deus me deu essa benção, ela é minha esposa também. E a mãe da Rebeca que tá aqui, ó. Nem parece que a Rebeca tá comportadinha hoje, a Rebeca tá quietinha.
1: Ela tá com sono, acordou cedo.
0: Acordou cedo, né? Às vezes ela tá falante, hoje ela tá mais quietinha. Não sei se o pessoal tá ouvindo alguma coisinha, acho que não, né? Porque ela não tá.
1: Não.
0: Tá mal falando aqui, mas tá aprendendo. Mas ela é uma baita de uma locutora lá em casa, né, Rebeca? Nós vamos ouvir daqui a pouco Mulheres Guerreiras com a Daniela Balabem. Mas eu tô gostando dessas dicas aqui porque eu tô aprendendo muita coisa, sabia?
1: Opa, sobre o nosso casamento aqui. Opa, coisa boa.
0: Tô te ouvindo, é bom te ouvir, eu gosto de ouvir. Essa voz aí, calma, serena e tranquila. Vamos lá. O que mais tem aí? Não sei se tem mais pilares, acabou os pilares?
1: Claro, não, calma.
0: Acabaram-se as dicas?
1: Tem mais.
0: Tem mais vasos?
1: Sempre tem. A gente tá tirando aqui da caixa, tem mais.
0: Glória, se tem vaso, o azeite não para.
1: Não. Vamos para.
0: Lá. Fala aí.
1: Vamos lá. Permita ser cuidada. Por quê? Tem mulheres que não, que criam uma barreira e não deixam elas serem cuidadas, né? Elas criam isso de só eu cuido e acabam criando esse muro de proteção. E não tenha vergonha de pedir ajuda. Aceite receber carinho, atenção e apoio sem se sentir culpada, sem culpa. Entenda que descansar não significa ser preguiçosa ou negligente. Ah, hoje eu vou tirar o dia de descanso, né? Eu fiz os meus afazeres, está tudo certo e hoje eu vou tirar meu dia de descanso. Entenda que esse descansar não significa que você é preguiçosa e que você está sendo negligente com as suas responsabilidades, mas que o descanso ele é necessário. Então, né? Quem passou a vida cuidando de todos também precisa aprender a dizer. Agora, deixe alguém cuidar de mim, né? Porque a Bíblia mesmo confirma isso. As irmãs que precisam, pela palavra de Deus, Eclesiastes diz, melhor serem dois do que um.
0: Com certeza, né? Acho que essa reflexão é muito boa. O permitir ser cuidado. Às vezes tem mulher que não se permite também.
1: Exato.
0: Né? Outra... Tem mulheres que não permite nem descansar, nem... Ah, vou tirar um soninho aqui. Ah, eu vou deixar a louça para depois. Eu vou lavar a roupa depois, não agora. Ah, eu vou... Enfim, desenvolver esse autocuidado é fundamental. E às vezes, como tu falou, acho que no primeiro bloco, né, que o marido também precisa fazer parte e ensinar principalmente os meninos. Ensinar os meninos, os adolescentes, os garotos, a eles terem essa responsabilidade doméstica, porque quando eles casarem, eu vejo assim do ponto de vista psicológico já, né, olhando lá na frente, eles não vão ter a esposa como empregada.
1: Exato.
0: Mas eles vão colaborar. Exato. E essa mutualidade, né? Enquanto um faz, como tu mencionou aqui, enquanto um faz uma coisa, o outro faz outra. Eu acho legal porque na nossa casa a gente procura fazer isso. E aí é mais um toque, né? A mulher precisa, desculpa, raciocínio rápido aqui. A mulher precisa permitir-se descansar. Não tem problema. Hoje eu não tô legal. Hoje eu não tô bem. Não, eu tenho que estar bem sempre.
1: Exato.
0: Lembra que aquela expressão eu falei da mulher de fé? A mulher de ferro?
1: Uhum.
0: Não existe a mulher de ferro, né? Existe a mulher de fé. Mas e aí?
1: Então, eu queria comentar aqui que no início, quando eu comecei a trabalhar em casa, eu comecei num foco acelerado.
0: Uhum.
1: E aí, quando eu ia descansar, eu me cobrava e dizia assim, eu tô perdendo tempo.
0: Opa.
1: Então, quando eu ia dar uma dormidinha de meia hora depois
0: não
1: do almoço.
0: Pode.
1: Não posso,
0: proibido.
1: Eu tô perdendo tempo.
0: Tem que
1: Exato.
0: Produzir.
1: Ah, eu vou parar aqui e fazer alguma coisa com a Rebeca. Eu não posso, eu tô perdendo tempo. Então, eu cheguei nesse ponto e aí eu peguei e parei. Não são necessários. Tudo, há tempo para todas as coisas.
0: Tu acha que uma agenda pode salvar uma mulher, não?
1: Salva.
0: Pode salvar um casamento?
1: Salva um
0: casamento. Pode salvar uma família?
1: Com certeza.
0: Uma agenda?
1: Com certeza.
0: Ah, legal. Estamos falando do Outubro Rosa, né?
1: Exato.
0: Aí, parabéns às mulheres que chegaram agora, estão nos ouvindo aí, com essa voz feminina, hoje aqui na nossa programação especial. Geralmente, os ouvintes estão acostumados com o pastor Erwin de la Lande. Ele está sempre conosco aqui. E aí, hoje, como é esse mês especial das mulheres, a direção aqui nos sugeriu, então, que convidasse, né? É a Joyce, que vai ser a nossa palestrante. Atenção, Brasil!
1: Que glória!
0: A Joyce vai ser a nossa palestrante no dia 18 de outubro. Não agora, porque agora é dia 11, né? Dia 18 de outubro, nós teremos aqui na Sede Mundial o nosso workshop para casais. E a Joyce vai palestrar no Outubro Rosa e vai falar justamente sobre esse tema, claro, com mais tempo. Sem ser interrompida, né, Joyce? Fica tranquila, tá? Tu vai ter o microfone só pra ti. Não vai ser uma entrevista, uma programação, mas ela vai tocar direto aí. A gente vai ter transmissão. E você pode assistir através do YouTube oficial da Igreja Pentecostal Deus e Amor. A gente está transmitindo desde junho, né?
1: Uhum.
0: Junho, julho, agosto, setembro. Será a quinta edição. Em áudio e vídeo, e você pode já na semana já sobe o link no YouTube para você divulgar para o máximo de mulheres de fé, até para as mulheres que se acham de ferro, né?
1: Exato.
0: Para desmistificar muitas ideias, para não dizer mitos, muitas coisas relacionadas ao universo feminino que a Joyce vai trazer. E aí, claro, vai ter as dinâmicas normal, como tem todo mês aqui para os casais. Os depoimentos, as declarações, eu te garanto que os homens vão caprichar e eu sou um dos tais.
1: É?
0: Vou fazer uma declaração, Joyce.
1: É mesmo?
0: Opa, quem tá ouvindo é testemunha, porque vai chegar no dia, eu já tô ensaiando, tô me preparando. Vai chegar na hora, não vai sair nada. Tem que ser na hora mesmo.
1: Claro.
0: Que vim do coração, que vim da alma. A gente vai, se Deus quiser, Deus vai me ajudar, vamos fazer.
1: E tem coffee break.
0: Opa, no final, né?
1: Tem, pra quem participa presencial conosco.
0: Ah, muito bom, né?
1: Foi muito bom.
0: Setembro Amarelo, falando sobre saúde mental no casamento. Inclusive, tá lá, você pode entrar no YouTube.
1: Nossa,
0: muito bom, né?
1: Foi muito bom.
0: Setembro Amarelo, falando sobre saúde mental no casamento. Inclusive, tá lá, você pode entrar no YouTube.

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0: Uma, né?
1: Sua esposa chega ao limite para perceber que ela precisava de você.
0: Maravilha. Uhum. É isso aí. Peguei essa visão.
1: O esposo é a base da esposa.
0: Uhum. Viu? Maridos, assim disse a irmã Joyce, né? Como é que é? Não espere que a sua esposa chegue no limite.
1: No limite.
0: Pra perceber que ela...
1: precisa de você.
0: Tá, vou anotar essa daí. Vamos lá, Lucas. Vamos ouvir Daniela Balabem, Mulheres Guerreiras. E a gente volta pra falar sobre o ecossistema do cuidado. O nosso convite, a gente faz a oração com a Joyce. E a gente fecha bonito aqui pra glória de Deus. 8h49, voltamos já já.
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0: Vamos lá, Lucas. Olha só que linda essa canção da Daniela, animada, né? Tu gosta de canção assim, né,
1: Jair? Pra cima.
0: Pra cima, né? Tá cantando aí de fundo Mulheres.
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3: Confira a hora certa.
4: 8h53.
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6: 9 horas.
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1: Consumo de sódio. Moderação é um dos passos para a vida saudável. O consumo excessivo de sódio pode causar diversos problemas de saúde, como a retenção de líquidos, hipertensão arterial, doenças cardíacas e renais. Muitos alimentos, especialmente os industrializados, contêm grandes quantidades de sódio e muitas vezes sem que o consumidor perceba. Até alimentos que não têm um sabor salgado, como bisnaguinhas e biscoitos recheados, também podem conter sódio. De acordo com a OMS, o consumo diário ideal de sódio é de até 2.000 miligramas para reduzir o risco de hipertensão e doenças cardiovasculares e renais. O Ministério da Saúde e a Anvisa firmaram um compromisso com a indústria alimentícia para reduzir o teor de sódio em alimentos processados. Mas é fundamental que os consumidores estejam atentos aos rótulos dos produtos para controlar a ingestão dessa substância. A alimentação e a saúde. Saiba como a alimentação influencia no funcionamento da tireoide. A glândula. Saiba como a alimentação influencia no funcionamento da tireoide. A glândula tireoide desempenha um papel crucial no funcionamento do organismo, sendo responsável pela produção dos hormônios T3 e T4 que regulam o metabolismo. Quando há uma produção insuficiente desses hormônios, caracteriza-se o hipotireoidismo. É uma condição que pode causar sintomas como falhas de memória, dificuldade de concentração, insônias. No surgimento quanto no agravamento do hipotireoidismo. Micronutrientes como iodo, selênio e zinco são essenciais para a produção e função adequada dos hormônios da tireoide, enquanto substâncias como glúten, isoflavonas e flavonoides podem interferir no funcionamento da glândula, contribuindo para o aparecimento do problema. Embora a alimentação seja um fator importante, a reposição de hormônios tireoidianos, conforme orientação médica, geralmente é necessária para controlar a doença. O tratamento é feito com a ingestão diária de um comprimido para substituir a função da tireoide e garantir o bem-estar do paciente. Portanto, uma dieta equilibrada pode auxiliar na prevenção e controle do hipotireoidismo, mas a reposição hormonal é frequentemente necessária para o manejo eficaz da doença.
2: 9 e 4.
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15: Lembre-se do seu Criador enquanto você ainda é jovem, antes que venham os dias maus e cheguem os anos em que você dirá: não tenho mais prazer na vida. Lembre-se dele antes que chegue o tempo em que você achará que a luz do sol, da lua e das estrelas perdeu o seu brilho e que as nuvens de chuva nunca vão embora. Então os seus braços, que sempre o defenderam, começarão a tremer e as suas pernas, que agora são fortes, ficarão fracas e os seus dentes cairão. E sobrarão tão poucos que você não conseguirá mastigar a sua comida. A sua vista ficará tão fraca que você não poderá mais ver as coisas claramente. Você ficará surdo e não poderá ouvir o barulho da rua. Você quase não conseguirá ouvir o moinho moendo ou a música tocando. E levantará cedo quando os passarinhos começam a cantar. Então você terá medo de lugares altos e até caminhar será perigoso. Os seus cabelos ficarão brancos e você perderá o gosto pelas coisas. Nós estaremos caminhando para o nosso último descanso e quando isso acontecer, haverá gente chorando por nossa causa nas ruas. A vida vai acabar como a lamparina de ouro cai e quebra quando a sua corrente de prata se arrebenta, ou como um pote de barro se despedaça quando a corda do poço se parte. Então o nosso corpo voltará para o pó da terra de onde veio e o nosso espírito voltará para Deus que o deu. O fim de todas as coisas é: teme a Deus e obedeça a sua palavra, porque este é o dever de todo ser humano. 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
4: A paz do Senhor Jesus, amados, quem vos fala, seu irmão em Cristo, pastor André Martins Matias. Neste momento, venho trazer uma reflexão para todos vocês, subordinada ao tema Conhecendo a Cristo. Você sabe quem é Jesus? Você conhece Jesus? Porque para muitos, Jesus é uma espécie de Papai Noel que de vez em quando lhe traz um presente. Para outros, é uma espécie de agente do corpo de bombeiros que vai ser chamado somente quando a casa estiver pegando fogo. Para outras pessoas, é como uma espécie de garçom que lhe servirá conforme as suas necessidades. Todavia, quem é Jesus? A Bíblia vai falar sobre Jesus. Mais de 600 vezes a Bíblia do Novo Testamento vai falar que Ele é Senhor. Ele é nosso Senhor. E para ser Senhor, subentende-se que somos súditos dEle. Mas como conhecê-lo? Como identificá-lo? Bem, para compreendermos, quero lembrar de vocês sobre a história de José. A Bíblia diz que José foi vendido ao Egito, lá se tornou governador. E certo dia os seus irmãos vieram de Canaã para visitá-lo. E ali José alimentou a eles. Mas eles não conheceram José. Não conheceram José. José deu comida a eles, vendeu comida, encheu o saco deles de cereais para levarem para casa. Eles levaram bastante cereais para casa, bastante alimento. Mas eles não sabiam que era José que ali estava. Se perguntasse quem é este homem que está matando a vossa fome, que está cuidando de vocês, eles diriam, é Zafenate Paneia. Não sabia que ali estava José, o seu próprio irmão. Inclusive, diz a Bíblia, no capítulo 43 de Gênesis, que os seus irmãos assentaram à mesa com ele. Comeram com ele, mas não sabia quem era ele. Não tinha entendimento. Para prender os seus irmãos em sua presença, José preparou.

0: uma artimanha, fazendo com que o copo dele fosse escondido na mala que pertencia a Benjamim. Tudo isso para prender os seus irmãos na sua presença. Mas seus irmãos não conheciam ele, não identificava que estava diante de José, o seu irmão. Até que um dia, os seus irmãos então se prostram diante dele, chorando, se quebrantando, reconhecendo os seus pecados. Como Judá mesmo vai abrir o coração e vai dizer: Deus achou os meus pecados. Não tem como esconder. Capítulo 44, versículo 16, ele reconhece que Deus estava vendo. Então não adiantava esconder de ninguém. E ele abre o coração. Os seus irmãos choram diante de José, reconhecendo as suas falhas, reconhecendo os seus erros, reconhecendo que eram culpados da tristeza de seu pai, que era o culpado dos problemas, das mazelas que haviam caído sobre a família, de tudo de ruim que estava acontecendo com eles. O problema era o pecado deles, o erro deles. E após eles reconhecerem os seus erros, após reconhecer os seus pecados, aconteceu algo interessante, pois o capítulo 45 diz a Bíblia que José então se dá a conhecer os seus irmãos. Aleluia! Você precisa entender que José é um tipo de Cristo. O nome José significa libertador também, salvador também. Sim, José é um tipo de Cristo. E quando falamos de José, quero que você compreenda que estamos falando do próprio Senhor Jesus Cristo. Enquanto nós não reconhecemos as nossas falhas, não baixamos a nossa crista, não descemos do pedestal, nós jamais saberemos quem é Jesus. A igreja está povoada de pessoas que assentam à mesa de Jesus, mas não conhecem o Cristo, que recebe alimentos, que recebe bênçãos, que desfrutam de prazeres advindos da graça e da misericórdia de Jesus, mas não conhece Jesus. Somente quando descemos ao quebrantamento, identificamos as nossas falhas, achamos os nossos pecados, ali sim conhecemos, ali sim começa o momento de dele se revelar a nós. Muitas pessoas passaram muito tempo dentro da igreja, mas Cristo jamais se revelará a essas pessoas, porque elas não identificaram os seus pecados. Essas pessoas não viram, não identificaram as suas falhas, estão se tornando semideuses, não identificam os seus pecados, praticamente querem anular a existência de pecados, ignoram a existência dos seus pecados. Mas essas pessoas não conheceram a Cristo. Quem conhece a Cristo? Somente aqueles que identificaram as suas misérias. Se é imprescindível conhecer a Cristo, o que devo fazer para conhecê-lo? Bem, ao exemplo dos irmãos de José, devemos reconhecer as nossas falhas em oração, nos quebrantando, nos derramando como água, como diz o salmista, e seguindo o exemplo dos discípulos de Emaús. Haviam caminhado com Jesus, Jesus falou com eles, se alegraram, o coração arderam com as palavras de Jesus, mas não identificavam, não conhecia que estava ali diante de Cristo Jesus. Mas a oração fez com que eles reconhecessem. Devemos utilizar a oração e o reconhecimento das nossas falhas, e quando sairmos da oração, de quebrantamento, sairemos edificados, porque ali tivemos um relacionamento com Cristo, e Cristo foi nos apresentado. Quem é Cristo? É o substituto que padeceria pelos nossos pecados, o Messias, o Salvador do mundo, o Senhor de nossas vidas, mas que veio para os que pecaram, os que caíram, os enfermos, porque os sãos não precisam de médicos. Ele veio para aqueles que estavam perdidos. E uma vez que você reconhece quão perdido você está, quantas falhas você tem, você reconhece que precisa de um Salvador. E o Salvador então se manifesta, se apresenta. No livro de Gênesis, capítulo 44 e 45, foi isso que aconteceu. Quando os irmãos reconhecem o quão perdido e pecadores que eram, eles estavam diante de Zafenate Paneah. Agora Zafenate Paneah se apresenta: não, eu sou o José. Fique tranquilo, porque agora ele é José, o Salvador. Uma vez que José é o tipo de Cristo, você deve compreender que quando você reconhece o quão perdido você está, quantas falhas você tem, quanta debilidade há no teu ser, nesse instante, Cristo se revela a você como o Senhor da tua alma, como o Salvador da tua alma. Se relacione com Ele em oração, em quebrantamento, em humildade, e você conhecerá a Cristo. Sem este método, é impossível conhecer o Senhor. conheçamos ao Senhor. Que Deus abençoe a todos.
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2: Meu nome é João Henrique Neis, moro na cidade de Gravataí, Rio Grande do Sul. O meu testemunho, eu desde criança eu nasci numa família católica, muito, muito católica. Tá? Os meus avós, meus pais, né, sempre adoravam santos, sabe? E a minha vida de adolescente sempre foi muito conturbada, né? Sempre usando drogas, usando álcool, brigas, fim de semana, bailes. Foi de adolescente, aí de 10 anos até uns 15, 16 anos. Foi sempre assim. Envolvia em briga em casa, briga com meu irmão, com os meus pais. Mas sempre aquilo, sempre continuando bebendo. Mas também foi sempre assim, sempre conturbada, sempre com álcool, com drogas. Sabe, tava sempre envolvido com mulheres, com uma namoradinha aqui, uma namoradinha ali. Graças a Deus, né, conheci a minha atual esposa. E a gente casou, fez tudo por dentro da lei de Deus, da lei dos homens, né? Mas ela tava desviada e eu continuava católico. E era sempre aquilo, nós bebia, nós fumava. Fim de semana nós ia para baile e chegou um dia que a gente foi para a igreja, foi um fim de semana, acho que um sábado de noite, numa sucursal ali em Gravataí mesmo. Deus é amor, para a igreja Deus é amor, né? Que a minha esposa, ela resolveu reconciliar com Jesus. E daí a partir dali, sabe, eu comecei a gostar mais, a conhecer mais a palavra. Ela começou a me ensinar mais da palavra, da palavra de Deus. A gente começou a ir mais seguido na igreja. A gente estava indo durante a semana, fim de semana. E chegou um dia que eu senti no meu coração que eu tinha que aceitar Jesus. Porque não dava mais, sabe? Eu sentia dentro de mim que eu não estava em paz, eu não estava bem comigo, sabe? E eu aceitei Jesus, sabe? E a partir desse dia, sabe, a minha vida assim mudou completamente. Foi uma das melhores decisões que eu já tomei na minha vida. Foi aceitar Jesus, entrar para o ministério. Tenho um temor, hoje em dia eu tenho um temor muito grande. A minha vida hoje é melhor. Tendo Deus, sabe? Tu tendo essa paz no coração, tu consegue passar. Meu nome é João Henrique Inês, eu moro em Gravataí, Rio Grande do Sul. Amém.
3: Gonçalo da Silva, irmão. Contar a bênção da minha neta, irmão, que ela tava querendo trabalhar e eu fiz um voto com o Senhor aqui na campanha. Jesus, abre as portas do emprego pra minha neta. Hoje já faz uma semana, irmão, que ela tá trabalhando para a honra e a glória do Senhor Jesus. Eu tenho mais bênção também nessa campanha, meu irmão. Lá de Vitória do Espírito Santo, minha prima foi pro hospital fazer uma cirurgia de vesícula. Quando ela subiu pra mesa, pra sala de cirurgia, ela infartou. Minha prima me ligou falando que ela estava internada no UTI. Eu orei e falei para ela, estou na campanha, confia que o Senhor vai dar a vitória. Quando foi no outro dia, minha prima já me ligou, tia, minha mãe já está no quarto, já saiu do UTI. E assim eu agradeço a oportunidade em nome de Jesus. Cereço é Rua Angel de Souza, número 4, Cidade Líder, Itaquera.
4: Bença, duas bênçãos e uma só. Porque minha mãe mora lá no norte, aí lá ela adoeceu de lepra e entrou em coma, foi para a UTI. Aí o médico falou que se ela escapasse, ia ficar paralítico. E o tratamento ia durar 2 anos. Aí minha irmã, também, que tinha feito uma cirurgia na rótula do joelho, tava com a perna dura e era ela que tinha que cuidar da minha mãe, né?
5: Meu Deus.
4: Ela ligou pra mim, disse, Zé, a nossa mãe tá no UTI e eu tô com a perna dura e eu que tenho que correr pra cuidar dela, né? E tá difícil a situação aqui pra nós. Eu digo, não tá não, minha irmã, tenha fé em Deus, porque Deus é conosco, né? Aí Deus tocou no meu coração para me fazer uma prova com Deus, com a Fundação Reviver. Se Deus ele curar minha mãe e minha irmã, que tem que cuidar da minha mãe, também ela, eu quero a cura da minha irmã. Eu vou fazer um voto de R$100 e vou levar lá na sede mundial, contar a bênção e levar meu voto. Em nome de Jesus. Com uma semana minha irmã foi curada da perna. Com 15 dias minha mãe foi curada de toda a lepra em nome de Jesus. Deus é com esta obra. Meu endereço é Acampamento dos Engenheiros, no, em São Bernardo do Campo, a Estrada do Alvarenga, 10.019.
1: 9h46.
6: A paz do Senhor, eu me chamo Ivanete Lázari. Eu moro aqui em Araquari, Santa Catarina. Eu quero deixar aqui o meu testemunho para agradecer a Deus de um voto a qual eu fiz. Porque meu filho, ele foi acusado por 3 pessoas, uma acusação grave. Há uns 2 anos atrás, houve a audiência com a juíza. Eu pedi muita oração na rádio, pedi oração para os irmãos da igreja, pedi oração para quem eu conhecia que eu podia pedir oração, eu pedi. E fiz um voto com o Senhor. Se Deus desse um livramento para o meu filho naquela audiência, que o inimigo fosse envergonhado, porque o meu filho ele não estava devendo, né, sobre essa acusação que ele foi acusado. E ontem teve audiência com a juíza e as mesmas pessoas que acusaram ele 2 anos atrás foi lá e desmentiu a história. Então eu estou aqui porque eu prometi para o Senhor que se Deus desse o livramento para o meu filho, o inimigo ficasse envergonhado, porque o meu filho não estava devendo essa calúnia. Eu ia gravar o meu testemunho e mandar na rádio. E eu fui revelada logo que aconteceu isso. Eu fui revelada na igreja também que Deus estava dando livramento para uma pessoa da minha família para atrás das grades por causa de uma calúnia. E essa calúnia era falsa. Então ontem se cumpriu a revelação, né? E também Deus ouviu nossas orações, né? Agradeço a Deus, agradeço os irmãos da rádio de São Paulo também, que a gente sempre pede oração, manda mensagem pelo WhatsApp, né? E vocês oram e Deus responde. Então esse é o meu testemunho. Eu me chamo Ivanete Lázaro e moro aqui em Araquari, Santa Catarina. Amém.
7: Meu nome é Isabel Cristina. Eu moro na Itaquera, né? Eu vim aqui para contar um testemunho para glorificar o nome do Senhor, que Deus tem feito na minha vida. Foi num sábado, eu estava bem, né? Eu fui indo embora para casa. Aí caí no ponto do ônibus, né? Eu tive um infarto. Quando eu acordei, eu estava no hospital já. Eu fui no sábado, acordei numa terça à tarde. Eu estava entubada, né? E o médico falou para minhas irmãs, que minhas irmãs foram lá. O médico falou para elas que é para elas se conformar, que eu já tinha ido, que eu estava só no aparelho, né? Mas a minha irmã, que é da igreja, né, Deus e Amor, ela falou que ela confiava no Senhor. E eu era uma serva de Deus e jamais o Senhor ia deixar eu morrer desse jeito, né? E o médico falou assim, a fé de vocês, Deus abençoe a fé de vocês, né? Mas só que o meu diagnóstico, ela não vai sobreviver. Vocês podem ficar conscientes disso, né? Se ela voltar, que eu não dou certeza, se ela voltar, ela não vai nem andar e nem falar. Ela tá ligada só no aparelho, só desligar o aparelho ela já era, né? Aí a minha irmã falou assim, eu confio em Deus, eu tenho fé em Deus que ela vai andar e vai falar e vai voltar também, para glorificar o nome do Senhor, né? E ela pediu também, quando eu tava lá entubada, né, que eu fiquei entubada, ela pediu para a Igreja Deus e Amor levantar em oração, pedir para as irmãs levantar em oração, né? E pela misericórdia de Deus, quando foi na terça-feira, eu já tinha acordado, né? Aí quando a médica chegou, que eu estava no quarto, a médica levou um susto. Aí falou assim para mim, você aí? Eu falei, eu tô aqui. Ela falou assim, você tinha morrido. Eu falei, não. E quem dá a última palavra é Deus. É Deus que dá a última palavra, irmãos. Então Deus trabalhou. Louvado seja o nome do Senhor, que não era para mim estar aqui, né, irmão? Mas Deus teve misericórdia através da oração dos irmãos. Graças a Deus que eu estou aqui, né? E o médico falou que eu não ia andar, não ia falar, né? E eu estou aqui, ó, andando, falando e contando testemunho para a glória de Deus, para que o nome do Senhor seja glorificado. Foi uma obra maravilhosa. Não desista, não desanime, não desista. Confia no Senhor, que quem dá a última palavra é Deus. O médico pode se desenganar, que nem desenganaram, mas quem deu a última palavra é Deus. Meu nome é Isabel Cristina da Silva Souza, eu moro na Venha de Itaquera e agradeço a Deus por eu estar aqui contando esse testemunho, né? Eu vou ficar toda a vida glorificando o nome do Senhor.
5: Eu me chamo Irene Rodrigues dos Santos Melo e eu conheci a Jesus através de uma enfermidade, né? Eu tinha 12 anos de idade. E ali eu fiquei muito enferma mesmo. É, ia nos médicos, o médico não achava, né, a enfermidade. E eu fui desenganada da medicina. Eu estava de um jeito, eu não andava, eu não falava, eu escutava vozes, entendeu? Eu estava esperando só a hora de morrer, para morrer em casa. Comecei a beber. Eu usava aquelas roupas escandalosas que não agradava a Deus, tudo que o mundo assim oferecia. Satanás, ele jogou para cima de mim. Eu ia dormir e eu começava a descabelar, me descabelar. Não tinha força, Satanás colocava na minha mente que eu tinha que tirar a minha vida, que se eu tirasse a minha vida, ia se resolver. Mas só que Deus tinha assim, misericórdia da minha alma, né? Porque mesmo eu ali afastada da presença do Senhor, Deus, ele cuidava de mim. E ali Deus enviou um casal de evangélicos. Esse casal, eles oraram em meu favor e eles perguntaram para mim que se Jesus me curasse, se eu aceitaria ele. Eu falei sim, que aceitaria sim, em nome de Jesus. E ali eles fizeram uma oração em meu favor e foram embora. Depois que eles foram embora, eu pude ver o agir de Deus na minha vida. Foi o primeiro milagre que eu pude contemplar de Deus na minha vida, porque depois que eu recebi a oração, né, que eu comecei assim, eu senti Deus assim me fortalecendo, fortalecendo os meus músculos. Eu comecei a andar, eu comecei assim a me alimentar. E aí eu tinha um rádio na minha casa, eu comecei a ouvir, né, rádio da Deus é Amor, programa da Deus é Amor. E ali Deus foi trabalhando no meu coração. E eu falei para o Senhor: Senhor, me leva para uma igreja onde eu possa sentir a tua presença. Eu nunca tinha entrado nessa igreja, mas eu odiava ela com todas as minhas forças. Eu não entendia que era Satanás que fazia isso, né? Às vezes eu ia fazer caminhada, a igreja era de um lado, eu passava do outro lado da calçada. E ali, se arrastando, eu fui para uma igreja e aceitei Jesus de corpo, alma e espírito. Louvado seja o nome do Senhor. E ali, glórias a Deus, eu ouvindo o programa, quando foi um dia, eu chamei o meu esposo, que chamava ele para ir na igreja. Ele falava que ele não ia, que jamais ele ia ser crente, que ele jamais ele ia andar para a igreja com a Bíblia debaixo do braço. Toda vez que eu chamava ele para a igreja, era uma discussão. E ali eu falei: Senhor, me dá sabedoria, Jesus, para que eu possa, sim, ganhar o meu esposo também, para que possa levar ele para a igreja. Aí quando foi um dia, eu falei: Gi, eu estou indo para a igreja, você quer ir comigo? E ali, automaticamente, ele falou: vou. Ele tinha acabado de perder todos os documentos, que ele tinha bebido muito numa noite anterior, e bateram nele, ele estava todo machucado. E ali nós fomos para a igreja, irmão, engraçado, louvado seja o nome do Senhor, que nós passamos em frente à igreja, Deus é Amor, tinha umas 4 pessoas, era numa segunda-feira. E passamos: não, vamos naquela outra igreja, que aquela outra igreja está cheia, está sempre cheia. Só que quando chegou lá, a igreja estava fechada. Eu falei: Gil, é para aquela igreja que Deus quer que a gente vá, porque ela tem pouquíssima gente, mas é ela que está aberta, né? É ela que está aberta para nos receber. E ali, irmãos, quando nós colocamos os pés na casa do Senhor pela primeira vez, era uma segunda-feira, eu já pude ver o trabalhar do Senhor na minha vida, na vida do meu esposo. Deus, ele libertou meu esposo, que fumava 3 maços de cigarro por dia, libertou ele assim da bebida, assim de uma hora para outra. Deus libertou o meu esposo. O
8: meu esposo, ele não conseguia parar empregos, Deus abriu a porta de emprego, eu não podia ter filhos, e Deus revelou que estava abrindo a minha madre, e hoje eu tenho dois filhos lindos, maravilhosos, eu só tenho bênçãos, só tenho vitória para contar. A partir do momento que eu coloquei os pés na igreja pentecostal, Deus é amor, Deus, ele tem agido em meu favor, em favor da minha família, eu só tenho bênçãos, só tenho milagre para contar da parte do Senhor. E eu quero falar assim para todos, glórias a Deus, que ainda não conhece a Jesus, dá um passo para Jesus, aceita Jesus, porque Jesus, ele tem vitória para sua vida, para sua família, e cada vez que você coloca os pés na casa do Senhor, você só tem bênçãos para contar. Eu me chamo Irene, eu moro no Vale do Sol, em Barueri, na rua Mississippi 343, casa 4.
9: Meu nome é Iranildes Ferreira Brasileiro dos Santos, moro em Itacoaxetuba. Eu frequento uma outra denominação, né? Mas conforme a minha denominação não tem uma rádio específica, eu ouço a Deus é Amor, que é uma rádio que para mim traz muitas coisas boas, né? Que eu escuto e aprendo muito também, né? E o que acontece? Minha filha ficou grávida sem poder, porque ela tinha tido um câncer de tireoide, tomado iodoterapia. E a médica falou que naquele ano ela não podia ficar grávida. E ela ficou. E ali a gente ficou com muito medo da criança nascer com problema, porque não poderia ficar grávida, porque o iodoterapia podia acarretar algum problema de saúde na criança, né? E ali a gente ficou apreensivos, tensos, né? E eu, conforme eu ouvi as pregações da madrugada, ou durante o dia, as orações do meio-dia, eu fiz o ponto, mas não comentei nada com ela, eu fiz comigo mesmo, né? E com Deus, né? No meu particular. E aí falei pra Deus que se ele trouxesse ao mundo a minha neta com muita saúde, alegria e paz, que eu viria na igreja, assistir um culto com a minha neta, traria mais pessoas. E graças a Deus, Deus foi fiel comigo, assim como eu estou sendo com ele agora, né, irmãos? É isso que eu digo. A gente, quando vota, tem que cumprir, né? Em toda honra e toda glória seja dada somente ao nosso Senhor Jesus Cristo, né? Hoje minha neta está completando 4 meses, né? E graças a Deus ela está bastante saudável, está com 4 meses com 8 quilos e pouco, está tudo normal, dentro da normalidade. É como eu estou dizendo, minha netinha chama Valentina, muito lindinha, muito saudável. E Deus honrou com certeza o voto que eu fiz com ele, né, irmãos? Então que os irmãos, sempre que tiver algo para fazer com Deus, um pedido, que os irmãos façam, mas que os irmãos também possam cumprir, né, irmãos? Que a gente, sendo fiel a ele, ele vai ser fiel a gente. Muito obrigado, irmãos, e a paz de Deus com todos.
1: 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Quanto sofrimento, desilusão, tristeza e angústia na sua vida, caro amigo ouvinte. Você vive chorando, pensando: Deus se esqueceu de mim. Deus me abandonou. Deus não quer mais nada comigo. Você está enganado. Deus te ama. Deus te quer bem. Deus quer abençoar a sua vida. Você está pensando em tirar a sua própria vida? Você pensa em fugir de tudo e de todos? Esconder-se e dizer: ninguém gosta de mim? Você está debaixo de uma depressão? Preste muita atenção. Deus te ama, porque de tal maneira ele enviou seu único filho para que todo aquele que nele crê não pereça, mas tenha vida eterna. Jesus, ele morreu. Morreu pelos teus pecados em uma cruz de dor, sofrimento e angústia, para te dar a paz e a tranquilidade. Ele mesmo disse bem claro: eu sou o bom pastor, e o bom pastor dá a vida pelas suas ovelhas. Ele chegou a dizer mais ainda: vinde a mim todos que estão cansados e oprimidos, e eu vos aliviarei. Caro amigo ouvinte, lembre-se de uma coisa: Deus nunca vai te desamparar. Esforça-te, tem bom ânimo e venha participar de uma concentração na Igreja Pentecostal. Deus é amor e a sua vida não será mais a mesma. 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

0: 9:59.
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5: E chegou o momento de informação aqui na Rádio Deus é Amor. Seguro residencial. Escolha com cuidado. Na hora de manter a sua casa protegida e evitar dor de cabeça com possíveis problemas, não há dúvidas que um seguro residencial é uma ótima alternativa. No entanto, essa escolha requer cuidados, pois muitos fatores podem estar envolvidos nesse processo de contratação. Esse tipo de seguro é totalmente personalizado e o contratante escolhe que tipo de cobertura ele gostaria de incluir na apólice. Vale ressaltar que, como qualquer outra modalidade de seguro, existe a cobertura básica, na qual estão incluídos danos causados por explosão e incêndio, por exemplo. Mas além da cobertura básica, o contratante tem a possibilidade de incluir outros tipos de cobertura que fazem sentido para sua realidade e que podem incluir danos elétricos, roubo e furto de bens, vazamento de tubulações e desastres naturais, como furacões e vendavais, entre outros. O valor da indenização, claro, será baseado nas características do contrato e no valor estipulado pelo imóvel no momento da contratação. Os seguros residenciais, usualmente, são contratados por meio de um corretor que faz a intermediação entre o consumidor e a seguradora. Mas atenção, o profissional precisa ser registrado na Superintendência de Seguros Privados. Depois de se assegurar que o corretor e a seguradora são idôneos, o próximo passo é ler o contrato com atenção antes de assiná-lo. Ressarcimento de dinheiro. Quando é possível solicitar? Saiba mais. O ressarcimento de dinheiro é um direito assegurado ao consumidor diante de algumas situações. Por isso é importante que os consumidores saibam quando podem solicitar o reembolso e fazer valer seus direitos após passar por algum problema de consumo. Um dos direitos previstos pelo Código de Defesa do Consumidor é o de ressarcimento de valores diante de algumas situações. Isso significa que o consumidor pode receber de volta o dinheiro pago por um produto ou serviço quando há um problema de consumo, como o produto com defeito, descumprimento da oferta, entre outros. Todas essas situações são previstas pelo Código, que é o guia com todas as regras sobre as relações de consumo. Através desse código, o consumidor pode se orientar sobre seus direitos e reivindicá-los quando houver irregularidades. A política de reembolso varia entre as empresas. De toda forma, o procedimento adotado deve estar de acordo com os direitos do consumidor, em especial aqueles previstos no Código de Defesa do Consumidor.
0: 10:04.
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5: Lembre-se do seu Criador enquanto você ainda é jovem, antes que venham os dias maus e cheguem anos em que você dirá: não tenho mais prazer na vida. Lembre-se dele antes que chegue o tempo em que você achará que a luz do sol, da lua e das estrelas perderam o seu brilho e que as nuvens de chuva nunca vão embora. Então os seus braços, que sempre o defenderam, começarão a tremer e as suas pernas, que agora são fortes, ficarão fracas. E os seus dentes cairão e sobrarão tão poucos que você não conseguirá mastigar a sua comida. A sua vista ficará tão fraca que você não poderá mais ver as coisas claramente. Você ficará surdo e não poderá ouvir o barulho da rua. Você quase não conseguirá ouvir o moinho moendo ou a música tocando e levantará cedo quando os passarinhos começam a cantar. Então, você terá medo de lugares altos e até caminhar será perigoso. Os seus cabelos ficarão brancos e você perderá o gosto pelas coisas. Nós estaremos caminhando para o nosso último descanso. E quando isso acontecer, haverá gente chorando por nossa causa nas ruas. A vida vai acabar, como a lamparina de ouro cai e quebra, quando a sua corrente de prata se arrebenta, ou como um pote de barro se despedaça, quando a corda do poço se parte. Então, o nosso corpo voltará para o pó da terra de onde veio, e o nosso espírito voltará para Deus. E o deu. O fim de todas as coisas é temer a Deus e obedecer a sua palavra, porque este é o dever de todo ser humano. Enquanto você tem oportunidade, compareça na Igreja Pentecostal. Deus é amor, e entregue a sua vida ao Senhor Jesus e passe a andar na presença de Deus.
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3: Aqui é o seu irmão em Cristo, pastor Júlio Souza. Estamos juntos para mais um momento de reflexão na palavra de Deus. O tema de hoje é: os que guardam a palavra serão guardados por Deus. A leitura está no livro de Apocalipse, capítulo 3, versículo 10. Diz assim a palavra de Deus: como guardaste a palavra da minha paciência, também eu te guardarei da hora da tentação que há de vir sobre todo o mundo, para tentar os que habitam na terra. Filadélfia foi fundada pelos cidadãos de Pérgamo. Estabeleceu-se a comunidade em uma zona fronteiriça, como uma entrada à mesata central da Ásia Menor. Os cidadãos de Filadélfia conseguiram manter os bárbaros afastados da região e introduziram a cultura e o idioma grego. A cidade foi destruída por um terremoto no ano 17 d.C., até o ponto que boa parte da população preferiu viver fora dos limites da cidade. A carta à igreja de Filadélfia não contém nenhuma palavra de repreensão. Até os dias de hoje, esta cidade asiática tem um grupo de cristãos. Embora tão digna, esta igreja, não obstante, estava para conhecer um período de provação. Observe atenciosamente que a palavra aqui é provação, não tribulação. Mas, na tentação, os crentes seriam divinamente guardados. Estamos diante da evidência do cumprimento das palavras do Senhor Jesus. Naquilo que ele rogou ao Pai, em sua oração sacerdotal, no Evangelho de João, capítulo 17 e no versículo 15, onde ele disse: não peço que os tires do mundo, mas que os livres do mal. Aquela igreja estava prestes a sofrer um momento de provação, mas a promessa era que eles seriam guardados. Há diferentes interpretações quanto ao momento escatológico desta tentação. Contudo, o nosso propósito aqui nesta reflexão não é trazer discussão em torno de polêmicas, mas vamos entender as diferentes visões. Alguns acreditam que "te guardarei da hora da prova" significa que virá um tempo de grande tribulação no que os crentes serão livrados. Outros interpretam que a igreja viverá durante a época da tribulação e que Deus a manterá firme em meio dela. Em terceiro lugar, há outros que acreditam que isso se refere a tempos de grande tribulação em geral, os sofrimentos da igreja através dos séculos, sofrimentos naturais, normais, que a igreja sofre durante a sua existência. Repito, nosso objetivo não é percorrer em torno de polêmicas, mas sim de entender a verdade prática que esse texto traz para nós, a verdade essencial, que traz uma revelação prática para a igreja. Qualquer que seja o caso, dentre os citados, a ênfase está na obediência paciente a Deus, sem que se importe o que nos aconteça. Aquela igreja seria livrada de um momento de provação, de um momento de tentação, ou no momento de tentação. Agora, o mais importante aqui era o motivo desta proteção, que aquela igreja seria guardada porque guardava a palavra de Deus, porque preservava a palavra de Deus, porque amava a palavra de Deus e a ela se mantinha obediente. Os cristãos, em geral, têm diferentes dons, talentos, experiências e até diferentes níveis de maturidade. Deus não espera que todos sejamos iguais, mas sim de que usemos nossos dons para Ele, dentro da igreja existem muitos dons, muitas atividades, dentro da nossa liturgia, muitas coisas que são importantes ao culto. Contudo, aquela igreja, ela não foi elogiada pela qualidade dos elementos da sua liturgia. Não digo que isto não é algo importante. Tem um grande valor dentro da igreja presente, deve ser preservado. Aquela igreja, ela não foi elogiada porque era a igreja que mais tinha poder. Hoje em dia, infelizmente, a gente identifica até igrejas ou pregadores que querem competir quem tem, entre aspas, mais poder. O problema é que isto que eles chamam de poder não tem nada a ver com o poder verdadeiro do Espírito Santo, com o poder revelado nas Escrituras. Mas esse poder para eles é a verdadeira bagunça no culto cristão. É um show de heresias, na verdade. Aquela igreja, ela foi elogiada por Deus. Repito, não por ter os melhores elementos na sua liturgia, não por ter, entre aspas, o maior poder do que as demais. O que aquela igreja recebeu como elogio se deve ao fato do seu esforço por obedecer. Deus anima aquela igreja a continuar retendo com firmeza o que ela tem. Nós vemos isto ainda no capítulo 3, versículo 8. Eu sei as tuas obras, eis que diante de ti pus uma porta aberta e ninguém a pode fechar. Tendo pouca força, guardaste a minha palavra e não negaste o meu nome. Deus se agradava daquela igreja, porque ainda que tivesse suas dificuldades, suas debilidades, suas fragilidades, como todos nós temos, isto é natural da nossa existência, mas aquela igreja não usou como desculpa suas dificuldades, suas batalhas e até sua pouca força para deixar de guardar a palavra, mas manteve-se fiel biblicamente. Manteve-se fiel à doutrina primordial, a ela ensinada. Aquela igreja manteve-se fiel aos seus conceitos teológicos. Aquela igreja guardou firme a palavra da verdade. A proteção de Deus para a igreja de Filadélfia se devia a ela guardar obedientemente a palavra do Senhor. Que possamos estar atentos como a igreja de Filadélfia, guardando a palavra de Deus em todo o tempo, sendo fiéis às verdades fundamentais da palavra de Deus, aos ensinos centrais das Escrituras. Que não venhamos a vender a nossa consciência, que não venhamos a vender os nossos valores. Pois, como vemos na igreja de Filadélfia, vale a pena guardar esta palavra. Seremos guardados por Deus. Que Deus o abençoe. Esta foi mais uma reflexão dentro do programa A Voz da Libertação.
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2: Sônia, um dia eu estava em casa, pastor, eu palpei a minha mama e descobri que eu estava com nódulo na mama. E logo eu procurei fazer os exames, a mamografia, e nesse intervalo que eu estava fazendo os exames, aquele tumor cresceu 14 centímetros. Eu fiquei desesperada, porque doía muito, a minha mama já não tinha mais, estava abrindo, entendeu? Então, eu procurei os médicos, me encaminharam para um especialista em Belo Horizonte. Aí eles me enganaram, falou que eu comecei a fazer o tratamento e eles falou que a doença tinha passado para o pulmão. Agravou o pulmão, eu dei embolia pulmonar, parei de andar, entendeu? Eu não conseguia nem tomar banho. E o meu marido, meu esposo, ele é da Igreja Deus Amor, e eu não era. Começou a me levar para a igreja, buscar para mim. Aí eu peguei e falei com o Senhor: Senhor, se o Senhor me curar, porque eu preciso, eu tenho um filho pequeno, eu preciso ser curada. E se o Senhor me curar, eu vou estar indo na sede em São Paulo para contar o testemunho. Hoje eu não tenho mais nada para honrar e curar do nome do Senhor. Que há muita gente que estão desenganados, que não tem mais esperança. Mas o Deus, o Senhor Jesus é a nossa esperança. Porque eu tive essa esperança. Eu vivi esse momento, porque eu sou um milagre vivo. Eu era para estar morta, mas para a honra e glória do nome do Senhor, eu estou aqui hoje para contar o testemunho. Então vem para a Igreja Deus e Amor, faça campanha, porque quando Deus revela, Ele opera. Meu nome é Sônia de Fátima Coelho, moro na cidade de Ouro Branco, Minas Gerais, na rua Fernando de Noronha, número 58, bairro Nova Serrana.

0: Meu nome é Sulamita Prudência da Silva, eu vim da cidade de São Jorge, Santo André, e eu quero contar nesse depoimento uma bênção muito grande que eu recebi do Senhor Jesus Cristo. Faz muitos anos e o Senhor já estava me incomodando para mim vir gravar esse testemunho. Eu tinha uma casa para vender em São Caetano e eu não conseguia vender essa casa. E uma certa noite na igreja teve um culto e eu fiz um voto com o Senhor, prometendo ao Senhor Jesus Cristo que eu ia cumprir com o voto se Ele me abençoasse, preparasse uma pessoa para comprar a casa. Imediatamente Deus preparou uma pessoa. E através de eu vender essa casa, Deus me deu uma casa aqui em Santo André, uma casa nova. E além dessas bênçãos, o Senhor também, o Senhor concedeu dois caminhões para o esposo. O Senhor abriu porta de emprego com meus filhos. Na época, estavam tudo desempregados também. Eu agradeço em nome do Senhor Jesus essa grande oportunidade de estar se dando testemunho, né? Sou moradora ali da cidade de São Jorge, Santo André, né? E meu nome é Sulamita Prudêncio da Silva. E agradeço a oportunidade em nome do Senhor Jesus Cristo. Amém.
1: Meu nome é Suzete Pires Sacramento. Hoje moro em Seabra, Bahia. Quando eu conheci Jesus, eu estava em Salvador, num leito de hospital, enferma. Assim, eu estava muito enferma. Eu estava entre a vida e a morte. Eu tinha uma doença chamada Calazar, que é uma doença de cachorro. E assim, eu saí da minha cidade de Seabra para a capital da Bahia, enferma, entre a vida e a morte, porque eu já não falava mais. Eu tive infecção generalizada em todos os órgãos. Eu não evacuava, era sangue. Não era normal, era sangue. Estava esperando o bebê, eu perdi o bebê. Estava com um baço grande. De lá ele me encaminhou para Salvador e foi lá que eu conheci Jesus. Eu conheci a Igreja Pentecostal Deus é Amor e Deus curou todas as minhas enfermidades. E assim, eu fiquei na Igreja Deus é Amor, sempre havia um apelo, sempre havia apelo. As irmãs sempre falavam para me preparar, para me batizar. Eu tinha vontade, mas não tinha forças para me preparar. E quando foi, eu estava num culto de ensinamento da palavra. A irmã fez o apelo, Deus tocou no meu coração profundamente. E aí eu levantei e aceitei a Jesus. E hoje, para a honra e glória do Senhor Jesus, eu desci as águas, sou batizada. Eu agradeço muito o meu Jesus, tenho recebido muita bênção. Hoje, graças a Deus, a minha vida é uma maravilha. Eu tenho a minha casa própria, graças a Deus. E tudo tem dado certo na minha vida, para a honra e glória do Senhor Jesus. E Deus me deu vitória, para a honra e glória dEle. Eu agradeço a minha oportunidade, em nome de Jesus. Amém.
2: 10h43.
3: Meu nome é Thaís Moraes, tenho 32 anos, vim aqui contar o meu testemunho, né, porque que eu aceitei Jesus, né, Deus e amor. Eu bebia e fumava desde os meus 11 anos de idade, eu bebia muito, assim, nos finais de semana, não conseguia ficar sem, cigarro também era, não, né, não imaginava que eu conseguia ficar sem, passei uma vida até meus 32 anos, assim, dessa forma, casei com 14 anos de idade. E tive uma vida muito atribulada, né? Muito atribulada devido a essas coisas. Aí chegou um tempo que começou a ficar cada dia mais pior, né? Mais difícil. A bebida já não tinha mais graça, já começou a virar mais discórdia dentro de casa. Brigas e discussões. Até que a gente se separamos. Eu acabei ficando bastante depressiva, né? E amargurada com tudo que estava acontecendo comigo. Aí voltamos, reatei o meu casamento e aquela tristeza, aquela angústia ainda não tinha saído de mim, né, do meu ser. Eu fiquei na cama chorando, depressiva, bastante depressiva, não conseguia mais crer em nada, nem acreditar em mais nada, né, só chorava. E até que minha irmã fez uma campanha, né, na casa dela. E ela trabalhava dia sim, dia não, e eu acabei aceitando os irmãos na casa dela, né, da Deus e Amor. Minha irmã também faz parte, e aí eles, o pessoal do evangelismo, né? E aí eles começaram a fazer essa campanha na casa da minha irmã, como a gente morava no mesmo quintal, eu fiz parte também dessa campanha, né? E aí eu comecei a abrir o meu coração mais para Deus, né? Para aquilo que Ele tinha para a minha vida. E aí comecei a ir na igreja junto com a minha irmã, ainda com o coração bastante fechado, sem aceitar ainda muita coisa. E aí foi ministrando, né, devido a essas campanhas. Aí quando acabou a campanha da minha irmã, eu senti vontade de fazer na minha casa, fiz na minha casa também. E aí cada dia foi abrindo, né, o meu coração foi se abrindo mais, até que eu aceitei a Jesus, na Deus e amor. E ali eu tinha muita preocupação, né, de como seria a minha vida, né, que eu fumava, ainda não estava liberta do cigarro, a bebida já estava mais ou menos liberta, conforme a campanha dos irmãos, eu já fui me libertando um pouco. Mas o cigarro ainda não, então eu achava que eu não ia conseguir, né? Mas aí Deus, né, capacita a gente. Aí eu perseverei na presença de Deus, continuei indo para a igreja, me ajoelhando, pedindo a Deus para que eu fosse liberta, né? Para que Ele me libertasse desse vício. E graças a Deus, para honra e glória, eu consegui me libertar desses vícios, do vício do cigarro. E consegui também o meu emprego, hoje eu estou trabalhando, tá só a vitória na minha vida. Tenho uma vida abençoada com Deus, né? Esse é o meu testemunho da minha conversão. Meu nome é Thaís Moraes.
4: Eu saúdo os amados ouvintes da Voz da Libertação, com a gloriosa paz do Senhor Jesus. Aqui quem vos fala é sua irmã em Cristo, irmã Thalita Santos Silva, aqui da cidade de Belém, estado do Pará. Amados ouvintes, eu quero compartilhar com os irmãos a minha convicção. Eu era uma pessoa oprimida, eu era uma pessoa entristecida, eu era uma pessoa até mesmo desenganada pela medicina do homem. Alguns anos atrás, vim conhecer uma mulher e essa mulher me fez uma proposta que eu poderia estar num outro país, o país do Suriname, Paramaribo. Ali ela me fez uma oferta que eu ganharia mais, muito mais do que aquilo que eu trabalhava. Eu fui para aquele país, quando eu cheguei naquele país, eu fui ser garota de programa, trabalhar dentro de um clube de prostituição que entrava às 10 da noite e só poderia sair às 5 da manhã, quando estar ali dentro desse mundo, na bebida, na vaidade, na opressão daquilo que o adversário oferece. Quantas noites eu chorei, quantas manhãs eu não me senti como lixo, como uma mulher sem valor, por estar naquela situação. É sem palavras para descrever como nós ficamos quando estamos oprimidos. É na prostituição, naquela vida entristecida, angustiada. Eu era uma pessoa oprimida, eu era uma pessoa estressada, eu era ignorante, mentirosa, tinha vaidade. Uma certa feita, era um domingo, quando ali eu peguei um dos carros que eu tinha, fui para um clube conhecido e eu cheguei até ali. E antes de eu descer do meu carro, eu parei e as lágrimas começaram a rolar no meu rosto. Eu estava muito triste, angustiada, porque era uma tristeza que tomava conta de mim. Eu não tinha paz, eu não tinha alegria, uma família destruída, uma mulher que não tinha paz de espírito. As lágrimas começaram a cair no meu rosto, amados. Aquela tristeza doía dentro da minha alma. Quando ali eu olhei no meu relógio, era 8h15. Eu falei, hoje eu vou dentro de uma igreja, hoje eu vou procurar uma igreja. Eu preciso a voz do Senhor falar comigo, eu preciso ouvir uma palavra do Senhor. E ali assim eu fiz, amados ouvintes. Eu peguei aquele automóvel, eu saí e fui até a direção de uma igreja naquele país, do Suriname. E chegando ali na igreja pentecostal Deus e Amor, quando chegou lá, eu sentei no último banco da igreja. Eu me sentia a pior mulher que estava dentro daquela igreja. Eu sentia que eu não tinha por que estar ali. Eu sentia dentro de mim que eu não tinha valor. Eu sentei no último banco, cabeça cabisbaixa, de cabeça baixa, eu sussurrava muito, amados ouvintes. Eu não tinha palavra, por porque eu me sentia como se Deus não estava nem ouvindo as minhas orações. Ali Deus tomou o seu servo e ele começou usado pelo Senhor e disse: Ei, você que será aí, levanta a sua cabeça. Deus manda te dizer: levanta a tua cabeça, levanta a tua cabeça. Porque manda o Senhor dizer para ti que o homem não pode te dar valor, mas eu, o teu Senhor, te dá valor, porque para mim tu és um vaso de honra. Grande obra tenho eu se realizar na tua vida. Eu confesso que ali eu fiquei desesperada, mas eu não demonstrei. Eu só estava de cabisbaixo. Ali houve um convite para que eu aceitasse. O Senhor Jesus entrou uma guerra espiritual, porque o anjo do Senhor dizia: vai, mas o adversário dizia do outro ouvido, dizia: não vai. Deus falou grandiosamente na minha vida, amados. Eu não tinha palavras, eu só chorava. E ali o Senhor me chamou até lá frente, e eu fui até lá frente, próximo do púlpito. A igreja, o pastor da igreja, o anjo da igreja fez uma oração para mim. Entreguei a minha vida para o Senhor. Aquela tristeza, aquela angústia que eu tinha, eu não tive mais. A paz entrou dentro do meu coração. A noite que eu não dormia, eu pude dormir, amados ouvintes da Voz da Libertação. Uma nova história Deus escreveu para mim. Uma nova história Deus ele escreveu para minha vida. Um novo nome o Senhor me deu. Grande foi a obra que o Senhor fez. E assim eu aceitei a Jesus na igreja pentecostal Deus de Amor. Hoje eu sou obreira para a glória de Deus desse ministério. Sou muito feliz. O Senhor me concedeu um esposo. Hoje eu sou casada, 6 anos de casados. Hoje eu louvo a Deus porque eu tenho uma vida de paz. Eu tenho uma família restaurada. Eu tenho uma família abençoada. Eu tenho um esposo abençoado. E eu te convido, amados ouvintes, você que estará aí hoje ouvindo esse testemunho, dá um passo para o Senhor, porque Ele é um Deus do impossível, Ele é um Deus que tudo pode. Que esse testemunho da minha convenção possa hoje edificar a tua vida. Essa foi a minha convenção quando eu aceitei a Jesus, e hoje estou de pé pela glória do Senhor Jesus. Me congrego na igreja pentecostal Deus e Amor, aqui na minha cidade, Belém, estado do Pará. O meu nome é Thalita Maria Santos da Silva. Eu agradeço a oportunidade em nome de Jesus.
5: A paz do Senhor Jesus. Meu nome é Tatiane Seifert Paz Ferreira, moro em Uberaba, Minas Gerais. Irmãos, eu com 13 anos de idade, o meu pai batia muito na minha mãe, né? Batia muito em mim. E minha mãe se separou dele, então ele deu um tiro em minha mãe e se suicidou. A minha mãe sobreviveu, mas eu me revoltei muito, comecei a sair, comecei a fumar, comecei a beber, usar drogas e já estava me dando crise de overdose. Eu fui trabalhar e minha prima, que era minha patroa, em vez dela me criticar, ela cuidou de mim e falou do amor de Deus, né, para mim. E falou para mim ir até uma igreja perto da minha casa, que tinha uma igreja que chamava Igreja Deus é Amor, que Deus poderia mudar a minha vida. Então eu fui à igreja, o moço pregando a palavra de Deus, fez o apelo se alguém queria entregar a sua vida a Jesus, e eu ali fui mais do que depressa e pedi para Deus mudar a minha vida. Desde então o Senhor mudou a minha vida. Eu me casei, Deus me fez de mim uma outra mulher, né? Deus me deu mais uma filha, eu já tinha uma, Deus me deu outra. Então Deus me deu novos sonhos que vem se cumprindo a cada dia da minha vida, né? Muitas as pessoas olham para mim e não acreditam o que Deus fez. Nem mesmo eu, às vezes, fico maravilhada, né? Porque a situação em qual eu vivia antes e o qual eu vivo hoje, né? Então Deus transformou a minha vida. Deus fez de mim uma mulher, né? Eu não tinha caráter, eu não tinha paz, não tinha felicidade, né? Então Deus, ele transformou a minha vida, me mudou, né? Eu agradeço muito a Deus por tudo que ele tem concedido à minha vida, né? São muitas bênçãos, muitos livramentos que o Senhor, né, tem nos dado. Eu agradeço demais ao Senhor por tudo que Ele tem feito na minha vida, na vida da minha família, porque Ele faz, né? Eu só tenho a agradecer ao Senhor, porque Deus é maravilhoso. Eu agradeço a minha rica oportunidade, em nome do Senhor Jesus. Meu nome é Tatiane Seifert Paz Ferreira, moro em Uberaba, Minas Gerais.
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1: Dez e cinquenta e nove.
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0: Estamos de volta com você aqui no Voz da Libertação, 11 horas e 7 minutos ao vivo com você diretamente de São Paulo, aqui da nossa Igreja Deus e Amor. Você que está chegando agora, você que sintonizou na rede de rádios Deus e Amor, chegou agora pelas redes sociais também, seja muito bem-vindo. Este é o programa Voz da Libertação da nossa Igreja Deus e Amor, sempre de segunda a sexta, das 10 ao meio-dia, com conteúdos totalmente relevantes e edificantes para você. Aqui a gente fala de Deus, da palavra, temos oração, louvores, testemunhos, participação dos nossos pastores, da nossa diretoria, informações e atualizações da nossa igreja. Então, por isso, você não pode ficar de fora. Eu sou o Ítalo Siqueira e é um imenso prazer estar com você aqui neste programa tão especial. Mas é claro que eu não estou sozinho, né, gente? Pelo amor de Deus, estou muito bem acompanhado com meu grande amigo, irmão em Cristo.
1: Estamos juntos aqui sempre nessa programação abençoada. Eu sou seu irmão em Cristo, Gabriel Araújo. É um privilégio receber vocês agora que estão conectados todos nessa rede de rádio, como diz o nosso amigo, a Rádio Deus é Amor, né?
0: E olha só, gente, o Gabriel Araújo, ele é o nosso teólogo. Ele é o responsável pelas questões bíblicas, pelas respostas, os grandes questionamentos bíblicos. E nós temos todos os dias aqui no Voz a enquete do dia. E hoje não será diferente. Gabriel, por favor, apresenta o que é a enquete do dia, qual é a de hoje, para quem está chegando agora.
1: A enquete, ela faz parte do EBV, Escola Bíblica do Voz, onde nós falamos um pouquinho da porção da palavra, só que diferente do devocional, aqui é o momento que nós fazemos perguntas justamente para testar o seu conhecimento, não só testar o seu conhecimento, como para te ensinar algo proveitoso também. Essa enquete de hoje, ela, ó, só pelo YouTube aqui, temos 122 votos. O pessoal respondeu pelo Instagram, respondendo pelo Facebook e também pela rádio. Muitas respostas já chegaram a nós. E agora vocês, de todos os estados do nosso Brasil e todos que estão conectados, a pergunta da nossa enquete é essa. Preste atenção, anota aí, porque essa é a pergunta da nossa enquete. Em qual cidade Paulo e Silas foram presos, cantaram louvores, à meia-noite viram a prisão tremer? Em qual cidade Paulo e Silas eles foram presos, eles cantaram louvor e à meia-noite viram a prisão tremer? A. Foi em Tessalônica? B. Foi em Filipos? Ou C. Foi na Bereia? Aí é com você de casa, aí eu deixo com você essa parte. Gabriel, como é que eu faço para votar? Simples, ou você que chegou agora, abre o YouTube e lá vai ter a nossa enquete suspensa. WhatsApp para nós, uma mensagem para o WhatsApp 119-8292-3392. É, foi rápido, né? Vou repetir para você poder anotar aí. 119-8292-3392. Só, você chegou agora, só não pode deixar de participar.
0: Muito bem, hoje nós queremos o número máximo de votos e você pode fazer a tua parte, compartilhar, se inscrever e estar por dentro de tudo o que acontece na nossa Igreja Deus e Amor, através do Voz da Libertação. Olha, eu já estou com a minha Bíblia em mãos e sabe o que isso significa? Significa que chegou o momento do nosso devocional. Então, quero convidar você a pegar a tua Bíblia. O texto de hoje está no livro de Atos dos Apóstolos, capítulo de número 16. Nós vamos ler a partir do verso 22. Quero falar um pouquinho hoje sobre orar e louvar no momento da dor, no momento da dificuldade. Será que você consegue? Vamos ao texto para a gente descobrir isso. Atos 16, verso 22 diz: E a multidão se levantou unida contra eles. E os magistrados, rasgando-lhes as vestes, mandaram açoitá-los com varas. E havendo-lhes dado muitos açoites, os lançaram na prisão, mandando ao carcereiro que os guardasse com segurança, o qual, tendo recebido tal ordem, os lançou no cárcere interior e lhes segurou os pés no tronco. Perto da meia-noite, Paulo e Silas oravam e cantavam hinos a Deus, e os outros presos os escutavam. A pergunta que eu já fiz anteriormente, quero fazer novamente, é: será que você teria forças para cantar e orar, mesmo após ter sido acusado, humilhado e agredido? Paulo e Silas foram espancados, foram humilhados publicamente e lançados na prisão, mais profunda daquele local, com os pés presos ao tronco. Eles tinham todos os motivos do mundo para reclamar, chorar ou até blasfemar contra Deus. Afinal, estavam apenas fazendo a vontade do Senhor e foram presos por isso. No entanto, por volta da meia-noite, eles fizeram totalmente o contrário. Em vez de murmurar, eles começaram a orar e a cantar louvores a Deus no meio da prisão. Você sabia que a meia-noite é um período que costuma ser o momento em que as nossas dores pesam mais, doem mais, em que as dúvidas tentam roubar a nossa paz, e aquele silêncio parece gritar nos nossos ouvidos, nos deixando desesperados, apavorados? Talvez você esteja passando pela sua própria meia-noite, enfrentando uma luta na família, no trabalho, na saúde. Mas o exemplo de Paulo e Silas nos ensina que o louvor não depende das circunstâncias. Ele depende apenas de quem Deus é. Quando você decide adorar no meio da dor, quando você decide adorar na meia-noite, a sua perspectiva muda e a presença do Senhor preenche a tua escuridão. Então, meu irmão, minha irmã, não espere a dor passar para buscar a Deus. Abra o teu coração agora mesmo. Fale com Ele com sinceridade. Declare a tua fidelidade, mesmo com o peito apertado. O louvor que você pode oferecer hoje ao Senhor pode transformar essa prisão em um lugar de milagre. Por isso, confie, porque até no momento da sua meia-noite, o Senhor pode ouvir a sua oração. Então, o que você deve aprender hoje é: quando chegar a meia-noite, a hora mais difícil, a hora que a dor aumenta, o sofrimento, a tristeza, o desespero e o desânimo batem à tua porta, se você louvar, adorar e buscar ao Senhor, você viverá grandes milagres. Haverá cura, haverá libertação, a prisão pode tremer e estremecer e você verá a glória de Deus. E falando sobre milagre, eu quero compartilhar com você uma notícia muito boa. Hoje é quinta-feira, é dia de lançamento de episódio da série Milagre.

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1: Eu sou o Gabriel Miranda e você está assistindo ao Milagres de Jesus. No episódio de hoje, vamos entrar em uma sinagoga durante um sábado. Enquanto todos estavam atentos à liturgia da reunião, ou às leituras, ou mesmo à rotina daquele dia, Jesus percebe alguém que por muito tempo era vista apenas pela sua limitação. Então, vamos para a leitura bíblica. Vamos abrir nossas Bíblias em Lucas capítulo 13, versículo 10 ao 13.
2: Certo sábado, Jesus estava ensinando numa das sinagogas. E ali estava uma mulher que tinha um espírito que a mantinha doente havia 18 anos. Ela andava encurvada e de forma alguma podia endireitar-se. Ao vê-la, Jesus a chamou à frente e lhe disse: "Mulher, você está livre da sua doença." Então lhe impôs as mãos e imediatamente ela se endireitou e louvava a Deus.
1: A Bíblia descreve essa mulher como alguém que estava encurvada e não podia se endireitar de modo algum. O texto deixa claro que não era apenas uma dificuldade física passageira, era uma condição longa, pesada e completamente limitada. 18 anos vivendo olhando para baixo, com a mobilidade reduzida e carregando não apenas dor no corpo, mas também o desgaste emocional, o desgaste social e o desgaste espiritual. Agora, olha que interessante nessa cena. A mulher não interrompe a reunião, não chama a atenção para si mesma e nem aparece exigindo nada. É Jesus que tem a iniciativa. Ele a vê no meio da multidão e ali Cristo revela o seu caráter. Existe uma diferença entre enxergar pessoas e realmente notar o que elas estão carregando. Hoje em dia, as pessoas estão acostumadas umas com as outras apenas de uma forma superficial. Tudo precisa ser rápido e, aos poucos, muita coisa que realmente importa começa a passar despercebida. Tem gente convivendo diariamente com vergonha, por exemplo, oprimidas pelas suas próprias limitações que já foram normalizadas e que ninguém mais pergunta como realmente ela está, o que ela está sentindo ou mesmo o que ela está passando na vida dela. Esse texto chama a atenção exatamente para isso. Jesus nota quem a multidão aprendeu a ignorar. Agora, vamos continuar a nossa leitura. Vamos do verso 14 ao 17.
2: Indignado porque Jesus havia curado no sábado, o dirigente da sinagoga disse ao povo: "Há seis dias em que se devem trabalhar, venham para ser curado nesses dias e não no sábado." O Senhor lhe respondeu: "Hipócritas, cada um de vocês não desamarra no sábado o seu boi ou o seu jumento do estábulo e leva dali para dar-lhe água? Então, esta mulher, uma filha a quem Satanás mantinha presa por 18 longos anos, não deveria no dia de sábado ser libertada daquilo que aprendia?" Tendo dito isso, todos os seus oponentes ficaram envergonhados. Mas o povo se alegrava com todas as maravilhas que ele estava fazendo.
1: Depois que Jesus cura aquela mulher, o chefe da sinagoga fica indignado porque o milagre aconteceu.

0: aconteceu em pleno sábado. E aqui aparece o grande contraste. Enquanto Jesus olha para a vida sendo restaurada, a liderança está mais preocupada com a quebra de uma formalidade. Então Cristo responde dizendo: hipócritas, cada um de vocês não desamarra no sábado o seu boi ou o seu jumento do estábulo e leva dali para dar-lhe água? E logo depois ele chama aquela mulher de filha de Abraão. Essa expressão tem um significado enorme dentro da cultura judaica. Jesus não está apenas curando uma enfermidade. Ele está devolvendo honra, dignidade e pertencimento publicamente diante da comunidade. Era como se Cristo estivesse dizendo que ela não era apenas uma mulher esquecida. Ela pertence à aliança de Deus. Concluímos que aquela mulher saiu da sinagoga diferente fisicamente, mas também diferente diante das pessoas e diante de si mesma. Porque quando Cristo restaura alguém, ele devolve a honra, a dignidade e a esperança para continuar vivendo. Então, vamos para a nossa oração. Senhor, meu Deus e meu Pai, obrigado por mais um ensinamento e obrigado por mais um estudo, Senhor Jesus. Senhor Jesus, nós vimos como essa mulher encurvada passava despercebida com todas as pessoas. Muitas vezes não percebemos as pessoas que estão vivendo dessa forma também, Jesus. Ou até mesmo a gente, quando estamos com um problema e as pessoas não percebem. Então eu peço, Senhor Jesus, que traga esse senso para nós, para que possamos ouvir a cada uma das pessoas e que as pessoas possam nos ouvir também, porque nós temos dificuldades, Senhor Jesus. E nós sabemos que a Bíblia nos mostra, Pai, que as pessoas precisam de umas às outras. Que na Bíblia ela relata dessa forma de estar caminhando junto. Então nós precisamos da comunidade de Cristo, nós precisamos de outras pessoas, da nossa família. Mas precisamos ouvir também, Senhor. Então traga esse senso a nós. E, Senhor, mesmo que ninguém escute os nossos problemas, que ninguém escute as nossas dificuldades, nós temos uma certeza, Senhor, que o Senhor está ouvindo e sentindo todos os nossos problemas, todas as nossas dores. E, Pai, toma para si essas dores e nos devolve, Pai, nos devolve alegria, nos devolve esperança, porque nós acreditamos num Deus que faz, num Deus que transforma, num Deus que cura. Então nós pedimos, Senhor, para que tenhamos esse senso e também que nunca venha faltar conosco. Por favor, ó Pai, assim te pedimos, em nome de Jesus. Amém. Muito obrigado por assistir mais um episódio de Milagres de Jesus. Que Deus te abençoe e até a próxima.
1: Gabriel, uma coisa muito interessante nesse milagre relatado pelo Gabriel Miranda é que foi Jesus que chamou aquela mulher.
2: Exato.
1: Muitos milagres a gente vê a pessoa clamando, por exemplo, cego de Jericó, clamando ali na estrada, gritando, a pessoa mandando ali ficar calado e tal. Mas nesse caso foi diferente, né? Jesus chamou ela e perguntou se ela queria ficar curada, né?
2: Sim, Jesus descendo do... Jesus saiu do monte, um homem veio ao encontro e falou: Senhor, se o Senhor quiser, o Senhor pode me curar. Em outra passagem, Jesus desce do barco, o homem chega: Senhor, minha filha está doente. Em outra passagem, é a mulher tocando em Jesus. Nessa, foi Jesus quem chamou. Você percebe, como o Gabriel muito bem colocou, ela não fez alarde. Ela não fez o barulho, eu quero. Ela ficou no lugar dela, talvez, para ela não tinha importância nenhuma para Jesus. Talvez ela olhou e falou assim: eu não tenho importância nenhuma para Jesus. Só que mesmo assim, Jesus chamou. E eu gostaria de falar do nosso Tiagueira Santos, que o nosso repórter também está acompanhando, e falou assim: ó, Milagres de Jesus, como sempre, com um excelente conteúdo, entregando uma excelente matéria. Então, olha, até o nosso repórter participando, e de fato, é uma produção incrível, e que eu tenho certeza que você aprendeu um pouco mais hoje.
1: E o evangelista fez o dever de casa, né, Varão? Porque ele relata assim, olha, uma mulher que era possuída por um espírito que fazia ela ser encurvada há 18 anos. Então, o evangelista fez o dever de casa, ele pesquisou e, sim, provavelmente, pelo texto, a gente percebe que era uma mulher conhecida ali na região, né?
2: Verdade.
1: Todo mundo sabe, ó, lá vai a mulher que é possuída e por isso que ela é encurvada. Talvez os filhos falavam, mamãe, por que aquela mulher anda daquele jeito? Aí os pais, olha, meu filho, é porque ela está possuída por um espírito maligno, está assim há 18 anos, né?
2: 18 anos vivendo dessa forma, encurvada, porque é isso que o diabo faz, irmão. O diabo, ele veio para envergonhar a sua vida, mas Jesus veio para dar liberdade aos cativos.
1: Muito bem. E, inclusive, o nosso Deus em Cristo Jesus, nesse milagre, ele mostra uma coisa muito interessante, Gabriel, que Jesus, ele é misericordioso, ele é compassivo, e a gente pode pegar esse exemplo de Cristo e colocar em prática, de não deixar as pessoas pedirem ajuda. Ah, tem alguém passando por uma necessidade, alguém passando por algum problema financeiro, alguma família, alguma cidade que enfrentou algum tipo de desastre, está pedindo ajuda. Ah, e só por isso eu vou ajudar? Não. Eu tenho que me dispor também, exato, enxergar as pessoas que necessitam e ir lá, sim, ajudar.
2: Tanto que, ah, não, se quisessem ajuda, eles pediriam, né? Aí, quando pedem ajuda, lá, já está pedindo de novo. Então, sempre tem quem vai reclamar. Por isso que o Senhor nos deu um coração voluntário, para olhar ao próximo, olhar ao outro como igual e falar assim, eu preciso me dispor em ajudar.
1: Muito bem. Olha só, esse foi o sexto episódio do quadro Milagres de Jesus. Todas as quintas-feiras tem episódio novo aqui no Voz da Libertação. Você pode acompanhar novamente, assistir depois no nosso canal do YouTube. 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Mas lembrando que às 13 horas, daqui a pouco, vai ser lançado também oficialmente no nosso canal do YouTube, Igreja Deus e Amor Oficial. Olha só, pensando nisso, o ato de Jesus olhar para os necessitados e oferecer ajuda, e nós também usarmos isso como exemplo de como igreja, como pequenos cristos, olharmos para as pessoas e vermos as suas necessidades, olharmos para cidades, por exemplo, que passaram por desastres naturais, e não esperar elas pedirem ajuda, mas nós ajudarmos porque somos cristãos, a gente vai acompanhar agora um conteúdo que fala muito sobre isso. A nossa igreja esteve presente lá no Vale do Ribeira, que recentemente passou aí por um problema de uma enchente, e a nossa igreja esteve lá, fez todo o apoio, doações, estrutura. A nossa equipe esteve lá e você vai acompanhar. Eu quero fazer um convite para você que está pelo rádio. É importante você acompanhar as imagens, ver as imagens de cobertura, os vídeos, os entrevistados, para entender a realidade daquela região. E para isso, você pode pegar um celular, iPad, tablet, um notebook, um computador, abrir o YouTube e digitar assim na barra de pesquisas: Igreja Deus e Amor Oficial. O primeiro vídeo que vai aparecer já é o nosso, que é o do Voz da Libertação, porque estamos ao vivo. Então, eu convido você para você ver essas imagens e entender muito bem essa realidade. Vamos acompanhar agora a matéria sobre a enchente que aconteceu lá no Vale do Ribeira. A nossa equipe foi lá e trouxe muito mais informações para você. Vamos lá.
3: A situação aqui em Eldorado é a mais crítica do Vale do Ribeira.
4: Os impactos também atingiram as estradas.
5: A região está debaixo d'água por causa da cheia do rio Ribeira de Iguape.
6: Lojas esvaziadas e uma fila de carros deixando a cidade.
7: Pelo menos 150 famílias tiveram que sair de casa.

Como todos sabem, a diretoria, a Associação Reviver Help, Fundação Reviver, nos enviou aqui para a região de registro. Gente, subiram os rios, entraram, invadiu várias casas. Dá uma olhada como está o caminhão. Todo tipo de roupa, estamos levando remédios, fralda, gente. Fraldas para criança, fraldas geriátricas, muitas cestas básicas. Enfim, é incrível o trabalho que a IPDA faz.

0: A paz do Senhor Jesus, meus irmãos, a nossa equipe de externas está na cidade de Eldorado, aqui no Vale do Ribeira. Nós estamos às margens do rio Ribeira de Iguapé. Foi este rio que transbordou, causando enchente em diversas cidades aqui neste mesmo vale. A nossa igreja está presente nesta cidade no dia de hoje, durante toda esta semana, trazendo auxílio àqueles que precisam. E nós iremos acompanhar nesta matéria um pouco deste trabalho que foi feito aqui na cidade de Eldorado.
1: E quando começa a encher, eu já falo para a pessoa tirar as coisas. Biruna, que está aquela máquina ali, pode tirar as coisas. Meu nome é Anderson Vieira Pedro de Freitas. Eu sou aqui, minha região aqui do Vale do Ribeira. Aqui nós limpamos tudo. As casas, nós ajudamos a jogar para fora. Ontem, se você passasse aqui, estava um entulho aqui. Ó. A turma aqui da nossa aqui da região, do lado de cá, perdeu todo mundo.

0: contato com o nosso irmão, que é o pastor daqui, Araújo, para saber como que estavam os irmãos. A nossa preocupação é saber como que o povo estava, se estava em lugar seguro. E houve toda essa movimentação das instituições, da Associação Reviver Help, a Fundação Reviver.
1: Meu nome é Márcia Eduarda Bernardo, sou moradora da Vila Incomarge, Eldorado. Acho que é um momento muito desesperador na vida da pessoa, né? Porque além da gente tem criança, muitas crianças, né, na verdade, e as escolas lá mesmo foi destruída. E é um momento muito difícil, né?

0: Então eu, minha esposa e minha netinha, nós estávamos em casa durante a noite, deitado já, né, para descansar. E aí, a partir de às 11 horas, a gente foi se deitar e eu me acordei à noite porque, em questão dos remédios dela. E falei para elas, ó, levanta depressa porque a água está começando a invadir a casa, falei para elas. Ali é a primeira marca, né? Mas a água chegou lá em cima na janela, beirando a janela, e a gente teve perca. Perdemos cama, perdemos fogão, perdemos geladeira, perdemos colchão também. Mas o importante foi Jesus ter livrado nós da morte. Então a gente fica muito feliz, estou agradecendo a igreja que veio até a minha casa. Só tenho um motivo de agradecer muito a Deus. Existe socorro na terra, nós sabemos. Mas o primeiro socorro é de Deus. Se não for Ele, nós não alcançamos nada na nossa vida.
1: Coordenador, como que vocês foram avisados e como chegaram até aqui?
2: Sim, a gente monitora 24 horas, né? Todo o cenário climático que está acontecendo, porém a gente faz parte da Força-Tarefa do Estado de São Paulo, onde a Defesa Civil Estadual, ela de imediato manda os municípios que não foram atingidos e faz parte desse contexto ajudar os municípios que foram atingidos.
3: Pouco a pouco vai se normalizando a situação, se Deus permitir, aí alguns dias a gente já vai ter acesso a todos e levar a prestação de serviço e o socorro necessário.
1: As enchentes não levam à esperança. Em Eldorado, registro de todo o Vale do Ribeira, a Igreja Deus é Amor e a Fundação Reviver estarão sempre presentes, estendendo as mãos e levando o amor de Deus.

0: Eu fico pensando nas famílias que foram atingidas por essa enchente, que perderam tudo, móveis, automóveis também, casa, e que Deus o livre, até perderam a vida, né? Já pensou essas pessoas sem esperança, sem socorro, sem apoio? É para isso que a nossa igreja existe, para fazer a diferença na sociedade. E tal como nós vimos no episódio do Milagre de Jesus com Gabriel Miranda, comentamos, Jesus olhou para aquela mulher encurvada, viu a necessidade dela e se ofereceu para curá-la. A nossa igreja também se oferece para ajudar as pessoas que precisam de socorro. Olha, para falar mais sobre essa matéria, nós trouxemos ele, Ivan de Jesus está aqui com a gente. Pode vir para cá, meu irmão. A paz do Senhor bom, Jesus. Pode se aproximar mais, varão.
1: Aqui, tá bom?
0: Sou feio, mas não mudo, não. Você tá bem, meu irmão? Tá
1: tô
0: tudo bem com
1: graças,
0: você?
1: Graças a Deus. Legal, né? Feliz estar aqui com vocês, o Voz. Programa incrível. É uma honra.
0: Honra para nós é você estar com a gente, né, varão? Você que atualmente está desbravando o mundo, tanto para mostrar as coisas boas da nossa igreja. Na verdade, eu digo isso, mas eu também falo no sentido de você socorrer, né, ser o representante da nossa igreja para socorrer essas pessoas que passam por esse momento difícil. E para começar a nossa conversa, Ivan, eu quero que você fale para a gente como foi, porque eu acompanhando as imagens, eu já me senti com aquele peso no coração, tentando me colocar no lugar das famílias, e você que está lá, que coloca o pé na lama mesmo, vai nos lugares que estão passando por essas situações, como é para você esse momento assim?
1: Então, irmãozão, é sempre muito complexo, tá? Você, eu acho que um grande segredo do Espírito Santo em nós é você não se acostumar com a tragédia. Porém, eu tenho que ressaltar, isso começa antes, tá? As pessoas, elas não veem bastidores. E todo início de tragédia, a nossa diretoria, gente, eles se reúnem, aí chega no Ivan, mas é imediatamente, sabe? A pessoa da irmã Ereni, todos os diretores, Regiane Tinonim, a Associação Reviver Help, primeiro tem essa reunião, né? Pô, então já dá para ir, porque as pessoas não entendem. Às vezes a tragédia está acontecendo e nós não conseguimos chegar. Por exemplo, nessa situação, eu cheguei 2 dias antes, teve lugar que não deu para passar de carro, você pega pequenas embarcações e o caminhão da Fundação Reviver a caminho, né? Mais de 1.000 cobertores, cerca de 600 a 650 cestas básicas, muitas roupas, isso dentro do caminhão. Só que nós chegamos ali como primeiro socorro, né? Por exemplo, uma coisa que as pessoas não têm noção, Ítalo, é sobre o auxílio dos remédios. A água veio, subiu, levou tudo, correto? Leva documento, leva remédio, e remédio tem que ser de imediato. Então, primeira coisa, nós já temos as farmácias no caminho, eu já vou fazendo pesquisas, entendendo, pô, quem vai me dar melhores preços, o alinhamento com os pastores locais, isso é importante, porque eu já tenho de antemão, ó, essas famílias estão desabrigadas, essas já perderam tudo, elas estão no ginásio, estão na igreja, então eu já vou com tudo desenhado, sabe? Tem uma equipe toda que me ajuda em tudo isso. Quando chegamos, já tem um lugar pronto para compra de cestas básicas, porque o atendimento inicial, gente, ele é o mais importante. Literalmente, todo tipo de tragédia, as pessoas saem, meu irmão, sem nada. É muito difícil, sabe?
0: Imagino só você falando que o auxílio do Espírito Santo para não se acostumar com a tragédia, né?
1: Não,
0: porque
1: pode.
0: Se torna um local de trabalho, né? Mas você tem essa ajuda do Espírito Santo e consegue sentir a dor das pessoas. E eu vi pelas imagens que cestas básicas, remédios, roupas, cobertores,
1: fraldas,
0: e vi muitos galões de água. Porque
1: sim,
0: imagina só, o rio transbordou, atingiu 3 cidades e a gente vê na matéria que a água alcançou ali um nível de 1,5 metro ou
1: não,
0: mais, né?
1: Em alguns lugares da cidade, 3 metros.
0: Meu Deus.
1: O reservatório ficou embaixo d'água, literalmente, o fornecimento de água, ele cessa.
0: Imagina.
1: E nós levamos, nós compramos caminhão, sabe? Caminhões de água, no caso, e também nós damos todo. Ítalo, é importante entender, às vezes as pessoas não têm ideia para onde realmente o dinheiro de dízimos, ofertas, aonde eles transitam. E eu, por experiência própria, tá? A diretoria não poupa gastos. Gente, porque não é gasto, né? É um benefício para os irmãos da igreja. Eu tenho tempo para tocar num outro ponto?
0: Claro.
1: Eu acho muito importante. Primeiro, vamos lá para o livro de Gálatas, né? Nós cuidamos dos domésticos da fé. Realmente é quem é de dentro da igreja. Posteriormente, eu não sei se vocês viram um grande bazar. Nós levamos também e cuidamos da população no geral, tá? A Igreja Deus e Amor, a Associação Reviver Help, Fundação Reviver, não é um trabalho simples, um trabalho comum. Não é exclusivismo. Até porque, quando a comunidade vem pegar roupas, Ítalo, perderam tudo. Então, nós tínhamos toneladas de roupas, todas roupas boas, doações de roupas novas, aonde nós pudemos realmente socorrer, a palavra é essa, uma parte da cidade. Foi incrível.
0: Muito bem, inclusive eu fico imaginando, porque assim, no momento da tragédia, eu, por exemplo, como pai de família, não vou me preocupar com móveis, com roupas, com remédios, eu vou me preocupar com a minha família, né? E eu vi lá aquele pai de família que você até citou, socorrendo a família. Aí depois que a água diminui, por exemplo, aí que a pessoa vai fazer os cálculos ali, perdi os móveis, roupas e tal, e aí você chega com esse socorro, com essa ajuda. Ô Ivan, você mostrou muito bem isso, né? A atuação da nossa diretoria, da nossa presidente, da nossa diretoria.
1: Sim, são incríveis.
0: Das instituições de Reviver. Olha, nós somos orgulhosos de fazer parte disso, de poder contribuir de alguma forma. Agora você mostrou quando você chegou lá e a atuação. E depois? Depois que a câmera é desligada, depois que acaba a matéria, o que acontece nesse momento?
1: Então, isso é muito importante também a gente estar colocando aqui. Primeiro, nós trabalhamos com o kit recomeço. A água baixou. Eu vou levar como exemplo o seu Roberto, que apareceu aqui nas imagens. Ele teve que sair, o bombeiro teve que tirá-lo de casa.
0: Meu Deus.
1: Foi literalmente um quadro de risco de vida para ele, a esposa e uma netinha.
0: O bombeiro chegou de barco.
1: Chegou de barco.
0: Canoa, essas coisas.
1: Duas horas depois, porque tinha muita gente, a água subindo. Ele ficou realmente apavorado. E a esposa dele falando comigo, porque nós sentamos com as pessoas. Outro ponto importante, gente, não é toda essa assistência que nós damos, mas o sentar, o escutar, o fazer uma oração, isso faz parte da nossa igreja, não é como indivíduo. A igreja também, ela entra imediatamente com esse auxílio espiritual. Ali no seu Roberto, a água desceu, as câmeras desligaram, né? Foram chegando todos os móveis da casa dele. Nós trabalhamos com kit recomeço, então geladeira, fogão, armário de cozinha, cama, gente, o colchão, era um colchão até novo, ele chorava de olhar para o colchão, é uma coisa que realmente dói na gente, sabe?
0: Meu Deus.
1: E foi tudo tirado e entramos com tudo novo, não só na casa dele, como em outras casas e em outros locais, tá? Eu posso falar Juiz de Fora, nós podemos falar no Rio Grande do Sul e em tantos outros lugares. O trabalho que a igreja faz, gente, é incrível, de verdade.
0: Esse kit de recomeço são para, por exemplo, nesse caso, perderam todos os móveis.
1: Sim.
0: A igreja compra um kit de móveis principais.
1: Mobília a casa inteira.
0: E doa para a pessoa.
1: Tudo, exatamente.
0: Muito bem.
1: Se cai um muro, nós vamos reconstruir. Mas o importante também, quando as câmeras elas não estão mais lá, nós temos uma preocupação,
0: sim,
1: tá? Ah, a igreja deu e foi embora. Não, não, não. Nós temos a igreja local, claro que damos todo o auxílio, porque estamos na sede. A igreja local, entrando água ou não, é o primeiro ponto de abastecimento, porque de lá nós migramos para todas as outras igrejas. Mas nós, eu vou colocar, por exemplo, em Eldorado, tá? Demos ali as cestas, roupas, água, muita água, e nós deixamos, a imagem do caminhão descarregando depois, ela enfatiza bem, tudo aquilo é um excedente, que nós trabalhamos também para o dia de amanhã. Eu não sei se a normalidade da cidade demora 5, 10 ou 15 dias, porque a água baixa, gente, aí vai olhar os comércios, quem trabalha, empresas, elas não voltam imediatamente. Realmente para e eles ficam sem condições. A igreja deixa, Ítalo, é incrível, já cestas básicas para mais alguns dias para frente. Pelo menos 10 a 15 dias, normalmente, a prospecção é essa. E nós deixamos eles totalmente amparados, tá? A igreja apoia durante, no meio, no final e também depois. É incrível o trabalho que a igreja faz.
0: É o papel da nossa igreja, né, Ivan? Mas olha só, que bom fazer parte da nossa igreja Deus e Amor. E para você que está em casa, esse é o papel da nossa igreja. É isso que a igreja faz com a tua contribuição, com o teu dízimo, Portanto, continue ajudando, continue contribuindo para que a nossa ajuda, por exemplo, através do Ivan de Jesus, possa chegar nessas cidades e pessoas, famílias que passam por esse tipo de situação. Ô, Gabriel, que bom, né, Gabriel? A gente vê esses resultados, acompanhar a atuação da nossa igreja, que é o exemplo de Cristo. Ver quem está necessitado, não esperar a pessoa pedir, mas ir lá e oferecer socorro.
2: De fato, isso é ser igreja. Isso, de fato, é você pegar a causa do outro, trazer para si. Como, por exemplo, o Nathan deixou muito bem aqui uma mensagem de todos nós. Parabéns, reviver. Porque o braço assistencial da igreja é o que faz essa linha de frente. Lógico, toda a nossa ajuda, toda a nossa cooperação. E temos também a Maria Rodrigues. Ela falou assim, olha, eu amo contribuir com a Fundação Reviver. Uma organização séria, com profissionais habilitados que levam a caridade e o amor de Cristo. Ou seja, é uma igreja que, enquanto nós investimos nessa fundação, a igreja tem profissionais que têm a habilidades para levar aquilo que eles necessitam e também o amor de Cristo, Ítalo.
0: Muito bem, que bom saber que vocês têm acompanhado aí o trabalho da nossa igreja, da Fundação Reviver, da Reviver Help, da nossa diretoria e o trabalho teu também, porque se isso acontece, é porque você está contribuindo. Ô Ivan, muito obrigado, viu? Que Deus abençoe.
1: Eu que agradeço.
0: Antes da gente se despedir, como é que essa pessoa que está em casa, que talvez ainda não ajuda, pode passar a ajudar e fazer parte desse resultado?
1: Nós temos, né, o Pix, o Instagram, por exemplo, da Associação Reviver Help, da Fundação Reviver e também, Ítalo, da IPDA. Porque é muito importante que as instituições, elas estão embaixo do guarda-chuva da igreja, da IPDA, de uma diretoria, né? De toda a igreja. Então, gente, tem várias maneiras de doar. No final do programa, entra com o Pix, com os números, deixa as pessoas salvarem. E nós pedimos não só as doações em si, mas também orem por toda a diretoria, por todos aqueles que possibilitam. Gente, porque se fazemos algo, não é mérito do Ivan. Primeiro, nós temos Cristo, em primeiro lugar, sem dúvida. O nosso grande exemplo, mas a nossa diretoria, gente, eles estão sempre prontos. Ítalo, eu tenho ido em muitos lugares, levando muito auxílio, mas em momento nenhum, meu grande irmão, a diretoria disse não para absolutamente nada. E é bom ressaltar que são valores realmente astronômicos. E a diretoria fala, vá e resolva. Toda a diretoria IPDA, diretoria da Fundação, diretoria da Associação Reviver Help, na pessoa da Regiane Tinonin, nosso pastor Marco Magno, irmã Andréia, enfim, todos são uma equipe incrível e eu agradeço a Deus por poder fazer parte de tudo isso.
0: E que bom saber que você, meu grande amigo, faz parte disso.
1: Tamo junto.
0: Ivan, muito orgulhoso de você, parabéns pelo trabalho, obrigado pela sua participação e contamos com você sempre aqui, viu?
1: Conte sempre que precisar, é uma honra, Deus abençoe.
0: Muito bem. Olha só, você que está aí, ó, deixa o seu comentário, o que você acha da Fundação Reviver, se você conhece alguém lá do Vale do Ribeira, ali de Eldorado, de Registro, de Sete Lagoas.
1: Sim, também.
0: Sete Lagoas também.
1: Fomos à noite, furou pneu.
0: Meu Deus, imagina. Tudo isso e muito mais você acompanha aqui no Voz da Libertação. Deixa o seu comentário. Ô Gabriel, inclusive, falando sobre comentário, como é que está a participação da nossa audiência?
2: Nossa, a nossa audiência aqui está totalmente comovida. Por exemplo, a própria Maria Rodrigues, ela falou assim, olha, para quem está no rádio, não pôde acompanhar, né, visualmente a matéria que nós fizemos lá. A Maria Rodrigues, que acompanhou pelo YouTube, ela falou assim, olha, eu me emocionei, é um projeto mais lindo que o outro na Fundação Reviver, e de fato nós vermos o estado que estava e a ajuda que nós demos, foi de grande importância. Temos também nossa irmã Viviane falando, glória a Deus, parabéns IPDA, parabéns Reviver. Essa é a nossa missão de vida, né? Temos aqui também a nossa irmã Aida Santos. Eu sou uma assistente assídua dessa programação, Deus abençoe. A Débora Silva mandando glórias e falando assim, a resposta é Filipe, onde Paulo e Silas eles foram presos, não sei. A Viviane Maria falando assim, é a minha primeira vez acompanhando essa programação. Viviana, que Deus abençoe sua vida, continue conosco sempre. Romário Torres também falando sobre a programação abençoada. A Lúcia Fátima, ela fez uma pergunta, e essa aqui é para o Ítalo. A pergunta é, quando que o irmão Ítalo vai participar do programa Sertão Evangélico? É, assim que ele acordar cedo. E aí, Ítalo, você vai participar? Tem data aí?
0: Rapaz, em primeiro lugar, Gabriel, eu vou responder a pergunta da irmã. Olha, eu já participei algumas vezes do Sertão Evangélico, mas eu só vou quando me convidam, né? Então, fica... Ó, o Zaqueu trabalha com a gente, ele tá ouvindo isso. Tem a equipe aqui do Sertão também. Se convidar, eu vou. Tô disponível. É só chamar que eu vou. Até porque o seu horário já tô de pé, hein, Gabriel?
2: É,
0: em segundo lugar, você não tá vigiando. Porque tem comentário aí me defendendo. Eu vi um comentário, acho que foi da Viviana, que ela falou assim, olha... O Ítalo, o Gabriel... ele fez alguma coisa lá no sertão, lá, não fez café direito, entendeu? Então você está lendo esses comentários que te beneficiam, né, Varão?
2: Não, jamais, eu leio todos. É que agora que eu ia falar primeiro eu venho para mostrar que você não acorda cedo. Depois eu defendi que sim. Ele acorda cedo, não tão cedo quanto eu. A Percília Rosa falou assim, ó, você faz falta no sertão, viu, Ítalo? Olha, opa, aí, tá vendo? Eles gostam de ver lá. Já... Ela cria e mostra, o oficial falou assim, joga água no Ítalo pra ele acordar, aí ó, tá vendo? A Percília falou assim, não, é melhor o sino, que ele acorda rápido e tal. Enfim, muitas mensagens, o Mário Silva falou assim, o Mário falou assim, ó, eu sou aqui do Pará, Belém.
0: Opa.
2: Manda um alô pra mim, um alô, ela acompanha tanto pelo rádio quanto pelo YouTube. Que Deus abençoe. Essas foram as mensagens. Tanto o tio Thiago, não sei o que o Thiago comentou isso aqui. Eu posso o quê? Perdi esse assunto. Perdeu, você vai trabalhar do mesmo jeito. E é isso que fica. Muitas pessoas mandando mensagens. E, bom, eu vou orar para que o Ítalo seja convidado quanto breve para tomar um café com a gente no sertão. Próxima mensagem, eu quero ler agora no WhatsApp. Quem nos acompanha pela rádio mandou pelo WhatsApp. A Auristela Matos, ela falou assim, paz do Senhor Jesus, esse programa é uma bênção no meu lar, já respondi a enquete, compartilhei a programação, tenha uma ótima quinta-feira, glória a Deus, Deus abençoe, amém, Auristela Matos, que Deus te abençoe também. Será que temos mais mensagens pelo WhatsApp? Nós temos mensagens, mas é com o Ítalo agora.
0: Exatamente, olha, o nosso WhatsApp está disponível para você mandar mensagem de texto, áudio, vídeo, foto, e falando em áudio, a gente vai acompanhar agora alguns áudios que chegaram para a gente. Mas antes, é importante deixar bem claro que você pode também interagir, responder a enquete, mandar seu testemunho e muito mais. Vamos ouvir o áudio da irmã Nilva de Souza. Pode falar, minha irmã.
3: Me chamo Nilva de Souza Tabachini.
0: Amém.
3: Sou da cidade de Santa Rosa. Eu recebi um grande livramento.
0: Meu Deus.
3: Da parte de Deus. Eu tinha sido revelado que Deus ia me dar um livramento num acidente. Só que passou uns 3 meses, mais ou menos, eu fui na cidade de Tambaú e eu vinha subindo no primeiro trevo. Eu achei que ia dar tempo de eu subir, mas não deu. Quando eu entrei na pista, vinha vindo um caminhão, ele vinha brecando, mas foi a contínua de eu sair no acostamento, o caminhão passou. Foi um grande livramento, que o caminhão ia me pegar, ia me matar, eu e meu esposo. Mas graças a Deus, foi um grande livramento da parte de Deus, que Deus me deu. Assim eu sou grata a Deus por esse grande milagre que eu recebi da parte de Deus, em nome de Jesus.
0: Glória a Deus, minha irmã. Que bom que Deus lhe deu o livramento, que a senhora está bem. A irmã está emocionada, né, Gabriel? Já pensou ver ali praticamente a morte,
2: exato,
0: mas ao mesmo tempo ver o livramento de Deus, né?
2: E compartilhar isso conosco também anima demais a nossa fé, saber que enquanto estamos aqui na programação, orando por quem está em casa, tem gente recebendo o livramento no momento em que estamos aqui também. Glória
0: muito
2: a Deus.
0: Bem. Glória a Deus, que Deus abençoe a senhora e continue livrando a senhora e a sua família. A Claudineia também, aqui de São Paulo, mandou áudio pra gente, vamos ouvir.
4: Meu nome é Claudineia, eu moro aqui na cidade de Luiz Antônio. Eu fui revelada o livramento, né, de acidente.
0: Outro livramento.
4: E por esses dias eu estava vindo do trabalho, eu, meu esposo e uma colega nossa. E na estrada estava muito embaçado, estava chovendo demais e eu não estava conseguindo enxergar a frente, né? E quando eu percebi que eu estava na descida, o meu carro deslizou na pista. E ele veio para o lado ao contrário. mas pelo milagre, pela bênção, pelo livramento que o Senhor tinha concedido, eu consegui colocar o carro, né, na pista certa para poder estar vindo embora. E assim que eu coloquei e acertei o carro, veio outro carro de frente. Mas graças a Deus, Deus é tão maravilhoso que Ele deu o livramento para nós, em nome glória de Jesus.
0: Amém. Glória a Deus, minha irmã. Olha, vocês que têm vindo ao culto, recebido revelações, creiam na palavra de Deus, creiam no que Deus tem falado para vocês, porque o Senhor tem livrado. E é muito importante também, né, Gabriel, tomar cuidado no trânsito, sim, nas subidas, ladeiras, quando tiver muito nublado, tiver clima de chuva, para Deus o livre, até receber o livramento, mas também evitar um acidente, né?
2: Exato. A nossa oração é para que Deus nos livre sempre. Lógico, nós temos que tomar cuidado, ter atenção, mas enquanto estamos aqui nessa programação, estamos orando para que o Senhor dê livramento a todos, né? Tanto aqui quanto em todo o país, o mundo. Essa é a nossa oração.
0: Muito bem. Olha só, Deus está livrando, Deus está protegendo, então creia no Senhor Jesus que Ele guarda você, Ele te protege e Ele te abençoa. E é nesse clima de presença de Deus, de livramento do Senhor, que nós vamos ao encerramento da nossa enquete. Gabriel, quero sentar-me ao teu lado novamente para eu aprender com você. Quero saber, varão, qual a cidade que Paulo e Silas foram presos, cantaram lá na meia-noite? Conta pra gente.
2: Bom, são tantas cidades, se você pegar o capítulo 16, começa falando Derbe, Listra, depois você olha a outra, fala Macedônia, mas qual foi a cidade? Bom, se nós fizermos uma conta rapidinha aqui, só pelo YouTube, 180, aí temos pela rádio que mandaram mensagem também, pelo Instagram, passamos de 200 já a nossa meta, porque o pessoal gosta de votar muito. Só que qual que foi, pelo amor de Deus? A letra mais votada foi a letra B com 68, 25% votaram na A e 7% votaram na C. E a resposta certa é a letra B. Me prova isso. Atos capítulo 16, verso 12. E dali... Nossa, porque no verso 11 ele falou que foi para Troade, correndo no caminho direto para Samotrácia, no dia seguinte para Neápolis, aí no verso 12. E dali para Filipos, que é a primeira cidade desta parte da Macedônia, e é uma colônia, e estivemos alguns dias nesta cidade. Se você ler do versículo 12 ao versículo 40, você vai ver a história falando sobre eles cantando e orando na prisão. Ou seja, a resposta certa é a letra B, Filipos. Parabéns a vocês que votaram.
0: Olha só, o pessoal fala muito sobre Paulo e Silas na prisão, sim, mas às vezes não sabe que é Filipos. Olha, obrigado para você que votou. Eu acho que hoje nós tivemos aí mais de 250 votos, Gabriel.
2: Sim, sim.
0: Porque nós temos o chat do YouTube, uhum, as outras redes sociais, o pessoal que está pelo rádio, votou pelo WhatsApp, sim, e o pessoal do Instagram. Ontem nós tivemos mais de 30 votos só pelo Instagram.
2: Exato, só pelo Instagram. Mas fazendo uma conta rápida aí, nós com certeza passamos de 250. Povo, obrigado por votar na enquete, hein? Deus abençoe.
0: Muito bem. Gabriel, muito obrigado. Viu? Deus abençoe. Até amanhã, em nome de Jesus. E você que está em casa, obrigado pela sua audiência, pela sua participação. Vamos ficar agora com a oração do meio-dia. Vamos orar juntos. E não se esqueça, hein? Amanhã, 10 horas da manhã, novamente com você, no Voz da Libertação. Fiquem na paz do Senhor Jesus.
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9: Neste momento de oração, nós somos a Igreja Pentecostal Deus e Amor, Avenida do Estado, 4568, na Liberdade, está o Templo da Glória de Deus. Hoje é quinta-feira, daqui a pouquinho, 3 da tarde, aquele grande culto da Fundação Reviver, da Associação Reviver Help Deus e Amor, e já queremos te convidar para fazer parte desta tarde de hoje, mas não venha sozinho, traga alguém com você, traga seus donativos e ajude a Fundação Reviver, que assumiu a missão de ajudar o próximo. Vamos falar com Deus. Falar com Deus neste momento de oração. Maravilhoso, eterno e soberano Deus, aqui estou mais uma vez entrando na tua presença, ó Deus. Senhor, nós estamos colocando a fé em ação porque cremos no poder da oração, que é por intermédio da oração que o milagre vem. É por intermédio da oração, Senhor, que alcançaremos as bênçãos do impossível. É por intermédio da oração, Senhor, que nós temos um meio de comunicação, de falar contigo. Ó Deus, sabemos que os teus ouvidos já estão atentos para ouvir o clamor de milhares e milhares de vidas que estão neste momento dobrando seus joelhos e levantando as mãos aos céus e orando juntamente comigo. Senhor, eu te peço neste momento, não se canse, Deus, de ouvir a voz do teu povo que clama todos os dias, ainda que insistam, Senhor, na mesma, no

pelas lágrimas, ó Deus, só de lembrar, Senhor, o coração já se entristece. Ó Deus, neste momento de oração, eu clamo, Senhor, com os nossos vovô, eu clamo com as nossas vovó, eu clamo, ó Deus, com milhares e milhares de vidas que estavam contando os minutos para fazer parte deste grande clamor. É um clamor que é atendido, é o clamor respondido, é o clamor, ó Deus, que o Senhor venha neste momento ter liberdade para entrar no coração deste homem e ajudar ele neste processo da sua libertação, entrar no coração desta mulher e ajudar ela, ó Deus, que está nesse processo de libertação, Senhor. Ela está em busca, meu Deus, da libertação do vício, em busca da libertação dos jogos de azar. Ela está em busca, ó Deus, de uma transformação por completa sobre a sua vida. E sabemos que pela força do homem, Senhor, é impossível ele alcançar, mas com a ajuda do Senhor, nós cremos, meu Deus, que as drogas não é mais forte do que o Senhor. Nós cremos, ó Deus, que tudo aquilo que estava atrapalhando esta vida não é mais forte do que o Senhor. O Senhor é mais forte do que tudo, ó Deus. Por isso ajuda, meu Deus, este jovem a vencer, Senhor, a abstinência do crack, da cocaína e da maconha. Ajuda ele, Senhor, a sair dessas pestes, dessas pragas, dessas drogas terríveis, ó Deus.

vidas, já tomando os caminhos errados, mas eu creio que neste momento de oração, o Senhor com teu braço forte está vencendo esta batalha, está vencendo esta guerra, está vencendo esta luta e dando vitória para aqueles que clamam. Senhor, o primeiro passo já foi dado de clamar a ti, de pedir a ti, o primeiro passo já foi dado de confessar o Senhor como único e suficiente Salvador, ó Deus. O Senhor pode neste momento, quantas vidas nós temos visto, nós temos ouvido testemunhos do teu grande operar, ó Deus, e eu creio que esta vida será próxima a dar testemunho, Senhor, da sua libertação. Quantas vidas, ó Deus, que o seu pulmão já está tomado por causa dos vícios, Senhor, mas o Senhor pode libertar agora. Liberta mesmo, Senhor, esta vida, este homem, esta mulher, este jovem, esta jovem, ó Deus, que dobrou os joelhos dizendo, eu não aguento mais, eu não quero mais viver esta vida. Seja socorro bem presente na hora da angústia, Senhor. Grandes coisas os nossos olhos vão contemplar, grandes coisas, ó Deus, nós iremos alcançar por intermédio da oração, Senhor, a oração que move as tuas mãos agora, a oração que é atendida. Socorre, meu Deus, aqueles que estão mandando seus pedidos de oração, socorre, meu Deus, aqueles que estão no vale das aflições. Olha quantas vidas chorando, olha quantas vidas clamando, olha quantas vidas, Senhor, que estão

Nesta UTI, entra, meu Deus, agora, Senhor, neste leito hospitalar, esta pessoa que está respirando com ajuda de aparelhos, ó Deus, esta pessoa, Senhor, que está em um vale, Senhor, são coisas terríveis que vêm acontecendo na área da saúde desta mulher, cada dia um diagnóstico novo, Senhor, mas nós cremos, meu Deus, que tudo que nós pedimos ao Senhor, o Senhor atende em prol de cada vida, o Senhor responde, meu Deus, eu clamo, Senhor, com aqueles que estão na hemodiálise, eu clamo com aqueles que estão no hospital do câncer, no hospital, Senhor, dos leprosários, eu oro com aqueles, ó Deus,

colocar as tuas mãos neste centro cirúrgico, que neste momento os médicos estão fazendo a cirurgia para remover o nódulo, para remover, Senhor, uma doença que está no corpo desta pessoa.

Espírito de morte que está rodeando a casa, a vida deste homem, o Senhor pode, meu Deus, agora repreender, Senhor, tudo aquilo que foi planejado pelo inferno para impedir, Senhor, a vida deste homem viver o milagre. O Senhor pode neste momento estender as tuas mãos, ó Deus, e levantar o que está caído. Quantas vidas, Senhor, que estão, ó Deus, aguardando, Senhor, uma vaga no leito, Senhor. Meu Deus, quantas vidas que estão nos corredores dos hospitais, são doenças raríssimas, Senhor. Esta pessoa que faz tratamentos, meu Deus, ela aguarda um remédio que vem até de outro país, ó Deus. Olha, Senhor, que fase difícil que ela está enfrentando, mas eu creio que por intermédio desta oração, é uma gota do teu sangue, Senhor, que é colocada para destruir esta bactéria, é uma gota do teu sangue, ó Deus, que pode ser colocada para tu, ó meu Deus, restaurar a saúde deste homem, a saúde, Senhor, daqueles que estão neste momento precisando muito da tua ajuda.

é o desemprego, é uma enfermidade, meu Deus, é um atrito familiar. O Senhor pode acalmar as tempestades, o Senhor pode, meu Deus, restaurar a fé desta pessoa, Senhor, que está parada, estacionada, ó Deus. Senhor, ela está em um momento tão difícil da história da sua vida, mas está clamando, porque ela sabe, meu Deus, o poder que tem a oração, é o poder da oração, ó Deus, entrando em ação agora, para ajudar, Senhor, cada um, meu Deus, que está clamando por Ti. Eu oro neste momento, Senhor, apresentando nas Tuas mãos esta família que está em campanhas de oração. Esta nação clama, Senhor, em um propósito, porque já sabe que a resposta vem do Senhor. Senhor, a última palavra, ó Deus, ela não vem do medo, a última palavra, ó Deus, ela não vem do diagnóstico, a última palavra, Senhor, não vem da boca do homem, ela vem da sua boca, ó Deus, e é por isso que nós estamos orando, nós estamos crendo, porque sabemos que o Senhor pode reverter o quadro, meu Deus, que esta pessoa está vivendo. Senhor, a porta não abre, ele está clamando com o currículo nas mãos, ele está clamando com a carteira profissional nas mãos, ele está clamando, pedindo. Neste momento de oração, eles estão clamando, Senhor, porque já sabe, meu Deus, que Tu és o Deus que faz coisas grandes acontecer da noite para o dia. Clamas a mim e responder-te-ei, anunciar-te-ei coisas grandes e firmes que ainda não sabes. Toma, meu Deus, a frente, toma mesmo, Senhor, a direção desta pessoa que está perdida. Devido tantas coisas que têm acontecido, ela está desesperada.

momento não teve resposta, mas eu creio que neste momento esse processo, ó Deus, será assinado e carimbado pelo Senhor, e não tem homem que revoga aquilo que o Senhor já sentenciou.

Quantas guerras, Senhor, este povo tem enfrentado, estão clamando pela restituição familiar, estão clamando pela restituição de um bem que se perdeu, estão clamando pela restituição de uma porta de emprego, restituição da saúde, que somente o Senhor pode trazer. Ó, meu Deus, eu creio que através da fé, Senhor, até o término deste clamor, testemunhos e mais testemunhos o teu povo contará, porque as muralhas já caiu por terra, os impedimentos já saiu e o teu nome já está sendo glorificado, ó Deus. Entra, Senhor, e toma em teus braços, meu Deus, agora esta vida que o médico desenganou, já disse para a família, leva para morrer em casa. Sabemos que quando há uma intervenção divina, é o Senhor que prevalece. Então entra, meu Deus, entra, Senhor, entra, meu Deus, com a tua providência, entra, meu Deus, e faz o que os medicamentos não fez, faz, Senhor, o que a cirurgia não fez. O Senhor pode colocar as tuas mãos neste momento e trazer o milagre, Senhor, e trazer a grande cura, meu Deus. Nós estamos, Senhor, pode, nós estamos crendo que o Senhor faz.

Deus, com seus pedidos nas mãos, levantando aos céus e crendo que o Senhor já está atendendo. Meu Deus, o Senhor pode fazer coisas grandes acontecer na vida deste homem, na vida desta mulher, ó Deus.

lavo tuas mãos, porque acredita, Senhor, que quando o Senhor entra em ação, a vitória ela vem, o milagre ele vem. Senhor, seja com o teu povo, seja mesmo, Senhor, com esta família que está correndo risco, ó Deus. Senhor, o inimigo entrou, o inimigo está tentando destruir esta família, mas não vai, porque a tua proteção já está, Senhor, já está, meu Deus, as tuas mãos estendidas para ajudar, Senhor, esta família a permanecer de pé, clamando a ti, Senhor, e crendo que só o Senhor pode fazer. Faz os teus milagres acontecer na vida daquela pessoa, meu Deus, que está sendo dominada, Senhor, pelo Espírito.

à noite, pelo dia, Senhor. Meu Deus, o inimigo conseguiu atingir, Senhor, áreas da vida desta pessoa, mas agora, neste momento de oração, eu já posso contemplar a libertação chegando, a restauração chegando, e o teu povo dando testemunho que o Senhor atendeu o clamor. Meu Deus, dá mesmo, Senhor, paz a este coração que toda noite, ó Deus, o inimigo repousa para perturbar, para atribular esta vida, Senhor. Meu Deus, o medo tem dominado, Senhor, é um sentimento ruim, é uma angústia, meu Deus, tira, Senhor, agora, tira mesmo deste coração, Senhor. O Senhor pode, meu Deus, fazer algo muito grande acontecer por intermédio desta oração. Nós estamos orando e apresentando o Brasil nas tuas mãos, Senhor, os estados brasileiros, Senhor, nós apresentamos os obreiros da tua casa, os pastores, os evangelistas, Senhor, oh meu Deus. Deus, aqueles que têm dedicado a sua vida para o crescimento da tua obra, seja com o teu povo, Senhor, em todas as áreas, seja com esta família, em todas as áreas, ó Deus, nós estamos

Deus, agora, com aquelas, ó Deus, que estão dentro de um presídio, Senhor, arrependido, meu Deus, do crime que cometeu, está clamando pela tua misericórdia, porque a audiência já foi marcada. Senhor, o Senhor é o Deus que chegará com alvará de soltura, o Senhor é o Deus que faz o teu milagre acontecer por intermédio da oração. Olha a luta que ele tem enfrentado. Olha a batalha que ela tem enfrentado, Senhor, dentro do presídio. É o inimigo tentando de todas as maneiras tirá-lo do caminho, Senhor. Oh Deus, restaura a fé do teu servo, restaura a fé da tua serva, que não quer retroceder para o Egito, que não quer voltar a viver, Senhor, nas mesmas práticas que estava. Oh Deus, eles te clamam agora, porque sabe, meu Deus, que tu és o Deus que honra, meu Deus, agora, por intermédio da oração, honra, meu Deus, os teus servos que estão clamando, que estão pedindo neste momento, Senhor, com o coração aberto, meu Deus, esta mãe que está orando, apresentando seu filho, que está perdido, que ela não tem notícia mais dele, Senhor, ele sumiu, mas eu creio que agora, neste momento, o Senhor vai ao encontro. O Senhor vai, ó Deus, fazer algo notório em prol desta família, que terá uma resposta dos céus, ó Deus, porque sabemos que o Senhor pode fazer. Faz mesmo, Senhor.

Já caiu por terra, as barreiras já caiu por terra. Nós cremos, meu Deus, que o Senhor é poderoso para entrar no coração de pedra e transformar este coração em um coração sensível para ouvir a tua voz.

0: É a tua voz, Senhor, que prevalece no meio das grandes batalhas. Traz paz a este coração, traz paz a este país que vive em guerra. Traz paz, Senhor, para a humanidade, meu Deus. Traz paz aos estados do Brasil. Olha quantas vidas, Senhor, que estão se perdendo inocentemente, Senhor. Oh, meu Deus, se o Senhor não livrar, se o Senhor não guardar, em vão vigia o sentinela. Nós cremos, meu Deus, que o Senhor está neste momento como a proteção, como livramento, guardando, protegendo, ó Deus, estendendo as mãos e garantindo a grande vitória. Garante a vitória a milhares e milhares de vidas que estão recebendo esta oração. Milhares e milhares de vidas serão restauradas, Senhor, a fé, Senhor, serão transformados, serão agraciados pelas bênçãos que vêm dos céus. Ó Deus, o Senhor pode, lá no sítio, lá na fazenda, Senhor, meu Deus, dentro da boleia deste caminhão, Senhor, neste taxista, o Senhor pode, neste momento, derramar da tua graça, ó Deus, para alegrar este coração, para trazer, Senhor, transformação por completa a vida de milhares e milhares de vidas que estão clamando pela salvação da família, pela libertação dos filhos, libertação do marido. Senhor, ela está perseverando porque ela já sabe, meu Deus, que o Senhor atende a oração, atende o nosso clamor, atende, meu Deus, agora a súplica, Senhor, oh, meu Deus, do teu povo que está crendo que quando o Senhor entra no coração do homem, todo mal cai por terra, todo desejo de vingança cai por terra, a inveja sai, Senhor, quando a tua presença, ela entra em nossas vidas. Entra, meu Deus, agora, preenchendo o vazio no coração desta mulher, preenchendo o vazio que estava no coração deste jovem, desta jovem, deste homem, desta mulher, Senhor, que está tentando preencher este vazio que está dentro de si. E sabemos que é somente o Senhor que pode preencher, Senhor, este vazio. Meu Deus, o inimigo tem tentado de todas as maneiras contra esta jovem, contra este jovem, tentando colocar tristeza, angústia, para ele cometer o suicídio. Repreende este pensamento mal, repreende, meu Deus, agora esta seta do maligno que está tentando atuar, Senhor, em tantas áreas, no meio do teu povo. Nós te repreendemos agora pela autoridade do Espírito Santo, como o Senhor mesmo diz, estas castas de demônios só saem através da oração e do jejum. E aqui estamos orando pelo teu povo, intercedendo pelas vidas, intercedendo pelas almas, intercedendo por aqueles que precisam e que almejam um grande milagre. Confirma a tua bênção, é o que eu te peço e te agradeço, em nome de Jesus. Amém, Senhor Jesus. Glória a Deus, que bênção, queridos irmãos. É a oração, não dá nem vontade de parar de orar. Eu estou sentindo a graça de Deus aqui. Você está sentindo a graça de Deus aí. Eu quero te fazer um convite que não é meu, mas é do próprio Deus, que almeja salvar a sua alma, que almeja salvar a sua alma, que almeja transformar a sua vida. Existe um vazio dentro de você que só Deus pode preencher. E eu te convido agora a levantar as suas mãos com a minha e repetir essas palavras, porque você não quer mais sofrer. Diga: Senhor Jesus, neste momento eu aceito o Senhor como meu Salvador. Diga: Senhor, liberta minha alma, transforma minha vida e faça um milagre que somente o Senhor pode fazer. Diga: Senhor, liberta minha família. Liberta, Senhor, escreve o nome no livro da vida, porque eu quero ser teu servo e ser a tua serva. E você diz amém. Não sai daí não, porque eu tenho que falar também com aqueles que estavam afastados dos caminhos do Senhor, que vão agora retornar aos braços de Jesus. Levanta as mãos. Não endureça o seu coração, a Bíblia diz, quando ouvires a voz do Senhor teu Deus. Então levanta as mãos e diga: Senhor Jesus, neste momento eu me reconcilio com o Senhor, salva minha alma, liberta minha vida e transforma para a tua glória, porque eu quero, diga, eu quero servir a ti de todo o coração. Me dá força, Senhor, para prosseguir nesta jornada. Amém. Eu vou orar por vocês agora. Você que aceitou Jesus e você que reconciliou. 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É a família que mais cresce no mundo, tem nome, o nome dela é Igreja Pentecostal Deus e Amor. Venha fazer parte desta família, eu vou orar por você agora. Senhor, eu entrego essas vidas nas tuas mãos, que aceitou e que reconciliou. Senhor, que todo impedimento venha sair para que o teu nome venha ser glorificado e você diz amém. Deus abençoe, povo de Deus. Clamamos com todos que precisavam de um milagre, mas a oração não para. Canal Direto com Deus, direto agora com o Santuário da Oração, 24 horas orando, e você vai continuar recebendo as bênçãos de Deus. Aqui no canal do YouTube, voltaremos às 14h com uma programação especial e a transmissão do grande culto nesta tarde de hoje. Você pela rede de rádio, vem chegando aí o programa MC Mensagens Cantada, na apresentação pastor Lorival de Almeida. Deus abençoe sua vida, Deus abençoe sua casa e você diz amém.
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2: 12 horas e 35 minutos.

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2: E aqui nós já estamos para fazer-lhe companhia até as 14 horas, com muito louvor. Nós teremos aqui um conselho à sua família, uma palavra amiga. Teremos notícias do que está acontecendo pelo mundo afora. Também teremos a dica também de saúde também para suas tarefas no dia a dia, sua tarefa caseira. Os cumprimenta na paz de Cristo, Débora Miranda de Almeida.
3: É, Pai do Senhor, São Paulo, Brasil, tudo isso aí que a Débora falou, recheado com a presença de Deus na sua vida, através das ondas sonoras que estão singrando, que estão atravessando o Brasil e o mundo, levando a você essas novas e gostosas de salvação. Que Deus abençoe, MC, para você. E a gente já começa com o primeiro hino, Débora. Qual é o primeiro hino?
2: Abraça-me, Débora e Leia, ao vivo, volume 2, é o álbum.
4: O Espírito Santo e o Senhor sopra do seu consolo sobre toda a igreja. Receba pela fé agora. Seja abraçado pelo Senhor, que te ama, que deu a sua vida por você.

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1: É, vamos falar hoje sobre a era dos especialistas. Eu tive uma dorzinha de dente esses dias e fiquei confuso, porque eu procurei um dentista. E quero saber o dentista que vai tratar o meu dente. Aí você vai no dentista e fala, ah, esse aqui é o otodentista, é o endodentista, esse aqui é o dentista não sei o quê. Cada um faz uma coisa, esse aqui é o que faz buraquinho no dente, esse aqui é o que arranca o nervo, esse aqui é o que olha a cárie, cada um. Esse aqui é o que põe os brackets, é isso mesmo?
2: É, o ortodontista.
1: Então, até a Débora estava me ajudando. Falei, mas em qual desses dentistas eu vou, né? Aí no final das contas você tem que ir num dentista, que seja aí, sei lá, o dentista clínico geral, e ele vai dizer a você, ó, você vai nesse, você vai naquele e tal. Nós estamos vivendo essa era aí de especialistas em todos os assuntos. E o aprofundamento do conhecimento, infelizmente, faz com que... Não vou dizer infelizmente, não. Vou retirar o infelizmente. Faz com que desapareçam aqueles que dominavam todo o conhecimento. Pelo menos entre aspas, né? A ciência se multiplicou. E cada um foi departamentalizando, né? Buscando fragmento da sua matéria e se aprofundando naquilo até se tornar, então, especialistas no assunto. E hoje está difícil a gente saber tudo mesmo, né? Com tanta coisa nova, tanta coisa que a cada dia a gente fica sabendo. E quando algum problema foge do nosso conhecimento, a gente faz o que? Recorre a um especialista. Essa coisa de especialistas também é uma coisa que acaba afetando até as eleições que teremos, né? Porque houve-se um tempo em que achava-se que o presidente ou que o futuro ou que o candidato em si deveria dominar todos os assuntos e tal. Hoje em dia, é claro que o candidato ele não domina todos os assuntos. Então não, eu tenho um especialista na educação, tenho um especialista na saúde, tenho um especialista principalmente na economia. E aí vai, né? E aí vai. Agora, essa questão de especialistas que eu falei até agora, falei tudo isso para contar a história de um pastor. Eu vou chamá-lo apenas pelo seu último nome, Barnett. Mas quase ele foi preso. Quase, quase, quase, porque em resposta a uma atitude muito ruim do seu filho, deu dois tapinhas na poupança do filho, de 12 anos. Já é um filho grande já, né? Mas dois tapinhas, o que aconteceu? O menino acabou, comenta daqui e ali, acabou chegando na escola o assunto e os assistentes sociais, apesar do protesto do próprio filho, do menino, que ele comentou por comentar. Ele dizia, não, eu desobedeci o meu pai, meu pai fez certo e tal. Mas acontece que os assistentes sociais e pai de outros 8 alunos chamaram então a polícia. O Barnett foi levado a, vou dizer, a delegacia, né? E só foi liberado depois de pagar uma fiança de $10,000 e foi processado por abuso físico contra o menor. Ele estaria sujeito a 3 anos e meio de cadeia, mas com a medida liminar, ele acabou então ficando livre, mas ficou ali aquela situação muito desagradável. Mas ainda aconteceu uma audiência, Débora. Então, uma das filhas do Barnett, de 21 anos, ela fez um cartaz bem grande e escreveu, obrigado, papai, por me disciplinar. Olha. Tá vendo? E o Barnett, coitado, ele encontrou especialistas pela frente, numa área que ele supunha conhecer muito bem, a criação dos próprios filhos. Todo mundo acha que sabe como criar os seus próprios filhos, não é? Mas bateu de frente com alguém que, de uma forma nova, sabe como ele deve educar uma criança. Aliás, eu tenho a impressão que temos muitos desses especialistas aqui também no Brasil, né? Gente que é capaz de, por exemplo, dizer ao governo da Itália que eles não sabem distinguir entre um assassino e um ativista político. Tá entendendo o que eu tô falando? Quem acompanha informações sabe o que eu estou dizendo, não quero me aprofundar no assunto. Nós temos acompanhado especialistas, né? Visto reportagens sobre jovens que pegam lá gasolina ou álcool e jogam no índio que está dormindo debaixo de um abrigo de ponto de ônibus e até de mendigos, né? Matam crianças a golpes de karatê, abatem a tiros professores em sala de aulas. E o interessante é que a maioria desses jovens, né, não são jovens, eu diria, que estão na faixa da pobreza total, não, são de classe média. Filhos de grandes especialistas na criação, praticando atitudes depois de serem criados por especialistas. Tornou-se lugar comum perguntar nesses momentos pela família. Como que há dizer que toda essa loucura, sem causa aparente, só pode ser falta da família? Eu acho que a pergunta faz sentido. Sem uma família estruturada, a nossa juventude sofre da síndrome do escorpião. Quando a esperança se vai, resta lhe dar picadas mortais em quem está à sua volta e depois dar uma picada em si mesmo. Entre aspas, é a vida. Eu gostaria de saber como são as famílias daqueles assistentes sociais que denunciaram o Barnett. Eu gostaria de saber como são, e fiquei sabendo como são as finanças, de alguns que falam que vão resolver os problemas financeiros do Brasil. Um dos que declararam que não, as finanças comigo serão assim, assim, assim, assim, perguntado quanto que ele tinha no banco, ele declarou, porque é preciso declarar, você sabe, né, que você vai entrar na política, tem que declarar. Declarou que tinha pouco mais de 15 mil reais no banco. Depois de trabalhar tanto tempo, depois de trabalhar em locais que pagam muito bem, uma pessoa dizer que tem 15 mil reais vai resolver os problemas financeiros do Brasil. Vocês estão vendo a questão do especialista? É preciso desconfiar. Na vida espiritual a gente vê um monte de especialistas em família que não tem família. Perderam a sua família, jogaram fora a sua família, não souberam educar os seus filhos, não souberam educar a família, mas são especialistas na família. Eu não sei se eu estou me fazendo entender, Débora.
2: Ah, sim.
1: Não é? Nós temos muitas pessoas especialistas no poder de Deus, especialistas nas profetadas e nas revelações, mas não conseguem decifrar nem mesmo as coisas gravíssimas que acontecem em suas próprias vidas, mas são especialistas em revelar os outros. São especialistas em profetizar aos outros. Olha, é muito importante a gente prestar atenção nas coisas que acontecem. Eu gostaria de saber se você, ouvinte, tem prestado atenção nos especialistas que dão as especialistadas na sua vida, mas a vida deles mesmo é totalmente incondizente com o dedo que enfiam na sua própria vida para tentar regrar você ou trazer a você um receio ou medo, para ter você ali preso a eles e tirar algum tipo de proveito. Agora, em questão, ou na questão dos nossos filhos, quando nos deixarem mais educar nossos filhos de acordo com a palavra de Deus, a verdade é que estarão, sim, dizendo ao mundo e está gestando uma horda de delinquentes. Os nossos filhos acabarão por perecer como os deles, apesar de sabermos que a vara e a disciplina dão sabedoria, mas a criança entregue a si mesma vem envergonhar a sua mãe, conforme fala Provérbios 29:15. Tem tanta coisa que a gente poderia falar sobre os especialistas, né? Mas acho que tá bom, já deu para entender.
2: Deu pra entender. Deus abençoe você, ouvinte. Receba esta mensagem, esta palavra vinda de Deus para o seu coração. Chuva de Poder, a gente ouve na voz de Elias, do álbum Jesus é Deus, gravadora MC Music.

0: paz do Senhor, irmã Débora, pastor Lerival, aqui é a jovem Emily de Lunardelli, Paraná. Eu gosto muito do programa de vocês, principalmente do quadro Minha Vida no Passado e Uma Experiência com Deus. E que Deus abençoe vocês.
1: Operador Valdemir aqui da Barra da Estiva, Chapada Diamantina. Estamos aqui conectados nesta programação que é uma bênção no nosso lar. Que Deus os abençoe, paz do Senhor para todos.
2: Oi, irmã Débora, irmã Lorival, a paz do Senhor Jesus. Eu sou Aparecida, moro aqui em Cariacica, no Espírito Santo. Eu gosto muito do quadro MC. Todos os dias eu gosto de ouvir muitos irmãos, que Deus abençoe.
3: Paz do Senhor, irmã Débora, paz do Senhor, irmão Lorival. Estou ouvindo todos os dias o programa Mensagens Cantadas. Sou de Campos Altos, Minas Gerais.
4: É, muito obrigada a vocês que estão mandando aí as suas mensagens pelo nosso WhatsApp 11 98292 3392. Falando de saúde, vamos falar um pouquinho do ar-condicionado. Faz mal? Será? Depende, né? Primeiro, um esclarecimento. O ar-condicionado em si não é um vilão para o nosso corpo. Sem dúvida, essa engenhoca, podemos dizer, dá uma baita ajuda para a gente para driblar o calor excessivo do verão. Agora, o problema é que para diminuir a temperatura, o ar-condicionado suga o ar do ambiente e retira umidade. E a umidade baixa causa uma série de incômodos, né? O ideal é, ao ligar o aparelho, aumentar a oferta de água no cômodo, no ambiente, o que não acontece na maioria das vezes, né? Com o ar seco, as vias aéreas ficam prejudicadas e irritadas. E para ficar confortável, a umidade do ar deve permanecer entre 50% e 60%. Por exemplo, se você está com o ar-condicionado ligado, o que acontece no corpo se a umidade some de vez? Por exemplo, você tem pelinhos na cavidade nasal, né? E ali existe uma quantidade enorme que é chamada de microcílios. Não estranhe, mas o pelinho do nariz se chama microcílios. Junto com o muco, que tem como função barrar os micro-organismos e sujeira do ar, se eles estão secos, eles se enrijecem e deixam de proteger o local e causam irritação. E a boca sofre com ar-condicionado mal condicionado e o ambiente seco? Sim, ela também é afetada pela sensação de aridez. A laringe está com entupimento à vista, porque o muco da laringe e da faringe tende a ficar concentrado. Aí baixa as defesas do nosso organismo. E o que acontece no pulmão quando o ar-condicionado está ligado? Para compensar essa queda de temperatura, de umidade, melhor dizendo, o órgão fica mais enrijecido e fabrica mais catarro. Aí leva a tosse e as dificuldades para respirar. Então, o que a gente faz? Primeira coisa, condicionar o ar com mais umidade, colocando uma bacia ou um vaporizador, um umidificador, para que você possa ter um ar fresco, mais úmido ao mesmo tempo, para que não resseque as vias aéreas. Ar-condicionado limpo, seja do carro, seja da casa. O ar-condicionado do carro, principalmente em grandes metrópoles, deve ser trocado o filtro a cada 6 meses, periodicamente, de 6 em 6 meses, no máximo. Então lembre aí, qual foi a última vez que você trocou o filtro do ar-condicionado do seu carro? Por exemplo, no ar-condicionado de casa, aquela tela ou aquele filtro removível presente nos aparelhos domésticos deve ser higienizada mensalmente com água e sabão, tá bom? Se a casa é muito cheia ou está cercada por ar poluído, a frequência da faxina vai aumentar. Então, uma vez por ano, um especialista deve realizar a manutenção e a limpeza total, a faxina total do aparelho. E o termostato? Em que grau você deve colocar? O ideal é uma diferença de, no máximo, 8 graus para a temperatura externa. Se você quiser baixar mais o termômetro, mantenha-o entre 20 e 22 graus. Então, nós estamos dentro, né, Lorival?
5: É.
4: Nós estamos dentro, tá? Olha, para terminar, é importante a higienização do aparelho, porque ele em si não faz mal. É só você condicionar o seu ambiente a uma umidade maior, entre 50% e 60%, e a temperatura não estar muito abaixo de 8 graus, a menos da temperatura externa que está fazendo naquele dia na sua cidade, tá certo? Falamos de saúde aqui no MC.
5: É, e só para dizer ao ouvinte, tem dia que nós estamos vivendo, principalmente no inverno, né? Um dia tão seco que nós já tivemos em São Paulo aqui, sei lá, 25%, 30% de umidade
4: baixíssima.
5: Do ar. E em Brasília, Débora, a umidade fica tão baixa, tem época, que eles até dispensam as crianças da escola.
4: Eu ouvi falar isso aí.
5: Então, assim, tem que buscar balancear, né?
4: E só para terminar aqui, Lorival, a gente tem que estar hidratado para ficar no ar-condicionado. Quanto mais água, melhor. Para driblar a umidade baixa, hidratação é fundamental. Certo? E ao sentir irritação com um dos dois, nariz ou olhos, utilize soro fisiológico ou produtos feitos à base dele para lubrificar a região. Lançamento Novos Valores, volume 4. Já estamos no quarto volume, né? E nós vamos ouvir mais uma mensagem bonita. É um lançamento que você também encontra nas plataformas digitais Deezer, Spotify, Google Play, ou então Deezer. Enfim, você vai realmente encontrar um lançamento que você ouviu aqui.

0: Lorival, o que você tem de interessante? Achei muito interessante o que você vai falar.
1: Nós temos de interessante agora o prefixo mesmo, né?
0: Eu acabei me esquecendo.
1: Só alguns segundinhos ali, não dá pra falar, mas daqui a pouco a gente fala.
0: Olha, eu nem tô olhando esse relógio, sabe? Porque a gente vai naquele embalo e a gente acaba se esquecendo. Mas vamos aos prefixos e já voltamos, não saiam daí.
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3: 13 horas e 5 minutos.

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2: E vamos dando prosseguimento, mensagem bonita. Não ficarei aqui, cantando Débora Miranda, do álbum É Assim Que Adoro, lançamento MC Music.

Casamento significa unidade, no sentido mais completo da palavra de que você possa imaginar. Eu quero dizer e explicar melhor, detalhar isso. Casamento significa unidade espiritual, mental, emocional e físico. A gente tem aquela tendência de entender só, tornando-se os dois uma só carne, como somente a união física. Mas ela é muito mais do que isso. Emocional, mental e espiritual. Então, aos olhos de Deus, a união matrimonial é inseparável. E também é um relacionamento heterossexual. Pois Deus criou um homem e uma mulher. E essa experiência é reservada somente para duas pessoas que deixaram os seus pais e se uniram. Embora o relacionamento uma só carne seja basicamente físico, mas as implicações espirituais, mentais e emocionais são muitas. Intimidade. Na lista de prioridade de Deus, a intimidade está em último lugar, porque antes dela, o casal deve deixar, unir-se e tornar-se uma só carne. Então, esta ordem, ela é importante e não pode ser mudada. Primeiramente, deixar, depois se unir e finalmente se tornar uma só carne. E quando Deus criou Adão e Eva, havia liberdade física e emocional. Não havia vergonha de nudez. Havia uma intimidade, um fruto de um relacionamento sem pecado,

0: até a hora que o mesmo entrou no mundo por Adão. Pense nisso. Se seu casamento estiver tendo problemas na estrutura, na fundação, fique alerta, pois algo está minando este relacionamento. Procure reformar ou reforçar os alicerces de sua vida conjugal. Esta é a palavra de Deus hoje para a sua família.
1: Muito bem, nós vamos tocar mais um hino. É preciso esperar. Cede oração no santuário. Vamos ouvir.

0: eu achei muito, mas muito interessante, né? Um estudo que acaba comprovando a relação entre birras e bactérias intestinais. Meus filhos já estão grandes, né? Se meus filhos ficarem birrentinhos hoje, vão ficar birrentos à toa, né? Porque não faz nem sentido. Já pensou aí, um rapaz aí de 30 anos, aí, ai, ai, ai, ai, ai, não dá, né? Aí, sinceramente, não vai ter condições. Mas as crianças, às vezes, têm esse negócio da birrinha aqui, birrinha ali. Tem coisa que se mostra extremamente desagradável. E algumas coisas se dá para levar, enfim, mas a birra é birra, né? Agora, o que acontece é que existe aí, segundo um estudo, essa ligação entre os dois fatores, entre as birras e as bactérias intestinais, tanto nos meninos como também nas meninas, mas mais nos meninos que nas meninas. Eu nunca parei para observar, assim, tipo, na minha opinião, se menino ou menina, qual dos dois seria o mais birrentinho assim, né? Mas você, de repente, tá aí tá tudo tranquilo, seu filhinho aí, em um minuto, o seu filho tá feliz, saltitante ao seu lado, de repente se joga no chão, e eu quero, sabe no mercado, quando a criança pega aquele potinho de iogurte e aos berros, vai comprar! Ai, meu Deus do céu, não é brincadeira, às vezes o pai não tem condições, a mãe não tem, e a criança pula, dá, enfim, não é brincadeira, né? E a ciência quer uma explicação, quer explicar que isso, na verdade, essa mudança de humor das crianças pequenas pode estar em um lugar muito diferente do que você imaginava, o intestino. É o que sugerem pesquisadores da Universidade de Ohio. E para chegar a essa conclusão, eles analisaram o trato gastrointestinal de 77 meninos e meninas também, entre 18 e 27 meses. E descobriram que a abundância e diversidade de certas bactérias tinha influência no comportamento deles. De acordo com os pesquisadores, as crianças que tinham maior diversidade de bactérias intestinais demonstravam com mais frequência bom humor, curiosidade, sociabilidade e impulsividade. A relação se mostrou mais intensa entre os meninos. E apenas entre eles, a personalidade extrovertida foi ligada à abundância de micróbios da família Rickenalaxai e também o esses nomes são complicados, né? Ruminococaceae e do gênero Dialister Parabacteroides. Esses nomes são complicados, né? Ou seja, em outras palavras, entre meninos e apenas entre eles, a personalidade extrovertida, aquela mais aberta, foi ligada à abundância desses micróbios aqui dessas famílias que eu acabei de falar. A pediatra ressalta que ainda são escassos os estudos em relação ao microbioma intestinal, mas algumas medidas que ajudam a se desenvolver normalmente já são conhecidas. Sabemos que atitudes como o nascimento por parto normal, aleitamento materno, o não uso de antibióticos contribuem para uma essa questão do micróbio saudável, não é? De qualquer maneira, depois dos 6 primeiros meses de vida, uma alimentação diversificada e rica em fibras também tem efeito positivo. Ah, eu estava falando sobre a questão, essa contribuição microbiota, né? Acho que está certo, sim. De qualquer maneira, prezado ouvinte, esse estudo comprova essa relação que a realidade é que quem tem, né, esse tipo de bactéria, de micróbio, né, dessas famílias, essas crianças podem ser mais extrovertidas, né, e de repente pode contribuir, os que não têm menos, são mais introvertidos, e de repente essa criança pode ter essa questão aí de esse fator, né, que pode fazer com que essas birrinhas venham acontecer aqui ou ali. Só tem uma coisa que, assim, eu gostaria de dizer, nos nossos tempos agora parece que querem justificar todo tipo de atitude que antigamente era considerada coisa feia, né? Parece que querem justificar. Não sei se a intenção é essa, só sei que numa certa ocasião meu irmão foi visitar, né, um coleguinha dele lá, e o coleguinha era meio birrento. Acho que ele tinha todo esse tipo aqui, essa abundância de micróbios aqui, né? E o menino era meio birrento, ele, né, gostava de fazer escândalos e tal. E eu quero, e lá, eu vou te bater, mamãe, não sei o que e tal. E aí a mãe dizia, ele é nervoso, o menino é nervoso. E aí que meu irmão chegou em casa e quis dar uma de também, né, nervosinho. E chegou em casa lá e tipo, ah, vou fazer a mesma coisa, né? O coleguinha fez, e eu quero, e amanhã vou te bater, vou falar pro papai, não sei o que, papai. E meu irmão chegou em casa e quis fazer a mesma coisa. Chegou lá, começou com seus gritinhos, eu só sei que só escutei meu pai lá, o que é que tá acontecendo com você, rapaz? Eu tô nervoso. Meu pai falou, tem um remédio bom pra nervoso aqui. Quando meu pai mostrou o remédio, que você já sabe qual que é, o nervoso foi embora na hora, né? Acabou o nervoso. Porque hoje quer justificar tudo. O camarada comete um crime, não, tem que ver, porque a questão química, o equilíbrio não sei o quê e tal lá. O camarada, de repente, rouba, assalta e tal. Ah, tem que ver a questão da cleptomania e porque pode ser... Então, tipo assim, eu não sei qual é a intenção, mas eu tenho uma sensação, até o pecado também. Querem achar uma desculpa para todo tipo de pecado também. Então a gente vai ficar de olhos abertos. Alguma coisa é correta, alguma coisa não é. E alguma coisa se cura com remédio, alguma coisa se cura com você já sabe com o quê, né?
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1: Mensagens Cantadas apresenta o quadro de hoje, Minha Vida no Passado. Eu vou ler a carta de Késia Regina Ferreira, de Águas de Lindóia, interior de São Paulo. A paz do Senhor Jesus, pastor Lorival e irmã Débora, amados ouvintes, é com muita alegria que estou participando do programa Mensagens Cantadas e pagando o meu voto com o Senhor Jesus e relatando a minha vida no passado e a conversão de meu esposo. E espero que através desta carta, meu testemunho possa tocar corações, pessoas que estejam vivendo a mesma situação que eu vivi e mostrando que há solução. Eu venho de uma infância difícil e triste, pois éramos de uma família muito humilde. Eu e meus irmãos sofríamos muito, porque meu pai era alcoólatra. Parece que estamos revivendo histórias que já passaram no programa, onde pudemos constatar pais alcoólatras e onde seus filhos sofrem, toda a família sofre. E novamente, eu volto a falar isso, que também vivi essa situação, pai alcoólatra e minha mãe totalmente perturbada espiritualmente. Há ouvintes, passávamos difíceis momentos e principalmente financeiros. Mas para resumir, já chegando aos meus 15 anos, eu fiquei grávida. Eu era uma menina, digamos assim, mas eu estava tão feliz, afinal de contas eu ia me casar. Então pensei, já que eu vou me casar, eu vou sair de casa, me caso e depois vai ficar tudo certo. Sem brigas, quem sabe, né? Porque lá em casa é muita contenda. Papai é alcoólatra, quebra as coisas, sempre discutindo com mamãe, brigando com a gente, violento. Vou fazer o seguinte, vou fugir de casa. Vou casar com este rapaz e depois eu me acerto com os meus pais. Ouvintes, como eu estava enganada. O meu sofrimento estava só começando. Eu nem imaginava que eu iria passar. Agora já estava chegando o 4º mês de gestação, a barriga aparecendo, e eu ali naquela luta, né, para ter a minha casa em ordem, as coisinhas da minha filha que iria nascer, e nós estávamos muito felizes. Afinal de contas, era a primeira filha. E sabe aquele negócio da primeira vez, o primeiro filho, e tudo muito arrumadinho. Mas, irmã Débora, vocês não podem imaginar, ouvintes, o que aconteceu. Somente de escrever estas palavras da tragédia que passou o meu esposo, eu fico emocionada. Quando eu estava no 4º mês, exatamente, o pai da minha filha foi assassinado. Como eu sofri demais. Vi ali o meu mundo desabar. O que fazer agora? Peguei as minhas trouxinhas, as minhas coisinhas, a mesa, embalei, encaixotei. Tudo foi encaixotado. E toca ir para casa de mamãe. Será que vai me aceitar? E agora? Mas cheguei ali desesperada. Meus pais puderam contemplar o desespero e a tragédia que afetou a minha casa. Quando cheguei em casa, fiquei muito encolhida no canto, com medo, porque as consequências viriam de eu ter saído de casa. Não disse nem tchau, nem até logo, e de repente estava morando com outra pessoa. Irmã Débora, os dias passavam e a minha filha foi crescendo. E eu era muito jovem, eu estava agora com apenas 20 anos. Comecei a procurar uma maneira que ela tivesse um conforto, trabalhava fora, ficava a minha filhinha com a mamãe. Mas mamãe, tão perturbada espiritualmente, não tinha aquela paciência. Acabei conhecendo o meu marido. E ele, vendo a minha situação em casa com meus pais, ele me chamou e disse: olha, eu gosto muito de você, aceito a sua filhinha e vamos morar juntos, vamos construir um lar, mas vamos fazer tudo legal, certinho, vamos nos casar. E eu disse: tudo bem, achei ótima a proposta, afinal de contas, era tudo o que eu queria. Um casamento legal, estável, feliz acima de tudo. Mas nem todos esses requisitos eu consegui. Irmã Débora, o que aconteceu? Apenas 30 dias eu estava com este marido. E ele começou a beber muito. Ah, vocês já podem imaginar, eu já conhecia esta história. Do meu próprio pai em casa. Não somente bebendo, ele também era usuário de drogas. E aquele ciúme doentio. E começaram as agressões. Meu Deus, será que eu não tenho o direito de ser feliz? Aonde eu errei, Senhor? Eu não sabia que eu estava distante de Deus. Como eu encontraria a felicidade se ela estava tão longe de mim? Aguentei tantas situações difíceis, ouvintes. Fiquei morando com ele 10 anos. Eu sofri demais. Agressões, ofensas, traições, humilhações. E agora nasce o segundo filho. E nessa última gestação sofri tanto que eu não queria nem mais ver o meu filho. Eu entrei em depressão pós-parto. Que tristeza, irmã Débora. Eu não comia e nem bebia. Entrei em depressão profunda. E eu comecei a pensar até em fazer aborto quando, se eu tivesse um novo filho. Deus não permitiu que isso acontecesse ao meu bebê. Ele nasceu lindo e saudável. E peço perdão até hoje por esse ato impensado que tentei fazer, mas Deus não permitiu. Agora o meu filho mais novo estava com 5 aninhos. Eu já não suportava mais. Chega, eu não quero mais isso para mim. Por que eu ficar apanhando todos os dias? Não ter liberdade de ir onde eu quero? Não estou sendo uma mulher mandona em casa, autoritária? Sou submissa, obedeço ele em tudo. E por que ele consegue me maltratar desse jeito? Eu quero ir embora. Mas ele não aceitava a separação. Eu fui procurar a justiça para me ajudar, para explicar a ele a minha situação, para que ele me ouvisse pelo menos. Irmã Débora, nesta época eu comecei a frequentar uma igreja evangélica, a Igreja Pentecostal Deus e Amor. Comecei a buscar o conhecimento da palavra de Deus, buscar a minha felicidade, a paz para minha casa. Não é possível uma pessoa sofrer tanto assim? Sim, é possível uma pessoa sofrer muito quando ela não tem Deus na sua vida, quando a sua vida não tem direção, quando essa pessoa não tem o Espírito Santo que guarda, que conduz, que ensina. E eu não tinha nada disso. Então a minha vida era um caos. Eu estava no fundo do poço, no fundo do abismo da perdição. Mas Deus não desiste da gente, não é? Deus sempre tem um plano de salvação para todos nós. Cada pessoa neste mundo inteiro tem um plano de Deus em sua vida, o plano de salvação. Aluguei uma casa e comecei a mudar as minhas coisas. Peguei os meus filhos e desapareci. Abandonei o meu lar, mas levei os meus filhos comigo. Não que eu não amasse o meu esposo, eu gostaria que os ouvintes entendessem isso. Vocês precisam entender a minha situação. É claro que eu queria ficar com ele, foram 10 anos assim. Mas agora eu tinha um Deus. Agora eu poderia meditar, orar, ter paz e fazer campanhas em favor dele, campanhas de oração, socorrendo-me debaixo das asas do Altíssimo. Irmã Débora, as tribulações entraram na minha vida como um furacão. Esse marido com quem morei 10 anos começou a aterrorizar a minha vida. Não somente a minha, dos meus familiares. Irmã Débora, um dia eu estava saindo de casa. E eu estava na rua da minha residência, indo para o trabalho, ele me cercou. Meu marido me cercou e ele começou a me agredir no meio da rua. E eu disse, para com isso, as pessoas estão vendo, você vai ser preso. E ele foi batendo em mim até invadir a minha casa. Ele entrou em casa e começou a quebrar todas as coisas. Quebrou o portão, os móveis. Meus pais foram lá para me socorrer. Ele ameaçou os meus pais, a minha irmã, com um revólver. Chegou até a enfiar a moto no portão do hotel onde eu trabalho. Ele estava completamente perturbado por legiões malignas. Chegou a uma situação que eu achava que só a morte iria resolver. Eu achava que eu ia morrer nas mãos dele. Isso foram 3 anos sendo perseguido. Eu já ia procurar a justiça da terra, mas parece que nada resolvia. Aí que ele me batia mesmo. Minha irmã foi embora do estado, para vocês terem uma ideia. Foi para bem longe, porque ele tentou matar a minha irmã e o esposo dela. Eu comecei a falar com Deus. Senhor, até quando irá esse sofrimento? Até quando irá esta provação, Senhor? Não retires de mim, Senhor, a perseguição, a luta, a prova, mas me dê forças para vencê-las. Irmã Débora, quando eu pensei que tudo já estava na pior situação, veio mais uma provação. De repente, chega na minha casa os oficiais de justiça, pois o meu ex-marido havia pedido a guarda dos meus filhos. E para os irmãos verem como a justiça da terra é falha, o mesmo juiz que estava tratando o caso das agressões do meu marido contra mim e ameaças que ele me fazia, esse mesmo juiz concedeu a ele a guarda definitiva dos filhos, dos nossos filhos. Como que é isso? O que está acontecendo, Senhor? Meu Deus, ouve a minha voz. Na minha angústia eu te clamo, Senhor, me ajude, me socorra, me dê uma solução. Eu acredito que você, ouvinte, irmã Débora e os demais, podem imaginar a tristeza e o desespero que fiquei. Mesmo salva, mesmo aos pés do Senhor, eu desejava morrer. Eu chorava demais. Eu estava sofrendo. E ele não deixava ver meus filhos. Mentia para eles dizendo que eu havia morrido. Como pode uma coisa dessa? Ele zombava e pisava em cima dos meus sentimentos. Ah, quantas vezes eu caía de joelho diante dele e pedia, por favor, me deixe conviver com os meus filhos. Pelo amor de Deus, o que você quer? Deixa eu cuidar deles. Ouvintes amados, eu estava vivendo uma tortura sentimental, psicológica. E eu pedi a ele que, você quer me matar? Então me mate de uma vez. Porque eu não estou aguentando mais esta vida. E ele dizia, você tem que sofrer na vida. Começou a ameaçar até as minhas amizades. E essa tortura psicológica durou longos 4 anos. Irmã Débora, eu vou ser muito clara e transparente com os irmãos. Eu fracassei na fé. Comecei a beber. Abandonei a Jesus Cristo. Eu digo que, não que eu não suportei a prova, porque Deus não é injusto para que nos permita uma prova que não possamos suportar. Mas eu resolvi abandonar tudo e desaparecer. Eu já não tinha meus filhos, já não tinha meu marido. Para que viver? E eu acabei voltando ao mundo e fazendo as coisas que desagradam a Deus. Por que será que estou tão distante de Deus? Pois só Ele pode fazer a solução acontecer na minha vida. Só Ele tem a chave da vitória para mim. Por que eu abandonei este Deus? Não, eu não posso, eu não posso. Jesus, eu pequei, eu quero voltar. Na mesma semana, procurei a Igreja Deus de Amor. Meio de Jesus e falei, Senhor, me perdoe, porque fracassei, eu caí, mas me levante. Comecei a abrir o coração para a palavra do Senhor e as coisas começaram a mudar. Comecei a ver esperança de tudo mudar para melhor. E assim, irmã Débora, foi anunciada na igrejinha Deus de Amor, perto de casa, uma campanha E eu comecei a participar desta campanha de oração. E um desses cultos, o Senhor me falou que Ele ia restaurar minha vida e a minha família. E eu disse: Senhor, isso é real? Isso vai acontecer? Senhor, eu não acredito! Meu Deus, que maravilha! O Senhor vai restaurar a minha família? Senhor, Tu és bom demais! Tu és maravilhoso! Em seguida, após este culto, entrei com pedido de guarda dos meus filhos na justiça. E sempre orando e esperando primeiro a misericórdia do Senhor. Pois a justiça da terra pode tomar suas providências, mas a sentença e a última palavra vem de Deus, o nosso Deus poderoso. Aleluia! E eu tive fé. De todo o meu coração eu tive fé. Muitos conhecidos e amigos também me diziam que eu estava louca, que eu não fizesse isso, que Ele iria me matar, mas eu dizia: Deus falou, Ele é fiel e Ele vai cumprir a sua palavra. Deus não permite sequer uma folha cair de uma árvore, se não for da sua permissão. Pois eu sabia que meu marido estava muito oprimido, e eu comecei a levar o nome dele para a oração. Fazia o pedido de oração todos os dias na igreja. Pedia ao círculo de oração que orasse, que fizessem campanhas, que eu estaria fazendo campanha em favor dele em casa e que os irmãos me ajudassem em oração. Uns orando pelos outros. Irmã Débora levou um ano para sair a sentença. E a cada dia parecia que ele estava mais possuído. Mas o poder de Deus foi tão grande sobre a minha causa que um mês antes foi substituído o juiz por uma juíza, e ela me deu a guarda definitiva dos meus filhos. Irmã Débora, resumindo, eu peguei oficial de justiça, escoltados também por policiais, nós fomos buscar os nossos filhos que estavam na casa do meu ex-marido. Naquele momento ele não reagiu. Fui para casa muito feliz, pois o Senhor Jesus tinha cumprido a sua palavra, a sua promessa. Mas Satanás, que veio para matar, roubar e destruir, não desistiu. 15 dias se passaram. E os pais dos meus filhos chegou no portão de minha casa armado. Ouvintes, ele chegou arrombando o portão, as portas da minha casa, quebrando as janelas e tentando me matar. Meus filhos chorando, gritando por socorro, entravam na frente, sendo muitas vezes agredidos também por ele. E ali naquele momento, em pensamento, eu comecei a clamar: o sangue de Jesus tem poder. Comecei a falar em voz alta: o sangue de Jesus tem poder. O sangue de Jesus tem poder. Ah, ouvintes, naquele momento eu clamava com todo o meu coração, pois eu via nos olhos dele a fúria de Satanás. Irmã Débora, continuei em oração. Comecei a fazer orações de madrugada para que Deus quebrasse aquela legião de demônios, que Ele derrotasse aquela legião de demônios que estava fazendo a vida do meu esposo impossível e também a nossa. Ah, ouvintes amados, eu queria contemplar a glória de Deus em minha vida. Quantas vezes eu pensei em desistir? Quantas vezes eu cheguei na porta de uma delegacia para fazer um boletim de ocorrência? Quantas vezes levei os meus filhos para fazer exame de corpo de delito e voltava para casa? Mas eu continuei em oração. Eu falei: Senhor, Tu serás a minha resposta. Tu serás o meu refúgio. Tu serás, Senhor, o meu Altíssimo. E na Tua sombra eu vou descansar. Numa quarta-feira, fiquei sabendo que ele havia sido preso. Fiquei muito triste, porque eu amava. Vocês podem dizer: mas como? Você amar uma pessoa que te agredia? Mas eu sabia que era Satanás que estava possuindo o corpo dele. Que quando Satanás saía, ele era outra pessoa. Irmã Débora, Deus sabe como trabalhar. Ele conhece o interior de cada um. E assim, irmã Débora, eu comecei a dobrar as minhas orações. Mas como? Ele já está preso. Nada vai te acontecer, não. Eu queria que Deus salvasse ele. Que ele saísse de lá transformado. E eu dizia a todos que eu confiava no meu Deus. E não é um Deus que foge, ele peleja. Ele peleja pelos seus filhos e vence as batalhas. Abre o mar, se for preciso, para a gente passar. 4 meses se passaram de sua prisão. E ele foi solto por um habeas corpus. De repente, ele chegou em casa. E eu fiquei assustada, com medo de ele me agredir. Ele olhou para mim e disse: querida, minha esposa, eu sou um novo homem. Eu não sou mais violento. Jesus me salvou, me transformou. A minha vida mudou de água para o vinho. Ah, louvado seja o nome do Senhor. Deus é bom demais, ouvintes. Ele é maravilhoso. Ele transforma vidas e Ele quer transformar a sua também. E a vida dos seus entes queridos. Confie no Senhor. Maravilhoso é nosso Deus. Hoje nós temos paz. Estou com meu esposo, com meus filhos. Todos estão felizes. Agradeço muito a Deus por este milagre realizado da transformação da vida de meu esposo. E todos que duvidaram quanto eu disse que confiava em Deus, hoje podem contemplar o grande poder de Deus em minha vida e na vida do meu esposo Luca, que hoje é também um servo do Senhor, o Deus Altíssimo. E assim termina esta carta, onde contei minha vida no passado, a conversão do meu esposo e cumprindo com meu voto que fiz ao nosso Deus. Agradecendo a oportunidade, agradece aos ouvintes, a irmã Débora e o pastor Lorival, a ouvinte Kézia Regina Ferreira, de Águas de Lindóia, São Paulo. 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

Ah, Senhor, Tu és um Deus maravilhoso. O Senhor não perde a batalha, o Senhor vence sempre. Aleluia! Que maravilha é falarmos do Seu amor, da Sua graça, da Sua misericórdia. Ó, Pai maravilhoso, neste momento eu quero interceder por todos os nossos ouvintes que estão agora acompanhando esse programa. Cada um com uma situação diferente uma da outra, Senhor. Eu oro também por esse presidiário, pela salvação dele, pela salvação deste marido que ainda é incrédulo, dessa esposa que ainda não Te serve, Senhor. Ó, meu Deus, eu sei que a Sua maior alegria seria vê-los servindo o Senhor também com alegria. Ó, Pai amado, também quero orar pelos missionários que estão agora viajando. Maravilhoso. O Senhor não perde a batalha, o Senhor vence sempre. Aleluia. Que maravilha é falarmos do Seu amor, da Sua graça, da Sua misericórdia. Ó, Pai maravilhoso, neste momento eu quero interceder por todos os nossos ouvintes que estão agora acompanhando esse programa. Cada um com uma situação diferente uma da outra, Senhor. Eu oro também por esse presidiário, pela salvação dele, pela salvação deste marido que ainda é incrédulo, dessa esposa que ainda não Te serve, Senhor. Ó, meu Deus, eu sei que a Sua maior alegria seria vê-los servindo o Senhor também com alegria. Ó, Pai amado, também quero orar pelos missionários que estão agora viajando, um com uma situação diferente uma da outra, Senhor. Eu oro também por esse presidiário, pela salvação dele, pela salvação deste marido que ainda é incrédulo, dessa esposa que ainda não Te serve, Senhor. Ó, meu Deus, eu sei que a Sua maior alegria seria...

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1: 14 horas e um minuto.
2: Meu nome é Elizabeth Messias da Silva, eu moro no Alexandre Galera, 84, Sapopemba. Eu quero contar um milagre que Deus fez na vida da minha neta por esses dias, que ela estava com aquela gripe H1N1, e ali os médicos deixaram ela isolada, e a gente ficou muito preocupada, porque ela não tem ainda nem 2 anos, ela chama Camille Messias Vonovic, e ali a gente estava muito preocupada, e o médico falou que ela teria que ficar isolada para que pudesse fazer o exame para ver. E ali eu comecei assim, orar a Deus, porque ela é um presente de Deus na nossa vida. E aqui eu vim fazer a campanha, 3 sábados, né? E pedir para que Deus assim visitasse a minha neta ali. E os médicos falaram que ela já ia ficar 14 dias ali internada. E ali eu orando, pedindo para Deus. E no sábado passado eu vim aqui, Deus usou a irmã. E eu recebi aquela palavra. E eu tomei aquela posse daquela palavra. E quando eu cheguei em casa, que eu fui ligar ali no quarto do hospital para ver como que ela estava, aí ali eles falaram assim, olha, ela acabou de receber a alta. E ali eu glorifiquei o nome do Senhor, porque o Senhor tinha avisado que a vitória já estava, né, a caminho. Que quando nós chegássemos em casa, a vitória já estava lá. E ali, irmãos, não deu nada, a febre foi cortada e a vitória foi dada em nome de Jesus. E os resultados não deu nada. Minha neta está ali em casa e eu glorifico o nome do Senhor, porque é um presente de Deus que Deus nos deu. E eu agradeço a oportunidade em nome de Jesus.

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2: Está no ar mais um programa Espaço Eu e Mais Um. Sua irmã em Cristo, Débora Miranda, vos saúda na paz do Senhor. Estamos aqui para orientar vocês, ajudá-los nesta missão, nesta ordem que o Senhor deixou para a igreja, que é fazer discípulos, mas antes ir buscá-los e acompanhar esta conversão que acontece gradativamente. Você se lembra quando você aceitou Jesus, não é? Muitas dúvidas surgiram. Surgiram situações diferentes, às vezes até duvidosas, mas você seguiu, tropeçando ali, levantando, caindo novamente, mas foi. Mas hoje você está aí maduro, forte, conhecedor da palavra e outros para que isso que aconteceu com você não esteja e não aconteça com aqueles que estão aceitando Jesus no dia de hoje. Nós já falamos aqui sobre a missão da igreja, que é temporal e atemporal. E para entender melhor a diferença entre missão temporal e atemporal, é necessário entender que nós não vamos levar nem corpo, nem templos para o céu. Existem igrejas muito mais preocupadas, né, com a estrutura física dos seus templos do que com a vida espiritual dos seus membros. A igreja que entende o aspecto atemporal da missão passa a valorizar mais aquilo que está construindo para a eternidade do que aquilo que ela está construindo na terra. Então, missão atemporal é a construção para a eternidade. A missão para a eternidade. E aquilo que nós estamos construindo na terra é a missão terrena. E como consequência, o tipo de discipulado e ensino que a igreja oferece também reflete essa postura. A igreja que valoriza mais sua missão temporal, ou seja, das coisas aqui da terra, voltada para as estruturas de um templo, ela coloca o discipulado e o ensino bíblico em segundo plano. E a igreja que entende a magnitude da sua missão atemporal, ou seja, que vai para a eternidade, coloca o discipulado e o ensino como centro de sua missão, do seu objetivo aqui na terra, né? A missão da igreja não pode ser restrita alguns aspectos da missão. Vejam que Jesus pregou, ensinou, curou, fez milagres, ajudou, exortou, discipulou, adorou, serviu. Enfim, fez uma porção de outras coisas para alcançar as pessoas de forma total, completa. Esse é o verdadeiro discipulado. Então Deus enviou a igreja local para uma comunidade e a missão da igreja não se restringe apenas a ir, a evangelizar. A igreja tem de fazer o que Jesus fez, exatamente aquilo que ele fez quando esteve aqui. A missão da igreja, então, deve ser modelada pela missão de Jesus. Nós apenas podemos dizer que evangelizamos muito tempo. E quando a igreja apenas evangeliza, ela está convidando pessoas para aceitarem a Jesus, aceitarem as boas novas do Senhor, mas não para serem discípulos dele. Então nós falhamos muito tempo. Evangelizar é levar as boas novas. Preste atenção. Evangelizar é levar a boa notícia de que Jesus pode salvá-la. Agora, discipular é você fazer, vamos dizer assim, a transfusão de vida. Jesus veio para que as pessoas tenham vida e vida com abundância. Então, a igreja que entende a missão temporal, apenas como parte da missão atemporal, vai observar cada coisa, mesmo que pequena, que Jesus fez. E esta igreja tentar fazer o mesmo onde vive, onde está. A visão é para pessoas e não para coisas. Ponha isso em mente, irmãos. A visão é para pessoas. Deslumbrando a visão para entender a missão. Este é o nosso slogan. Então veja que a perspectiva do Senhor Jesus é voltada para a eternidade e não apenas para seu tempo de existência aqui na Terra. E o mesmo também deve ser para a igreja. O maior projeto da igreja é enviar mais pessoas ao céu, para glorificar a Deus e não somente construir um belo templo aqui nesta terra. Obrigado por nos ouvir. Que Deus recompense você, te ajude, você que está neste grande projeto, nesta grande missão, que é levar Jesus e também acompanhar esta pessoa no seu crescimento espiritual, fazendo-a discípulo de Jesus. Se despede, Débora Miranda. Vou deixar também o nosso WhatsApp para você entrar em contato. Se você tem perguntas, dúvidas do que esteja acontecendo, você queria uma orientação no seu discipulado com o novo convertido, mande-nos agora esta mensagem no WhatsApp, que tem o seguinte número: 11 98292-3392. Que Deus abençoe. Se despede, Débora Miranda, na paz do Senhor.
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0: Voltamos com vocês aqui diretamente da sala de imersão da HELP e é um momento muito especial que nós estamos vivendo, né, diante de tudo que Deus tem nos proporcionado através das instituições de Reviver. Você estava acompanhando aí os vídeos institucionais dos projetos, os projetos da associação, da fundação, como vidas têm sido alcançadas, e o propósito deste podcast é trazer essas informações, mostrar como na prática cada ação traz um resultado, cada vida alcançada. Ela é direcionada para mais perto de Deus, ela entende que o amor de Deus ele vai além daquilo que é dito em palavras, mas é demonstrado em ações. E hoje nós estamos aqui para mais um episódio desse podcast e com um convidado especial, o Charles, que está conosco aqui.
1: Paz, seja bem-vindo. Senhor Jesus, irmão Mateus, prazer estar aqui com os irmãos, prazer aí, a paz do Senhor Jesus a todos os internautas que nos ouvem, que nos dão a seu tempo, a sua atenção. E estamos aqui para falar deste amor que tem contagiado e tem levado aí carinho, né, e consolado muitas vezes por todo o Brasil.
0: É muito importante, né, estar envolvido nessa área. E você que está nos acompanhando, este propósito que nós temos é também que você esteja envolvido conosco, que está acompanhando a transmissão, as redes sociais das instituições, compartilhando a live, para que assim também outras pessoas sintam-se mobilizadas, entendam que esta obra é de Deus. As instituições fazem um trabalho excepcional, que estão alcançando vidas em todo o Brasil. Nós queremos trazer essa experiência para vocês. Sim. Aqui. E vamos iniciar aqui com a primeira pergunta para o Charles, que é o nosso convidado, ele que faz parte da Associação Reviver Help, está envolvido nos projetos da instituição. E a primeira pergunta para nós começarmos aqui seria sobre... para você contar um pouco da sua trajetória, como foi até chegar na HELP, se apresentar para os internatos, para que eles possam compreender qual é a sua história e qual foi o ápice, o ponto para você chegar aqui na associação.
1: Sim, e é interessante como tudo aconteceu, que há muitos anos, né, servindo a Deus, hein, no propósito de servir ao reino, levar o amor de Deus, né, dirigindo igrejas. Eu sou da Grande São Paulo, sou ali da região de Mairiporã, e eu tive a oportunidade, num determinado momento, de dirigir a igreja onde é o sítio da irmã Ireni, ali na Cantareira, né? E lá, conhecendo ali, se envolvendo um pouco mais nos projetos, tive a oportunidade de conhecer a nossa presidente, a nossa irmã doutora Regiane Tinonin, né? E ali nasceu o desejo no meu coração de servir ainda mais ao Senhor nesta obra. Eu falei, bem que Deus poderia preparar uma oportunidade para mim trabalhar também nessa frente, né? E ali que surgiu então esse sonho, esse projeto, essa meta, esse voto, né? De estar ali enviando o currículo para a Associação Reviver Help. Valeu. E foi num determinado momento, inclusive, que a associação estava passando por uma expansão, né? Então foi a hora certa, no lugar certo, e estou muito feliz de estar aqui somando nesta grande obra, né?
0: Olha que bênção, Deus abriu a porta no momento. Sim. Propício, e aí teve a oportunidade de começar a atuar pela Help. E como foi esse momento que você se deparou com a oportunidade de estar envolvido nos projetos da associação?
1: Sim, logo.

0: O que iniciamos, né, o trabalho, me recordo bem, estava junto contigo, né, irmão Mateus, começamos ali no escritório, né, e o que é muito gratificante, que isso eu quero trazer para todos que nos veem, que nos ouvem, né, que quando nós ouvimos falar é uma coisa, né, mas assim como diz Jó, né, agora eu sei, Senhor, que bem sei que tudo podes, né, e todas as coisas o Senhor faz. Então, ali a gente vê, quando a gente põe as mãos na obra, quando a gente faz a obra, né, quando a gente se dispõe a servir, né, e viver as experiências, é totalmente diferente. É maravilhoso aquele momento que a gente realmente se dispõe a interagir junto, a fazer parte. Então, eu quero dizer isso já para você que nos ouve já nessa tarde aqui maravilhosa, né? Você é muito importante nessa história, né? Na história, nos projetos, você que tem nos ajudado, né, irmão Mateus?
1: Com
0: Que tem
1: certeza.
0: contribuído, você que é um voluntário nessa obra. Então, se envolva, porque é muito gratificante, né? E o sentimento é maravilhoso, porque aí nós vemos a mão de Deus em tudo, irmão Mateus, é? A gente vê Deus preparando, abrindo portas, confirmando as bênçãos, né? É muito legal.
1: Sim, e quando nós pensamos nos projetos e no, neste trabalho, vem aquela ideia, né? A gente só consegue conhecer algo quando a gente está envolvido.
0: Sim.
1: Às vezes a gente ouve falar de um trabalho, a gente ouve falar de um projeto e é meio que superficial. A gente não consegue
0: Sim.
1: entender a profundidade até o momento que a gente se dispõe a participar
0: Verdade.
1: e ver como tudo acontece.
0: Verdade.
1: Então a informação chega para nós. Tem um projeto que, por exemplo, Casa Aberta, faz um trabalho com aquelas pessoas que estão em situação de vulnerabilidade. Mas quando você está ali
0: Sim.
1: participando, atuando, você vê que é um trabalho que ele tem uma raiz muito mais profunda
0: Não tenha
1: de
0: dúvida.
1: levar essas pessoas para Cristo e de gerar realmente uma mudança. Não é apenas uma porta que se abre para eles estarem ali,
0: Sim.
1: por um dia, mas é uma oportunidade de uma vida ser
0: Claro,
1: transformada.
0: claro. E falando na profundidade dos projetos, é justamente isso, são projetos, são ações sociais, né? E projetos consolidados que vão crescendo de uma maneira e Deus vai dando crescimento, porque é um regando, o outro plantando e Deus dando crescimento. E nós tivemos agora recentemente, né, a inauguração do novo endereço da Casa Aberta aqui de São Paulo. E eu tive a oportunidade de estar ali 3 meses com voluntários, né? Voluntários que vieram. Inclusive, dentro desses voluntários que nos ajudaram ali nas obras, né? Tinha no meio deles, muitos que passaram pela Casa Aberta.
1: Olha aí.
0: Inclusive, nós tivemos o caso do Elvis, né? Que é um irmão que foi aí acolhido, resgatado por este projeto da Casa Aberta. Teve uma transformação de vida pela palavra do Senhor Jesus, pelo acolhimento dos irmãos, né? E depois ele passando por esse caminho, né, na clínica, hoje ele é um coordenador.
1: Olha que maravilha.
0: E ele foi lá na Casa Aberta, nos ajudou a pintar. E você vê a alegria dele, ele expressando de que ele hoje ele pode, né, agradecer por meio, né, de ser um voluntário, de ajudar nessa obra, tudo que Deus fez na vida dele e ele hoje contribuindo, né? Então isso alegra demais o nosso coração, ver como é profundo esses projetos, né?
1: É compartilhar aquele amor que você recebeu, né, de outras pessoas, você
0: Sim.
1: continuar
0: Continuar.
1: aquela corrente, como muitos dizem,
0: Não
1: né, de
0: é?
1: amizade. Você vai
0: Sim.
1: compartilhando aquilo que você recebeu na sua vida
0: Mas não é?
1: e são muitas pessoas que, sendo alcançadas por esses projetos, elas entendem que agora a missão delas é
0: Levar
1: replicar, é
0: adiante.
1: levar adiante, é
0: É.
1: continuar aquilo que elas viveram, é dar a oportunidade de outras pessoas também viver.
0: Sim.
1: E esses testemunhos, eles servem para
0: Não
1: isso.
0: tenha
1: Eles
0: dúvida.
1: impactam vidas, eles geram, né, em outras pessoas que veem a condição de antes e o de
0: Sim.
1: depois, vê ali a oportunidade dela também ser transformada.
0: Não tenha dúvida. Ele mesmo, enquanto ele estava lá, esse irmão Elvis, né, ele começou a contar alguns testemunhos, né, de como ele conta a trajetória dele, de como ele chegou, de como Deus fez na vida dele e hoje como ele está ali contribuindo. Então, um testemunho valiosíssimo, né, que tem transformado vidas. Cada vez mais a gente vê, lá em Pacaraima, mesmo Roraima, né, tivemos a oportunidade, agora recentemente, de estar também no aniversário da Casa Aberta, lá de Pacaraima, de Boa Vista. E lá nós vivenciamos isso também, né? Esse voluntariado, como os irmãos têm ajudado, né? Então, você que tem ajudado essa obra, você que tem sido uma mão forte nessa obra, né? Ah, mas irmão Charles, eu ajudo só com umas tampinhas, eu ajudo ali com um quilo. Irmãos, você não tem ideia
1: Faz
0: de como o
1: diferença.
0: Tamanho da contribuição que isso é, porque é um pouquinho de tampinha só, um pouquinho de tampinha do outro. Quando a gente vê uma tonelada arrecadada Sim. e mantendo esta obra grandiosa. Então, muito valioso é todo o voluntariado e todos aqueles que nos ajudam aí. Então, continue ajudando, continue contribuindo, viu? E continue se envolvendo, né, irmão Matheus? Porque tem muitos que, de repente, às vezes não sabe, não vive essa emoção, porque não está se colocando na brecha ali de falar, não, eu estou aqui, estou disponível. Né? Em todas as nossas igrejas tem trabalho da Associação EV Help, né? Por todo o Brasil e no exterior. Então, sempre vai ter ali uma porção ali para nós estarmos ajudando e vivendo essa história juntos. Né?
1: É o voluntariado, né? Que voluntariado. Desperta no ser humano os princípios que ele aprende com Deus e para ele colocar em prática tudo aquilo que ele pode demonstrar, né, para
0: sim,
1: o próximo,
0: sim.
1: aquela ajuda, as mãos estendidas, o amor, o carinho.
0: Sim.
1: E a Help também trabalha com voluntários, nós temos,
0: sim,
1: né,
0: sim.
1: No próprio site, nós temos esse canal de oportunidade para essas pessoas e até mesmo algo que, com esse crescimento da associação, é algo que a gente busca estruturar,
0: sim.
1: vai ter aí uma estruturação melhor para que esses voluntários tenham aquela oportunidade. Eu gostaria de voluntariar em
0: Sim,
1: uma das atividades da Help. E aqui na sede mundial, praticamente todo instante a gente está fazendo
0: oportunidades,
1: uma atividade,
0: né?
1: um evento, algo voltado para benefício das pessoas.
0: Sim.
1: E o voluntariado é algo que a gente não pode deixar morrer, né, em nosso
0: meio. Não podemos deixar.
1: Então, quanto mais disponíveis vocês estiverem, nós aqui também, como voluntários, mais Deus nos abençoa, mais os projetos
0: Sim.
1: crescem. Mas o nome do Senhor é glorificado. E como nós estamos falando desse projeto, da Casa Aberta, que é o que você está mais envolvido, eu tenho certeza que você tem muitas experiências relacionadas a esse projeto. A gente vai falar um pouquinho dele.
0: Sim, sim, com certeza.
1: Sua visita lá em Pacaraima, Boa Vista, aqui em São Paulo.
0: Sim,
1: então,
0: São Paulo.
1: Como esse projeto ele faz parte agora da sua vida e como isso tem te impactado também.
0: Não tenha dúvida. Isso é interessante dizer isso, né? Que nós vamos nos envolvendo e nós fazemos parte. Então, eu quero até aqui, né, lançar um desafio para você aí que nos assiste. Né? Coloque aí nos comentários a experiência que você tem vivido nessa obra. Né? Ah, eu voluntario aqui, irmão Matheus, irmão Charles, eu tenho feito aqui, eu tenho arrecadado as tampinhas, eu tenho arrecadado roupas, alimentos, visita nos lares. Né? Então, comente aí, comente, passe um pouco também dessas experiências que vocês têm vivido para que todos que têm visto, têm acompanhado conosco nas redes sociais, também possam vivenciar um pouco do que vocês estão vivendo aí. Né? Eu acho interessante a rede social. Ela é um canal, é uma
1: Sim.
0: conexão, né, irmão Matheus? Nós estamos aqui nessa tarde para criar essa conexão contigo, né? Para que nós possamos compartilhar experiências e que vocês possam compartilhar conosco também.
1: Com certeza.
0: E nós continuamos agregando nesta grande obra, né? Glória a Deus por isso. Né?
1: Com certeza, a oportunidade de nós termos essa ligação direta com vocês e podermos também conhecer, né? Muitas pessoas têm feito esse trabalho
0: sim,
1: de voluntariado
0: sim.
1: nas igrejas, tem nos apoiado com as doações. Muitas pessoas são solidárias ao próximo.
0: Sim, sim.
1: E isso nos alegra, porque o papel da igreja é esse, né? Cuidar dos que necessitam, e as instituições têm essa responsabilidade de alcançar essas pessoas. E quanto mais pessoas se unindo a nós, quanto mais mãos estendidas, quanto mais pessoas dispostas a nos ajudar, nossa, como esse trabalho vai alcançar, vai expandir, vai crescer. E esse é o nosso objetivo,
0: não
1: alcançar todo o Brasil. Nós estamos em todas as regiões, mas ainda não alcançamos
0: Sim,
1: todo o Brasil.
0: Verdade. Mas cada vez mais, eu creio que é um crescimento que vem do coração de Deus. Né? Nós vemos os projetos que Deus já colocou e os que virão. Né? Tudo é muito inspirado pela palavra, por Deus, trazendo transformação, acolhimento. Né? Então vamos juntos, vamos cada vez mais crescendo nesta grande obra. Né? E eu quero trazer também Nós tivemos também agora da Casa Aberta, né? De todos esses voluntários que tiveram conosco, né, trabalhando. Tem um deles agora que passou por esse caminho, né, de passar pelo tratamento e conseguir ser resgatado, né, dos caminhos de trevas, aí, dos caminhos de vícios, né, que é muito difícil. A gente sabe que quando entra por esse caminho, se não tiver uma mão de ajuda, não tiver uma família apoiando, né, então eu quero que você que nos ouve também, né, você que está passando uma situação difícil, você que está se sentindo oprimido, então você tem aqui também uma família, né? Uma família aqui na Deus e Amor, você tem uma família aqui na Associação Rever Help, entre em contato conosco, mande uma mensagem, mande lá no direct, né, irmão Matheus? Que dentro do possível, que tiver o nosso alcance de poder ajudar, de poder encaminhar, né? E esse irmão que chegou até nós como um voluntário, agora possivelmente em breve também vai ser mais um colaborador da Associação Rever Help Deus e Amor. Então é isso que Deus faz em nossas vidas. Deus, ele vem acolhendo, né, por intermédio das nossas vidas, desse apoio, desse voluntariado. Deus transforma a vida da pessoa e hoje está aí contando o testemunho e contando a bênção.
1: Deus,
0: né,
1: abre as portas
0: sendo abertas, né? Glória a Deus por isso, né?
1: Com certeza, oportunidades que Deus ele proporciona para a pessoa ter uma virada de vida.
0: Uma virada de vida, né? Mudar a situação que está hoje. Então, não se conforme, né, na situação que você está hoje ou que você está vendo um familiar seu hoje. Não, tem jeito sim, né, irmão Matheus? Tem jeito sim, para o Senhor tem jeito sim. E você não está sozinho, não, né? Manda aqui o que você está passando. E vamos, no mínimo, nós vamos estar intercedendo por vocês, vamos estar orando, colocando, né, em
1: oração,
0: propósito de oração. Se tem uma coisa, uma ferramenta que todos nós temos é a oração, né, irmão Matheus? Então nós podemos orar uns pelos outros, né, e nós vamos ver sim, né, vocês que nos assiste, você que está precisando de uma mão, de um acolhimento do Senhor, nós vamos ver a mão do Senhor trabalhando em nome de Jesus.
1: Né, com toda certeza, a igreja vai interceder, porque eu acho que uma das, como você falou, ferramentas e armas mais poderosas que nós temos utilizado é a oração. Para que Deus sustente, para que Deus fortaleça, abençoe os colaboradores, abençoe aqueles que contribuem. A associação é um braço da igreja e a igreja tem orado para que esse trabalho cresça, avance, assim como a Fundação Reviver também.
0: Sim.
1: E nós contamos com a oração de vocês
0: também. Não
1: tenha
0: dúvida.
1: Orando por nós.
0: Quem está orando por nós, hein? Ore por nós, né? Ore por essa obra, por estes projetos, né, irmão Matheus?
1: Sim.
0: A intercessão, ela faz muito em seu efeito. A oração, ela tem um poder extraordinário. Então, interceda, irmão. Interceda para que essa obra cresça cada vez mais. Para que chegue na tua igreja, na região, né? Tem muitas regiões do Brasil que a Help vai chegar em breve. Quanto mais os irmãos orar e nos ajudar, né, irmão Matheus? Mais rápido nós vamos chegar aí também, né?
1: Sim, nós estamos trabalhando para isso, para alcançar essas regiões que necessitam. E em nome de Jesus nós vamos chegar
0: lá.
1: E vai ser lindo o trabalho, porque missões estão acontecendo em todo o Brasil.
0: Todo o Brasil.
1: As missões, elas são um meio pelo qual a associação consegue chegar naquelas regiões e consolidar ali um projeto, né? Que as instituições, utilizam essa ferramenta das missões para alcançar essas regiões e ali começar um trabalho. E trazendo essa experiência, você esteve recentemente, como você comentou lá, no estado de Roraima, Boa Vista, na capital, em Pacaraima, que faz ali aquela divisa, né, com a Venezuela. E como foi a sua experiência de estar naquele ambiente? Porque nós sabemos que é uma situação diferente que eles vivem ali.
0: Sim, bem diferente.
1: É algo assim que, aos nossos olhos, causa um grande impacto.
0: Sim.
1: E diante dessa experiência que você teve no projeto Casa Aberta, que ali é consolidado, o que você pode trazer, contar para nós como foi, o que você viveu, qual a lição, a visão que você trouxe daquela realidade para sua aplicação hoje nos projetos?
0: Sim, foi uma experiência maravilhosa, irmão Matheus. Eu já estive em algumas ações, né, em algumas viagens missionárias, mas essa em particular, lá para Pacaraima, realmente mexeu muito comigo, né, porque ali nós vemos uma região que está a divisa, né, do Brasil com a Venezuela. E assim, a luz do dia, né? Eu até comentei contigo, a nossa casa aberta de Pacaraima, ela está num ponto alto e a gente consegue visualizar ali a divisa da fronteira, né? E é assim, a luz do dia, assim, as pessoas passando, tá atravessando a fronteira, muitas pessoas, famílias com crianças, e chega aqui do lado do Brasil, assim, com as condições, assim, bem precárias. Chega com a roupa do corpo, muitas das vezes, né? Vem já com fome de uma caminhada longa de muitos dias, né? Com sede. E já ali já recebe um primeiro acolhimento na Casa Aberta. Porque a Casa Aberta ali em Pacaraima, ela não atende só os moradores de rua. Atende também muito esses irmãos, né?
1: Esses estrangeiros, né?
0: Todas essas pessoas que vêm nesse estado de vulnerabilidade, nessa carência, né? E enquanto eu estava ali, isso foi me impactando muito, porque é muito constante. E o próprio povo mesmo da região já tem uma cultura muito misturada, né? Vamos dizer assim, ali tá falando em espanhol, tá falando em português, aquela mistura, fica até um idioma particular da região, né? Porque tem um sotaque diferenciado. E aí nós vemos como vai se misturando e como isso é uma coisa maravilhosa que Deus nos deixou, né? Que não existe essa diferença, essa questão de porque é de outro país ou porque é de uma cor ou de uma raça, não. Inclusive isso você vai sempre ver, nós vamos ver, né, nos projetos da Associação Help, na Deus e Amor, nós não fazemos divisão, não fazemos separação, né, não existe distinção. Ali é atendido pessoas de toda a idade, de todo no lugar que vem, né? Então, de toda a região é bem atendido, né? É acolhido com todo o amor, com o mesmo amor, com o mesmo carinho. Não tem. E tanto que o pessoal chega no Brasil e acaba se estabelecendo, porque estava uma situação muito difícil na Venezuela. Nós estamos aí também orando por este povo venezuelano, né? Conte com as nossas orações, né? Estamos sempre nos solidários, né? Com as necessidades. Os irmãos estão passando agora por um processo lá, né? De reestruturação. Mas naquela ocasião estava realmente uma situação bem difícil. E se não bastasse isso, irmão Mateus, naquele mesmo período que eu estava lá, teve aquele terremoto, teve aquele tremor de terra na região. Foi exatamente no dia que nós estávamos celebrando o aniversário da Casa Aberta, né? E quando nós terminamos ali as ações, no final da tarde, eu me recordo bem que, para não esperar anoitecer muito, que a viagem de Pacaraima para a capital de Roraima, de Boa Vista, é 3 horas de viagem, e a estrada ela tem uns trechos assim que não estão totalmente pavimentados. E ali tinha muito tremor ali no carro. Então, de repente, os irmãos que estavam na casa, eles sentiram. Porque eles estavam arrumando as coisas ali no final do evento, né? E eu estava no trajeto voltando. E quando eu cheguei em Boa Vista, aí eu recebi a notícia, né? Desse desastre que havia acontecido lá na Venezuela. Muitas vidas, né? E muitos familiares, né, estão no Brasil. E aí quando nós estivemos ali no culto à noite, foi um culto muito emocionante, muitas famílias, muitos irmãos chorando ali, né, a tristeza do acontecido com seus familiares e entes queridos lá da Venezuela, porque lá tem muito isso na região, né? Costumam dizer lá, inclusive, que Roraima tem mais venezuelano do que brasileiro, porque ali na divisa acabou que ficou um povo bem unido, né? Virou uma cultura bem unida entre Brasil e Venezuela, né? E nós tivemos um momento muito emocionante. Foram 2 dias ali visitando as igrejas, fazendo as ações sociais. E devido a esse acontecimento, né, então ali foi a oportunidade de a gente também se solidarizar, né, se compadecer dos nossos irmãos e levar esse carinho, esse amor, né, irmão Mateus?
1: Com certeza.
0: Porque a cesta básica é importante, o alimento é importante, a roupa é importante, mas o que faz realmente a diferença é o amor, né? É esse carinho, é a gente acolher, né? Acolher os irmãos, abraçar na hora mais difícil, tá junto, como a palavra vai dizer, né? Nós choramos juntos, nós nos alegramos juntos, né? Mas ali passamos esses dias e foi muito emocionante, foi muito impactante. Né?
1: Maravilha. É algo assim que nos faz compreender, entender a palavra de Deus naquele contexto realmente, como Cristo se entregou por nós,
0: sim,
1: como Ele se doou por nós. A palavra que nos traz o entendimento e a parábola do bom samaritano,
0: sim,
1: como
0: sim,
1: estender a mão para o que está necessitado, sem olhar a condição,
0: sem olhar
1: quem
0: onde
1: é.
0: Vem.
1: E é um trabalho, né, que tem impactado vidas, não apenas pessoas em situação de vulnerabilidade, mas as famílias dessas pessoas também.
0: Sim.
1: E não apenas, como você disse, uma idade específica, mas
0: não.
1: O diferencial também daquela casa é o trabalho com as crianças.
0: Com as crianças. Nós tivemos, inclusive, aqui, trazendo agora um testemunho de muita alegria, nós tivemos uma ação social que nós fizemos lá em Pacaraima, na comunidade, porque lá tem muitas comunidades, né? Essa mesma população que vem, que atravessa a fronteira, ela tem lá um acolhimento do governo, que tem os abrigos, né? Mas é muitas pessoas. Então, às vezes, eles vão buscando espaços para poder... E vão gerando, vão criando pequenas comunidades, né? Inclusive, tem comunidades indígenas também na região. E aí nós fizemos essa ação social e eu quero até mandar um abraço, se algum dos irmãos estiver nos vendo lá de Pacaraima, as irmãs, o carinho, a dedicação, né? Isso é outra coisa que nos constrange, nos deixa muito feliz, as irmãs ali fazendo, empacotando,
1: com,
0: né,
1: todo cuidado.
0: Com cuidado, com carinho, cada lembrancinha, depois os irmãos vão ver um vídeo que vai passar aí, fica conosco mais um pouquinho que vocês vão ver que obra grandiosa, cuidado, com carinho, cada lembrancinha, depois os irmãos vão ver um vídeo que vai passar aí, fica conosco mais um pouquinho que vocês vão ver que obra grandiosa, de uma contribuição, de um algo que a gente faz, as irmãs ali fazendo os lacinhos, fazendo aqueles enfeites nas doações que seriam, sim, destinadas às crianças carentes, né? E aí nós saímos para ir até a comunidade. Quando nós chegamos nessa comunidade, foi assim, questão de pouco tempo, assim, o céu se escureceu de uma maneira, irmão Mateus. E lá tem isso, a região, né? A região norte do país, né? O Nordeste, eu não sabia disso, acabei sabendo lá. Que lá chove, muda o tempo, assim, em questão de minutos. Né, irmão Mateus, sim, é de lá, né? O senhor é da região norte, né?
1: Sou do Amazonas.
0: Do Amazonas. E interessante que aqui em São Paulo a gente fica às vezes o dia inteiro nublado para chover à noite, né? Mas lá não, lá é de repente tá um sol, um dia lindo que estava, né? Carregamos todas as doações, preparamos ali a ação, vai ser uma maravilha. Quando nós chegamos no local, na comunidade, irmão Mateus, o céu se escureceu, ficou tudo escuro, negro. Eu falei, e agora, Jesus? Vai vir uma chuva. E aí já conseguimos ali um abrigo na casa de um irmão, né? E ali tinha uma varandinha pequena, guardamos, né, as cestas, as roupas. Mas o Senhor enviou uma chuva, mais uma chuva. Mas começou a lavar aquele bairro, aquela comunidade, as ruas de terra começou a formar aquela... formava até pequenas cachoeiras assim na rua. Eu falava, meu Deus do céu, como é que o povo vai chegar aqui agora, né? E a estratégia foi começar a adorar a Deus. Oh, que coisa linda. Nós juntamos ali os irmãos, era a chuva do céu que Deus mandava, e nós começamos a adorar a Deus e começamos a louvar. Falei, irmãos, não vamos desanimar, se Deus preparou para estarmos com tudo isso aqui, Deus vai enviar o povo. Então vamos adorar. E começamos a adorar a Deus e foi um momento glorioso. A presença de Deus ali foi notória. Daqui a pouco começou a passar aquela chuva, começou a vir só uma garoa, né? Aí falamos, agora vai, agora vamos começar a ação. Aí eu já pedi para o pastor ligar o microfone, falei, já vamos começar a fazer uma chamada para a vizinhança saber que a gente está aqui, né? Daqui a pouco veio a chuva de novo e veio com mais intensidade. Eu falei, Jesus, tem misericórdia, né? Deixa a gente fazer a ação aqui. A chuva é importante, mas estamos aqui, Senhor, né? E se o Senhor nos enviou, ele vai preparar todas as coisas, né? E daí, daqui a pouco começou a cessar aquela chuva, ficou uma garoa e começou a chegar. As pessoas começaram a chegar com guarda-chuva, começaram a chegar com uma capa. Falei, opa, já tem dois, já tem três, opa, já chegou seis. E ali já começou a alegrar o nosso coração, porque a gente prepara todas as coisas, a gente vê aquele, a dedicação dos irmãos e a gente quer ver o resultado, quer ver as vidas alcançadas, as vidas transformadas, né? Irmão Mateus, nós começamos ali a ministrar uma palavra

0: começamos a glorificar o Senhor. Tinha ali meia dúzia, 10 pessoas que vieram, foram os desbravadores que vieram com guarda-chuva, mas Deus, Ele honra a fé dos irmãos. E eu quero dizer para você que nos ouve, que nos vê nessa tarde, né? Deus é Deus de sinais e Deus é Deus que honra a nossa fé. Então não perca a fé jamais. Se a situação parece contrária, difícil, parece que não vai dar certo, continue confiando no Senhor, que Ele vai preparar todas as coisas. E preparou para nós, irmão Mateus. Daqui a pouco começou a chegar 10, 20, 30, os irmãos vão ver no vídeo. Foi maravilhoso o que Deus fez. E de crianças que nós contamos ali, porque tinha acho que mais de 50 kits, veio mais. A gente teve que pegar alguns kits, dividir com algumas crianças, maiorzinho, dividir um com os outros, né? E foi um momento maravilhoso, glorioso que Deus preparou. De repente seria a oportunidade de passar um vídeo aí com os irmãos vivenciar conosco aí o que aconteceu lá em Pacaraima. Glória a Deus.
1: Nós temos aí o vídeo preparado para vocês verem um pouquinho dessa missão que aconteceu e como o amor de Deus tem socorrido vidas, como o trabalho, né, das instituições. Sim. A missão, ela é confiada e nós temos esse amor, né? É uma alegria que nos compete de poder participar, de estar ali envolvido. Não é só, como você falou, entregar a cesta, mas é poder dar a oportunidade dessa pessoa conhecer Jesus.
0: Sim.
1: Levar ela a palavra, dar a oportunidade dela ter a vida transformada através do Evangelho. Nós vamos acompanhar agora esse vídeo da missão lá em Pacaraima e daqui a pouco nós voltamos com vocês.
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0: amor de Deus socorre vidas.
1: Olha que ação.
2: Glória a Deus, glória a Deus.
1: Quantas
2: que grande
1: ali,
2: bênção,
1: né? A alegria,
2: né,
1: do povo.
2: Que maravilha.
1: Sendo abençoado.
2: E aquela comunidade, então nós não imaginávamos, né? E você vê pelas imagens, né? O sol que estava depois da chuva que Deus enviou, né? Que escureceu todo o tempo. E Deus enviou muitas vidas foram impactadas, depois receberam uma continuidade do trabalho, porque ali é feita uma triagem, irmão Mateus. Não é feito somente uma entrega e depois só uma ação que aconteceu naquele local e a Associação Help não volta mais. Não, é feito ali um cadastro, um acompanhamento. Todas as pessoas ali, famílias que receberam a cesta básica, deixaram nomes, deixaram endereço. Depois o nosso pastor, também o pastor Orange, Deus abençoe a vida do pastor, a sua família. Tem se dedicado muito nesta obra, hein? Glória a Deus, Deus continue abençoando. Eles vão dando essa assistência, porque a Associação Reviver Help, ela tem os projetos, as ações, mas um ponto forte é a continuidade, irmão Mateus. É continuar depois acompanhando, né? Vendo a necessidade, sim, dos irmãos, visitando, trazendo encaminhamento, né? Quando não, até, né, irmão Mateus, com a assistente social, com temos trabalhos aí, projetos, né? Como o Amparo à Mãe, que traz profissionais da área da saúde, que traz todo um apoio, né,
1: para as pessoas. É o nosso objetivo, né, conseguir dar um suporte,
2: sim,
1: em várias áreas, com profissionais. E as pessoas se sentem mobilizadas. Nós temos, sim, nos projetos profissionais que chegam, eu quero ajudar. Eu estou me disponibilizando aqui a ajudar vocês. E é advogado, psicólogo, profissionais da área da saúde que se disponibilizam porque eles veem que aquele trabalho impacta vidas, transforma pessoas, tem um peso, não é algo simplesmente com o objetivo de angariar fundos, algo financeiro. Não é o objetivo de ter simplesmente ali um crescimento financeiro. Porque tudo aquilo que entra, a gente implementa de novo nos projetos, ações acontecendo no Brasil todo, ajudas sociais, pessoas que necessitam.
2: Sim.
1: E as instituições fazem muito além do que pessoas conhecem. Então, além dos projetos, nós temos também ajudas mensais, ajudas que são para pessoas que precisam,
2: cirurgia,
1: pessoas que precisam de medicamentos, próteses. Então é um trabalho extensivo. E toda ajuda ela é bem recebida, é bem-vinda, toda ajuda ela gera um impacto. E por isso que a próxima pergunta é sobre um projeto específico, além de ser retirado do papel e ser algo pontual. Na sua visão, o que ele precisa para que ele venha impactar realmente uma pessoa?
2: Então, eu vejo que, como nós comentamos no começo, né, eu vejo que todos os projetos são de suma importância, né, que em várias áreas, desde acolhimento, desde saúde, desde assistência social, mas o que faz realmente a diferença, irmão Mateus, é esse voluntariado, é esse amor, né? Então, eu acredito que hoje, nesse podcast, nesse Pode Reviver, né, a gente queria deixar essa mensagem, né, de que como é importante o voluntariado, como é importante você somar nessa obra, você viver conosco essas experiências, né, acompanhar nas redes sociais, acompanhar também os trabalhos da Help na sua região, né, e fazer parte mesmo, porque todo projeto que tem um povo unido, com amor, com fé, com certeza vai dar certo, né? Graças a Deus
1: por
2: isso.
1: Com certeza. Traz resultados efetivos,
2: traz
1: ali um crescimento, um avanço, né? Isso é importante. Nós não queremos só apenas fazer algo pontual, mas é algo que vai impactar a vida das pessoas e vai ser contínuo. Ela vai cada vez mais se aproximar de Deus. Esse é o nosso objetivo. Levar as pessoas a conhecer Jesus, a estar mais perto de Deus e serem abençoadas no geral. Ela, a família, todos que estão ao redor. E nós temos visto isso, né, no trabalho da associação, da fundação, como Deus tem dado crescimento, o trabalho tem avançado e isso nos alegra o coração.
2: Não,
1: né?
2: Tem.
1: É uma satisfação que a gente não consegue explicar.
2: Não tem. E eu me recordo, a primeira vez que eu ministrei a palavra de Deus foi num local da igreja, que era um espaço que nós fazíamos doação de leite. Era uma doação que vinha e a gente repassava, né? E aí eu falei, pastor, todas essas pessoas vêm aqui receber, né, Que tal se a gente louvasse com eles aqui, ministrasse uma palavra? Então foi a primeira vez no projeto e a primeira vez que eu ministrei a palavra também, que foi na passagem, né, da semeadura, né, da semente que fica pelo caminho ou que cai em boa terra, né? E então eu quero dizer aqui, já caminhando para o fim aqui do nosso Pode Reviver, eu quero dizer para você, semeando em boa terra, né? Se tem uma terra que vale a pena nós semearmos, é nesse amor de Deus que vem cada vez mais alcançando vidas pelos projetos, né? Então seja aí uma terra boa, né? Seja aquele que lança a semente na terra boa, né? E não ache nunca que é em vão o que você faz ou que é pouquinho, não. Porque é somando um pouquinho de cada um,
1: sim,
2: né, irmão Mateus?
1: Tem um grande valor.
2: É um pouquinho de cada um, é aí que na somatória que gera um grande trabalho, um grande valor, né? E como Jesus viu ali a viuvinha com aquela ofertinha dela, era o pouco que ela tinha era muito para o Senhor, né? Porque era de todo o coração. Então você que tem contribuído, você que tem ajudado, faça isso cada vez mais, não importa a proporção. Importa é a sua intenção, né, de estar aqui ajudando cada vez mais e compartilhando com esses projetos maravilhosos, né?
1: Com certeza, a sua intenção também de nos ajudar compartilhando essa transmissão. Daqui a alguns minutos nós já estaremos ali no culto, o culto das instituições, que tem também o seu objetivo de levar as pessoas, o conhecimento do trabalho da igreja através das instituições e também elas serem abençoadas pela palavra, poderem trazer as doações. Nós temos aqui os espaços de doações para você trazer as tampinhas, você trazer o quilo de alimento, aquelas peças de roupa para doar para as pessoas. Então, deixe Deus te mobilizar, já compartilhe essa transmissão, nós já estamos nos aproximando, nós iremos ao louvor daqui a pouco e depois já estaremos lá no culto. E é importante, Charles, para finalizar, deixar sua mensagem final e também convidar essa pessoa que é da Grande São Paulo, está conosco aqui na Sede Mundial todas as quintas, nós temos o culto das instituições e como nos alegra saber que elas sentirão, né, bem recebidas aqui e irão sair de suas casas e estarem conosco.
2: Sim, então venha, não deixe de vir. Se você tem condições de vir, venha no culto da tarde, das instituições Reviver, né, compartilhar desse homem. Porque nos cultos nós já estamos já vivenciando, né, esta obra grandiosa, né? Então participe das ações, participe dos cultos, venha cada vez mais. Se vier aqui na Sede Mundial, com certeza vai nos encontrar aqui, né, irmão Mateus? Estamos sempre por aqui, estamos sempre somando. Será um prazer conhecer os irmãos, ouvir as suas experiências, né? Então venha para cá, venha que o canal da bênção está aqui, na Deus é Amor, na Sede Mundial. O irmão Mateus vai passar aqui o endereço, os horários, vai confirmar para os irmãos e vai ficar também, né? Se eu não me engano, fica também nos comentários. Se os irmãos pedirem aí também, a gente passa os endereços, todas as informações. Então venha conosco e vamos fazer parte desta grande história em nome do Senhor Jesus.
1: É bem fácil o endereço aqui. Nós estamos localizados na Avenida do Estado, 4568, entrada principal pela Avenida Prefeito Passos, número 10. Você, ao entrar na Sede Mundial, se você vem de veículo ou se você vem através dos transportes, você poderá, sim, conhecer aqui a sala de imersão da HELP, todos os projetos. Nós temos uma sala aqui preparada para quem chega na sede conhecer. Uma sala muito bonita.
2: Sim, estamos aqui.
1: Cada projeto que nós temos implementado. E também a cantina, né?
2: Sim,
1: cantina. Tem feito um papel importante. Tudo que você ali adquire, você vai se alimentar na cantina, é revestido para os projetos. E Deus tem abençoado grandiosamente. Vai cultuar conosco, se participar do culto e ser, por Deus, abençoado. Então já nos aproximamos do término, do final. Quero agradecer a presença do Charles.
2: Obrigado, irmão
1: conosco
2: Mateus,
1: aqui,
2: foi um prazer.
1: Trazendo as suas experiências, falando daquilo que viveu. E queremos que você também traga a sua experiência, porque se você estiver conosco voluntariando, eu tenho certeza que vai viver muitas experiências e vai poder também compartilhar. Então esteja conosco aqui, conhecendo esse trabalho e sendo abençoado por Deus. Eu agradeço todos vocês que estiveram conosco. Nós vamos a um louvor Escondido no Senhor com Bruno Silva e após, já diretamente do altar, abertura do culto, momento de adoração, daqui a pouco o presbítero Wellington Alves trazendo
2: glória
1: uma palavra de Deus ao nosso coração e nós sendo abençoados. Esse foi mais um episódio aqui do Pode Reviver. Que Deus abençoe a todos.
2: Deus abençoe, povo de Deus.
1: Fiquem na paz de Cristo.
2: A paz de Cristo.
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2: Boa tarde, a paz do Senhor Jesus, queridos ouvintes, Deus abençoe a sua vida grandemente. Estamos começando aqui mais um Espaço Reviver na sua rádio. Deus é amor, Deus abençoe a sua vida grandemente. Em nome do Senhor e Salvador Jesus Cristo, estaremos falando aqui das atividades das instituições Reviver. Aceite a paz do Senhor Jesus, aqui na locução, pastor Paulo Martins, na técnica, diácono Armando Medina. A direção e supervisão geral está na responsabilidade da irmã Ereni Miranda. Deus abençoe sua vida.
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0: Vamos prosseguindo aqui com a nossa programação especial, falando dos nossos projetos. Hoje, quinta-feira, nós temos culto em todas as nossas igrejas Deus e Amor do Brasil, o culto especial em prol às instituições Reviver, onde o povo de Deus se reúne para ouvir a palavra do Senhor, para adorar ao nosso Deus, exaltar o nosso Pai Celestial, que tantas coisas boas tem feito para nós, enviou seu Filho Jesus para nos salvar, e estamos caminhando para a glória, juntos iremos ao céu. Mas o povo se reúne para adorar esse grande Deus, mas também para ajudar os necessitados. É o culto em prol às instituições Reviver, onde os irmãos ali levam suas doações, participam do culto, também ajudando com amor, e Deus tem bênçãos e vitórias para todos nós. Olha, participe dos cultos. E hoje, daqui a pouquinho, o pastor Wellington Alves estará pregando a palavra de Deus e orando por todos aqui na sede mundial. Você pode ouvir aqui pela rádio Deus e Amor, ou então assistir através do YouTube, do Facebook, das instituições Reviver e também da Igreja Pentecostal Deus é Amor. Que Deus abençoe a sua vida. Vamos todos unidos fazer o melhor para ajudar os necessitados. E olha, falando em ajudar os necessitados, nós estamos felizes, muito felizes com Deus, todos nós das instituições Reviver, porque o projeto Casa Aberta está fazendo uma diferença em muitas e muitas vidas. Almas sendo libertas, transformadas, se batizando, pessoas. E o Senhor tem ido à nossa frente, abençoando grandemente as nossas vidas, em nome do Senhor Jesus. Então, vamos falar um pouquinho do projeto Casa Aberta? Olha, e daqui a pouco eu tenho uma novidade para vocês, hein? Uma novidade em primeira mão para vocês, ouvintes. Eu estou muito feliz o que Deus está preparando para as instituições Reviver. Vamos lá, primeiro Casa Aberta.
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0: Horas e 8 minutos, sempre recuperando vidas com amor. toda a vida importa, toda pessoa é importante para Deus, e nós estamos aí com esse projeto e contamos com a tua ajuda. Você pode ajudar de muitas maneiras, sua doação através das contas das instituições Reviver, também o projeto das tampinhas, coletar tampinhas, levar na igreja mais próxima, depois esse material é vendido e os valores revertidos aos nossos projetos sociais. Ajude, nós estamos aí avançando cada vez mais, nosso interesse é atender mais pessoas, expandir esse projeto para todo o Brasil. E estamos aí em oração, temos algumas capitais que já estão à procura de imóvel para alugar, tem cidades do interior dos estados que tem um potencial enorme para esse trabalho, a necessidade muito grande, e estamos aí caminhando para a glória do nosso Deus. Então contamos com seu apoio, com a sua ajuda, e Deus tem uma bênção, tem uma vitória para você quando você abre a tua mão e estende a tua mão para ajudar a obra do Senhor e Salvador Jesus Cristo. 15 horas e 9 minutos em São Paulo.

E vamos prosseguindo aqui com essa programação especial, esse programa que temos aqui falado de todos os nossos projetos, que tem avançado, que tem crescido grandemente. E eu peço a você que ore por todas as pessoas que estão à frente. Os voluntários têm feito um trabalho maravilhoso. Como é bom ter uma pessoa sempre à frente dos projetos, ajudando com muito amor, com muita alegria. E a obra assistencial da Igreja Deus e Amor não para.

É, as instituições Reviver não param. E a novidade que eu quero falar para vocês nesse dia maravilhoso. Olha, estamos já em fase de preparação e está chegando já quarta-feira próxima, dia 14. Dia 14 será já uma pré-inauguração do mais novo projeto das instituições Reviver. É a Casa Abrigo Rotativo Reviver. Aonde? Na cidade de Barretos, interior de São Paulo. Vamos aqui atualizar os irmãos do Brasil. Creio que todos conhecem, sabem, a cidade de Barretos, que tem o Hospital do Amor, um hospital dedicado a cuidar de pessoas, tratamento oncológico, e atende pessoas do Brasil e do exterior. E agora as instituições Reviver chegou à cidade para apoiar a todos que precisam de um amparo, pessoas que vão de outras cidades, às vezes precisam passar ali alguns dias, ou vai de manhã para fazer o exame e não tem um local para descansar, para almoçar, talvez para jantar, tomar um café. Está chegando a Casa Abrigo Reviver na cidade de Barretos. Na próxima quarta-feira será uma pré-inauguração. Deus preparou. Estivemos na última terça-feira ali juntamente com a irmã Regiane Tinonim, com o presbítero Ivan, com a Franciele. Estivemos ali conhecendo o local. Quero agradecer e mandar um abraço ao pastor Dejair, ali de Barretos. Olha, irmãos, maravilhoso. Que Deus abençoe a vocês. E Deus preparou um local, irmãos. É em frente ao hospital, no portão do hospital, ao lado do hospital. Um lugar, assim, maravilhoso, preparado por Deus. E em nome de Jesus, poderemos atender a todos nossos irmãos da Igreja Deus e Amor que irão fazer algum exame, irmãos não crentes, católicos, de outras denominações, que não professa nenhum clero religioso. Estaremos ali de portas abertas para ajudá-los. Temos ali os quartos, as famílias poderão ficar hospedadas, teremos ali refeições com os voluntários que estarão nos apoiando. É uma bênção de Deus, é uma alegria, irmãos. Realmente estou emocionado por tudo que Deus tem preparado. O Senhor tem nos levado a locais, irmãos, realmente, que vemos ali a necessidade, que vimos ali o local onde as pessoas precisam de amparo e quantas pessoas ali são atendidas por dia. Um hospital que realmente faz a diferença no Brasil. Tivemos ali reuniões com a diretoria do hospital, nos falando do trabalho deles, o que eles investem em tecnologia, conhecimento, da cura. É impressionante o que eles fazem ali. E na próxima quarta-feira haverá essa pré-inauguração. Começará às 14 horas com uma visita ali no hospital e às 16 horas e 30 minutos teremos ali a nossa pré-inauguração da Casa Abrigo Reviver na cidade de Barretos, interior de São Paulo. E eu quero aqui fazer um agradecimento, porque, irmãos, na terça-feira eu entrei em contato com alguns pastores da região ali de Barretos. Barretos pertence à sede estadual ali de São José do Rio Preto. E nós estivemos em contato com os irmãos ali da região. E nós estamos agradecidos a Deus pela vitória que Deus nos deu. Quero agradecer o pastor Isaac, lá de São José do Rio Preto. Quero agradecer o pastor Paulo Roberto, de Catanduva. Deus abençoe os irmãos que se mobilizaram, irmãos, estão se mobilizando. A irmã Cida, que é responsável da Fundação Reviver em São José do Rio Preto. Irmãos, uma ligação, uma conversa, explicando o projeto, todos começaram a se mobilizar. É.

É de emocionar a gente, irmãos, de ver que tem pessoa que ama a obra de Deus, que realmente luta pela obra de Deus. Eu quero agradecer a todos vocês, porque é um projeto, irmãos, que vamos alcançar vidas que estão sofrendo, pessoas que estão passando por um momento delicado na sua saúde ou a saúde da família. E nós vemos ali irmãos se juntando, irmãos dizendo eu vou apoiar, irmãos já falando eu vou estar lá com o veículo com bastante doação, irmãos doando lençóis, também os utensílios para a casa. Olha, irmãos, isso é maravilhoso, que o nome do Senhor seja glorificado na vida de todos os irmãos. A gente vê e sentir a mobilização dos irmãos com amor, com alegria para a obra de Deus. Que Deus abençoe vocês. Eu estou aqui emocionado pelo que Deus está proporcionando para nós. E eu tenho certeza que a obra do Senhor vai crescer muito mais. E em breve estaremos aí postando nas nossas redes esse local, funcionando, recebendo os irmãos. E vai ser uma festa maravilhosa. E já estamos com o nosso coração alegre que essa casa vai ser pequena. Em breve teremos que mudar de lugar. Vamos fazer um outro projeto maior e podemos atender os nossos irmãos ali, em nome do Senhor Jesus. Que Deus abençoe, irmãos, Casa Abrigo Reviver, em Barretos, interior de São Paulo, em frente ao Hospital do Amor, onde Deus estará abençoando grandemente a sua vida, abençoando você que apoiar, que orar, que quer participar desse projeto maravilhoso. Que Deus possa abençoar a tua vida grandemente, em nome do Senhor e Salvador Jesus Cristo. Eu quero deixar aqui só para vocês o endereço ali da Casa Abrigo Reviver, em Barretos, interior de São Paulo, Rua Ranulfo Prata, 1308, no bairro Paulo Prata, bem em frente ao Hospital do Amor, na cidade de Barretos. É o endereço da nossa Casa de Acolhimento Rotativo Reviver, aqui lá em Barretos, em São Paulo. Que Deus possa abençoar grandemente a sua vida. Continue nos apoiando. É assim que vamos fazendo. Nós não

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15h20 em São Paulo. Olha aí o projeto Kit Escolar. Contamos com seu apoio, com a sua ajuda. Deus abençoe você grandemente. Nós vamos iniciar já a compra desses materiais para nós entregarmos às nossas crianças nesse ano de 2027 ali no sertão. Contamos com teu apoio, com a tua ajuda. Que Deus possa abençoar você grandemente. Apoie, ajude nossos projetos. Pastor, não posso doar com um kit. Você ajuda como pode e Deus vai abençoar a sua vida grandemente. Deus irá abrir portas, curar, fazer obras maravilhosas, porque Ele é Deus, Ele pode, Ele faz, Ele é poderoso. Eu quero agradecer aqui a Raquel Alves de Souza. Ela enviou a sua doação, recebemos aqui já o seu comprovante. Deus abençoe a irmã Raquel, ela é de Curitiba. Deus abençoe a sua vida, em nome do Senhor Jesus. Como é bom aqui a interação com os ouvintes. Eu quero agradecer também aqui quem mandou para nós aqui nesta tarde, Júlio César Barreto dos Santos, DDD11 aqui de São Paulo. Muito obrigado, Deus abençoe. Irmãos, é maravilhoso a gente receber aí o apoio dos irmãos. A Luzia Oliveira Abe, São Paulo capital, enviou também a sua doação. Chegou outra aqui também, muito obrigado. A Jacolina Salles dos Santos, Deus abençoe, em nome do Senhor Jesus, DDD62, que Deus possa abençoar a vida de vocês grandemente. E muitas, muitas pessoas apoiando aí os nossos projetos, ajudando com amor, com alegria e enviando aqui para o nosso WhatsApp central seus comprovantes e Deus, com certeza, vai abrir portas, vai operar maravilhas, vai operar milagres. A irmã Maurícia Mendes Gonçalves, ela enviou o seu Pix, ajudando.

0: No dia de hoje já enviou seu comprovante. Muito obrigado, DDD 35. Obrigado, irmã, por esse apoio maravilhoso para as nossas obras sociais. E olha, vamos ouvir agora o depoimento da irmã Cleide, o que ela recebeu do Senhor quando fez um propósito de ajudar as obras sociais, a obra de Deus. Eu tenho certeza que Deus vai abençoar e multiplicar a sua vida. Vamos ouvir o que a irmã Cleide está relatando e já eu volto com vocês.
1: A paz do Senhor, aqui é a irmã Cleide, aqui da sucursal de Jacareí. Eu quero contar um testemunho que eu prometi ao Senhor. Eu fiz um voto com a Fundação Reviver, meu filho estava desempregado há 5 meses. Estava desesperado. E falou para mim, mãe, o que eu faço? E procurava emprego e mandava currículo e nada de conseguir emprego, tudo as portas fechadas. Daí eu fiz um voto com a Fundação Reviver. Falei, Senhor, eu vou fazer um voto com a Fundação Reviver de R$100. E se o Senhor abrir a porta para o meu filho, ainda, eu quero essa semana uma resposta do Senhor. Essa semana mesmo eu vou depositar o dinheiro na conta da Fundação Reviver. Eu falei com o Senhor na segunda-feira. Na quinta-feira, chamaram uma empresa de São Paulo, chamou ele. E ele fez todos os testes, passou em todos os testes e começou a trabalhar hoje. E eu já paguei o meu voto, já contei na minha igreja aqui na sucursal de Jacareí. E eu também prometi que eu ia estar gravando o testemunho na Voz da Libertação, né? O Senhor me deu essa bênção maravilhosa. Deus é maravilhoso, né? A gente não merece mesmo, mas a gente fica maravilhado de ver como que Deus age rápido quando a gente confia nele, né? Nós confiamos no Senhor, entregamos nas mãos do Senhor e o Senhor atendeu o meu pedido e eu já paguei o meu voto e agora eu estou contando a bênção. Foi uma semana, eu fiz o voto e em uma semana o Senhor abriu a porta e já começou a trabalhar hoje. Eu fiquei muito feliz. Eu estou muito agradecida ao Senhor e eu agradeço a oportunidade em nome de Jesus.
0: Olha, aí está o depoimento da nossa irmã relatando o que Deus fez na sua vida, o que Deus realizou ali através da fé, da confiança em Deus. Quando nós confiamos em Deus e cremos, Ele opera maravilhas, Ele opera milagres, Ele realmente faz a obra na nossa vida para o nome dEle ser glorificado. E quando a pessoa faz um propósito, Senhor, eu vou ajudar a obra social, vou ajudar a Fundação Reviver, vou ajudar a Associação Help, eu quero ajudar o Kit Escolar, Projeto 60+, eu quero ajudar a Casa Aberta, quero ajudar o ASAF, quero ajudar o Oasis, quero ajudar o Reviver no Sertão, quero que chegue lá nas famílias do Sertão a cesta básica, eu quero ajudar a Casa Abrigo lá em Barretos, agora temos Casa Abrigo lá em Barretos, quer nos ajudar, você faz esse propósito e Deus vai abençoar você. Ele é poderoso, Ele faz porque Ele é Deus. Coloca a tua fé em prática, faça um propósito em ajudar, em apoiar os nossos projetos, que em breve você estará relatando o milagre que você recebeu. Você estará relatando a bênção que você recebeu do Senhor. E eu quero nesse momento convidar você, querido irmão e irmã, a fazer esse propósito. Eu vou ajudar, vou contribuir e Deus vai abençoar a tua vida. No final, após a oração, nós vamos deixar aqui as contas das instituições para você ajudar. Da Reviver, você já ouviu ali na hora do kit escolar, mas vamos deixar agora da Help. Ou qualquer dúvida, você pode enviar a sua mensagem para nós no nosso WhatsApp central, que estaremos, em nome de Jesus, enviando as informações que você precisa. O nosso WhatsApp é o DDD 11 95618 7148. Repetindo, DDD 11 95618 7148. E com certeza, todas as informações que você precisa vai ser enviada e você poderá contribuir, ajudar e também participar como voluntário da obra social. Então, nesse momento, eu quero convidar você para, junto comigo, fazer uma oração de agradecimento a Deus por essa programação e já vamos transmitir lá do altar. Daqui a pouco, o pastor Wellington já vai estar com a palavra, pregar a palavra de Deus, orar por nós e Deus abençoar a nossa vida grandemente.
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0: Grandioso Deus, maravilhoso, eterno e santo Pai, na Tua presença, Senhor, estamos nessa tarde maravilhosa. Primeiramente, quero pedir perdão dos meus pecados, falhas, transgressões, para que a minha vida, Senhor, seja abençoada, minha oração chegue diante do Teu trono e haja, Senhor, a resposta na minha vida grandemente. Senhor, quero lhe agradecer pela vida, pela saúde, pela paz, pela alegria que aqui estamos. Obrigado, Senhor. E agora eu quero apresentar todos os nossos queridos e irmãos ouvintes dessa programação. Que agora, Senhor, esteja ligado, que esteja, Senhor, com propósito, que esteja agora, Senhor, esperando de Ti a vitória, seja com Ele grandemente. Eu apresento os voluntários da Tua casa, eu apresento, Senhor, os obreiros, obreiras que estão aí, Senhor, buscando a Tua face, o Teu poder. Dá vitória, Senhor, usa eles na Tua obra, que estão fazendo o Teu trabalho. Os voluntários, Senhor, que têm feito com muito carinho o trabalho maravilhoso das instituições. Abençoe os eventos, abençoe, Senhor, a pré-inauguração da Casa Abrigo Reviver lá em Barretos. Senhor, abençoe também os projetos no sertão, os cultos marcados para esse mês, as concentrações com o pastor Davi Miranda Filho em Petrolina, em Casa Nova e também lá em Euclides da Cunha. Senhor, abençoe poderosamente. Usa o Teu servo, abençoe o povo que lá vai estar, as pessoas que estarão ali, Senhor, serão apoiadas, ajudadas pelos nossos projetos. Abençoe poderosamente. Senhor, eu apresento a irmã Irene Miranda nas suas mãos, toda a sua família, abençoando grandemente. Visita, Senhor, os lares e pessoas que estão envolvidas no trabalho social. Toda a diretoria da fundação, da associação, da igreja, abençoe nós na gestão de projetos. Abençoe o irmão Nelson, família dele, abençoe a senhora irmã Regiane, abençoe grandemente todos que fazem a obra com amor. Os que estão, Senhor, viajando, guarda, abençoe nesse final de semana lá em Maceió, o grande evento da fundação, lá também em São Luís do Quitunde, abençoe poderosamente pastor Norberto, abençoe também o diácono Paulo Ferreira, abençoe a Franciele que lá vai estar com os irmãos, abençoe poderosamente. Senhor, eu apresento também no próximo final de semana, dia 18, lá no sítio Camaçari, em Santo Amaro, na Bahia, a grande concentração ali no ginásio, Senhor, onde iremos realizar um evento para a Tua glória, ajudarmos crianças, pregarmos o Evangelho e levar a Tua palavra, que as instituições possam crescer e avançar em sentido de ajudar e salvar vidas. Obrigado, Senhor. Graças te dou, em nome do Pai, do Filho e do Espírito Santo de Deus. Amém e amém, Senhor Jesus. Deus abençoe, queridos irmãos, muito obrigado pela sua sintonia. Voltaremos no próximo sábado às 15 horas e na segunda também, novamente às 15 horas. Lembrando que às 18h30, a evangelista Eliana Miranda estará com vocês aqui no Informativo Reviver. Forte abraço, despede-se na locução pastor Paulo Martins, na técnica diácono Armando Medina, direção e supervisão geral da nossa irmã Irene Miranda. Fique agora com as contas da Associação Reviver Help Deus e Amor, que você pode ajudar a nossa obra. Eu quero também aproveitar, antes aqui do encerramento final, agradecer aqui a irmã Silvana Cristina Ferreira Franco. Ela enviou agora, ó, 15h25, enviou a sua doação. Deus abençoe, viu? Muito obrigado. Deus prospere e abençoe a sua vida e a sua família. Um forte abraço. Fiquem todos na paz do Senhor Jesus.
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3: Do Oásis, Projeto Oásis.
2: Da Fundação.
3: Aqui na rua Joaquim Pisa, 115, aqui no Cambuci, São Paulo.
2: Você pode vir e visitar-nos. Dê aí realmente a alegria de nos visitar e também fazer a sua doação para esta grande obra assistencial. Que Deus nos abençoe em nome de Jesus.
3: Amém.
4: Aleluia. Glorifique ao Senhor por esse trabalho da Igreja Deus e Amor, das instituições Reviver. Trabalho que alcança as pessoas. Projeto Oásis, capacitação para aqueles que necessitam, os jovens. Vários cursos sendo disponibilizados de graça para as pessoas que precisam. E é um dos projetos, são muitos. É um dos muitos projetos da Fundação. E também a Associação vem com outros muitos projetos para ajudar as pessoas. Porque qual é o papel da Igreja se não ajudar os que necessitam? Nós sabemos, Jesus nos disse isso. Nós devemos ajudar os órfãos, as viúvas, os que têm fome, os necessitados, porque tudo isso está dentro do nosso chamado. Somos cristãos, filhos de Deus, e se Deus nos dá condição, nós vamos apoiar, nós vamos ajudar. Então a sua doação é milhares de pessoas. Quem pode glorificar a Deus por esse trabalho? Exalte e glorifique ao Senhor, então. É a Igreja Deus e Amor, mostrando o amor de Deus para aqueles que necessitam. Vamos adorando ao Senhor, já está conosco, sim, pastor Wellington Alves, que vai trazer a palavra. Mas enquanto ele se prepara, ele se aproxima, nós vamos adorando ao Senhor, porque o nosso coração está repleto de alegria. Vamos cantando, já refúgio a glória eterna de Jesus, o Rei dos Reis. Prévios reinos deste mundo seguirão as suas leis, os sinais da sua vinda.

0: elas bem alegres, com glórias, com aleluias. Graças a Deus. Já está conosco o pastor Wellington. Nós vamos receber com tristeza ou com alegria? Com alegria, com palmas, com glórias para Cristo, bem alegre para Jesus.
1: Deus abençoe. Glória a Deus, glória a Jesus. Saúdo a todos com a paz do Senhor Jesus. E esse amém tá murcho, não tá, gente? Saúdo a todos com a paz do Senhor Jesus. Quem está feliz, levante a mão e dá glória a Deus. Deus é fiel, sim ou não, irmãos? Deus é maravilhoso. Coloque a mão no seu coração, coloque a mão no seu coração.

em espírito, aleluia. O que é que nós fazemos?

todos dizendo glória, glória, glória, glória a Deus. Vai dando glória, tem glória para Ele aí? Tem. Vai dizendo glória, glória, glória. Pai, nós já te agradecemos por essa oportunidade. Pai, nós já te agradecemos por este momento tão especial que o Senhor assim nos permite estarmos em Sua presença. Oh, aleluia.

deste homem na vida desta mulher. Pai, muito obrigado pela oportunidade. Espírito Santo, quantos, meu Deus, aleluia, que saíram das suas casas para estarem presentes aqui nessa tarde, Pai, aleluia, em busca de uma cura, em busca de um milagre, em busca de uma resposta. E nós temos a certeza, Pai, que o Senhor tem esta cura, o Senhor tem este milagre, o Senhor tem esta resposta. Oh, aleluia. Esp-

E esse seu filho e essa sua filha, ao receber a palavra nesta tarde, Pai, vai viver o novo do Senhor, vai viver o extraordinário do Senhor. Visita agora este lar, esta família, este nosso irmão ouvinte que acompanha pelas ondas sonoras dessa rádio. Visita este irmão internauta que acompanha agora, Pai, pelos canais do YouTube, do Facebook, do Instagram. Que o Senhor possa, Pai, visitar a cada um agora. E que a Tua palavra possa ir ao encontro de cada um dos seus. Que cada um seja tocado e renovado por Ti. Fala conosco mais uma vez. Em nome de Jesus. Pegue a Bíblia. Livro de Jó. Aleluia. Livro de Jó, capítulo de número 1. Deus é fiel, Deus é bom, Deus é maravilhoso. Eu vim preocupado hoje, falei: Deus, não sei se eu vou dar conta de ministrar, a voz não muito boa, mas o Senhor vai dando graça. Amém? Quem tem certeza que Ele tem vitória para a sua vida, dá um grito de glória. Jó, capítulo de número 1.

0: Livro de Jó, capítulo 1.
1: Deus é bom, Deus é fiel. Meu Deus.
0: Versículo de número 9, capítulo 1, verso 9. Diz assim: então respondeu Satanás ao Senhor e disse: porventura teme Jó a Deus de balde? Verso 10: porventura não o cercastes tu de bens a ele e a sua casa e a tudo quanto tem? A obra de suas mãos abençoastes, e o seu gado está aumentado na terra? Verso 11: mas estende a tua mão e toca-lhe em tudo quanto tem, e verás se não blasfema de ti na tua face. Disse o Senhor a Satanás: eis que tudo quanto tem está na tua mão, somente contra ele não estendas a tua mão. E Satanás saiu da presença do Senhor. Levante a mão e diga: Senhor. Ah não, desse jeito dá para ser melhor. Vamos lá: Senhor, fala comigo, só mais um pouquinho, pois eu preciso ouvir a sua voz. Tome o vosso assento, honras e glórias é para o Senhor Jesus. Se tem glória para ele, não tenha medo nem vergonha de glorificar a ele. Toda honra e glória é para o Senhor. De repente lá na sua casa você não pode dar glória, porque alguém pode se incomodar, o vizinho, não sei. Mas aqui não tem problema. Aqui você pode dar glória. Aqui você pode adorar. Aleluia. Santo é o nome do Senhor. Quando a gente lê o livro de Jó, capítulo 1, a gente já vai descobrindo uma coisa. Que o capítulo 1, capítulo 1 do livro de Jó, começa justamente falando do que Jó tinha. Diga comigo: do que Jó tinha. Não, não, dá para melhorar? Diga: o do que Jó tinha. Diz assim, ó. E Jó tinha 7.000 ovelhas, 3.000 camelos, 500 juntas de bois, 500 jumentas. Tinha 7 filhos e 3 filhas. Aleluia. Aleluia, glória a Deus. Começa, Cícero, dizendo do que Jó tinha. Eita, glória a Jesus. Aleluia. A Bíblia vai dizer para nós que Jó era um homem muito rico, bem sucedido, família linda, saúde lá em cima. Aleluia. E é tudo que um homem precisa, é o quê? Para ele ser mais feliz, para ele se sentir perfeito, Pastor Manuel. Ele precisa do quê? Saúde, família maravilhosa, estável, e a vida financeira equilibrada. Essas três coisas Jó tinha. Então começa dizendo o capítulo primeiro o quê? Do que Jó tinha. Aleluia, aleluia. Só que aí um belo dia, quando todos vão se apresentar diante do Senhor, quem está lá no meio? Satanás. Satanás. E vai, sabe, o Senhor vai perguntar para o inimigo agora: e aí, de onde vem? E aí ele diz o quê? De rodear a terra. Em algumas bíblias, perambular por ela. Aí o Senhor, que está feliz demais com Jó, vai dizer para Satanás aí: e aí, você viu o meu servo Jó? Tem alguns pontos aqui que eu preciso trazer para a igreja de Deus. Aleluia. Quando o Senhor fala para Satanás: você viu o meu servo Jó? É porque o Senhor já sabe que Satanás viu. Eita glória. Pastor, não estou entendendo. Deus está dizendo para alguém aqui: ei, tudo que você tem, Satanás já sabe tudo o que você tem. É por isso que ele está com essa raiva.

Deus me deu. Aleluia. Tens observado o meu servo Jó? Aí Deus vai falar para Satanás o quê? É homem fiel, íntegro, temente e, ó, se desvia do mal. Você tem visto ele, Satanás? Aí o diabo, que não quer ficar por baixo, fala, sabe o quê? Sim, claro que eu vi ele. Claro que eu sei. Mas tem um detalhe. Por que que ele é tudo isso? Por que que ele é tão fiel assim? Sabe por quê? Eu até grifei aqui na minha Bíblia. Versículo 10. Sabe por que que ele é tão fiel assim, Senhor? A Bíblia que está dizendo, ó, óbvio. Porventura não o cercastes de bens? Eita glória! Levante a mão, levante a mão, levante a mão, levante a mão. Diga, quem me deu foi Deus. Não, não dá para melhorar. Diga, quem me deu foi Deus. Ei, o que eu vivo

vivendo na bênção, foi Deus quem deu. Tá tomando posse de vitória, foi Deus quem deu. Aí é Satanás, Tom, que está dizendo para Deus. O Senhor cercou ele. Aí eu te pergunto, sabe por que que... Aí eu te digo, sabe por que que Satanás, ele vai dizer para Deus que Deus cercou Jó? Eita glória! Por que, Cícero? Satanás já tentou atravessar a cerca e atingir Jó. Só que eu tenho um recado do céu para você nesta tarde. Só toca se Deus permitir. Ô glória, tem gente que entendeu, tem gente que não entendeu nada ainda. Então vou falar de novo. Satanás só vai pular a cerca para tocar em Jó se Deus permitir. Quem está entendendo, levante a mão e dá um brado de glória. Se Deus não permitir, não toca. Se Deus não permitir, meu irmão, Satanás não chega perto. Ele pode até ficar do outro lado da cerca, murmurando, xingando, cheio de inveja, tentando contra a tua vida, inventando calúnia, inventando um monte de coisa. Mas não toca enquanto Deus não permitir. Quem crê, dá um grito de glória para Deus nesta tarde. Oh, aleluia! Deus está dizendo para alguém, não se preocupa com a ameaça de Satanás. Aleluia! Eu vou falar mais uma vez. Não se preocupa com a ameaça de Satanás. Não se preocupa com o que o diabo falou ou deixou de falar. Ele só vai tocar naquilo que eu te dei, se eu, o Senhor, permitir. É o próprio diabo que fala para Deus. O Senhor cercou ele. É o diabo que está dizendo, ei, eu até tentei. Eita glória. Eu até tentei. Quem já passou por situações assim, que você olhou e pensou, meu Deus do céu, agora vai desabar tudo, sabe? Agora vai acabar tudo. Só que daqui a pouco Deus restaurava novamente. E sabe o que era isso? Não era que o diabo tocou, era só uma ameaça. Mas ele não conseguiu destruir, sabe por quê? Porque do teu lado estava o general de guerra. Do teu lado estava o Todo-Poderoso dizendo, não toca. Pode até ameaçar, pode até gritar, pode até inventar história. História, mas não vai tocar. Aleluia. O que Deus te deu, o que Deus te entregou, ei, Satanás só vai tocar se Deus permitir. Levante a mão, minha irmã. Você, isso. Aquele que prometeu, ele é fiel para cumprir promessas. Assim diz o Senhor, mulher, descansa o seu coração, eu vou surpreender a sua vida, diz o Senhor. Eu vou pedir para a irmãzinha ali, a obreira que está ali atrás, vem cá, senhora, aqui, ó, vem cá, a senhora obreira que está em pé, minha senhora, isso, a senhora, vem cá, por gentileza, por gente, dá um abraço nela. Dá um abraço nela, é o Espírito, a senhora ali, ó, dá um abraço nela ali, dá glória para Jesus, pois tem

Quem disse que é o fim? Quem disse que é o fim? Sabe o que, vai acontecer? Deus vai dizer para Satanás: tudo bem, você quer ir lá? Pode ir lá. Satanás achava que conhecia Jó. Deixa eu te contar um negócio aqui. Satanás achava que conhecia Jó. Eita glória. O inimigo acha que te conhece. Eita glória. Não, mas diga para tu mesmo, diga para tu mesmo. Diga assim, ó, mas nem eu mesmo me conheço. Agora aponta o dedinho lá para cima e fala: só tem um que me conhece de verdade. Oh glória, ele me conhece. Aleluia. Era Deus quem conhecia Jó, meu irmão. Você quer tirar tudo dele? Pode tirar. Pode tirar tudo, não tem problema. Fica tranquilo, rebenta com tudo. Eita glória. E aí Satanás, como eu já falei no início, ele sai da presença de diante de Cristo e vai agora tocar nas três coisas importantes da vida de um homem, que machuca por demais. Primeira coisa, óbvio, saúde. O que é o homem sem a saúde? O que é o ser humano sem saúde, né, irmã Camila, irmã Núbia? O que é uma pessoa sem saúde? Aleluia! Jó cai enfermo, mas fica tranquilo. Fica tranquilo, tem coisa boa chegando aí. Aleluia! Aleluia! Jó cai enfermo, para ainda piorar a situação agora. A saúde dele não está nada boa. As coisas vão piorar. Sabe por quê? Porque agora Satanás começa a tocar aonde? Nos filhos. E tem algo em Jó que me chama muita atenção, Tom. Que eu creio em você também. Jó, ele tinha uma vida de comunhão. Uma vida, sabe, com Deus tão linda. Eita Jesus. E olha que no final ainda, no final, quando a gente termina de ler o livro de Jó, a gente vai descobrir que mesmo Jó, tendo esta fé, tendo esta comunhão, tendo esse contato total com Deus, ele vai dizer, sabe o quê? Eu conheci o Senhor não. Eu só conheci o Senhor de ouvir falar. Agora eu te conheço de verdade. Eita glória. Quando eu li isso, eu falei, Deus, eu preciso te conhecer muito mais. Quem sou eu? A Bíblia vai dizer que Jó, irmãos, quando seus filhos faziam as festinhas lá, né? Sabe o que Jó fazia? Jó de madrugada se levantava em propósito de oração. E ele levantava um holocausto em favor de cada um dos filhos. Eita glória! Dizendo assim, Senhor, eu vou levantar esse propósito, seu local, em favor dos meus, porque eu não sei, vai que eles pecaram, vai que os meus filhos blasfemaram contra o Senhor. Olha que vida com Deus esse homem estava levando, gente. Aleluia, glória a Jesus. Aí sabe o que vai acontecer? Olha que tremendo. As notícias começam a chegar. A enfermidade chegou. Os filhos. Gente, quantos filhos que já enterrou? 10 filhos. Sabe o que é? Eis, olhar para o rosto de 10 filhos num caixão. Jó tem que sepultar 10 filhos. Aleluia. Aleluia. Aleluia. Aleluia. Aleluia. Aleluia. Aleluia. Aleluia. Não bastasse os 10 filhos mortos. Aparece sempre um para trazer a má notícia.
Qual é a notícia agora? O gado morreu, a fazenda pegou fogo, ou seja, você está pobre, miserável, não dá mais. Aí de repente o cão pensa assim, né? Quero ver agora. Tirei tudo. Satanás está achando que tirou tudo. Oh glória, só que não sabe que tem muita coisa ainda na vida de Jó. Olha o que vai acontecer, meu Deus do céu. Versículo 21 do mesmo capítulo 1. E disse Jó: no sair do ventre da minha mãe e no tornarei para lá, o Senhor me deu, o Senhor tomou, bendito é o nome do Senhor. Cadê os adoradores de Deus aqui nessa tarde? Oh, glória! O que que Jó está dizendo? Aleluia! A saúde foi embora, mas ainda tem fé. Jó e a sua fé era incrível. Ele teve fé no período de abastança. Ele teve fé no período de adversidade. Ele teve fé para não negar a Deus. Ele teve fé para atravessar os grandes momentos de solidão. Ele teve fé em um Redentor. Cadê os que têm fé aqui nesta tarde? O Pai está dizendo para alguém aqui nesta tarde: ainda que o vento venha soprar, ainda que tudo pareça que está dando errado,

Oh, glória a Ele. Toda honra e glória para o Senhor, para sempre. Amém. Levante a mão e declare isso, vai. A Ele toda honra e glória ao Senhor Jesus.

Achou que Jó tinha perdido tudo? Perdeu não. Sabe por que não perdeu? Sabe por que ele não perdeu?

em meio a essa luta, em meio a esse deserto, em meio a esses momentos difíceis a qual você está vivendo, o inimigo está pensando assim: agora ela para, agora ele desanima, agora ele para de orar, agora ele para de buscar. Aí o que é que você faz? Não, Satanás, eu não adoro pelo que o Senhor me faz, eu adoro ao meu Senhor é pelo que ele é. Aleluia. Não sirvo a Cristo por causa do carro que ele deu, por causa da casa, por causa do emprego. Não, eu sirvo a ele porque ele é o meu Deus. Quem aqui é assim, quem aqui é assim, levante a mão e dá glória para este Deus. Satanás achou que tinha derrotado Jó, que tinha destruído Jó. O Senhor me deu, ele tomou, bendito seja o nome do Senhor. Aí quando a gente lê, aleluia, porque eu vou meditando no livro de Jó e vai, sabe, o Senhor trazendo para nós riquezas de informação. 5 atitudes que na nossa opinião, são atitudes de Jó que fizeram mudanças extraordinárias na vida de outras pessoas também. Primeiro, Jó levantou-se. Eita glória. Sabe o que Deus está dizendo? Tem hora que tem que se levantar, sacudir a poeira. Eita glória. Tem hora que tem, ei, cabeça erguida, levante a cabeça. Aleluia. Nada de baixar a cabeça, mas a luta está grande. Ergue a cabeça. Maior é aquele que está contigo. Levanta a cabeça. Ai, meu Deus do céu. Jó levantou-se, como Abraão, como Jacó. Jó rasgou o seu manto, demonstrando o quê? Humildade, humilhação. Ai, meu Deus do céu. Jó raspou sua cabeça. E no final, Jó ainda faz o quê? Jó adora a Deus. Jó glorifica a Deus. Não bastasse toda essa luta, aí eu preciso falar que não tem como eu não falar dela. Eu preciso falar da mulher de Jó. Eita Jesus. Livro de Jó, capítulo 2, verso 9. Diz assim: que a mulher dele disse: Ô homem, ainda retens a tua sinceridade? Amaldiçoa a Deus e morre. Homem, tu vai continuar sendo fiel assim? Amaldiçoa a Deus e morre. Eu já vi muita gente criticar essa mulher. Eu já vi muita gente dizer: olha aí, agora... Não, mas eu não vou criticar. Eu entendo esta mulher. Porque é muito fácil você estar do lado de alguém quando tudo está bem. É muito fácil você estar do lado de alguém. Eis, a pessoa saudável. É ou não é? É muito fácil você estar do lado de alguém quando o nome dessa pessoa está nos outdoors da vida. Está nos destaques. E quando as coisas dão errado? Aleluia. Você consegue imaginar que esta mulher, ela tinha a alegria, o prazer de declarar para todo mundo que ela era a esposa de Jó. Só que ela vira agora para Jó, e eu entendo ela, quando ela diz: homem, amaldiçoa o seu Deus e morre. Eis, eu perguntei, eu vou perguntar mais uma vez: Jó enterrou quantos filhos, gente? Se Jó enterrou 10 filhos, quantos filhos que essa mulher enterrou? 10 também. Você concorda comigo que se estava doendo em Jó, estava doendo nela também? Consegue imaginar como que o coração desta mulher estava? Aleluia. Só que o pai está dizendo: vai passar. Descansa o seu coração. Aleluia. Eita glória.
O pai está dizendo.

umas coisas que não era para falar, não é? Ah, mas eu não estou aguentando. E o pai está olhando e está dizendo: tem gente perto de você que não te entende. Tem gente que te abraça e não te entende. Mas o céu está dizendo: eu te entendo. Eu compreendo o seu desabafo. Eu compreendo a sua dor. Porque ela tinha um esposo que estava bem. Tinha uma saúde lá em cima. Ela tinha 10 filhos. Se Jó tinha riquezas, ela também fazia parte. Só que agora ela não tem nada também. Ela vai dizer: amaldiçoa seu Deus e morre, Jó. Quando ela está dizendo isso, ela está querendo dizer: sabe por quê? Eu não estou aguentando mais. E se eu te contar uma coisa que Deus está dizendo para alguém aqui, a hora que você está dizendo: eu não aguento mais, eu não suporto mais,

sozinha. O Senhor está dizendo: eu estou com você. Quem recebe, levante a mão e dá glória para este Deus. Você não está sozinho. Aleluia. E lendo a Bíblia, a gente descobre o quê? E olha que eu parei aqui no capítulo 2. Só que o livro de Jó vai até o capítulo 42. Diga comigo assim: tem 40 capítulos ainda. Eita glória! Lá no final, não importa se amigos o abandonaram. Não importa se aqueles que bateram nas costas, sabe, pastor Manuel, dizendo estamos juntos, não estão juntos. Não importa se aqueles que um dia declararam para você que seriam amigos, agora já não são mais amigos, agora não te reconhecem mais, agora perderam o seu contato, agora não te mandam mais mensagem. Não tem problema, ó glória, continua mandando mensagem para o céu, continua de joelhos, prostrado, passe no pó, e tem vitória chegando aí. Aleluia.

deste Deus. Aleluia. Então Deus virou o cativeiro de Jó. E a Bíblia vai dizer também, sabe o quê? Que Deus deu outros filhos para Jó. Eita glória. Só tem uma coisa que Deus não deu. Tem uma coisa que Deus não deu para Jó. Deus não deu outra mulher para Jó. Se Deus deu outros filhos para Jó e não deu outra mulher, quer dizer que foi com quem? Foi com quem? Ah, não, dá para ser melhor. Foi com quem? Foi com quem? Eita, Jesus, vai doer, mas eu vou falar. Ô, glória! O Pai hoje está dizendo: você quer multiplicação na tua casa, você quer vitória na tua família, mas a luta chegou e tu está querendo abandonar a família. Ei, só recebe vitória quem permanece até o fim. Quem está entendendo, levante a mão e dá glória para Deus. Permanece, permanece, aguenta. Pastor, mas está difícil. Aleluia. Não desista do seu filho. Não desista do seu casamento. Não desista da sua família. Não desista. Não importa o que falaram. Não importa se chegou para você palavras de alguém que machucaram por demais. Aleluia. Permanece. Permanece. Porque vitória não é no início nem no meio. Vitória é no final. É no final. Quem crê, levante a mão e dá glória. Vai ficando em pé. Vai ficando em pé, por gentileza. Vai ficando em pé. Vai ficando em pé. Vai ficando em pé, por gentileza. Aleluia.

agora. Eu te peço agora, Pai. Toca nessa vida, toca. Muda a história dessa mulher, muda a história desse homem. Esse que assiste em casa agora. Esse aqui acompanha pelo programa de rádio. Oh, Espírito Santo. Toca nele agora.

fica conosco, em nome de Jesus. Nós já vamos ofertar, mas ainda em pé, eu preciso passar logo aqui. 12 pessoas que nesta palavra, essas 12 pessoas, pode até ser que tenha mais, mas o Senhor me mostrou apenas essas 12. Essas 12 pessoas, era como se o Senhor estivesse falando somente com você. Aleluia. Lá dentro. E o Senhor está dizendo: hoje fui eu que marquei este culto para você. Eu não vou apontar uma por uma. Se você crer, só levante a mão e tome posse. Se prepara, porque dentro de poucos dias, escute isso aqui. Dentro de poucos dias, assim diz o Senhor, vou eu surpreender a sua vida, vou eu trazer à existência o que não existe. Aleluia. O Senhor.

Quem está entendendo, levante a mão e dá glória para Deus. Duas pessoas aqui ainda. Duas pessoas, preste bastante atenção. Assim diz o Senhor. Preste atenção nisso aqui. Eu ouvi a tua oração. E não foi só hoje. Já faz uns dias. E a sua oração, aleluia, preste atenção, ela veio acompanhada de lágrimas em alguns momentos. E preste atenção nessa revelação que você está dizendo. Houve um momento desta oração que você fez, de joelhos ao pé da cama, que as palavras não saíram, só que as lágrimas desceram. E o Senhor está dizendo que Ele recebeu esta oração. Se prepara, porque dentro de pouco tempo as coisas vão se... cada um no seu devido lugar. São duas pessoas. Aonde está você? Pode tomar posse. Falta uma pessoa. Queria chamar, queria... Aqui, ó. De óculos. Tome posse. Deus é Deus que faz. Descansa o coração. Dá glória para Jesus. Dá glória para Jesus. Não, se essa glória, essas palmas for para mim, muito obrigado. Mas para Jesus tem que ser melhor. Aleluia. Tem uma pessoa aqui. O Senhor está dando um grande livramento para uma pessoa da sua família, por nome de Amanda. O Senhor está visitando e dando um grande livramento. Queria chamar, mas ainda não me confirmou. Ali, olha, recebe, irmã. Leva, dá glória para Jesus. Dá glória para Jesus. Dá glória para Jesus. Toda honra e glória dele. Três pessoas, o Senhor me mostra você na estrada, fazendo uma viagem. E Deus está te dando um grande livramento hoje. Onde estão essas três pessoas? Aqui, recebe, irmã. Lá atrás, recebe o livramento. Recebe o livramento. Dá glória para Deus. Que Deus te abençoe. Pegue o propósito agora. Cadê o propósito? Nós vamos ajudar a casa do Senhor. Quem está com a oferta? Quem está com o voto? Vamos ajudar? Vamos? Pegue a oferta, pegue o propósito. Acabou a glória agora? Pegue a oferta, pegue a oferta, pegue o voto. Ei, é propósito com Deus. O nosso irmão Mateus aqui já explicou antes. Aleluia. Sobre todos os projetos da Fundação Reviver, você conhece. Aleluia. Você sabe quantas vidas que o Senhor tem resgatado através dos projetos, de todo esse trabalho realizado pela Fundação Reviver, pela Reviver Help, Casa Aberta e tantos outros. Então quero convidar você a ajudar. Amém? Eu sei que você sentou, mas a gente oferta... Amém? Apresentando a nossa oferta para o Senhor. Orando. Vamos orar? Eu sei que você sentou, mas fique em pé, por gentileza, você que pode. Levante a sua oferta, levante o seu voto, levante o seu propósito. Vamos orar? Você que está em casa acompanhando também, você pode ajudar. As contas estão na tela. Você que está aqui não consegue ajudar, não está com oferta em espécie, só direcionar o celular ali, a câmera do celular, para o QR Code que está na tela. Você pode ajudar também. Ali tem os números das contas. Ajude, amém? Ajude esta obra, aleluia. E depois você vai testemunhar tantas coisas que Deus vai fazer na sua vida. Levanta bem alto, oremos ao Senhor, oremos todos dizendo glória, glória, glória a Deus. Pai, aqui estamos com as nossas ofertas, ó Pai. Espírito Santo, é para a manutenção desta obra. Pai, é para, Senhor, vidas ser tocadas, resgatadas. Pai, eu te peço em nome de Jesus, abençoa. Em nome de Jesus, ó Pai. Em nome de Jesus. O Senhor conhece o propósito desse coração. O Senhor sabe, ó Pai, aleluia, o desejo desse coração. O Senhor sabe a necessidade do seu filho e da sua filha. Abençoa de uma maneira especial. Prosperando, honrando, ó Pai, em todas as áreas, eu te peço, em nome de Jesus. Amém e amém, Senhor Jesus. Senta só um minutinho, as nossas irmãs e irmãos vão passar com a salva.
Você coloca na salva. Jesus convida pra com ele eu viajar. É uma viagem que eu não posso rejeitar. Viagem longa, mas é Jesus que nos manda viajar. Viagem longa.

mais alegre as palmas que louvem e engrandeçam o nome do Senhor. Antes de nós convidar você para vir diante do altar, para nós orar, para que Deus possa curar, para que Deus possa libertar, eu quero fazer uma pergunta aqui, de suma importância. Será que alguém que ainda não entregou a sua vida a Cristo, e você sente o desejo no seu coração de fazer a sua entrega a Cristo hoje? Pastor, eu quero aceitar Jesus. Pastor, eu quero voltar para Jesus. Eu quero reconciliar com Cristo hoje. Alguém no nosso meio, você ouviu a palavra e você entende que sem Jesus não dá. Você precisa estar com Jesus. As coisas só vão mudar se você estiver com Jesus. Onde está você? Quer tomar essa atitude hoje? Tem alguém no nosso meio? Pastor, eu quero aceitar Jesus. Pastor, eu quero reconciliar com Cristo. Eu quero voltar para a presença do Senhor. Tem alguém? Se afastou, distanciou, perdeu as forças no meio da caminhada. Mas hoje você entende que você precisa voltar para a casa do Pai. Aleluia. Posso encerrar? Ou tem alguém aqui que você entendeu o que o Senhor falou com você hoje? Tem alguém? Primeira oportunidade. Segunda oportunidade. Terceira e última oportunidade, eu preciso encerrar. Não tem. De repente tem alguém em casa agora que está aceitando Jesus. Como semana passada, quando encerrou aqui e eu fui olhar a live, alguém lá digitou que ela estava querendo aceitar Jesus. Então eu quero convidar esta igreja a orar em favor desta pessoa que agora está em casa de repente, voltando para Jesus, aceitando Jesus. Se coloque em pé, por gentileza. Você que está em casa e você hoje está decidido a voltar para Jesus, aceitar Jesus, ore comigo assim. Igreja, levante as mãos. Vamos orar comigo. Você que está em casa agora, diga comigo assim: Senhor Jesus, eu confesso o Senhor como meu único, suficiente Salvador da minha alma. Senhor Jesus, escreve o meu nome no livro da vida, sela com o seu sangue para o dia em que o Senhor vir buscar a sua igreja, eu subir contigo. Senhor, recebe de volta para a sua casa. Eu me reconcilio contigo. Me ajuda, Senhor, a permanecer. Me ajuda a estar firme até o dia em que o Senhor vir buscar a sua igreja. Levante as mãos, igreja. Todos dizendo glória, glória, glória a Deus. Pai, nós oramos por essas pessoas que em casa, de repente, tomaram a decisão de voltar para o Senhor, de se reconciliar contigo, de aceitar o Senhor. Nós apresentamos estas vidas em suas mãos. O Senhor possa ajudar, o Senhor possa socorrer. O Senhor possa, Pai, guardar os seus filhos e as suas filhas por onde passarem. Que eles possam ter força, Pai, para continuar na sua presença. Recebe os teus filhos. Ajuda os teus filhos, ó Pai, nesta caminhada. Eu te peço, eu te agradeço, certo da bênção, em nome de Jesus. Amém? Na tela está aí, ó: quero aceitar Jesus, é o nosso e-mail, @ipda.com.br. O nosso telefone é o DDD 11 95094 4645. Amém? Entre em contato que vai ter uma equipe que vai te orientar, vai te ajudar. Amém? Quero convidar você aqui diante do altar agora. Nós vamos fazer a oração no altar, pedindo ao Senhor curas, libertação. E logo na sequência já estaremos encerrando. Glória a Jesus. Eu quero convidar diante do altar. Os pastores vão estar me ajudando a ungir a todos. Daqui a pouquinho nós vamos ungir a todos. Você que está aqui vai receber a unção. Hoje é o segundo dia, segunda quinta-feira. Quinta-feira que vem estaremos aqui mais uma vez, na terceira e última, última quinta-feira com os irmãos. Amém? Vem diante do altar. Aleluia. Diante do altar. Aleluia. E nós vamos orar. E eu tenho certeza que enfermidades vão embora. Maldição cai por terra. Amém? Se você chegou aqui enfermo,
Em nome de Jesus, o mal já bateu em retirada. Se ainda tem alguém aqui que está com algum tipo de enfermidade, fique em paz. O Deus que faz milagre já está realizando milagre na sua vida. Amém? Glória a Jesus. Deus abençoe, irmã. Aleluia. Coloque a mão na sua cabeça. Coloque a mão na sua cabeça. Feche os teus olhos. Vamos orar. Ore com autoridade. Ore com autoridade, expulsando todo o mal. Amém? Ore com autoridade. Vamos orar. Feche os teus olhos. Não espere só o irmão Wellington orar. Ore você também, mas ore com autoridade. Aleluia. Não peça licença para Satanás não, viu? Tem gente que vai expulsar o cão, parece que ele pede licença para o cão sair, né? Não, expulsa ele com toda a autoridade. Amém? Fecha os teus olhos, coloque a mão na sua cabeça. Vai dizendo glória, glória, glória, glória a Deus. Vai dizendo glória, glória, glória. Pai, estamos na sua presença mais uma vez. Pai, acabamos de receber a sua palavra. Acabamos, ó Pai, de tomar posse desta palavra na nossa vida. Pai, aqui está esta multidão diante deste altar. Eu não conheço a vida particular de nenhum dos meus irmãos e irmãs que aqui presente está. Cada um aqui, Espírito Santo, vai tocando agora e vai queimando todo o mal. Vai tocando agora e, Pai, vai jogando por terra toda a enfermidade, toda a obra maligna. Há poder no nome de Jesus. Há poder no nome de Jesus. Enfermidade sai. Em nome de Jesus agora, toda a enfermidade, todo mal sai, sai, sai deste corpo, sai desta vida. Eita, queima, igreja, queima, queima agora, Jesus, queima, queima este mal agora. Aonde houver obras malignas, aonde houver enfermidade, aonde houver maldição, cai por terra agora, em nome de Jesus, em nome de Jesus. Não importa, não interessa o trabalho que foi feito, não interessa. Aleluia.

0: em nome de Jesus. Espírito Santo, toca agora, Pai, toca no sangue desta pessoa, toca nos ossos, toca na pele, oh, Pai, toca. Todo mal sai agora, toda obra do diabo sai, sai desta família, sai desta família, perturbação maligna, em nome de Jesus agora, em nome de Jesus agora, em nome de Jesus agora, toda inveja, todo levante do inferno, cai por terra em nome de Jesus. Sai, sai, sai desta família, sai desta família, sai desta família, em nome de Jesus. Todo mal desaparece, todo mal desaparece. Que haja cura, que haja providência do céu. Eu creio, Jesus, eu creio no seu poder. Confirma a vitória na vida do seu povo, Pai, em nome de Jesus. Amém. Já vamos encerrar, escute aqui, ó. Presta atenção. Oito pessoas. O Senhor tocou no sangue. Sangue. Ó, aqui, duas, três, aqui tem quatro. Aleluia, aqui, ó, cinco. Está faltando ainda. Ali, ó, seis, está faltando ainda. Aqui, olha, sete, está faltando, está aqui, ó, toma posse. Dá glória para Deus, presta atenção nesta oração. Nesta oração, me disse o Senhor, que aqui há quatro pessoas. Aleluia. Deus está dizendo para essas quatro pessoas não se preocupar com o diagnóstico do médico. Nada acontece se o Pai não permitir. Quatro pessoas. Tome posse. Tome posse. Faltam duas, está por aqui. Isso. Falta uma pessoa, recebe. Fique em paz. Eu sinto a presença de Deus aqui. Aleluia. Aqui tem uma pessoa. O Senhor está visitando um ambiente de trabalho. Isso. Fique em paz. Deus está trabalhando lá. Tá, calamai, aleluia. Tem glória para Jesus? Tem glória. Deus está dando livramento para Valmir. Valmir, eu não sei que Valmir é seu. Queria chamar, mas ainda não me confirmou. Valmir, o Senhor está visitando. Queria chamar, mas ainda não me confirmou. Isso. O Senhor visita, descansa o coração. Dá glória para Deus. Que Deus abençoe. Que Deus te honre. Quem vai estar conosco quinta-feira que vem? Será a última quinta-feira que estaremos aqui? Tenho certeza que Deus tem algo especial. Amém? Vamos orar? Oração da fé. Oração da fé. Os pastores, nós vamos estar ungindo a todos. Está aqui o pastor Emanuel. Nosso irmão está por ali também. Amém? Nós vamos estar ungindo a todos. Amém? Oração da fé. Vamos agradecer, irmãos internautas, irmãos ouvintes. Ore conosco agora, oração final, oração da fé. Eu sou muito grato a Deus, a irmã Ireni, a diretoria da Fundação Reviver, diretoria da igreja, amém, por essa oportunidade de estar aqui com os irmãos, para juntos nós adorar, cultuar na presença do Senhor, né, irmão Isaías? Aleluia, que Deus abençoe. Vamos orar? Todos dizendo glória, glória a Deus. Pai, muito obrigado por este culto, por esta tarde tão especial. Pai, eu apresento cada um dos seus filhos em suas mãos. Pai, que esta, Senhor, esta continuidade de semana, já chegando para o final de semana, que o Senhor possa, Pai, guardar essa sua filha, guardar esse seu filho, que o Senhor possa proteger, que o Senhor possa dar livramento, que o Senhor possa visitar esse seu filho, essa sua filha, que nos acompanha, Senhor, em casa, Senhor, que o Senhor possa guardar cada um, que o Senhor possa proteger, abençoa esta igreja, Pai, leva cada um em paz, em retorno ao lar, à casa, à família, protege cada um dos seus, dá livramento, ó Pai, dá proteção divina, Pai, e se ainda houver alguém aqui dentro deste templo, com algum tipo de enfermidade, que esta pessoa, Pai, seja agora, milagrosamente curada, tocada por Ti, eu Te peço, ó Pai, certo da bênção, certo da resposta, em nome do Senhor Jesus, amém e amém, Senhor Jesus, que Deus abençoe, levante a mão, Deus está visitando alguém, tá? Não se preocupa, toma posse. Sentiu, né? Uma leveza, né, minha irmã? É como se... Vem cá, vem cá. O que, que aconteceu? Rapidinho, irmão, já vamos encerrar.
1: Eu estava na minha casa hoje. Meu marido, ele não está aqui. Ele saiu com a minha filha, não quis ficar. E eu falei para Deus, eu preciso de uma resposta, porque eu não posso voltar da mesma maneira. Eu falei para Deus, Senhor, eu não sei se eu continuo, se eu paro. E Deus falou comigo o tempo todo, na mensagem, na revelação. Eu creio que eu estou indo embora, levando a certeza da minha vitória. Eu creio.
0: Glória a Deus. Deus simplesmente faz, né, irmão? Simplesmente faz. Fique em paz. A bênção é certa. Tá bom? Que Deus abençoe. Levante as mãos. Levante as mãos. Que a graça do bondoso Deus, a paz, a consolação do Espírito Santo seja hoje, sempre, com toda esta igreja. Quem recebe diz o quê? Agora diz assim, ó. A paz do Senhor Jesus, a paz do Senhor Jesus e a paz do Senhor Jesus. Deus abençoe ouvintes, Deus abençoe internautas, Deus abençoe a todos.
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0: 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Assim, aquele que se alimenta de mim viverá por minha causa. 1 João 6,57. O precioso sangue de Cristo, um cordeiro sem mancha ou defeito. 1 Pedro 1,19. 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Temos, através do sacrifício na cruz, a purificação e perdão dos pecados. João 19:34. O plano perfeito de Deus incluiu o sacrifício de Jesus na cruz, que nos deu a oportunidade de estar libertos do pecado de uma vez por todas, através do seu sangue. O objetivo da Santa Ceia é o romper com todas as estruturas da opressão. Ele morreu, mas ressuscitou. A cruz e o túmulo estão vazios, mas o trono está ocupado. Celebre a morte e ressurreição daquele que vive e ressuscitou. Lembre-se do verdadeiro significado que ela deve ter em nosso coração, a memória constante da promessa que Jesus vai voltar para nos buscar. Lembrarmos do sacrifício de Jesus na cruz por nós, examinarmos nossa mente e coração e nos arrependermos dos pecados ao recordar do valor da cruz de Cristo. Termos comunhão com a igreja, tornando-nos um só corpo e anunciando juntos a vinda de Jesus.
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6: Muito aqui, bem, está no ar, mais um Tá na Mesa. Eu sou Cido Gamelo, tô chegando, vou te fazendo companhia por aqui. Muitos louvores, bate-papo, um ambiente super descontraído e claro que eu não estou sozinho. Apóstolos, presbítero, Kleber de Oliveira e o cooperador Gustavo Ferreira, juntos colocamos no ar aqui mais uma super edição do Tá na Mesa. Olha, tema que faz a diferença no cotidiano, para você participar, para você curtir, para você dar a sua opinião, que por sinal é muito bem-vinda. Nosso WhatsApp já de antemão te passo agora, 011 982 92 3392. Como é que o senhor está, pastor?
7: Muito bem, graças a Deus, que clima maravilhoso aqui em São Paulo. Sei que todos aqueles que estão nos acompanhando estão também desfrutando deste momento, claro que não só da programação, mas do dia belo que Deus nos deu. Então, Tá na Mesa está chegando e nós estamos aqui para acrescentar, para agregar com você. E é claro, você sabe que estamos na mesa, a diferença faz aqueles que estão participando. Então, não fique só ouvindo, não fique só, de repente, opinando na sua mente, colocando argumentos, criticando, mas faça o que este programa te convida a fazer. Ser parte e vir para a mesa também.
6: Perfeito, perfeito. Gustavo Ferreira, oi, irmão, como é que você está?
8: A paz do Senhor, a paz do Senhor, ouvintes da Rádio Deus e Amor, a paz do Senhor Kleber, pastor Kleber, Lari, que Deus abençoe todos vocês, queridos ouvintes da Rádio Deus e Amor, quinta-feira abençoada, e nós estamos aqui felizes com o Senhor, gratos a Deus por mais uma oportunidade, e feliz com Deus por tudo aquilo que Ele vai fazer. Hoje um programa especial com muitas novidades, Cido.
6: Sem dúvida nenhuma. E agora a gente vai pro nosso tema, que é o que puxa esse programa, né? Você que está chegando agora na sintonia.
8: Ele é especial,
6: sem
8: especial.
6: Dúvida nenhuma. Você que está chegando agora na sintonia, onde quer que você esteja, seja muito bem-vindo. E a gente coloca no ar agora o
0: Tá na Mesa. E o tema do dia.
6: Muito bem, tema do dia. Ó, vamos lá. Convivência com parentes não convertidos no lar. Olha, delicado esse tema, hein? Olha, convivência com parentes não convertidos no lar.
8: Eita, meu Deus.
6: Vamos dar uma esticada nesse assunto. Olha, receber parentes em casa no fim de semana. Veja, não temos nada contra, ok? É bom deixar isso muito em evidência agora. Nada contra, é só o tema para a gente discutir e ouvir a sua opinião, ok? Receber parentes em casa no fim de semana que bebem, que usam palavrões, que trazem assuntos do mundo, é demonstrar amor ao próximo? Entenda a linha dessa questão. É demonstrar amor ao próximo, respeito aos familiares. Às vezes o marido é cristão, a esposa ainda está na fase de se converter, ou vice-versa. Aí tem os parentes, né, que chegam com aquela mania, eles vão beber, vão curtir. Isso é demonstrar amor ao próximo, respeito, ou é deixar o mundanismo entrar no seu lar? Pastor, delicado esse tema, hein?
7: Olha aí. Sugestivo, muito importante, porém também, Gustavo, você sabe que só esta perguntinha que o Cido já colocou já também causou na mente e no coração daqueles que estão na comunhão, daqueles que não estão, daqueles que pertencem ao caminho, daqueles que estão buscando adentrar a este caminho. E é claro, independente da sua cosmovisão, independente da sua posição, condição, da sua fé, não importa se você é espírita, xeixenuíta, se você é islamista, se você é satanista, não importa se você é crente, bruxo, feiticeiro, não importa nada disso. O importante é você entender o que vai trazer agregado para a tua vida, tá? Nossa audiência é para todos, é com todos que nós tratamos, porque nós amamos a todos, Cidos. E a Bíblia diz que Jesus morreu por todos. Então, você está aí dizendo assim, eu quero pegar aquele ponto fraco, eu vou mandar minha mensagem. Eu não concordo com isso. Nós queremos te ouvir também.
6: Exatamente.
7: Nós queremos ouvir a todos.
8: Isso daí é importante. Você que está ligado agora, tem essa dúvida ou tem alguma pessoa que chegou até você e falou, olha, e os parentes que não são cristãos, como que faz isso? Então, calma lá, continue conosco. Já manda a sua dúvida, a sua pergunta. Já deixa aí o seu comentário, um argumento, uma situação que aconteceu, Cid. Se tiver algum ouvinte que teve uma experiência com essa questão, receber um
7: muito
8: familiar, pastor Kleber,
7: isso,
8: uma pessoa, um familiar, um parente que não é cristão, teve alguma situação, mande agora no nosso WhatsApp DDD 11 98292 3392, que nós estamos aqui ansiosos para ouvir a sua experiência, Cido.
6: É, porque vamos falar a verdade, é uma reação e uma situação extremamente complicada, porque, sim, vê só, você ama a sua esposa ama você, só que vocês dois se converteram, mas a parte da família dela fala, olha, eu não vou me converter, eu sou de outra religião, eu sou isso, eu sou aquilo, e aí, você deixa de receber em casa? E aí, como é que você faz? A pessoa vai chegar com os hábitos dela, aí fala, vamos orar aqui, vamos orar, agradecer a comida. A pessoa, eu não acredito nesse Deus. Porque eu já ouvi casos assim, a pessoa sair da mesa para não participar da oração.
7: Mediação de graça,
6: e aí, recebendo alimento. E aí a pessoa fala o quê? Eu não quero mais que essa pessoa entre aqui em casa, mas é o pai da esposa. Ah, aí fica difícil, hein? Aí fica difícil,
7: desafiador,
6: hein?
7: Desafiador. Cido, e outra coisa.
6: É.
7: Já de antemão nós vamos deixar claro, o evangelho é comunhão. O evangelho é liberdade, o evangelho é oportunidade para todos. Pastor, eu tenho alguém na minha família que não professa mesmo credo religioso. Recebe em casa? Recebe. Ah, pastor, mas a Bíblia diz que não se pode receber nem saudar. Eu aprendi, pastor, que não pode a luz ter comunhão com as trevas. Estamos falando da sua família. Estamos,
6: exatamente,
7: falando de parentes que você foi colocado como luz, como astro para ganhar. Primeiro ponto, já sem entrar em respostas, perguntas, debate, mas é uma realidade, Cido, nós temos que estar preparados para responder. Olha o que diz a Bíblia, Gustavo. Preparados para responder a qualquer que nos perguntar acerca da razão da nossa fé. Eu sou espírito e quero saber por que vocês procedem assim. Eu tenho que saber responder.
8: Sim.
7: Sim ou não?
6: Correto. Sem
7: eu
6: dúvida.
7: Sou uma pessoa que não creio no evangelho, estou afastado, apartado do evangelho e eu quero uma resposta. Agora, Gustavo, não vou falar com você, Kleber. Não, eu não tenho um assunto com você porque você é do lado de lá, eu sou do lado de cá, você é do lado B, eu sou do lado C. Eu não quero falar. Não, querido, meu, a Bíblia diz, Deus, que você tem que estar como cristão preparado para responder a quem quer que seja, seja a dúvida que seja, você tem que estar preparado.
8: Então, pastor Kleber, eu imagino o senhor com mais experiência, o Cido, a Lari também, se tem algum ouvinte que está agora se perguntando, olha, pastor, então, primeiro ponto, eu tenho um tio, eu tenho uma tia, eu tenho um irmão, eu tenho uma irmã que eles não são cristãos. E é o churrasco do domingo. Tem um rapaz lá que ele gosta de comer uns negócios, beber uns negócios lá, e a minha família, eles não são crentes. Eu posso convidar eles para ir na minha casa?
7: Deve.
8: Tem problema.
7: Não tem problema nenhum. Convidá-los ou ser convidado a participar sem problema nenhum.
6: Exatamente.
8: Ah, eu tô aceitando mundanismo. Talvez tem muitos ouvintes que estão agora acompanhando. Talvez eles pensem, eu tô aceitando mundanismo dentro da minha casa.
7: A maioria.
8: Como lidar, pastor, com essa questão?
7: A maioria diz isso. Daqui a pouquinho nós vamos ouvir o nosso convidado, Gustavo.
8: Ah, verdade.
7: Daqui a pouquinho tem convidado.
6: Tem convidado
7: na bancada.
8: Ele já tá preparando
7: ele
8: a brava ali.
7: Ele já viveu situações como esta. Ele vai compartilhar, porém, nós vamos deixar na ansiedade. Por quê? Nós vamos trazer, sabe o que, Cido? Nós vamos trazer expectativa sobre esse tema. Eu duvido que aqueles que estão nos acompanhando, família cristã, seja você agora, não importa em qual fase ou do caminho que você está, se no começo, no início, se lá chegando já para receber a coroa de glória, não importa, você teve uma experiência parecida. No início, quando nos convertemos, Cido, então nós somos aqueles extremistas, vamos ser realistas.
6: Verdade.
7: Eu, quando me converti, o pai veio falar comigo e disse, pai, o senhor arruinou a nossa vida. O senhor é o problema aqui de casa. O senhor e seus pecados. Aí, Um pastor me chamou e falou, ô Kleber, deixa eu te perguntar, o teu pai como está? Ainda que ele esteja afastado, ele continua? Falei, sim. O nome dele continua lá na sua identidade? Continua. Ô queridão, você tem que mudar. Você foi colocado no evangelho, Jesus te tirou das trevas para a luz, não é para você apontar as trevas do seu pai. Rapaz, é para você ser luz na vida dele. E tem muitos forte, ouvintes, hein? Que faz isso. Outros são piores.
6: É.
7: Outros, eles se auto-isolam. Desde que se converteu, este, aquele, esta, aquela, nunca veio aqui em casa. Epa. Abandonou a família. Já ouviu isso?
8: Meu Deus, já ouvi, já acompanhei.
6: Verdade, hein? Verdade.
7: Some da família porque ele é o omisso. Eu não vou lá porque eu chego lá, eles começam a fumar, e depois começam a beber, e começam aquelas trevas, aquelas... Querido, hoje você vai sair daqui esclarecido. Está na mesa, hoje tocou na ferida.
6: Passando por essa situação.
8: Pastor, não sei se eu posso contar isso, mas
7: conte,
8: é experiência.
7: Conte.
8: Deus, dá o livro. Eu teve uma época que meu pai, né, ele hoje, graças a Deus, né, já...
7: Está nos caminhos do Senhor.
8: Está no caminho do Senhor, já foi dirigente aí da nossa igreja. E ele, na época que ele seguia uma outra religião, né?
7: Sim, sim.
8: Uma outra religião, tava no mundo, bebia, tava naquele processo tão difícil. E uma vez nós convidamos alguns parentes nossos para ir na nossa casa. Eles
7: reunião...
8: eram cristãos, né?
7: Eita!
8: Aí, rapaz, a gente fez o convite lá, não, vamos lá, preparamos tudo.
7: Tudo certinho.
8: Deu o horário, tinha marcado, era 2 horas, não sei. Deu 2, deu 3, deu 4.
7: Cadê o pessoal?
8: Ligando, cadê fulano, não sei o que, rapaz, olha, eu não...
7: Não posso estar.
8: Sabe
7: aí
8: que vai? A gente não pode estar aí.
7: Por
8: quê? Porque você, rapaz, você ainda não tá ainda no caminho. Não tá firme. E aí você. Era dia de jogo, lembra? Você vai querer ligar esse trem aí. Não vai dar certo, rapaz, aqui do lado, e mexeu com o homem.
7: Só bateu o homem.
8: Ainda bem que hoje, né, no dentro da palavra de Deus
7: foi
8: alcançou.
7: Esclarecido.
8: Ele entendeu, Deus tirou aquilo lá, mas custou pra tirar aquilo do coração.
7: Com a mágoa.
8: Olha, exatamente.
7: A mágoa, a maioria das mágoas, tretas, aquelas quereias, aqueles desentendimentos, é este.
6: É verdade.
7: Não é porque um é torcedor do Corinthians e outro é do Flamengo. Não, não tem nada
6: não,
7: a ver.
6: Não.
7: É porque um professa uma fé, outro com professa outra fé e põe a fé na mesa, porque hoje nós estamos aqui no Tá na Mesa,
6: exatamente,
7: debatendo sobre isso,
6: exatamente,
7: trazendo essa questão, e aí fica a situação, não, a fé dele é esta, a fé dele é minha, então a gente não, então vamos isolar, não, querido,
6: não
7: é uma questão de debate de fé, de que nós estamos falando do seu lar, dos seus parentes, da sua família, e você precisa se posicionar. Eu sei que agora está coçando o teu dedo, você quer enviar a sua mensagem, mande,
8: estamos aqui ansioso.
6: Ó, o número é esse aqui, ó, 011 982 9233 3392. Mande a sua opinião, é muito importante, não é questão religiosa, de crença. Olha, até uma coisa que vai afetar muito também, que a gente vai colocar na mesa, que é o orgulho diante dessas situações, né?
7: Porque no final é o orgulho.
6: É o orgulho, é. Bom, vamos fazer o seguinte, vamos tacar fogo na seara com o Ivan Luiz.
7: Vamos embora e depois vamos pro nosso convidado.
6: Opa, daqui a pouquinho tem convidado, ele vai dar a opinião dele também, hein?
8: Já tá ali, ó.
6: Ó.

0: ficar.
1: Esse é o Ivan Luiz, o pastor. Tem que tacar fogo na seara e fogo na mesa também, hein?
2: Tudo.
1: É o tá na mesa por aqui e a gente segue muito bem aqui, hein, ó.
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1: Muito bem, e como o pastor falou muito bem, nós temos um convidado todo especial aqui na nossa programação. Anderson Silva, que é pastor da Igreja Pentecostal Deus e Amor Estadual em São Bernardo, região de Diadema. Pastor, seja muito bem-vindo aqui. Por favor, ao seu microfone.
5: Muito bem.
1: A paz, senhor.
5: Muito bem, sido a paz do Senhor, a paz do Senhor a todos. Pai do Senhor, pastor Kleber lá, pai do Senhor Gustavo. Muito bom estar aqui, um prazer imenso. Muito obrigado pela oportunidade de poder compartilhar aqui e participar do Tá Na Mesa. Que legal, hein? Bacana. Esse eu não conhecia ainda.
2: Então, novidade.
1: Ainda vem e toma um choque com o tema desse, né?
5: O tema não é fácil, não. Tem que ter, é uma linha tênue aí, né? Tem que ter muito cuidado.
2: Muito cuidado e também, Anderson, porque estes temas, justamente agora as pessoas estão retornando para casa, estão ali no coletivo, outros no volante do seu automóvel, estão na sintonia agora e fica aquela questão, qual é a posição? Eu devo ou não devo, eu participo ou não participo. Já citamos aqui vários casos pessoais, não queremos citar os nossos, como disse o Gustavo, a gente fica bem constrangido, Cido também, eu creio que você tem várias experiências, eu também, a gente não quer citar os nossos. Por quê? Porque o Tá Na Mesa convida você para trazer a sua experiência, mas pastor Anderson, a gente está pastoreando, a gente está acompanhando, e a gente sabe que é um desafio constante, não só para que a pessoa se converta, mas quando ela se converte, tem todas essas questões.
5: Exatamente, pastor Cleber. Nós precisamos pensar, primeiramente, em um princípio que eu entendo e prego muito isso no altar da minha igreja. Meu primeiro ministério é a minha casa, minha família.
2: Não ganhou a família.
5: Não ganhou a família.
2: Não cuidou dos seus, o que diz a Bíblia.
5: Não faz sentido eu estar ali em cima do púlpito tentando cuidar da igreja.
2: Forte,
5: né? Então, como que eu vou dizer assim, poxa vida, eu agora sei,

0: de você observar princípios, e é uma linha tênue ali muito, muito complicada de bater o martelo nisso. Por quê? Porque se você puxar para aquele lado que, não, agora eu sou cristão, então aquele meu primo, meu sobrinho, meu amigo, que gosta de falar palavrão, de tomar uma cerveja, de fazer uma bagunça, não é bem-vindo na minha casa.
1: Olha a situação, hein?
0: Acho que não faz sentido nesse...
1: Então.
0: Por quê? Poxa vida, Jesus ele não veio para aqueles que já estão sãos.
1: É.
0: Ele veio para os doentes. Então,
1: boa,
0: se na
1: verdade,
0: tua família,
1: hein?
0: Na verdade,
1: olha,
0: você tem uma pessoa...
2: Pastor, repete
0: que...
2: essa daí, que essa daí foi...
0: Não é real, Jesus não veio para os que estão sãos, ele veio para os doentes.
1: Glória
0: e se Jesus veio para os doentes, esse seu familiar que mais tem problema, que não consegue falar três palavras sem citar um palavrão, que não consegue ali conversar 10 minutos sem fumar 3 cigarros, né? Não tem muitos assim?
1: Sim, sim, sim. Verdade.
0: Sem tomar uma cervejinha e tal. Esse camarada é o que mais precisa estar junto com você.
1: Sim.
0: Que você precisa estar lado a lado com ele para que você possa influenciá-lo. Ou seja, nós precisamos entender uma coisa que eu acho muito interessante, é que nós não podemos ficar cobrando de pessoas não cristãs princípios cristãos. A pessoa não aceitou Jesus, não conhece Jesus ainda, não vive a cultura do reino. Como que você vai ter que, olha aqui, você não faz aqui, tal, tal, tal. Não tem como cobrar isso, né? Agora, o que nós...
1: É, porque tem muita condenação indireta, né? Falar, olha, isso aí não pode vir aqui, não. Isso aí tá, não tá salvo. Ele não tá salvo. Mas o senhor falou muito bem, a gente tem que buscar ajudar essa pessoa.
0: Exatamente. Né? Eu acho que é muito importante nós entendermos que a nossa família é o nosso primeiro ministério. Talvez você não é um pastor de igreja, talvez você não é um líder ali na sua congregação e tal, mas você tem um compromisso, e esse compromisso,
3: sim,
0: é salvar a tua família. Né,
3: porque a Bíblia diz em Tiago 5:8, eu não queria entrar já no tema bíblico, para não dizer que a gente está espiritualizando tudo, mas Anderson, a Bíblia diz claramente, se alguém não cuida dos seus, quais são os meus? Rosemary, Gabriel, Isabelle, e depois na sequência o parente dela, os meus parentes. A Bíblia diz, se alguém não cuida dos seus, e principalmente o que você falou, Anderson, dos da sua família, olha o que ele fez. Ele negou a fé e é pior do que o infiel.
1: Olha aí. Olha!
3: Sim. Como eu disse, eu me seguro aqui para não citar exemplos. Mas um dia minha mãe foi em casa.
1: Esse aí
3: é a minha mãe cristã.
0: Virou só um pouquinho, só, né?
3: A minha mãe cristã, eu cristão também. Eu pregando terça-feira na João Negrão 595. E alguém me chamou e falou: tua mãe chegou, está lá na rodoviária. Eu fui buscar a minha mãe, não teve aquele apreço e tal. Minha mãe, né, teve tudo uma questão familiar. Sabe o que ela falou para mim? Kleber, você pode ganhar o mundo inteiro. Você pode ser receptivo com todo mundo. Se você não fizer isso com a sua mãe, você perdeu tudo.
0: Exato.
3: Ou seja, eu estou cuidando da igreja, eu estou cuidando de todos, mas eu não queria... Fiz aquela recepção superficial, é a mãe. E, claro, tinha todo um tema envolvido de anos, não vem ao caso agora. Só que, e este versículo? Fazemos o que com isso, Anderson?
0: Exato.
3: É pior do que o infiel, ele negou a fé e não tem condição nem de executar a obra que ele pensa que está à frente da família.
0: Aí. Pastor Kleber, imagina só. Olha, eu vou pegar um gancho do que o senhor falou. Imagina,
3: sim,
0: que o senhor se converteu, aceitou Jesus, está agora trazendo os princípios cristãos para a tua casa, com todo aquele cuidado e tal. Mas a tua mãe ainda não conhece Jesus. Aí a tua mãe fala assim, ô filho, eu vou lá na tua casa fazer um churrasco. Só que a tua mãe ainda fuma, bebe, tem os outros filhos que estão com ela ali. Você vai falar,
3: não,
0: mãe,
3: vou te receber, mãe.
1: Olha
0: aí, muito,
1: mas
0: aqui em casa você não vem. Põe na mesa, né?
1: Vou te falar... Vamos fazer o seguinte, ó, já tô curioso, o tema tá assim pegando, hoje a gente tá com...
2: E os ouvintes agora, uma hora dessa, Lari,
3: um assunto chama
2: cadê
3: outro
2: as
3: assunto,
2: mensagens, Lari?
1: Lari, a gente quer saber quais são as opiniões dessa turma aí que...
2: Eita,
1: tá ouvindo os nossos ouvintes.
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1: Muito bem, Lari, você manda pra gente aí agora o pessoal participando.
6: 3392, é isso aí, 11982923392. A Estela de São Paulo capital mandou a paz do Senhor Jesus, irmãos. Ela tá pedindo oração aqui também, né, pra vizinha Maria, que está desempregada e com aluguel para pagar, pedindo oração pra abertura da porta de emprego pra ela.
3: Vamos orar.
6: Carlos Eduardo de Chapecó: receber a família em casa é um gesto de amor, mas dentro do nosso lar, quem dita as regras são os donos da casa.
1: Olha aí. Não, aí sim. Mas aí, esse aí passa um aperto também, né? Porque o cara pode acender um cigarrinho, tem que ser.

0: portão pra fora.
1: Tem, né? Então. Ó, tem o pessoal respondendo o nosso tema, outros pedidos de oração, né? Paulo Maga não falou a cidade. E ele falou, meus irmãos, Deus abençoe vocês. O assunto aí tá muito polêmico, hein, esse debate. Boa. Eu já fui discriminado, porque eu não era de uma igreja X.
2: Não vou citar
1: nomes aqui,
2: não cita,
1: porque
2: não
1: é questão de ética. Ele
2: mudou
1: mesmo.
2: Pelo amor de
1: Deus. É real oficial.
0: Vamos lá.
1: Mas amo todos os meus irmãos também. Já outros de outras igrejas mais tradicionais, também discriminavam uns aos outros. E eu me sentia muito mal com isso.
3: Não, é...
0: Que situação, hein, pastor?
3: Pronto, sinceridade. Porque agora fica aquela pergunta. E a gente joga na mesa. O meu lar, ele é um clube social, ele é um local espiritual, ele é um hospital, ele é um farol. Como nós vamos também cuidar? Tem a regra, concordo com o nosso irmão. Tem a questão. Você entendeu, Gustavo?
2: Correto.
3: Eu, quando eu vou a uma casa, questão de ética... Anderson, se você me convida para casa, já nós estamos na mesa e na mesa a gente não vai colocar filtros, a gente vai falar abertamente, abrindo o coração. Veja bem, o como quando eu chego numa casa, o que está na mesa? Colocou, a Bíblia manda muito comer, é bíblico, livro de Coríntios. Comei sem perguntar aquilo que foi colocado diante de ti. Você come e acabou. Não fica fazendo questões, não fica... Mesmo porque a casa não é tua, a comida não é tua, e você está convidado. Agora vem aquela questão. É. De repente a pessoa está naquela situação, acabou de comer, tomou aquele cafezinho, vou acender um cigarro.
0: Aí
3: as crianças estão na mesa, e como é que faz? Na verdade não faz. A própria pessoa que fuma... A própria pessoa que fuma, a própria pessoa que bebe, ela não vai fazer isso dentro do lar.
0: Exato.
3: Ela vai fazer fora do lar. Ela não vai fazer. Uma pessoa que cheira um pó, ela está tomando uma cerveja, ela tem ali um... Não, claro. Não, tem que ir ao extremo. Vamos ao extremo. Vamos ao extremo. Vamos ao extremo. A pessoa não vai colocar aquilo num prato diante de todo mundo. O que ela vai fazer? Ela vai, porque ela já sabe o que está fazendo, sabe o contexto que ela está vivendo. E aquele lar está ali para receber a pessoa.
0: É, você é um convidado, né?
3: Entendeu?
0: É.
3: Se nós não olharmos deste jeito, nós vamos dentro dessa linha tênue, que é um paralelo perigosíssimo, Anderson. É isso. A pessoa pensa que, então, pastor, eu posso aceitar todo tipo de doutrina. Porque a Bíblia diz o seguinte, pastor, todo tipo de conduta, todo tipo de desvio moral. Não, nós não estamos falando isso.
0: Exato.
3: Nós estamos tratando da sua casa, dos seus parentes, da sua família, que muitos estão nas drogas, estão na bebida, estão no cigarro, estão no vício, estão no mundo, e não há ninguém com propriedade. Vamos tirar esse provérbio, sido que santo de casa não faz milagre.
0: Uhum.
3: A Bíblia diz que ele dá testemunho e ganha sem palavras.
4: Sim, pastor. Mas olha, nós vivemos em um mundo que o senhor... Ah, não, quem fuma vai fumar um cigarrinho lá fora.
3: Sim.
4: Vou ser bem sincero pra ti que eu já presenciei coisas diferentes.
3: Acontece. Ah,
4: você falou que cheira, é outra coisa. Aí
3: você nunca vi, não. Os que bebem, mesma coisa.
4: Mas o camarada ali abrir uma cerveja ou acender um cigarro, eu já vi muitas questões de, na casa, a pessoa se visitar, fazer uma oração ali na casa de uma irmã, de um irmão, e a pessoa acender um cigarro ou fazer algo do tipo. Eu já vi várias questões assim. Então é legal esse programa porque é legal
3: tira trazer... Tira todas as místicas.
4: Trazer exatamente essa questão de que os dois lados, nós como cristãos não devemos bloquear e dizer não é bem-vindo na minha casa porque agora a partir de hoje eu sou cristão, e também a pessoa que não é cristão e tem esses costumes, ter um controle ali, opa, eu estou diante do meu pai agora que serve a Cristo, então vou fumar meu cigarrinho, como o Ciro falou aqui, já tomei meu cafezinho aqui, deixa eu dar um pulo ali fora e tal, não é verdade? E cada um tem que analisar,
3: tem
4: que ter um equilíbrio, por quê? Porque nós precisamos entender que na minha casa existem valores, né?
3: Pronto.
4: Minha casa ali tem os seus valores, e aí precisa ter o quê? Um equilíbrio, a pessoa precisa entender, compreender que não é porque você é meu filho, você é minha filha, meu primo, minha tia.
3: Pode deitar e rolar.
4: E aí eu te amo muito e por demonstrar amor, filho, pode fazer o que você quiser. Olha, final de semana tá liberado pro baile funk aqui na minha casa. Não tem como.
3: Não tem como.
0: Verdade,
3: não.
0: Né?
2: Pastor Anderson.
4: Mas você não me ama. Boa. Não, eu te amo, mas calma aí. Minha casa tem os seus valores. Fala
2: e é muito importante, pastor, essa questão, porque você... quando você recebe alguém na sua casa, você ama aquela pessoa, você vai dar a melhor recepção para ela, né? Tem alguns casos, como o pastor Kleber já citou, que realmente não vou dar um exemplo, é um exemplo prático, não.
0: Sim.
2: Minha tia, ela não era cristã, né? É, só que quando ela ia na nossa casa, ela sempre falava, com meu pai, com a minha mãe, conversava, era uma, era muito legal. Só que ela fumava. Uhum. Só que quando ela ia fumar, pastor, ela saía da casa, tia, ia lá no portão.
3: Pronto.
2: Não, tia, não, calma, olha, fica aqui no quintal.
3: Fumar,
2: não, ó, eu respeito vocês, eu sei que vocês são cristãos. E fumava lá no quintal e tá tudo certo. Ela gostava de beber, mas ela nunca levou até hoje.
3: Bebida
2: pra nunca levou
3: casa.
2: Sem...
3: Respeitando os valores.
2: Sem autorização. É. Não, gente, eu tomo uma coquinha gelada aqui, tá tudo certo e vamos embora.
3: Olha aí,
2: mas tem situações também que pessoas que não acabam respeitando, não tem um limite, né?
3: Sim.
2: E aí, pastor, numa situação dessa, pastores, seria bom colocar um limite?
3: O tipo, amor falar, olha, que impõe limites.
2: Você vai ter o maior cuidado, eu vou te receber com o maior, mas essa questão ali, conversar ali no particular, eu acho que é uma boa saída, não
3: eu
2: sei.
3: Eu te amo, você vai vir com a sua namorada, mas ninguém vai subir pro quarto na virada de ano, querido. Respeita a casa aqui. Eu te amo, mas você vai tomar o seu gole sob controle, não aqui na mesa. Aqui tem suco, tem isso, tem aquilo, nós vamos respeitar. E isso nós fazemos por amor. Para quê? Para você não se perder, para que aquela pessoa ao sair dali, pastor Anderson, ela já sai com aquela consciência. Que diferente, que extraordinário. Recordo-me em Venezuela, Santoya se converteu e todos os amigos usavam a casa dele fim de semana para tomar. Então era uísque, cerveja, cigarro e tudo que aparecia. Você sabe que começa com cigarro e não termina mais.
0: É.
3: E quando chegou e ele foi junto e vai tomar? Não, vamos tomar, vamos abrir, pode abrir. E quando estava, agora nós vamos orar.
0: Tá.
3: Depois
0: todo
3: do almoço
0: mundo chapado, tudo
3: e aí
0: tudo
3: namorado, nós vamos orar,
0: tava que, chamando
3: aí
0: Jesus,
3: o vizinho já
0: Genésio,
3: começou,
0: né?
3: A dizer, Santoya, que estranho é isso, mas como assim orar? Você se converteu? Meu Deus do céu, o que, que é isso? Não, fica tranquilo, o amor de Jesus vai te encontrar. E foi, ele conseguiu. Uns sumiu, nunca mais voltou. Outros ficaram firmes, ele ganhou. Mas você não tinha falado, rapaz, você mudou mesmo, você não bebe mais? Não, tô liberto, eu não sinto vontade de beber. Não experimento, não tem por que eu experimentar. Eu já vivi essa vida tantos anos, eu não quero mais isso. Então, aqueles que entenderam que houve uma transformação, reconheceu aquele valor e foi um testemunho para ele, houve uma transformação. Então, vocês estão pregando aí, pastor, o senhor acabou de dizer que recebe o espírita, recebe o xexinuíta, recebe todo mundo. Filho, é teu parente, é católico, é livre-pensador.
0: Bem-vindo.
3: Seja o que for, ele é bem-vindo.
0: Bem-vindo na sua casa,
3: exatamente. Bem-vindo, você tem que dar testemunho de cristão. Agora nós vamos para a quebradeira. Não. Nós vamos aqui alterar o nível da voz. E começa a... Não. Ó, gente, aqui em casa não tem esse costume. A gente não fala
2: muito
3: palavrão.
0: Exato. Não fala palavrão. Agora eu quero levantar um tema baseado nisso, porque tem participações apontando dentro desse tema.
2: Olha
0: só
2: aí.
0: Que invertendo a situação, hein?
3: Olha lá.
0: Invertendo a situação. Situação, ó, você tá lá, sua família tá na fé, tá buscando o Senhor, tá sendo abençoado. Aí eu chego lá, ô pastor, amo o senhor, pastor é meu cunhado, né?
3: Meu parente,
0: uma pessoa muito boa. A gente vai fazer uma festa, um pagodão aqui. Tem uns amigos lá, né, da outra religião, não vou direcionar ela.
3: Pronto.
0: Daí
3: participarão comigo.
0: Ó, vai estar aqui em casa. Na realidade, a festa é uma festa da minha religião aqui. É, o senhor sabe?
3: Como que eu faço?
0: Aí eu sigo, eu quero que o senhor compareça, porque você é meu cunhado do coração, né? Você não pode ficar, meu sobrinho, eu quero todo mundo aqui na festa.
3: Ai.
0: E aí, que situação?
3: Ai.
0: Né? Porque aí já sai da nossa casa.
3: Ai.
0: E aí, por quê? Porque aí a pessoa fala, não, ele é crente antissocial, que vai sair.
3: É isso também.
0: Esse comentário, não, ele é antissocial. Nunca mais, depois que virou crente, que é esses comentários que a gente ouve, né?
3: Sim.
0: Depois que virou crente, não quer mais saber da família, não tá nem aí com a gente, se isolou, é antissocial. Não tem essa situação também?
3: Muito
2: mais. Então, essa daí tem que deixar
3: mais,
2: pros pastores.
3: Isso eu acho que é mais delicado ainda.
0: Cido, é mais delicado.
3: Esse é mais delicado. É bem delicado. E eu vou dizer pra você, Cido, eu já participei de vários.
0: É.
3: Eu já participei de vários acompanhamentos, casamentos. Eu participei de pessoas que direto ou indiretamente pertenciam à família. Eu tive que comparecer. Eu participei, Anderson, de fúnebres. De tradição completamente japonesa, completamente espírita, completamente católica ou completamente das outras religiões. Meu amigo, chegou a hora da verdade. E a verdade, ela está acima de todas as demais verdades. Existem várias bandeiras na Terra. A bandeira do Evangelho está sobre todas e agora tem uma palavra. Ah, é o momento do pastor. Sim, agora o pastor vai falar. E entreguei uma palavra, foi muito bem recebido, ministrei já em fúnebres, trouxe uma palavra para a família, não constrangi a ninguém, porque tem aquele constrangimento, né? Você não pode ficar tocando, porque você não sei isso, é porque você celebra a morte e você sentencia a vida, nada disso. Querido irmão, se você está ouvindo agora, você foi convidado, você não vai fazer parte, eles bebem, você não bebe, eles são, você não é, eles estão nesta situação, você é luz em Jesus e a Bíblia diz que você é astro. Você precisa estar lá. Ah, pastor, mas eu sinto que a situação vai me colocar contra a parede. Pelo contrário, você está sendo colocado lá para ser luz. E se você não está sendo confrontado, é porque você é crente só dentro da igreja.
4: Exato.
2: Eita.
4: E é muito... Eu penso comigo, pastor Kleber, essa situação é muito mais difícil.
2: Sim, sim, correto. Porque,
3: tem porque, todos os paralelos.
4: Porque acontece muito. Por exemplo, eu como pastor, eu recebo constantemente pessoas no gabinete. Olha, meu primo me convidou, vai ter o casamento lá e eu preciso ir. Só que o casamento dele vai ser uma balada.
2: Como é?
4: Né?
2: Eita!
4: Pastor, olha, vamos ter uma situação lá assim. E aí, pastor, se me vê, se postarem alguma coisa, o senhor vai vir, por favor. Então, eles já comunicam a gente, já traz essa questão, comunicam a gente assim. E o que, que eu penso? Eu penso que exatamente essa questão. Você pode estar lá, mas você não deve ser influenciado. É exatamente isso. Agora, o que existe muito, por exemplo, um novo convertido. Isso aqui é
2: perigoso.
4: Muito importante.
2: Aí,
4: ele aceitou Jesus, acabou de se batizar, ele é novo na fé.
3: Está sendo levado para o contexto de onde ele foi tirado.
4: Isso. Aí o camarada fala assim, não, você não pode perder minha festa, você vai estar lá. Ele analisar e, de repente, conversar com a pessoa com carinho, explicando, cara, olha, eu parei de beber, mas eu ainda sinto vontade, então eu tô lutando contra isso. Eu acho que é bater um papo, conversar, me ajuda.
3: Eu fiz isso.
4: Me ajuda, me dá uma força. Não leva mal, cara, eu te amo, queria estar lá contigo, mas não, vai ser muito difícil pra mim, então eu quero contar contigo. Mas, olha, eu vou fazer um almoço lá em casa, um negócio, vem aqui na minha casa, você é bem-vindo.
0: Acabou. Muito tal, bem, é exatamente.
4: Eu acho que é o bom senso, o equilíbrio ali pra não... E nessa questão.
3: E pastor Anderson, não só interrompendo, porque aqui nós trazemos para a mesa pastores, pregadores, novos convertidos, pessoas que estão no caminho, aqueles que vão onde entrar. Então o que acontece? Sabe o que eu faço, Anderson? Já fui convidado para muitas ministrações. Pastor, ó, depois tem uma festa, é um casamento. Uma família tradicional me convidou da cidade. Vou. Então, pastor, a gente vai, tem a parte... Ó, eu participo da parte ali que está na igreja e a parte que vai para a festa. Então, vai ter os comes, os bebes, os tal. Mas eu precisava no final, pastor. Queríamos uma oração antes. Então, eu faço a oração. Só queria essa observação. Vou ter um compromisso. Queria que vocês me liberassem. Porque não vai ser saudável eu estar lá e, de repente, tem uma ovelhinha lá e vai entender diferente.
0: Pronto. Olha só, hein?
3: Eu tô com uma tacinha ali de Guaraná e ele vai entender que é uma champanhe. Entendeu?
0: É.
3: Ah, é isso, pastor? Não, pastor, quem está liberado? O senhor participa na igreja, tá? Não sou eu, claro, não fui eu que ministrei o matrimônio, estou lá porque é alguém da família. Fui até a festa, participei, tirei foto e quando aquela parte que não deu para mim, que não é para mim, eu não participo.
4: Deus te abençoe.
3: Agora, não posso dizer, eu não vou.
0: Exato.
3: Senão eu jogo fora a expectativa da família. Exatamente. Ele é um quadrado.
4: Esses crentes chatos aí, olha.
3: É,
4: se
3: por isso que
0: exatamente.
2: Aí começa.
3: Eu não me converto.
2: Foi por causa disso. Foi pra igreja, abandonou a família.
4: Deus livre ser crente que nem esse pastor aí. Ser crente que nem esse Gustavo.
3: Que exemplo que você tá dando. Existe muito disso, né?
4: Existe.
0: Só verdade. Meu. Bom, ó, vamos tocar aqui um hino. Daqui a pouquinho a gente volta com a luz da notícia. A Lari falou que tá fervendo.
3: Eita, eu quero ouvir.
5: Bora. Sua opinião é importante para nós.
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0: 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Caterine Magalhães, a liberdade. Aliás, é baseado nisso, na liberdade da fé, na liberdade espiritual, as suas crenças, como você administra isso, qual situação, em qual situação você passa, porque isso é liberdade, né, pastor? A pessoa tem que ter a liberdade dela de falar, de falar, olha, eu posso ir, eu não posso ir, sem ter que criticar ou ser criticado.
1: Sim, sem sentir-se pressionada, porque senão seria uma imposição.
0: Exatamente.
1: Aí não seria liberdade, seria mais um condicionamento, e aí não é bom.
0: E se a gente como cristão, pastor Anderson, a gente como cristão, né, a gente tem que ser uma referência, não uma recusa, né?
1: Corretamente, corretamente. Eu disse no início aqui, né, nós somos luz do mundo e sal da terra.
0: Exatamente.
1: Tem que vigiar para quê? Para não ser influenciado, né? Boa. Não ser influenciado. Mas se você não vai ser influenciado, mas você precisa influenciar. E se você precisa influenciar, como que você não vai estar presente? Se eu preciso influenciar, eu preciso estar presente ali para que eu possa ser essa influência. Né?
0: Perfeito. Esse é o nosso tema. Continue participando aqui. 011, que é São Paulo, 98292-3392. Agora a gente vai para...
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0: A FIA, Educação Médica de Campo Grande, oferece exames gratuitos de ultrassom para gestantes nos dias 16 e 17 de outubro. A ação é voltada para mulheres no terceiro trimestre da gestação, e os exames serão realizados por médicos em especialização, sempre com supervisão de professores especialistas. Os atendimentos têm vagas limitadas e exigem agendamento prévio por telefone. Vou até passar aqui para você que está na região. É 067-9988-59556, ok? A FIA fica na Rua Sergipe, número 719, Jardim dos Estados, em Campo Grande. Ok? Estamos aí em Outubro Rosa. Pastor, Outubro Rosa, a mulher tem que se cuidar mesmo, né? A gente até levantando esse tema aqui. É essencial, às vezes deixa para depois. Se tem oportunidade, tem que buscar o exame, né?
1: Tem que buscar, e tendo oportunidade, ainda que não haja oportunidade, criar oportunidade, fazer as prevenções, porque é um dos temas também do nosso próximo programa e vai tocar lá no profundo do sentimento, dos estreitamentos, eita, das feridas.
4: Já tô ansioso.
1: Ai,
4: já,
1: meu
4: hein?
1: Deus do céu. Não, você está notando, Cido, ouvinte, você que está na mesa conosco, porque eu estou na mesa, é isso. É você conosco na mesa e todos presentes. E eu estou vendo a Lara ali, que a Lara já está nervosa.
4: Eita, que tá, tem coisa aí, Lara.
0: Pessoal participando.
1: Já que a gente
0: tocou no assunto das mensagens, essas coisas, então, né?
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0: Muito bem, Lari. Vamos lá, o que você tem pra gente aí?
5: Olha, eu tô me entendendo aqui com o sistema, tá, gente?
0: Ah, então, sim.
5: Talvez não dê pra responder todo mundo.
0: É.
5: Mas vamos lá. Eva, paz do Senhor a todos. O assunto do Tá Na Mesa tá maravilhoso, gente.
1: Obrigado,
5: eu, independente de qualquer coisa, vou aos encontros de família sempre. Acredito que Boa. Eu sou a luz de Jesus para os meus familiares.
0: Muito bom. Olha aí,
5: entendeu? Muito bem. Calma aí que tem mais. Espera só um minutinho. Aqui, Simone Costa, pedindo oração também. Obrigada, Simone. Dirce de Mogi das Cruzes, estou amando esse programa e concordo com o pastor Kleber, sim. Por exemplo, eu tenho uma sobrinha que fuma, dentre outras coisas. Ela sai pra rua pra fumar e tal. Não fala palavrão em respeito a nós. Mas não deixa de vir até nós.
0: Já orar pra
1: já
0: pra
1: tá sua... gerando luz neles.
0: Exatamente, pra essa pessoa aí, pra ela se libertar do cigarro e ficar cada vez mais em paz com você na sua casa, né?
1: Claro.
0: Aí, desfrutando de bons momentos. Lari, tem mais?
5: Mais, Natália Ribeira, paz do Senhor. Gosto muito de ouvir a Rádio Deus é Amor. Obrigada, Natália. Pedindo orações pelo casamento, pela gravidez.
1: Vamos apresentar. Vamos apresentar.
5: Quem mais?
0: Muito bem, mas aí, ó, pessoal.
1: Vamos lá. Importante é saber que os nossos ouvintes estão ali assiduamente compartilhando. e também não só acompanhando, compartilhar é muito importante, Cido, porque nós estamos em ritmos agressivos agora e nós devemos usar todos os meios de comunicação para difundir o evangelho e tirar toda a confusão.
0: Verdade.
1: Pastor Anderson acrescentou, agregou demais hoje. Eu já quero, antes de chegar aquele momento em que vem aquela palavra para abrir a dimensão do nosso entendimento, Pastor Anderson, eu estava meditando, é uma realidade. Se não colocarmos esta linha tênue, estes paralelos perigosíssimos, que tem pessoas que não entendem e às vezes confundem, existe uma diferença bíblica, Gustavo, irmãos que estão na mesa, entre visitar, receber e habitar.
0: Eita.
1: O que é visitar? É algo passageiro, sim ou não?
6: Sim, com certeza.
1: O que que a Bíblia fala sobre isso? Antes de chegar, a Bíblia proíbe o habitar. Eu estou em trevas. Eu quero estar naquele lugar. Cido, existe uma diferença. Vamos levar ao siso da coisa. Existe uma diferença entre pecar e viver em pecado. Sim ou não, pastor?
6: Sim, corretamente. Sim.
1: Eu sou falho, eu peco mesmo. Hoje eu pequei. Pecou, pastor? Como não pequei? Pequei. Agora eu não vivo mais em pecado.
6: Exato.
1: Então, nós estamos tratando de uma preparação para você receber. Receber é uma coisa, ter aquela visita é uma coisa, e habitar é outra coisa. Em Coríntios 6,14, a Bíblia diz que nós não devemos se prender a nada que vai te trazer para um lado que depois você vai se arrepender. A Bíblia diz que nós devemos estar como um farol que ilumina. A Bíblia diz que nós temos dentro de uma casa. A Bíblia diz que o cristão, ele é aquele que é colocado no velador para dar luz a todos aqueles que entram.
6: Exatamente.
1: Então, eu me lembro, recordo que nos momentos de aflição, Anderson, nosso lar estava um pouco atribulado. E tinha um tio muito amoroso, que ele sabia que estava todo mundo naquele caminho de trevas. Só que quando eu queria paz, eu queria tranquilidade, eu ia para a casa dele. Sabe o que eu fazia?
6: Olha só.
1: Ele não tinha televisão.
6: Ele não era cristão.
1: Não, ele é cristão.
6: Ele era cristão,
1: e eu não estava nos caminhos do Senhor.
6: Estava,
1: então eu queria ficar sentado. Me recordo até a cor do grande tapete que ele tinha na sala. Eu me sentava no sofá e ficava vendo as capas dos discos, ouvindo louvor.
6: Era um lugar de
1: buscando
6: paz.
1: Buscando paz.
0: Olha isso.
1: Ou paz dentro daquela casa. O ambiente de paz. Ali eu chorava. A tia vinha e me abraçava. Kleber, o que você está fazendo? Faz tanto tempo que você não vem. A tia te ama. Rapaz, eu saía dali transformado, era uma coisa tremenda dos céus. E aí chegava o tio, né? O tio já era mais enérgico. Já comeu? Já tem comida na mesa. E aquela coisa, rapaz, e quando vinha aqueles embates, aquelas situações, quando até ameaças de vida, aquela situação pesada, eu ia para lá e eu encontrava a paz. E depois ele me buscava e disse, olha, cuidado, muda de vida.
6: Exato.
1: Era uma luz lá naquele arqueiro, lá naquele velador, iluminando a minha alma.
6: Mas, pastor Kleber, olha, dentro desse assunto do senhor, a experiência pessoal é muito importante a gente trazer. Ó, tudo
1: Sim.
6: tem uma linha tênue, por quê?
1: Claro.
6: Às vezes a pessoa quer ir visitar o senhor lá na tua casa,
1: Sim.
6: só que a tua casa virou uma igreja, cara. O cara chega lá, ele nem crente é, você já vai. Pode ser, meu irmão.
1: Não tem como.
6: Aí você chegou, o camarada abriu a boca pra falar qualquer coisa. Ó, vigia, vaso. Aqui não.
1: Eita,
6: ou seja, a tua igreja, a tua casa vira uma igreja.
1: É.
6: Aí o familiar, por exemplo, o pastor Kleber falou, poxa, eu tô numa tensão, num negócio chato, eu vou lá na casa do meu tio, que é cristão, serve. E você encontrava paz.
1: Sim.
6: Mas tem gente que fala assim, eu não vou na casa, porque chega lá, cara,
0: ele já começa a
1: já começa a brigar.
6: Eles querem me matar.
1: Que ele julga morrer nessa droga. Já pode matar.
0: É,
6: então, mas ó. Tem que ter uma calma ali, calma aí. Calma,
1: não é
6: segura
1: assim,
6: aí.
1: Não é impositivo.
6: E na hora certa, quem trabalha é o Espírito Santo, né?
0: Verdade.
6: Então na hora certa aparece uma oportunidade.
1: Deus,
6: uma,
1: ele prepara.
6: Uma conversa estratégica pra você entrar ali no assunto. Quando você menos Sim. percebe, a pessoa tá contando uma situação, de repente vem uma lágrima, tá chorando, você fala, opa, aqui que eu entro, aqui que o Espírito Santo vem. Agora tem gente que ele transforma a casa dele realmente... Ele expulsa as pessoas que não são crentes, porque as pessoas são totalmente atacadas pela Bíblia. Pastor, misericórdia, que eu estou falando. Eu estou sendo sincero.
0: Realidade.
6: Ó,
0: um caso desse aqui. Tem um ouvinte que mandou aqui, a Jailma.
1: Vamos.
0: Olha a situação que vai mais ou menos nessa linha do jugo desigual. A paz do Senhor Jesus, Jailma. Eu estou ligado aqui na nossa programação aí no programa Tá na Mesa.
7: meu esposo trabalhava numa sociedade com um irmão. O irmão dele se converteu. E aí desmanchou a sociedade. E infelizmente eles se separaram. Que ele falou assim, ó, entrou na linha do jugo desigual, não posso ter.
1: Abraão e o sobrinho. Exato. Todo mundo perde. Todo mundo perde. Agora nós vamos a algo tão importante, Anderson. Pastor Anderson, o que a Bíblia recomenda? O que é que o Senhor nos ordena? A Bíblia manda receber com amor, ponto. Livro de Lucas, o pai recebeu, falou, lá quero saber se ele está cheirando mal, lá quero saber quantas mulheres dormiu, lá quero saber se ele usou droga. Eu sou pai, eu recebo e faço festa.
6: Isso.
1: A Bíblia diz em Romanos 12, 13, que nós não podemos nos esquecer da hospitalidade. Coisa terrível quando você precisa de uma palavra de amparo, o vizinho está morrendo. Eu vejo aqui muitos casos que a gente acompanha, que os vizinhos querem pular no pescoço da irmã, mas não é porque ela tem ódio de Cristo, ela persegue, não. É porque a conduta e a condição da pessoa a leva aquilo. Então, você que é um cristão, você que está acompanhando esta programação, Jesus amou. Jesus entrou na casa daqueles que estavam perecendo, Anderson. Jesus, ele pôs para fora aquela meretriz que beijava os seus pés, ou ele perdoou os pecados dela? Ele foi na casa de Simão, que era uma real contradição, porque era um doutor da lei. Jesus entrou na casa dele, comeu com ele, proferiu palavras de salvação, salvou os que estavam.
7: Aleluia! Glória a Deus.
1: Na mesa. E agora você vai me dizer o quê, meu irmão? Como que a gente vai se posicionar? Eu estou sendo esclarecido. Esclarecido, Gustavo.
7: Meu Deus. Perfeito, hein, pastor? Bom, olha, passa que a gente nem vê, né? Estamos caminhando para o final, mas vamos falar aqui da agenda, do que acontece na Igreja Pentecostal Deus é Amor, antes da gente, das considerações finais aqui, na nossa programação.
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7: Muito bem, pastor Gustavo, pastores, né? A agenda, o que está acontecendo hoje na sede mundial, amanhã, sexta-feira, momento especial também na nossa programação, não é isso?
1: Libertação total na sede mundial, nós teremos 5 horários de cultos, 7, 9 da manhã com o presbítero Revair, 11 da manhã, eu estarei com vocês à tarde e à noite, presbítero Douglas, e nós queremos ouvir de você, pastor Anderson, lá aonde o senhor está, ali em São Bernardo, aquele São povo Bernardo. Que está nos acompanhando de todo o ABC, porque está ouvindo a programação agora, temos atividades também.
6: Com certeza, lá na sede estadual São Bernardo do Campo de Adema, sexta-feira é a sexta-feira da libertação.
1: Acho que maravilha.
6: Todas as igrejas.
1: Todas as igrejas.
6: Na nossa região, nós temos lá pela manhã culto às 9, depois às 14 e também às 19 horas. Temos ali homens e mulheres de Deus preparados para receber você que tem passado situações tensas, difíceis na sua vida e você tem dito, meu Deus, o que está acontecendo? Eu já procurei a medicina e não acho a enfermidade. Eu já procurei psicólogo, correto, psiquiatra. O que está acontecendo? Talvez seja algo espiritual. Sim. E nós estamos ali para te receber com muito carinho, com muito amor, ali na Rua Caraíbas, número 29, Jardim do Mar, São Bernardo do Campo, 9, 15 e 19, culto todos os dias, especificamente amanhã, culto de libertação, vocês são convidados a estar conosco.
1: Que maravilha, e no sábado,
7: e o senhor Gustavo? O senhor pode repetir o endereço com mais calma aí, para
6: o pessoal bem, pegar? Muito bem, favor. Então anote aí, você
1: vamos
6: que está
1: lá,
6: nos ouvindo.
1: Vamos lá. Papel e caneta agora, hein?
6: Rua Caraíbas, número 29, Jardim do Mar, ali em São Bernardo do Campo.
7: Aí, pronto. Rua Caraíbas, número 29. Aí o Google até ajuda, Leandro.
1: Boa, isso. Só dá um Google. Então. E, Cido, agora nós temos um chamado especial e agora o Anderson e o Gustavo me ajudam. Por este fim de semana é todo especial. Porque o fim de semana, nós sabemos que a sexta-feira é aquilo que antecede. Na sede mundial, nós temos uma poderosa vigília, que é a vigília da madrugada. Porém, neste sábado, nós teremos a nossa
6: Santa Ceia.
1: Santa Ceia do Senhor.
7: Verdade.
1: E na Santa Ceia é o quê? Mesa.
7: Mesa.
1: Exato. Comunhão.
7: Comunhão.
1: Intimidade. Então, eu já quero, de antemão, convocar e convidar famílias, membros, congregados, pastores, obreiros, presbíteros, diáconos, não tem prioridade maior do que estar assentado à mesa com ele, participando da palavra, do pão, do cálice, que é a ordenação da bênção para nós. Então, a partir já das 17 horas, a oração começa às 18, a preparação, os pastores chegam um pouco mais cedo. No sábado, você não pode ficar de fora, toda a equipe da sede mundial, a nossa diretoria mundial, a equipe jovem, exato, Regenere, a equipe jovem expansão, e todos nesta comunhão, para quê? Para sentarmos, estarmos ali à volta da mesa, nos alimentando. Domingo pela manhã será o segundo e o último horário de Santa Ceia. Ele, presbítero Wilson Siqueira, estará ministrando a Santa Ceia do Senhor no domingo. E à tarde, no domingo, eu volto com toda a querida audiência. Segundo dia da campanha, Gustavo Ferreira, portas abertas. No último domingo foi lindo o que Deus fez. E é claro, está aqui conosco agora. Ih, agora ele foi surpreendido.
7: Olha só,
1: hein? Gabriel Miranda, será que ele vai estar domingo de manhã?
7: Ei! Mas olha...
1: 7 da manhã? Então vem pra cá, Gabriel.
4: Faz um convite.
6: Já convida.
1: Está aqui também, ó. Domingo, Gabriel, domingo é especial na sede mundial, porque já 7 da manhã tem aquela equipe que vem no propósito, jejum, oração, e no primeiro culto você já presente ministrando a palavra do Senhor.
4: Culto especial, hein?
8: Amém, amém, paz ouvintes. Eu gostaria de deixar já esse convite, né? Muito especial para você estar presente, você e sua família. Convide quem você quiser, porque eu tenho certeza que você vai ser abençoado com um culto maravilhoso.
1: Aí meu está, Deus abençoe.
7: Boa. Amém.
4: Olha só, na hora certa.
1: Na hora certa.
7: Pra pensar com chave de ouro.
1: O convite, então você já sabe, fim de semana, e agora tem aquela dúvida. Ué, mas foi o fim de semana, pastor, é a atividade do domingo. E na segunda-feira? Não, é feriado prolongado.
4: Um culto especial às 15 horas aqui na sede mundial, ou melhor, às 14h30. Escolhidos para prosperar,
1: presbítero. Que maravilha.
4: Rivar Silva pregando, pastor Kleber, Deus operando coisas extraordinárias em nosso meio.
1: Então você já sabe, não fica de fora e venha para cá. O Tá Na Mesa continua, não pode parar, Cido. Eu tô sentindo que cada dia tá ficando melhor. Porque
7: muito.
1: A gente começa um tema e uma notícia puxa outra notícia, um assunto puxa outro assunto. E a gente não consegue nem terminar.
4: São muito rápido.
7: Bom, e já vamos, agradeço, pastor Anderson, amém, sempre bem-vindo à nossa
4: Deus
7: mesa.
4: Deus abençoe, pastor.
7: Prazer foi meu. Abençoe todos vocês que participaram da nossa programação. Vamos encerrando por aqui. Na sequência tem a oração de entardecer. E às 18h30, mais uma super edição na apresentação espetacular e esplêndida de Eliana Miranda em mais um informativo Reviver. Deus abençoe. Até amanhã, se Deus quiser, aqui na nossa programação.
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Hoje é quinta-feira, dia 8 de outubro, estamos na primavera brasileira. 26 graus na capital paulista, esse programa tem a responsabilidade geral da nossa irmã Ereni Miranda. Falando com vocês hoje, pastor Luiz Rúbio. Convido a todos para que, juntamente comigo, possamos clamar ao Senhor. Oremos. Maravilhoso Deus e bendito Pai, nós nos colocamos diante de Ti em oração agora, para lhe pedir, ó Deus, venha perdoar os nossos pecados, venha apagar as nossas transgressões e as nossas iniquidades. Se tu observares a iniquidade, quem subsistirá? Mas contigo está o perdão para que sejas temido. Ah, meu Deus, nós cremos que através do sacrifício perfeito de Cristo no Calvário, nesse momento de oração, todos os nossos pecados são perdoados. Todos os nossos erros, nossas falhas, meu Pai, são lavadas e purificadas no sangue do Cordeiro. O sangue de Jesus tem poder para nos perdoar, para nos limpar. E dessa forma, meu Deus, nós poderemos entrar na Tua presença pelo novo e vivo caminho, que é Jesus Cristo, nosso Senhor. O Senhor próprio disse, eu sou o caminho, a verdade e a vida, e ninguém vem ao Pai senão por mim. Tudo o que pedires em oração em meu nome, meu Pai, eu farei, para que o Pai seja glorificado no Filho. Por isso, ó grande Deus, no nome do Teu Filho Jesus Cristo, nós estamos suplicando, implorando a Sua ajuda, o Seu socorro, o Seu livramento, o Seu auxílio, a Sua ajuda. Deus é o nosso refúgio e fortaleza, socorro bem presente na hora da angústia. Pelo que não temeremos, ainda que a terra se mude, ainda que os montes se transportem para os meios dos mares. Há um rio que alegra a cidade de Deus, o santuário das moradas do Altíssimo. Deus está no meio dela, Ele se levantará ao romper da manhã. Ainda que um exército me cercasse, o meu coração não temeria. Ainda que a guerra se levantasse contra mim, no Senhor confiaria. Ah, meu Deus, 1000 cairão ao teu lado, 10000 à tua direita, mas tu não serás atingido. Ó Deus de toda glória, Deus de todo poder, atendei o nosso clamor. Em nome do meu Deus, eu saltarei uma muralha, eu vencerei um esquadrão. As portas do inferno não prevalecerão contra a sua igreja. Meu Pai, nós cremos, meu Deus, que nesse momento de oração, o Senhor está entrando com providência para abençoar o teu povo, para abençoar os teus filhos e as tuas filhas. Está escrito na tua palavra, nós oramos, nós jejuamos, nós pedimos isso ao nosso Deus, e Ele se moveu pelas nossas orações. Venha se mover por nós, venha se mover pela nossa casa, pela nossa família, venha se mover pelos nossos familiares. Ó Deus, lá do céu, inclina os seus ouvidos, atende às nossas lágrimas. À noite, mas a alegria vem pela manhã. Bem-aventurados que choram, porque eles serão consolados. Venha limpar de nossos olhos toda lágrima, todo choro, meu Deus. Nos ajuda, nos auxilia, nos socorre. Nós precisamos de ajuda, meu Pai. Nós somos totalmente dependentes do Senhor. Se o Senhor não nos socorrer, o que faremos? Se o Senhor não nos atender, para onde iremos? Se o Senhor não nos auxiliar, o que será de nós? Olhe para nós com olhar de misericórdia, com olhar de compaixão. Não permita que os nossos pecados impeçam o milagre de Deus em nossas vidas.
mas que o sangue de Jesus Cristo nos purifique, nos limpe de todo pecado. E dessa forma, meu Deus, a nossa oração será respondida. O nosso clamor chegará até os céus acima de todos os céus. O Senhor é o grande Deus que mora acima das estrelas. O Senhor é Deus onisciente, onipotente, onipresente. O Senhor é aquele que se assentou sobre o dilúvio, o Senhor se assenta sobre o globo terrestre. O Senhor mora entre os querubins da glória acima de todos os céus. As nações são consideradas para Deus como a gota de água dentro de um balde, como pó miúda em cima da balança. Veja a nossa pequenez, a nossa insignificância. E embora nós sejamos tão pequenos e o Senhor seja tão grande, mas mesmo assim, o Senhor é o Pai nosso que estás nos céus. O Senhor é o nosso Pai e nós somos teus filhos. Embora não sejamos dignos nem merecedores de receber nada nas tuas mãos, mas nós cremos no poderio e na eficácia da tua misericórdia. Por isso, ó grande Deus, em nome de Jesus, vem tocar em nossos corpos, vem tocar em nossas vidas, meu Deus, venha curar a nossa enfermidade, venha dar alegria ao triste, venha dar paz ao atribulado, venha dar orientação ao desorientado, venha dar ânimo ao desanimado, força ao cansado, venha dar alento ao desalentado, esperança ao desesperançado. Venha abrir a porta do emprego ao desempregado. Venha resolver os problemas de todos os problemáticos. Não existe problemas que o Senhor não possa resolver. O Senhor é a resposta para todas as perguntas, a solução para todos os problemas. E no seu vocabulário a palavra impossível está apagada, está arriscada. Porque nada te é impossível. Tudo o Senhor faz, tudo o Senhor acontece. E essa bênção que essa pessoa está esperando, esse milagre extraordinário que essa pessoa está aguardando, somente o Senhor pode fazer isso. Somente o Senhor pode realizar essa obra. Essa pessoa que está desesperada, desorientada, essa pessoa que chora todos os dias pedindo a tua misericórdia. Meu Deus, usa de compaixão para com esse irmão, para com essa irmã, que tem chorado, tem pedido, tem se humilhado, tem rasgado o seu coração diante de ti, ó Deus, implorando a tua ajuda e a tua misericórdia. Que o Senhor lá do céu possa ter piedade e enviar o teu socorro, o teu livramento. O Senhor é o Deus que nunca chega tarde, o Deus que está pronto a socorrer os aflitos e os desesperados. Deus não desampara quem o busca. Quem confia nele não perece. Os que confiam no Senhor serão como o monte de Sião, que não se abala, mas permanece para sempre. Os que esperam no Senhor renovarão as suas forças. Subirão com asas de águia, correrão e não se cansarão, caminharão e não se fatigarão. Meu Deus, por favor, por favor, por favor, atendei o nosso pedido de ajuda, o nosso pedido de socorro, o nosso pedido de auxílio, o nosso pedido de livramento. Meu Pai, lá do céu, inclina os seus ouvidos para ouvir a nossa oração, para responder os nossos pedidos. Nós somos pobres, somos necessitados, estamos carentes, estamos aguardando a tua ajuda. Esperei com paciência no Senhor, e ele se inclinou para mim.
tirou-me de um lago horrível, de um charco de lodo. Pôs os meus pés sobre uma rocha e firmou os meus passos. Pôs um novo cântico na minha boca, um hino ao nosso Deus. Temos certeza, meu Deus, que o Senhor está se movendo no seu trono. O Senhor está se movendo na sua glória celestial para lutar por nós, para pelejar por nós, para nos socorrer, meu Deus. Passa o nosso corpo no teu sangue, unge-nos com o sangue do Cordeiro. Está escrito, eles venceram pelo sangue do Cordeiro e pela palavra do seu testemunho. Nós clamamos pelo sangue de Jesus para que sejamos purificados e lavados da tua misericórdia. O sangue de Jesus tem poder de nos dar livramento e milagre de vitória. Meu Pai, meu Pai, meu Pai, essa pessoa que tem uma enfermidade incurável, que está em estado terminal, em metástase, sente dores atrozes, insuportáveis, nem mesmo a injeção de morfina, de tramal, pode aliviar a dor dessa pessoa. Analgésicos fortíssimos não consegue aliviar o sofrimento dessa pessoa. Essa pessoa que está com febre acima de 40 graus, pressão alta, pressão baixa, diabetes, colesterol, ácido úrico alto, triglicérides alto. Essa pessoa que não pode comer quase alimentação nenhuma porque tudo faz mal. Meu Deus, tenha piedade, estenda tuas mãos, cura essa pessoa. E mesmo que esteja desenganada em estado terminal, o Senhor é poderoso para dar vida a essa pessoa. O Senhor é o Deus da vida, o autor da vida. E aquele que crê em ti, ainda que esteja morto, viverá. Por isso, meu Deus, dai vida a essa pessoa desenganada. Essa pessoa que tem uma enfermidade, meu Deus, que está se preparando para fazer uma cirurgia. O Senhor é poderoso para fazer um milagre. Que essa pessoa não precise passar por esse procedimento. Porque o Senhor é o Deus que opera milagres nos céus e também na terra. Por isso, atendei a nossa oração, atendei o nosso pedido. Nos ajuda, nos auxilia, nos abençoa, nos dá vitória, nos dá livramento. Toque nossos corpos, meu Deus, toque nossas vidas. Confirmai esse milagre glorioso, maravilhoso, santo, sublime, para que a vitória aconteça na vida dessa pessoa que está tão desesperada, tão angustiada. Meu Deus e meu Pai, essa pessoa que tem enfermidade patológica, congênita, hereditária, enfermidades espirituais, emocionais, sentimentais, síndrome do pânico, esquizofrenia, surto psicótico, angústia, desespero, aflição, medo. Venha realizar a sua grande obra, meu Deus. Venha realizar o seu grande milagre na vida dessa pessoa, para que essa pessoa possa levantar a bandeira da vitória, o estandarte da vitória. Está escrito, meu Deus, que as portas do inferno não prevalecerão contra a sua igreja. Que essa enfermidade, que esse mal, que essa doença não permaneça, não prevaleça na vida desse irmão, dessa irmã. Pode ser uma doença patológica, congênita, hereditária, na coluna lombar, na coluna cervical, cura essa pessoa. Nos quadris, nas pernas, nos ossos, nos braços, nas mãos, nos pés, nos joelhos. Não importa onde seja, meu Deus. Pode ser um nódulo, uma hérnia umbilical, uma hérnia na virilha, uma hérnia interna, externa, um nódulo,
desapareça agora poderosamente e milagrosamente pelo seu poder. Essa pessoa que não consegue levantar o braço, levantar as mãos, que estão adormecidas pela enfermidade, toca nesse corpo agora e que essa pessoa possa levantar o seu braço, levantar a sua mão e dar glórias ao seu nome, porque o Senhor é o Deus que tudo pode fazer. Essa pessoa que tem uma enfermidade nos pés, na pele, no sangue, oh meu Deus, pode ser anemia, leucemia, dengue, chikungunya, Covid-19, sarampo. Não importa qual seja a doença que está no sangue dessa pessoa, o Senhor vai curá-la agora milagrosamente pelo seu poder. Essa pessoa que tem uma enfermidade, meu Deus, no útero, no ovário, essa irmã, esse homem que tem enfermidade na próstata, na uretra, na bexiga, meu Deus, cura milagrosamente pelo seu poder. Pessoas que têm enfermidade no estômago, no esôfago, na vesícula, no intestino, no fígado, na bile, no baço, nos rins, no duodeno, no pâncreas. Realiza um milagre agora pelo seu poder. A enfermidade nos pulmões, no coração, nas artérias, nas coronárias, na aorta, na safena, nas carótidas. Realiza um milagre extraordinário na vida dessa pessoa. Essa pessoa que está sofrendo tanto, meu Deus, que tem chorado. Somente o Senhor entende e conhece a linguagem das lágrimas. Que essas lágrimas que têm rolado pela face desse irmão, dessa irmã, possa mover o coração de Deus e o milagre possa acontecer. Meu Deus e meu Pai, ajuda cada irmão, a cada irmã, dando a vitória, dando o livramento, realizando o milagre, meu Deus, tão esperado, tão aguardado, tão buscado, tão pretendido, tão almejado, tão pedido. Essa pessoa, meu Deus, que está fazendo campanha de oração, campanha de jejum, campanha de leitura da tua palavra, de hinos e louvores. Responde, meu Deus.

Somente o Senhor pode nos ajudar. Somente o Senhor pode realizar essa obra tão gloriosa, tão maravilhosa, tão sublime na vida dessa pessoa, que já fez tanto tratamentos, já tomou tantos remédios, já passou até por intervenção cirúrgica, e a enfermidade continua, o mal continua. Meu Deus, em atender a nossa oração, visita os hospitais, os manicômios, presídios, cadeias, penitenciárias, sanatórios, hospícios, maternidades. Essa pessoa que está internada na UTI, na CTI, desacordada, entubada, sedada, ela espera um milagre e o milagre vai acontecer. Meu Deus e meu Pai, oramos em favor daquelas pessoas que estão no ambulatório, no quarto, no apartamento, na enfermaria, no pronto-socorro, meu Deus. Pessoas que sofreram um acidente automobilístico, um acidente de trabalho, uma queda, um acidente de automóvel, um acidente doméstico, pessoas que estão com quebradura, com queimadura de terceiro grau, pessoas que estão feridas com arma de fogo, com arma branca. O Senhor é poderoso para estancar essa hemorragia e fazer essa pessoa se recuperar agora pelo seu poder e pela sua graça. O diabo veio para roubar, matar e destruir, mas o Senhor veio para dar vida e vida com abundância. O diabo queria matar essa pessoa, mas o Senhor não permitiu. Por isso, segura firme nas mãos dessa pessoa, que ela, muito breve, esteja de alta e possa voltar para o convívio da sua família, para o seu lar, para a sua casa, para o seu trabalho. Coloca suas mãos agora, meu Deus, e realize uma obra gloriosa e maravilhosa na vida dessa pessoa. E esse milagre tão desejado vai acontecer. Essa vitória tão almejada vai ser entregue nas mãos dessa pessoa. O Senhor Jesus está com as mãos cheias de bênçãos. O Senhor é aquele que tudo pode fazer. Por isso, meu Deus, realize essa obra gloriosa, maravilhosa, bendita, santa, na vida de todos os ouvintes, de todos os irmãos e irmãs que agora estão orando, estão clamando. Muitos vieram do interior, de outros estados do Brasil. Outros estão orando conosco agora em outros países, em outras nações, na África, na Europa, na Ásia, na Oceania, aqui na América do Sul, América do Norte, América Central, países bálticos, escandinavos, lá no Oriente Médio, meu Deus, até mesmo do país de Israel, aonde quer que tenha uma pessoa orando, clamando, pedindo, que o Senhor lá do céu possa olhar com olhar de misericórdia, que o Senhor possa atender essa pessoa que está suplicando a tua ajuda. Se ela está orando, se ela está pedindo, é para que ela crê, ela confia que o Senhor tudo pode fazer. E verdadeiramente temos certeza que o Senhor vai fazer isso. Meu Deus e meu Pai, queremos orar também em favor de todos que estão agora em viagem, meu Pai. Aquelas pessoas que moram no sítio, na fazenda, nas matas, nos grandes centros, no comércio, na indústria. Aquelas pessoas que trabalham na lavoura. Aquelas pessoas que trabalham no aplicativo, como Uber, como entregadores. Pessoas que trabalham como motorista de caminhões, de ônibus, de automóvel, de viaturas. Pessoas que estão viajando pela pátria brasileira, de norte a sul, de leste a oeste, que o Senhor possa abençoar essa viagem de ida, volta e permanência. Aqueles, meu Pai, que estão nos ouvindo nas portarias de um prédio, da indústria, do comércio, ou no seu celular com fone de ouvido, ou no seu veículo voltando para a sua casa. Que o Senhor possa visitar a todos e abençoar a todos, dando a eles um milagre, um livramento, um toque forte das tuas mãos em suas vidas. Sim, meu Deus.

0: todos que oram comigo em todo o Brasil, em todo o mundo, na América do Sul, na América do Norte, na Ásia, na África, na Oceania, em todos os continentes, em todas as cidades. Pessoas que estão olhando, orando ajoelhada, em pé, assentada, não importa deitada, a posição física que ela se encontra. O que importa é que os seus corações estão voltados a Ti, ó Deus. Uma das maiores orações que houve resposta de Deus foi do rei Ezequias. E a sua palavra nos diz que ele estava deitado. E resposta de Deus foi a oração de Jonas, o ventre da baleia. Que posição que ele estava lá é impossível de saber. Mas ele clamou e disse, comparou o ventre da baleia como o ventre do inferno, quando disse, do ventre do inferno gritei e tu ouviste a minha voz. E a minha oração chegou à tua presença. Então, meu Deus, o importante é que o homem e a mulher se volte a Ti, a Deus, de todo o coração, com toda a sinceridade, e o Senhor irá responder. Abençoa também a diretoria da Igreja Deus de Amor, diretoria deliberativa, executiva, diretoria da Fundação Reviver, da Reviver Help. Abençoa os pastores, presbíteros, diáconos, cooperadores, membros, frequentadores, simpatizantes, frequentantes, todos que agora estão orando juntamente comigo. Ah, meu Deus e meu Pai, que a oração dessa pessoa possa mover o coração de Deus, possa mover a mão de Deus, e o milagre aconteça agora, e todos recebam a vitória, em nome de Jesus Cristo, e para a glória do Pai, do Filho e do Espírito Santo. Amém, Jesus. Nós queríamos nesse momento fazer um convite às pessoas que ainda não aceitaram Jesus como Salvador, ou os que estão afastados da presença de Deus, possa reconciliar com o Senhor agora, e aqueles que não aceitaram Cristo, aceite agora orando juntamente comigo. Olhe assim, Senhor Jesus, eu creio que o Senhor morreu na cruz para me salvar. E eu te aceito como meu Salvador. Escreve o meu nome lá no céu, no livro da vida. Sela com teu sangue. E eu prometo ser fiel até a morte. Você que está afastado da presença de Deus e quer reconciliar, ore comigo assim. Senhor, estou voltando para a tua casa, para os teus braços, para os teus caminhos. Torna a escrever o meu nome lá no céu, no livro da vida. Sela com teu sangue e eu prometo ser fiel até a morte e nunca mais sair da tua presença todos os dias da minha vida. Você que aceitou Jesus, o reconciliou, compareça na Igreja Deus de Amor mais próxima da sua casa. Diga ao pastor que você aceitou a Cristo através do programa, ele vai ajudar você. Ou entre em contato conosco através do e-mail queroaceitarjesus@ipda.com.br ou do WhatsApp 950-944-645. E assim, amados, estamos chegando ao final de mais essa oração do entardecer. Hoje é quinta-feira, hoje é dia 8 de outubro, nós estamos na primavera brasileira. 18 horas e 24 minutos, esse programa tem a direção geral da nossa irmã Eleni Miranda, quem teve o prazer, a alegria, a satisfação de orar com todos vocês, foi o sermão em Cristo, pastor Luiz Rubio. Dizemos a todos que o Senhor te abençoe e te guarde, que o Senhor resplandeça o seu rosto sobre ti, que o Senhor tenha misericórdia de ti, que o Senhor sobre ti levante seu rosto e te dei a paz.
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0: sorria mesmo, sorria pra vida, sorria pra si mesmo, sorria pra Jesus, sorria pra nós que estamos aqui, né? Tão longe, outros tão perto, mas estamos aqui felizes e contentes. Por quê? Porque tudo aqui é feito com muito amor, com muita alegria, pensado em quem? Pensado em você. E é por isso que eu digo agora, receba esta paz plena, esta paz que traz vida, esta paz que conforta o coração, a paz que só ele tem para dar e não dá como o mundo dá. Por quê? Porque o mundo não consegue dar a paz como ele nos dá. Quem? Jesus. Então receba a paz do Senhor Jesus. E já estou aqui, não estou sozinha, como vocês sabem. Tem aqui o meu companheiro de locução aqui, olha.
1: Opa, paz a todos!
0: Lari foi só tomar um lanchinho ali, uma aguinha e já tá voltando.
1: Verdade.
0: Também.
1: E voltando pra puxar nossa orelha.
0: E voltando pra puxar nossa orelha, porque Lari é assim, gente, ela não para. E aí ela pega as brechinhas entre um programa e outro e corre lá pra poder comer. Tem dia que ela fala, gente, eu não comi até agora.
1: Menina trabalha, viu? Mas eita, a gente se diverte, maravilha. Né, Eliana?
0: E aí ela só fica meio brava, porque às vezes a gente esquece de seguir o roteiro dela.
1: Ela fala assim, tá faltando um minuto, tá faltando 2 minutos. Aí Eliana, eu sei que eu tô estourando o tempo. Mas olha, é muito bom estar aqui dividindo esse momento com você, aonde quer que você esteja. Tem muita gente no trabalho, tem gente numa luta violenta, mas separou um momento, falou assim, eu quero ouvir a nossa programação, até para dar uma relaxada, que a gente faz com carinho, com muito amor, né? É uma entrega aqui, a gente coloca isso no ar, pelo menos a gente tenta, né, Eliana?
0: Exatamente. E sabe de uma coisa? Eu estou muito feliz mesmo, porque como o Brasil inteiro sabe, está se aproximando um dia muito especial, né?
1: Sim.
0: Não é o meu aniversário, gente.
1: Não. E a gente vai contar.
0: É o dia das crianças, gente.
1: Verdade.
0: Os nossos miudinhos, um dia todo especial. Se bem que eu digo sempre, né? Dia de mãe, dia de pai, dia de criança, é todos os dias, porque todos os dias a criança precisa comer, beber, dormir, ter tudo, né?
1: Verdade.
0: Mas nós estamos aproximando aí, por isso o nosso abraço especial, aquele colinho gostoso, né? Porque é tão bom o cheiro de criança, gente, é tão bom o cheirinho da criança. Ah, mas às vezes tá, correu lá, suou e tudo mais, mas aí vem com aquele cheirinho de suor, isso é saúde, é cheirinho de saúde, sabe do que mais? Jesus disse assim, ó, deixai vir as minhas criancinhas, porque delas é o reino dos céus. E é por isso, criançada, recebe o nosso abraço também.
1: Verdade. Todos, que o Senhor Jesus continue tomando conta, dando livramento. E olha, livramento para pai e filho, né? E força para pai e mãe, porque tomar conta de criança com essa energia, hein?
0: Não é fácil não, viu?
1: Não é fácil não.
0: Ainda bem que eu tive os meus bem novinha, viu?
1: Porque... Ah, é? Tinha muita energia também, né?
0: Tinha muita energia. E quando vierem os netos só vão paparicar mesmo, então tá tudo certo. Quem vai ter que correr atrás são os pais.
1: Não, e a gente toma pito com o avô, viu?
0: Toma.
1: Mas o que você tá fazendo?
0: Pensa...
1: O quê?
0: Dessas não, viu? Não você não, já falei pros meus filhos, falei, ó, essa coisa de bronca, de pito, de não pode, não vai fazer, com vocês.
1: Exatamente.
0: Comigo tudo pode.
1: Então, é avô e avó, não, só muda de endereço.
0: Só, né?
1: Glória a Deus por isso.
0: Já criei os meus, agora deixa eu paparicar os netos, eu tenho que cumprir minha obrigação, né?
1: Verdade. E olha, eu quero chamar a atenção também de uma coisa que a gente tá fazendo, que... tem se destacado muito, e é muito bom a gente fala lá daqui de lá.
0: Exatamente.
1: Da nossa live. Você que ouve a programação, toda quinta-feira, às 16h40, tem a live, @fundacão.
0: 18h40.
1: Mas eu faço uma
0: só
1: bagunça.
0: Só retifica. É. Gente, é que ele faz tantos programas, que é um atrás do outro, e aí ele fica assim, tá? Esquenta não.
1: 18h40. A gente tá colocando no ar ali na live... Né? E entrou assim, no mês de setembro, se estendeu agora para o mês de outubro e que se estenda até para novembro. O importante é passar uma informação clara, que dê estrutura, que seja referência. Você que tem oportunidade, tá lá no YouTube, Fundação Reviver, @FundaçãoReviver, né?
0: Estou contando o meu testemunho de vida, gente.
1: Exatamente.
0: Estou contando aí, eu comecei, na verdade, contando o mês de setembro, né? Por causa do Setembro Amarelo, onde eu trago ali uma palavra para as pessoas, contando a minha própria experiência, principalmente nessa questão aí que muitas pessoas, eu falo, levanto essa bandeira, eu passei, inclusive, né, não posso falar muito, porque depois tem que terminar a live.
1: Não pode dar spoiler, né?
0: Não posso. É. Mas sim, eu falo, é uma bandeira que eu levanto, demorei um tempo, tá? Porque eu mesma precisava aceitar a minha doença, viu? Não foi fácil, não. Mas aí, quando eu consegui, 5 anos depois, preste bem atenção, 5 anos depois, quando eu consegui falar pela primeira vez, aí eu pus no meu coração, não, a partir de hoje eu vou falar disso, eu vou testemunhar, porque eu sei que tem outras pessoas passando pelas mesmas, o mesmo processo, porque eu não gosto nem de qualificar, mesmo sabendo que é uma doença, mas pela mesma doença, eu gosto de qualificar pelo mesmo processo, porque são processos que a gente passa na vida, né? Inclusive Paulo fala sobre ali um espinho na carne, e tem pessoas que deduz que talvez o espinho na carne fosse a visão e tal, né? Eu acredito que não. Eu acho que esse espinho na carne que ele tinha era alguma doença ali, alguma coisa do seu passado que trazia ali para ele, e ele tinha que conviver com isso. Então, a mesma coisa. O que eu tenho é uma doença que não tem cura. Então, é um processo para essa vida. É um processo que eu vou levar para a vida toda, mas sempre vivendo bem. E é isso que eu gostaria que as pessoas entendessem. Ninguém precisa viver sofrendo. Ninguém precisa viver chorando, ninguém precisa viver amargurado, ninguém precisa viver pensando assim, eu sou um fracasso. Não, ninguém precisa. Nós não precisamos, tem ajuda médica, tem ajuda espiritual. E isso foi, para mim, assim, olha, o meu alicerce, me colocou de pé, me levantou de novo, me reconstruiu. E hoje eu posso falar abertamente, sou uma paciente em tratamento, já é diagnosticada aí, que no meu caso é depressão hereditária. Eu já nasci com ela e vou morrer com ela, porque faz parte da minha genética, né? Não dá para abrir mão. Apesar de não ter nenhum caso na minha família de suicídio, nem da parte do meu pai, nem da parte da minha mãe. Pelo menos até as gerações que eu conheço não tem.
1: Não tem.
0: Pode ser que tenha gerações anteriores, como já disse para mim, por exemplo, meu médico. Ele falou assim, olha, pode ser que passe 10 gerações, 20 gerações, 50 gerações, mas uma geração uma vez lá vai manifestar, porque é hereditário. Então, apesar de eu não saber nada, graças a Deus, nunca soubemos de suicídio. Há pouco tempo, né? Menos de 100 anos, começou-se a estudar aí a respeito da depressão e ficou-se diagnosticado como doença há menos de 100 anos. Então, pode ter sido que alguém bem antes tenha, né, até, não sei se suicidado, eu não sei de caso. E chegou até mim, e sabe de uma coisa que eu digo, Cido?
1: Sim.
0: Eu digo sempre, eu sou privilegiada.
1: Amém.
0: Sabe por que eu sou privilegiada?
1: É.
0: Porque eu sou de uma geração onde Deus deu sabedoria ao homem, e Deus não dá sabedoria por acaso, mas Ele dá sabedoria por causa do sofrimento daqueles que estão padecendo com aquela dor, com aquela enfermidade, de acordo com a necessidade do ser humano, Deus vai dando sabedoria. E depressão é a doença mais antiga, tem relatos bíblicos de depressão.
1: É.
0: Então, é a doença mais antiga. Então, assim, e hoje nós temos, olha, quantos anos que se passaram desde os tempos bíblicos, né? Na contagem lá do calendário judaico, são mais de 5 mil anos até de Abraão para cá. Imagina ali quantos relatos bíblicos que nós temos de situações de depressão, né? Temos um histórico ali, um relato de uma vida inteira ali, né? Posso se dizer assim, que foi a vida de Jó. A Bíblia não fala quanto tempo ele sofreu. Às vezes a gente pode pensar, né, deduzir, foi tudo aí rápido, em um ano. Não.
1: Lê a história e imagina lá, ia ficar uma semana deitada.
0: Ano, não, a gente não sabe. Talvez tenha ficado 10 anos, 20 anos, nós não sabemos.
1: Verdade.
0: Né? Nós não sabemos ali quanto tempo foi de sofrimento dele, e é onde tem a maior clareza, além do profeta de Elias, que foi até se esconder na caverna, né? Temos um relato de Jacó, quando está fugindo, que ele fala para Deus que chega, que basta, que recolha ele naquele instante. Aí ele tem a visão da escada, ele tem as visões lá, e temos inclusive também da mãe do filho de Abraão, né? Do outro filho de Abraão. E que também, ela também coloca o menino ali para morrer, tem toda uma situação. Sem contar que, assim, se nós formos ler todos os relatos bíblicos, nós vamos achar muito, sabe por quê? Eles viviam em guerra, como até hoje vivem.
1: Vivem.
0: Eles viviam em guerras, eles viviam temendo pela vida deles o tempo todo, eles viviam como escravos. Então, tem muitos relatos bíblicos ali que são relatos exatamente sobre isso, sobre períodos seríssimos de depressão de várias pessoas. E eles não tinham uma medicação.
1: Eles não
0: tinham esse entendimento. Era uma tristeza profunda, uma tristeza na alma, sem saber o que realmente era. Mas hoje, nós temos a nosso favor, a nosso dispor, a medicina. Por isso que nós não podemos ignorar. Às vezes eu converso com pessoas, por exemplo, que falam assim, estou fazendo tratamento há 3 anos e eu continuo sofrendo do mesmo jeito. Gente, tenha sempre em mente, começou um tratamento, tá tomando 6 meses, não melhorou, volta no médico e explica, doutor, preciso trocar esse remédio, preciso fazer isso, preciso fazer aquilo. Por quê? Porque eu demorei 3 anos para encontrar um remédio, que é um remédio novo, que está mais novo, é o mais novo que está no mercado. Não é um remédio barato, mas hoje já tem o genérico dele. Então, assim, olha, você consegue fazer o tratamento. Também tem as redes públicas que disponibilizam também.
1: Exatamente.
0: Né? Da medicação. Você sabe, Cido, que outro, de tanto aparecer aqui informações...
1: É.
0: Eu já vi até pessoas que são consideradas, no caso como o meu, que é uma depressão, né, crônica e uma depressão genética, que essas pessoas podem até se aposentar. Mas eu digo o seguinte para vocês, procura qualidade de vida. Eu estive no fundo do poço e hoje eu posso dizer, sem medo de errar, eu sou uma mulher realizada, uma mulher feliz, emocionalmente, familiarmente, espiritualmente, porque um vai complementando o outro. Se você está bem consigo mesmo, tudo vai ficar bem. Você só precisa encontrar ali o seu centro, você precisa se alinhar. Você alinhando corpo, mente, né, e espírito, vai dar tudo certo em nome do Senhor
1: Jesus. Vai dar tudo certo. Tá sentindo? E você lembrou muito bem, a gente reforça. Tá há muito tempo no tratamento, tomando um medicamento, procura o doutor, fala, doutor, olha, não tem mudado nada a minha vida. Ele vai trocar o medicamento, porque às vezes, como a Helena, levou 3 anos para encontrar o medicamento certo. Imagina se você desiste no primeiro ano e falar, um ano já e eu não consegui nada.
0: Exatamente.
1: Né?
0: E pensa assim, não é que não melhorou nada, melhorou, mas não melhorou o suficiente. Aí de uma medicação, e tem mais, tem o acerto da dosagem, né?
1: Tem o acerto da dosagem.
0: Então assim, olha, há um ano atrás, há 2 anos atrás, por exemplo, eu precisei, eu vou de 2 em 2 meses ao psiquiatra e ele precisou reajustar a minha dose. Porque eu comecei a ter a querer ficar muito sozinha. Não foi aquela coisa assim, eu tô deprê. Não, não. Mas eu comecei, é tão bom ficar sozinha, esse tipo de coisa. E eu não sou esse tipo de pessoa.
1: É.
0: Eu sou...
1: E vem de uma forma enganosa, né? É tão bom ficar no meu cantinho.
0: Exatamente.
1: Né? Aí fala, quero sossego, quero um pouco de sossego.
0: Eu vi até um comentário, Silvio, que estão falando aí, por aí, que é o seguinte. Tem a solidão e a solitude. O que é a solitude? A solitude é quando você escolhe ficar sozinho e tá tudo bem para você. E a solidão é quando você não quer ficar sozinho e está sozinho. Pois eu vou dizer uma coisa para vocês. A solitude também engana, tá? Também engana. Por quê? Porque eu estava em um momento que estava tudo bem. Eu amo ter pessoas ao meu redor. Eu não fui feita para viver sozinha, gente. Eu tenho que ter pessoas ao meu redor. Eu amo. E aí, mesmo assim, não sei, parece que a situação não tá meio chata, sem vontade de comer isso, sem vontade de...
1: Opa,
0: deu um start aí, ó, né, deu um cliquezinho aí, fui lá, conversei com o médico, falei, doutor, é o seguinte, eu tô me sentindo assim, ele falou, quanto tempo você tá tomando essa medicação? Eu falei, muitos anos já, ele falou, então tá na hora de reajustar, porque sim, o seu organismo vai, e aí reajustou, gente, no dia seguinte eu tava Feliz da vida.
1: Ah, já voltou?
0: Voltei.
1: Então,
0: voltei,
1: tá vendo?
0: Porque é uma quantidade de hormônios que a gente tem que ter no organismo. E se falta um pouquinho ali daquele hormônio, então eu não vou estar bem. E graças a Deus, eu estou maravilhosamente bem. Isso já há uns 2 anos, olha, perfeitamente. Então, assim, tem que ficar atenta à doença. Não é, ah, diagnostiquei, vou tomar o remédio, a hora que eu quiser parar, eu paro. Não, tem que ter acompanhamento médico.
1: Tem que ter, você tem que estar, você que está ouvindo agora, você tem que estar bem. Por quê? Porque Deus te quer bem e muita gente precisa de você sorrindo.
0: Muita gente precisa e tem uma sensação que não tem igual. Essa sensação... Não sabe qual é? A sensação de fazer o bem. Como eu amo fazer o bem. Faz tão bem pra mim. Eu amo fazer o bem. Tô sempre à disposição pra fazer o bem. E você, como está? Talvez você agora não consiga, né? Estar envolvida até emocionalmente como eu vivo envolvido. Mas você pode estar patrocinando os nossos trabalhos das instituições Reviver. E preste atenção como você pode fazer para ajudar a quem precisa.
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0: Glória a Deus, aleluia, porque Deus é bom demais em todo tempo, Ele é maravilhoso e Ele trabalha a nosso favor. E tudo que nós precisamos para sabermos se estamos fazendo a vontade dEle ou não é o quê? O nosso manual de vida na Terra, né? Consulta a Bíblia, consulta, leia pelo menos um versículo por dia e você vai ouvir Deus falar com você diariamente. E através da leitura da Bíblia, nós também constituímos intimidade com Deus, porque nós passamos a entender a visão de Deus a nosso respeito e o que Ele espera de nós, não é? Por isso que é tão importante nós meditarmos. Já se encontra aberta aqui no livro de Provérbios, capítulo 4, versículo 5, que diz o seguinte: adquire sabedoria, adquire inteligência, e não te esqueça, nem te afastes das palavras da minha boca. Não abandones, e ela te guardará, e ela te protegerá. Sabedoria, antes de tudo, adquire sabedoria. Para isso, emprega tudo o que possuis na aquisição de entendimento. Exalta-a e ela te exaltará. Abraçando-a, ela te honrará. Dará à tua cabeça um diadema de graça e uma coroa de glória te entregará. Palavra maravilhosa, palavra de sabedoria, de supremacia da sabedoria. Está escrito aqui, ó, no título aqui na minha Bíblia. Por quê? Porque entendam que muitas vezes, nós já lemos, inclusive, tem pessoas que já leu, assim como eu já li na Bíblia, né? Acho que já li até aqui. para não se apegar muito aos livros, né? A Bíblia diz, não se apegue muito aos livros. E aqui está mandando buscar sabedoria. Então, vamos explicar qual a diferença de um para o outro. Primeiro, quando está falando para não se apegar muito aos livros, porque os livros não contém a sabedoria, né, exatamente como ela deveria estar, está falando sobre os livros da lei. Os livros onde lê-se ali o entendimento segundo o homem. Então, não adianta nada dizer para você, tenha o conhecimento do livro, da lei, né? Como nós, como cidadãos brasileiros, temos conhecimentos das leis no Brasil, não é? E seria esses livros que está falando ali. Mas busca a sabedoria de quem? De Deus. Busca a sabedoria espiritual. Por quê? Porque se você busca a sabedoria espiritual, ela vai te conduzir de como administrar a sua vida adequada, adequando cada situação nas leis vigentes. Cada país tem as suas regras, cada país tem as suas leis, e nós devemos estar em obediência. Nós temos, inclusive, um grande exemplo bíblico, quando um cobrador de impostos murmura, vai, chega até os ouvidos de Pedro e fala para Pedro o que, que Jesus acha de pagar os impostos, né? E ali, por que que Pedro e Jesus não pagam os impostos? E Jesus dá uma ordem para ele, fala, vai lá, vai pescar. Porque dentro da boca do peixe lá, dentro da barriga do peixe, vai ter lá uma dracma, e essa dracma pagará o imposto por mim e por ti. Jesus fala isso. Então, quando Jesus dá essa resposta, ele também fala, dai a César o que é de César e a Deus o que é de Deus. Ele está dizendo, vocês têm as leis da terra imposta pelos homens que vocês precisam obedecer. Obedecer com sabedoria, entendendo que as leis da terra, elas não são impostas simplesmente, aleatoriamente. Mas, já começamos por aí, porque as leis da terra, ela vem de onde? Elas vêm, sim, dos 10 mandamentos. Sabiam disso? É isso mesmo. A advocacia do Brasil e do mundo, o parâmetro dela são os 10 mandamentos. Então, essas leis são as leis necessárias, mas a sabedoria não vem destas leis. A sabedoria vem de Deus, que nos dá o entendimento destas leis, das leis de Deus, da vontade de Deus, de entregar a vida para Ele e demais. Ele nos dá entendimento para que nós possamos o quê? Obedecer às leis. A sabedoria, aliás, é o melhor presente que você pode receber de Deus. Inclusive, ó, tá escrito aqui, ó, olha que coisa mais linda. Dará à tua cabeça um diadema de graça. Olha que palavra tremenda. Se você busca a sabedoria de Deus, não há no mundo quem possa vencer essa sabedoria, porque ela é de Deus. Vê Jesus, que aos 12 anos estava lá no templo pregando para todo mundo, porque ele tinha o quê? A sabedoria de Deus. Ele não falava só no plano terreno, mas no plano espiritual. E quando nós nos posicionamos, tomamos atitudes, decisões, também no plano espiritual, envolvendo o nosso dia material, né? A nossa vida humana, com o plano, propósito espiritual, não tem como dar errado. Não tem, não. E é por isso que o meu tempo acabou, porque eu gosto de falar mesmo. Deus abençoe vocês. Venha juntar-se a nós nessa força maior de amor ao próximo. Juntos, nós podemos muito, muito mais. Deus abençoe você e até o próximo programa, se Deus quiser.
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4: Uma noite tranquila e abençoada para você que está na sintonia do programa A Voz da Libertação. Boa noite.
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4: A paz do Senhor Jesus Cristo a todos. 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
9: Confira a hora certa.
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3: 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Ainda que a guerra se levantasse contra mim, nisto confiaria. Salmos 27:3.
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Santo de Deus, Tu que habitas dentro do meu ser, consagra-me cada dia mais, pois para Ti somente eu quero viver. Ó Espírito Santo da verdade, Tu és a garantia, Tu és a confirmação de que fui por Deus selada, e Tu foste dado a mim.

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2: A paz do Senhor Jesus, meu nome é José Estevão, moro em Coab Taipas. Um abraço para todos os ouvintes da programação, um forte abraço a todos e que Deus ilumine a todos. Amém e uma boa noite.

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0: A paz dos seus queridos e amados ouvintes do programa Voz da Libertação. Aqui quem fala com todos vocês é o seu irmão em Cristo, Pastor Martins Damásio. Estou acompanhando esta programação pela internet, aqui na nossa sede setorial da cidade de Barreiras, Bahia. Deus vos abençoe a todos os ouvintes. Esta programação tem sido uma bênção de Deus.
1: A paz do Senhor Jesus Cristo. Aqui sou a Neuza, da cidade de Piratini. Quero dizer para os irmãos que ouvem a rádio, e é uma bênção este programa na minha casa. Eu ouço esse programa diariamente e tenho recebido da parte de Deus grandes livramentos. Amém.
2: Aqui quem fala é a irmã Nadir de Belo Horizonte. Gosto muito do programa, de todos os programas. Ouço a Voz da Libertação 24 horas. O quadro que eu mais gosto é Conhecendo Melhor a Sua Bíblia e a Meditação do Dia. Amo todos os programas, esses aí eu gosto muito. Que Deus abençoe todos vocês.
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0: Eu me lembro que naquele dia eu terminei o culto e a irmã chegou para mim e nós conversamos e ela era afastada do evangelho. E no meio do diálogo, no meio da conversa, eu percebi que além dessa ajuda espiritual, era uma família carente. E muitas vezes nós temos vergonha de falar, há pessoas que não conseguem falar, há pessoas que não são desinibidas para pedir um favor, pedir uma ajuda. E em conversa, ela falava do seu esposo, eu conversava com ela em como poder reverter a situação. Ela tinha filhos, tinha crianças que precisavam do leite, que precisavam, não é, de um alimento. Então nós nos propusemos ajudar com uma cesta básica, com uma caixa de leite. E ela sai dali com a sensação de que havia alguém disposto para me ouvir e alguém disposto a me ajudar. Foi então nesse momento que o seu esposo também se propõe a vir para a igreja, para ver o que realmente estava a acontecer, porque até então estavam os dois sem Cristo e sem comida, ele desempregado, ela também. E aí então ela começa a servir ao Senhor e eu começo a ter um trabalho mais intenso com o seu marido. Ele fumante, longe de Jesus, longe da igreja. E foi através daquele pequeno gesto que eles puderam perceber que nós estávamos ali para auxiliar em tudo aquilo que eles fossem precisar. Começaram as aulas para o batismo e o homem se liberta daquilo que eram seus vícios, daquilo que ele vivia até o momento. E aquela família que estava completamente longe do Senhor e sem perspectiva de vida e sem encontrar um socorro em lugar nenhum, encontrou ali naquele lugar, quando falávamos do Senhor. E foi uma experiência maravilhosa, porque levar ele até o batismo, ver ele se batizar, participar da Santa Ceia firme com o Senhor, traz a nós um sentimento não só de gratidão, mas de dever cumprido por alguém que, sem perspectiva nenhuma, a palavra do Senhor vem e transforma o seu ser. E quem sabe você está aí, tem essa chamada, tem essa vontade de querer servir o Senhor, tem esse desejo de querer servir o Senhor e não sabe por onde começar. O meu conselho é que você comece com essa pessoa que está aí do seu lado. Comece aí com esse seu vizinho, com esse seu amigo, com essa pessoa que lhe vem e o Espírito Santo ele vai confirmar no seu coração a necessidade, o desejo, e você vai se sentir realizado por ajudar uma alma a encontrar o Senhor Jesus. Que Deus te abençoe e que você fique firme, que cumpra o chamado do Senhor.
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2: 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Confira a hora certa.
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1: 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Ainda que a guerra se levantasse contra mim, nisto confiaria. Salmos 27:3.
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2: Quem veio adorar a Deus essa noite aí? Eu creio que você não saiu do seu lar simplesmente por sair, mas creio que você vem entregar o seu melhor para Ele nesse lugar.

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2: A paz do Senhor, quem fala aqui é o irmão Aureano Gabriel, Nova Venécia, Espírito Santo. Estou ligado na Voz da Libertação. Para mim é um grande orgulho de fazer parte da Igreja PDA, aqui de Nova Venécia, Espírito Santo. Estou sempre acompanhando vocês, né, pelo rádio, pelo aplicativo. Sempre Deus usando as pessoas aí, curando, libertando. Para nós é um motivo de muita honra. E eu vi isso porque uma fé cada dia mais que aumenta, ouvir a Voz da Libertação.
3: Ah, paz do Senhor Jesus, quem vos fala é o seu irmão em Cristo, cooperador Gleison Souza. Falo da cidade ocidental Goiás e desejo a todos os irmãos do programa Voz da Libertação e a todos os ouvintes uma boa noite. Que Deus abençoe a todos em nome de Jesus. Fiquem todos na paz do Senhor Jesus, amém.
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3: Sem dúvida, de todos os sentimentos, não há um mais nobre do que o sentimento de uma missão cumprida. Recordo-me do último evangelismo mundial, quando estávamos na praça com toda a comissão evangelística entregando os panfletos de evangelização e no meio daquela multidão, muitos aceitando oração, outros pedindo socorro, os outros chorando pela palavra que estava sendo ministrada, mas dentre todas aquelas pessoas que estavam sendo alcançadas, havia alguém com o semblante aflito. Me aproximei dele e perguntei o seu nome, também me identifiquei e ele começou a contar a sua história. Era o escritor de 4 livros e que estava naquela situação, nas drogas e na química, e não tinha forças para sair. E no momento que ele começou a falar de si, das suas mágoas, das suas aflições, veio para ele a libertação. Ele levantou as mãos, se reconciliou e depois, ao final, ele confessou que estava próximo a muitos crentes, mas não havia recebido uma palavra de reconciliação. Você que está acompanhando agora, próximo a você, tem uma pessoa que está esperando somente alguém convidá-la para voltar ao caminho, para retomar a sua caminhada com Jesus. Saiba que hoje mesmo você pode fazer missões, alcançando estas vidas, estas almas que estão próximo a você e que estão em aflições. Pessoas que estão no parque, na praça, no trabalho, na família, e Jesus quer te usar. Recorde-se, não há um sentimento mais nobre do que aquele de uma missão cumprida.
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3: Brasil, estaremos de volta às 22 horas com a nossa programação normal. Boa noite.
4: Está no ar a Voz do Brasil. As notícias do governo federal que movimentaram o país no dia de hoje.
5: Olá, boa noite.
6: Boa noite para você que nos acompanha em todo o país.
5: Quinta-feira, 8 de outubro de 2026.
6: Vamos aos destaques do dia.
5: Falta um mês para o primeiro dia do Exame Nacional do Ensino Médio.
6: Estudantes de todo o país se preparam para conquistar uma vaga no ensino superior. Luana Karen.
7: Os inscritos devem conferir o local de prova com antecedência e organizar os itens necessários para o exame, como documento oficial com foto e caneta esferográfica preta.
5: Flagrantes de trabalho em condição análoga à escravidão atingem setores como pecuária, construção civil e serviços domésticos.
6: Ministério do Trabalho e Emprego atualiza cadastro de empregadores autuados no país. Gabriela Noronha.
8: Os 82 registros estão distribuídos por 21 unidades da Federação. Minas Gerais concentra o maior número de ocorrências.
5: Proteção às mulheres.
6: Vítimas de violência doméstica têm direito ao afastamento remunerado do trabalho por até 6 meses.
5: Decisão garante estabilidade financeira para romper o ciclo de violência. Thaís de Araújo.
9: A mulher afastada não precisa cumprir período de carência. Também não há desconto de contribuição previdenciária. E o período é computado como tempo de contribuição para a aposentadoria.
6: Na apresentação da Voz do Brasil, Luciano Seixas e Mariana Jungner.
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6: Mais de 500 trabalhadores foram resgatados em situação de exploração extrema e trabalho análogo à escravidão em 21 estados brasileiros.
5: O Ministério do Trabalho atualizou a chamada Lista Suja, cadastro que reúne empregadores responsabilizados por submeter trabalhadores a condições análogas à escravidão.
6: Nesta nova atualização foram incluídos 82 nomes entre pessoas físicas e empresas. Os casos foram identificados em fiscalizações realizadas entre 2024 e 2026.
8: 82 novos nomes foram incluídos na chamada Lista Suja, cadastro que reúne empregadores flagrados submetendo trabalhadores a condições análogas à escravidão.